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2: Duas novas canetas emagrecedoras à base de semaglutida foram aprovadas pela Agência Nacional de Vigilância Sanitária, Anvisa.
1: Uma das canetas é genérica, produzida por farmacêutica brasileira.
2: A semaglutida é um medicamento que age de maneira similar ao hormônio GLP-1 e com isso reduz apetite, diminui as taxas de açúcar no sangue e tem sido amplamente utilizado para o controle da obesidade.
1: Com a queda da patente do primeiro medicamento comercial à base de semaglutida, a agência tem analisado e liberado pedidos de laboratórios para produzir medicamentos similares e genéricos.
2: Em conversa com a Voz do Brasil, a diretora da Anvisa, Daniela Marreco, explica como é o processo de análise para esses pedidos e os riscos do uso de canetas falsificadas. Acompanhe.
3: Diretora Daniela Marreco, da Agência Nacional de Vigilância Sanitária, é um prazer ter a senhora conosco aqui na Voz do Brasil. Bom, vamos começar então explicando para o nosso ouvinte como é que funcionam esses processos de registro, quanto tempo em média eles duram?
4: Os processos de registro de medicamentos realizados pela Anvisa, eles têm como base avaliar aspectos essenciais do medicamento, que é a qualidade, a segurança e a eficácia daquele medicamento. A gente também verifica, no âmbito dessa análise, as boas práticas de fabricação, ou seja, se a empresa fabricante daquele medicamento cumpre as boas práticas durante o processo produtivo. Esse prazo de avaliação, ele depende não só do tempo que a Anvisa leva para avaliar toda essa documentação que é apresentada pela empresa, mas também do prazo que as empresas precisam para cumprir eventuais questionamentos que sejam feitos pela agência.
2: A Anvisa baseia toda a sua avaliação em documentos apresentados pelos laboratórios interessados no registro, né? Ela pode pedir algum tipo de complementação nas pesquisas, por exemplo, para atender aos quesitos de eficácia ou de segurança?
4: Com certeza, isso acontece na maior parte dos casos após a avaliação da documentação que é inicialmente apresentada pela empresa. Caso fique qualquer dúvida ou qualquer necessidade de complementação dos dados que foram apresentados, a Anvisa faz solicitações adicionais para o laboratório fabricante para que ele complemente a documentação de qualidade ou a documentação de segurança e eficácia daquele medicamento para que a gente possa, ao final do processo, ter certeza em relação ao cumprimento de todos os critérios necessários para dar segurança à população ao uso daquele medicamento que foi aprovado pela agência.
3: Agora, no caso de princípios ativos como o da semaglutida, já tinha um medicamento prévio com registro e a patente dele caiu. Isso torna mais fácil conseguir o registro das novas medicações em relação, por exemplo, a medicamentos que ainda não tem nenhum no mercado?
4: Sim, sim. São processos de avaliação diferentes. Quando o medicamento é novo, é inédito no país, a empresa precisa, além da documentação de qualidade, ela precisa comprovar também a segurança e a eficácia daquele medicamento por meio de estudos clínicos. Então, é um dossiê com dados adicionais que envolvem a realização dessas etapas de estudo clínico. No caso dos medicamentos que são cópias ou que são similares a um outro medicamento registrado, nós vamos comparar esses novos medicamentos ao medicamento de referência, esse medicamento anterior que já tinha registro na Anvisa. Então, eles vão poder apresentar provas comparativas, é uma caracterização bastante extensa em termos físico-químicos, mas de forma comparativa ao medicamento que já comprovou esses aspectos de qualidade, segurança e eficácia. Então, sim, nós podemos dizer que é um processo um pouco mais fácil para essa comprovação dos critérios técnicos necessários para o registro.
2: Diretora, já existem muitos vídeos na internet circulando, falando sobre novos princípios ativos que seriam ainda mais eficazes que a semaglutida e a tirzepatida, que são os dois mais utilizados atualmente, né? Seria o caso da retatrutida, que provocaria uma perda de peso mais rápida e ainda maior. Esse princípio não está aprovado ainda no Brasil, né?
4: Isso, perfeito. A retatrutida ainda não tem um pedido de registro aqui na Anvisa, é um medicamento que se encontra ainda em etapa de estudo clínico, então nós não podemos afirmar nem qualidade, nem segurança, nem eficácia em relação a esse produto. A gente precisa aguardar que ele complete o seu desenvolvimento clínico, que ele seja submetido para análise da Anvisa, para aí sim a gente ter qualquer conclusão em relação aos efeitos desse produto.
3: Agora, diretora, junto com o sucesso das canetas, veio também, claro, como sempre, as falsificações, a entrada no país de versões de marcas que não passaram pelo processo de registro na Anvisa. Quais são os controles que a Anvisa faz e quais os riscos de o consumidor usar esses medicamentos que não tenham passado por esses controles?
4: A Anvisa tem intensificado muito durante esse ano de 2026 a fiscalização em relação a esses produtos, que são produtos irregulares, produtos que, como você colocou, não passaram pela avaliação da agência, com o objetivo de proteger a saúde da população para que não utilize esses produtos. Em relação aos riscos, como são produtos que não passaram pela avaliação da Anvisa, a gente não consegue saber quais são as substâncias, qual é a composição daquele produto, quais são os critérios de eficácia, ou seja, aquele produto vai realmente funcionar quando foi utilizado pelo paciente, qual é a população que poderia utilizar aquele produto e, principalmente, quais são os riscos para as pessoas que utilizarem esses produtos que não tiveram uma avaliação pela Anvisa. Então, consideramos, sim, bastante perigoso e, em termos de segurança para o paciente utilizar produtos que não estão regularizados, pode, sim, trazer um risco à saúde das pessoas.
2: Se a pessoa quiser conferir se uma determinada marca, algum medicamento está aprovado pela Anvisa, como é que ela deve proceder? É possível fazer a consulta no site da agência, por exemplo?
4: Sim, é possível. No site da Anvisa existe um mecanismo de busca, consulta de produtos regularizados. Esse site de consulta, ele é dividido de acordo com todas as categorias de produtos que a agência regula. Se a pessoa buscar na parte de medicamentos, ela pode digitar ali o nome comercial do medicamento, ela pode digitar a substância ativa. Existem vários critérios de busca que o cidadão pode utilizar para conseguir conferir se aquele medicamento está de fato registrado e regularizado no Brasil. Além disso, o medicamento também, quando o paciente adquire aquele produto, ele vai ter um número de registro identificado na caixinha do medicamento, número de registro na Anvisa, e por meio desse número, a pessoa também consegue, no nosso site, localizar se o produto é ou não um produto regular perante a agência.
3: Muito bem, nós conversamos com Daniela Marreco, diretora da Agência Nacional de Vigilância Sanitária, Anvisa. Muito obrigada, diretora, pela sua entrevista aqui à Voz do Brasil.
4: Eu que agradeço.
1: A aproximação entre o Brasil e os países do Sudeste Asiático está no centro da agenda do secretário-geral da ASEAN, Cao Kim Hong, em Brasília.
2: Em reunião com o ministro das Relações Exteriores, Mauro Vieira, foram discutidas formas de ampliar o comércio, os investimentos e a cooperação em áreas como transformação digital, segurança alimentar e sustentabilidade.
5: Comércio, investimentos, transformação digital, segurança alimentar e sustentabilidade estiveram entre os temas tratados durante a visita do secretário-geral da Associação de Nações do Sudeste Asiático, Cao Kim Hong, a Brasília. Hong foi recebido nesta terça-feira no Palácio do Itamaraty pelo ministro das Relações Exteriores, Mauro Vieira. Segundo o chanceler brasileiro, o encontro tem como objetivo aprofundar a relação política e econômica do Brasil com os países do Sudeste Asiático e ampliar a cooperação com a ASEAN e seus Estados-membros.
6: O comércio Brasil-ASEAN tem crescido a uma média de 13% a cada ano desde 2020. Nesse ritmo, o intercâmbio comercial deverá ultrapassar aquele com parceiros tradicionais do Brasil, como os Estados Unidos ou a União Europeia, num futuro próximo. O Brasil já exporta mais para a Indonésia, para o Vietnã e para a Malásia e Tailândia do que para a França.
5: Fazem parte da ASEAN 11 países: Brunei, Camboja, Indonésia, Laos, Malásia, Mianmar, Filipinas, Singapura, Tailândia, Timor-Leste e Vietnã. Em 2025, o comércio entre o Brasil e países do grupo somou mais de 38 bilhões de dólares. O bloco foi o quinto maior parceiro comercial do Brasil, atrás de China, União Europeia, Estados Unidos e Mercosul. Mauro Vieira destacou ainda que a visita faz parte da estratégia brasileira de diversificação das parcerias externas e de fortalecimento da presença brasileira em diferentes regiões do mundo.
6: O aprofundamento da relação com a ASEAN está em plena sintonia com as prioridades da política externa brasileira: a diversificação das parcerias econômicas, o estreitamento dos vínculos com regiões que são destino importante de nossas exportações, a coordenação em temas multilaterais e o fortalecimento da cooperação Sul-Sul.
5: Esta é a primeira visita de um secretário-geral da ASEAN ao Brasil. Além do Itamaraty, a agenda também inclui encontros com outras autoridades dos ministérios, além de contatos com representantes empresariais e acadêmicos brasileiros. Reportagem Gabriela Noronha.
1: Começou hoje o pagamento da parcela do Bolsa Família referente ao mês de agosto.
2: Os depósitos vão ser realizados até o dia 31 de agosto.
1: O calendário segue de acordo com o dígito final do NIS impresso no cartão dos beneficiários.
7: Os repasses do Bolsa Família de agosto começam nesta terça-feira, dia 18, e vão até o dia 31. O valor médio do benefício este mês é de R$ 678,35. O pagamento é feito de acordo com o último dígito do número de identificação social, o NIS, que cada família tem no cartão do programa. Recebem primeiro famílias com o NIS terminado em 1 e assim sucessivamente até o NIS final 0, no dia 31 de agosto. Para receber o benefício, as famílias devem atender aos critérios do programa, manter o cadastro único atualizado e cumprir as condicionalidades nas áreas de saúde e educação. Para verificar a situação do benefício, extratos e valores, o beneficiário pode consultar os aplicativos do Bolsa Família e Caixa Tem. O Disque Social, pelo número 121, também está disponível para atendimento ao público. A ligação é gratuita de todo o Brasil. Reportagem Érica Brás.
2: Lembrando que o pagamento é unificado às famílias que vivem em locais em situação de emergência ou calamidade pública decretada pelo governo federal.
1: A partir de hoje já podem ser atualizadas as informações do indicador de capacidade municipal.
2: As informações são utilizadas para acompanhar diferentes aspectos da capacidade do município na área de proteção e defesa civil.
1: Os municípios têm até o dia 31 de outubro para preencher o formulário em defesacivil-icm.com.br.
2: Essas foram as notícias do governo federal.
1: Uma realização da Secretaria de Comunicação Social da Presidência da República.
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1: Fique agora com as notícias do Poder Judiciário e do Congresso Nacional. Uma boa noite.
2: Boa noite para você e até amanhã.
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10: CNJ lança a cartilha Remuneração de Magistrados e Magistradas.
11: TSE esclarece que é falso que a urna eletrônica exibe a mensagem confirma o seu voto.
10: STJ valida a eliminação de candidato a policial penal com histórico social incompatível.
11: Boa noite, eu sou Leandro Bezerra.
10: E eu sou Walter Lima.
11: O Conselho Nacional de Justiça lançou nesta terça-feira a cartilha Remuneração de Magistrados e Magistradas, Dúvidas Frequentes.
10: O material detalha a decisão do Supremo Tribunal Federal sobre o tema e as medidas do CNJ para fiscalizar e dar mais transparência aos pagamentos da magistratura. Repórter Carolina Chaves.
12: A publicação reúne o histórico de normas e traz um formato prático de perguntas e respostas com links diretos para a legislação. A cartilha está disponível no site do CNJ para acesso de toda a sociedade. Durante a reunião, o presidente do CNJ e do STF, ministro Edson Fachin, fez um pronunciamento.
13: Criamos o Observatório Nacional de Integridade e Transparência. Ampliamos os mecanismos de controles. Disponibilizamos dados em volume sem precedentes. E temos agora um contra-cheque único a caminho e todas as rubricas conhecidas e uniformizadas.
12: O ministro Fachin destacou que o judiciário está aberto ao controle social, mas ressaltou que questionamentos legítimos não podem ser confundidos com campanhas de descredibilização.
11: STJ considera válida a eliminação de candidato em concurso público para o cargo de policial penal.
10: Mesmo sem condenação criminal definitiva, havia registros policiais, processos arquivados e o inquérito em andamento. Fátima Uchoa.
14: Após ser eliminado do certame, o candidato impetrou o mandado de segurança. O juízo concedeu liminar para que ele participasse do curso de formação, mas o Tribunal de Justiça do Rio Grande do Sul revogou a medida, o que o levou a interpor recurso no STJ. E a segunda turma decidiu que foi legal a exclusão. Para o relator ministro Marco Aurélio Belize, o histórico comportamental do candidato é incompatível com o padrão ético e funcional exigido para o cargo pretendido e quanto a funções ligadas à segurança pública, que exigem padrões éticos mais rigorosos, a análise da vida pregressa deve ir além dos antecedentes criminais, abrangendo também a conduta moral e social do candidato.
11: É falso que a urna eletrônica exibe a mensagem "confirma o seu voto".
10: Eleitor não precisa esperar essa frase para apertar a tecla verde na hora de votar. Fábio Ruas.
15: A frase "confirma o seu voto" não aparece na tela da urna eletrônica. A mensagem que afirma isso e está circulando pelas redes sociais é falsa. A mensagem enganosa diz que se a eleitora ou eleitor apertar a tecla "confirma" antes da suposta frase aparecer na tela, o voto será anulado. Isso não acontece. A Justiça Eleitoral informa que a urna não tem qualquer mecanismo que anule o voto por esse motivo. É importante não confundir. A mensagem que aparece na tela antes de concluir cada voto é "confira seu voto" e não "confirma o seu voto", como alegam as publicações falsas.
11: Advogado da Caixa consegue restabelecer salário que foi reduzido após ação trabalhista contra o banco.
10: Para a Justiça Trabalhista, houve indícios de retaliação. Repórter Rafael Silva.
16: O advogado entrou com ação na Justiça do Trabalho pedindo redução de jornada para 4 horas por dia, conforme prevê o Estatuto da Advocacia. A Caixa concordou, mas reduziu o salário do empregado. Ele alegou retaliação por parte do banco e pediu a manutenção do salário em nova ação judicial. O Tribunal Superior do Trabalho reconheceu a represália e manteve a decisão de restabelecer o salário do advogado. Para os ministros, a Caixa agiu de forma abusiva ao alterar a jornada e diminuir a remuneração sem respaldo legal. A decisão foi unânime.
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11: A você, uma boa noite.
10: E até amanhã.
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1: Eu sou Paula Groba.
2: E eu sou Humberto Pinheiro.
1: E estes são os destaques de hoje do Jornal do Senado, que começa agora.
2: Política de combate à violência contra a mulher pode ser votada no próximo esforço concentrado.
1: Projeto que proíbe cotas em residências médicas divide opiniões no Senado.
2: Eleições 2026. Candidaturas femininas ao Senado crescem e chegam a todos os estados.
1: Boa noite.
2: Boa noite.
1: O combate à violência contra a mulher pode ganhar uma nova estrutura nacional, com mais integração entre os serviços públicos e garantia de continuidade das políticas de proteção.
2: É o que prevê um projeto do senador Paulo Paim, do PT do Rio Grande do Sul, que está em regime de urgência para votação no plenário. A proposta deve ser votada no próximo esforço concentrado. As informações com o repórter César Mendes.
3: O projeto do senador Paulo Paim, do PT gaúcho, que cria a Política Nacional de Enfrentamento à Violência contra a Mulher, busca respostas mais efetivas para as vítimas, continuidade nas políticas e um maior controle social para a proteção dos direitos das mulheres. Relatora, a senadora Damaris Alves, do Republicanos do Distrito Federal, explicou por que é tão importante transformar em lei as ações destinadas ao combate da violência de gênero no país.
4: Para que haja continuidade, que ninguém interrompa a política pública de enfrentamento à violência contra a mulher.
3: Damaris se comprometeu com Paim a encaminhar a votação do projeto na CDH no próximo esforço concentrado, no início de setembro, e disse que vai levar ao presidente do Senado, Davi Alcolumbre, o pedido de urgência com a sugestão de que o texto seja votado em plenário durante os 21 dias de ativismo pelo fim da violência contra a mulher, de 20 de novembro a 10 de dezembro.
1: E pequenos criadores terão mais opções para alimentar os rebanhos por meio do programa de venda em balcão. Além do milho, a Conab poderá adquirir sorgo, caroço de algodão, farelo de soja e farelo de milho.
2: Após a aprovação pelos senadores, foi sancionada pelo presidente da República a lei que amplia o programa de venda em balcão para alimentação animal. Um dos objetivos é facilitar o acesso de pequenos criadores e cooperativas aos estoques públicos de ração. Repórter Pedro Pincer.
5: O Poder Executivo sancionou a lei que altera o programa de venda em balcão e a Lei de Política Agrícola de 1991. A proposta foi aprovada pelo Senado antes de virar lei. A nova regra amplia a lista de produtos que podem ser adquiridos pela Companhia Nacional de Abastecimento, a Conab, para a alimentação animal. Entram nessa lista milho, sorgo, farelo de soja, farelo de milho e outros produtos, com preço de até 25% acima do mínimo vigente no estado onde ocorrer a compra. A relatora no Senado, senadora Tereza Leitão, do PT de Pernambuco, explicou a importância da medida para o setor.
6: É muito importante para o momento atual que nós vivemos com a ameaça dos impactos climáticos provocados pelo El Niño. Ele faz uma adaptação dos instrumentos consolidados a esses novos desafios climáticos e de mercado, quando o acesso à alimentação animal é decisiva para mitigar perdas. Ele fortalece a produção e a renda rural, amplia a capacidade de resposta do Estado e contribui para a segurança alimentar do Brasil.
5: A lei estabelece limites mensais de compra de 27 toneladas para pequenos criadores cadastrados no Sistema de Cadastro Nacional de Produtores Rurais e demais agentes e de 80 toneladas para cooperativas e associações de agricultores familiares.
1: E virou lei a medida provisória aprovada pelo Congresso que ocorreu regiões afetadas por desastres naturais.
2: Os recursos destinados somam 350 milhões de reais. A reportagem é de Herman Kulitz.
7: O crédito extraordinário de 350 milhões de reais cobrirá ações emergenciais de proteção e defesa civil em regiões atingidas por desastres naturais, como excesso de chuvas ou seca e estiagem intensas no início de 2026. Os fenômenos afetaram aproximadamente 5 milhões de pessoas nas 5 regiões do país. A relatora da proposição, senadora Tereza Cristina, do Progressistas de Mato Grosso do Sul, deu parecer favorável à medida, em solidariedade aos que sofreram os prejuízos. Por isso, defendeu a distribuição equilibrada do dinheiro por todas as regiões.
8: Diante de desastres que já atingiram milhões de brasileiros, socorrer as vítimas é dever do Estado. Estado. Por isso, meu voto é pela aprovação deste crédito de 305 milhões de reais, porque responsabilidade fiscal, antes de ser controle de despesa, é também sensibilidade com quem perdeu a casa, a lavoura e o meio de vida.
7: Os recursos poderão ser usados para assistência humanitária e restabelecimento de serviços essenciais.
1: E o presidente do Senado, Davi Alcolumbre, acompanhou o presidente Lula nesta segunda-feira em uma visita a um navio sonda da Petrobras em Oiapoque, no Amapá. A agenda ocorreu após a Petrobras anunciar a presença de petróleo em um poço exploratório na bacia da Foz do Amazonas.
2: Alcolumbre destacou o potencial de geração de riquezas para o país e defendeu que os brasileiros decidam sobre o futuro da exploração de petróleo na região. Segundo ele, os recursos do petróleo podem contribuir para a educação e a saúde públicas, além de gerar emprego e renda.
9: Nós sabemos o que a riqueza do petróleo é transformada para a vida das pessoas, sobretudo com os recursos do Fundo Social que vão para a educação pública brasileira e para a saúde pública brasileira.
1: O projeto de lei que proíbe a adoção do sistema de cotas no ingresso dos programas de residência médica foi alvo de debate na Comissão de Direitos Humanos.
2: Na audiência pública interativa, senadores, representantes de ministérios e de conselhos discutiram se as regras de acesso à formação acadêmica devem valer também para a seleção da especialização. Repórter Douglas Castilho.
10: O autor do requerimento para a reunião, senador Paulo Paim, do PT do Rio Grande do Sul, se manifestou contra o avanço da proposta, lembrando que é um defensor histórico das ações afirmativas no Senado Federal.
11: A política de cotas não é um privilégio, é simplesmente um instrumento de correção de desigualdades históricas e de ampliação de oportunidades. Não estamos discutindo apenas uma regra de seleção para programas de residência. Estamos discutindo que país queremos.
10: O autor do texto, o senador doutor Irã, do PP de Roraima, também se afirmou partidário das medidas de equidade, mas acredita que a existência desse tipo de política na graduação já cumpre a função de reduzir desigualdades, devendo prevalecer a partir dessa etapa a pura avaliação de competência.
12: Quando a gente entra na faculdade, a gente tem as mesmas oportunidades, os mesmos professores, e hoje com a internet, com a democratização do conhecimento, depois disso tudo, a gente ainda tem cota para fazer residente? Não.
10: O projeto já recebeu o relatório favorável do senador Márcio Bittar, do PL do Acre, e encontra-se pronto para a votação na comissão.
13: Eleições 2026.
1: O número de mulheres na disputa por uma vaga no Senado cresceu nas eleições de 2026. São 69 candidatas, o maior número das três últimas eleições.
2: Mas mesmo com o avanço, elas ainda são minoria entre os concorrentes. Neste ano, as mulheres representam 22% das candidaturas ao Senado. O repórter Alexandre Campos mostra como está a participação feminina nessa disputa.
14: O número de candidatas representa 22% do total de candidaturas registradas neste ano. Para mudar esse cenário, o Senado, além de analisar projetos que visam aumentar a participação feminina na política e combater a chamada violência política de gênero, também lançou o Guia da Candidata. O manual, com linguagem clara e prática, traz orientações sobre diversos pontos durante o processo eleitoral e sobre o caminho para ocupar espaços de poder com segurança, informação e autonomia. Em sessão especial em março deste ano, a então senadora e procuradora da mulher no Senado, Augusta Brito, lamentou a necessidade de uma publicação como essa.
15: A política não é neutra. Mulheres enfrentam dificuldades maiores de acesso a financiamentos, às redes de apoio, à visibilidade, bem como são alvos mais frequentes de ataques, de desinformação e de violência política.
14: Dos atuais 54 senadores em final de mandato, 32 vão tentar a reeleição. Quanto à idade, 3 candidatos têm mais de 90 anos e 20 têm menos de 40. No critério cor-raça, 2 afirmaram que são amarelos, 192 brancos, 4 indígenas, 88 pardos e 29 pretos.
2: Com trabalhos técnicos de João Lira, o Jornal do Senado fica por aqui. Acompanhe agora as notícias da Câmara dos Deputados. Boa noite.
1: Boa noite e até amanhã.
16: Câmara dos Deputados.
17: Câmara cria símbolo para conscientizar a população sobre doenças raras.
18: Avança
17: a
18: proposta que institui Dia Nacional sobre Climatério e Menopausa.
17: Deputados devem regulamentar a produção celular de proteínas animais.
18: O projeto prevê verba específica da primeira infância no orçamento público.
17: Boa noite. Já está pronto para entrar na pauta de votações do plenário da Câmara projeto que prevê detalhamento de recursos da primeira infância no orçamento público. A repórter Paula Bittar traz mais informações sobre a proposta.
19: A Comissão de Constituição e Justiça da Câmara aprovou um projeto que torna obrigatória a inclusão de quadros específicos no orçamento público para detalhar os recursos destinados à primeira infância, ou seja, a crianças de 0 a 6 anos de idade. De acordo com o projeto, os quadros deverão ser anexos à Lei Orçamentária Anual e ao relatório resumido da execução orçamentária e discriminar as despesas em educação, saúde, assistência social e ações intersetoriais que tenham como beneficiárias diretas crianças de até 6 anos e suas famílias. A autora da proposta, a deputada Laura Carneiro, do PSD do Rio de Janeiro, afirma que a criação do quadro Orçamento Criança é mais um passo no sentido de garantir políticas públicas para essa faixa etária.
20: Sem recursos, sem garantia de orçamento, dificilmente as políticas públicas podem ser levadas a cabo. Então não adianta a gente criar legislação, a gente ter a vontade política se a gente não tiver os recursos necessários para implementá-las. E a fiscalização dessas políticas se faz através do orçamento. Então, garantir a existência desses recursos, o levantamento desses recursos, os dados, são absolutamente necessários à política de proteção à infância e adolescência brasileiros.
19: A proposta que torna obrigatória a inclusão de quadros específicos no orçamento público para detalhar os recursos destinados à primeira infância ainda precisa ser analisada pelo plenário antes de seguir ao Senado. Da Rádio Câmara, de Brasília, Paula Bittar.
16: Educação.
18: Ayrton Faleiro, do PT, celebra a expansão do ensino superior no Pará. O congressista registra a criação de novas unidades federais no estado e o envio de verbas para apoiar a cultura e o esporte amador na região.
17: O legislador defende as políticas e programas como o pé de meia para garantir a conclusão da educação escolar e o ingresso no ensino superior. Ayrton Faleiro cumprimenta os mais de 100 líderes juvenis com quem se reuniu para traçar ações de apoio à educação e ao esporte.
18: Santim Roveda, do União, comemora a liderança do Paraná no IDEB, mantida nos resultados de 2025. O deputado atribui o desempenho aos investimentos do governo estadual na estrutura das escolas, na alimentação dos estudantes e na qualificação dos profissionais da educação.
17: Santim Roveda também cita a climatização das salas de aula e a oferta diária de proteína animal na merenda, entre as medidas adotadas pela rede estadual. O parlamentar ainda destaca a seleção técnica de profissionais para as chefias dos núcleos regionais de educação.
18: Inácio Arruda, do PCdoB, comemora os resultados da educação pública no Ceará. Segundo o parlamentar, 80 das 100 melhores escolas públicas de ensino fundamental do país estão no estado, conquista que ele atribui a políticas de educação e ao trabalho de professores e municípios.
17: Inácio Arruda também ressalta iniciativas como a ampliação das escolas de tempo integral e a formação e valorização dos professores. Ele cita municípios como Sobral, Coreaú, Cruz, Pires Ferreira e Pedra Branca, entre os que possuem escolas de destaque.
18: General Girão, do PL, critica a política de aprovação de alunos adotada no Rio Grande do Norte. Ele conta que estudantes do ensino médio podem avançar de ano mesmo reprovados em até 6 disciplinas, o que, na avaliação do parlamentar, engana os resultados da educação no estado.
17: General Girão questiona os resultados divulgados pelo IDEB para o Rio Grande do Norte, afirmando que os indicadores de matemática e português pouco avançaram. Para ele, a política adotada pelo governo do estado não representa uma melhoria efetiva na qualidade do ensino.
16: Saúde.
18: A criação de um Dia Nacional de Conscientização sobre o Climatério e a Menopausa avançou na Câmara, com a aprovação da proposta pela Comissão de Saúde. Quem informa é a repórter Júlia Lopes.
21: A Comissão de Saúde da Câmara dos Deputados aprovou um projeto que cria o Dia Nacional de Conscientização sobre o Climatério e a Menopausa, a ser celebrado em 18 de outubro. A proposta da deputada Ana Paula Lima, do PT de Santa Catarina, busca ampliar a informação sobre os sintomas, impactos e tratamentos desse período, além de incentivar as mulheres a procurarem acompanhamento médico. O climatério é uma fase de transição que antecede e inclui a menopausa. Com a queda hormonal, podem surgir sintomas como ondas de calor, insônia, alterações de humor e dores nas articulações. Especialistas destacam que o tratamento deve ser individualizado de acordo com a necessidade de cada paciente. Para a deputada Ana Paula Lima, muitas mulheres passam por essa fase sem identificar os sintomas e sem receber orientação adequada.
0: É que muitas mulheres passam por essa etapa e elas não são identificadas e elas precisam fazer a reposição hormonal, se assim desejarem e se assim forem orientadas pelo médico que faz a assistência.
21: O projeto também prevê ações de conscientização, como palestras, seminários, campanhas nos meios de comunicação e redes sociais, além da distribuição de materiais informativos. Além da proposta, a Comissão de Saúde também aprovou a criação da Subcomissão Especial de Climatério e Menopausa, para aprofundar o debate sobre o tema. O projeto que institui o Dia Nacional de Conscientização sobre o Climatério e a Menopausa segue agora para análise na Comissão da Mulher. Da Rádio Câmara de Brasília, Júlia Lopes.
17: Projeto prevê a instalação de bebedouros e pontos de água potável em locais públicos de grande circulação, como praças, parques e áreas de lazer. O autor da proposta, Paulo Teixeira, do PT de São Paulo, afirma que a medida amplia o acesso gratuito à água e estimula hábitos saudáveis de hidratação.

0: A proposta, o deputado afirma que guiará os trabalhos com isenção e responsabilidade.
1: Aloysio Mendes informa que o colegiado ouvirá autoridades e especialistas antes de votar a proposta. Segundo ele, mais de 80% da população apoia a redução da maioridade penal, rejeita a impunidade e cobra medidas mais duras contra crimes cometidos por jovens.
0: Juliana Cardoso, do PT de São Paulo, cobra a votação de projeto que criminaliza a misoginia, já aprovado pelo Senado e com regime de urgência na Câmara. Ela afirma que a proposta busca responsabilizar condutas de ódio, ameaça e humilhação dirigidas às mulheres por sua condição de gênero.
1: Juliana Cardoso alerta que a violência contra a mulher também se manifesta por ataques e intimidações, inclusive no ambiente digital. A parlamentar pede ao presidente da Câmara e aos líderes partidários que incluam a matéria na pauta do plenário.
0: Carol D'Artora, do PT do Paraná, defende a criminalização da misoginia para ampliar a proteção das mulheres contra discursos de ódio, ameaças e perseguições. A deputada apresentou proposta para punir práticas machistas no ambiente digital em complemento à matéria já em tramitação.
1: Carol D'Artora argumenta que a violência contra as mulheres muitas vezes começa antes da agressão física, com manifestações de ódio e intimidação. A parlamentar avalia que o combate a essas práticas nas redes sociais ajuda a prevenir formas mais graves de violência de gênero.
2: Justiça.
0: Fernanda Melchiona, do PSOL do Rio Grande do Sul, defende a revogação da lei da alienação parental. A congressista acredita que a legislação pode ser usada para revitimizar mulheres que denunciam violência ou buscam o pagamento de pensão alimentícia.
1: Por isso, Fernanda Melchiona cobra a votação do projeto que revoga a lei e critica um recurso apresentado na Câmara que impede o texto de seguir para o Senado. A deputada também defende a aprovação de uma proposta que criminaliza a misoginia.
0: Soraya Santos, do PL do Rio de Janeiro, celebra o papel dos advogados na defesa de direitos e na reparação de injustiças. A parlamentar ressalta iniciativas para ampliar o acesso à justiça e garantir proteção a grupos vulneráveis.
1: Soraya Santos também destaca a chamada Lei Júlia, que assegura a suspensão de processos por 30 dias para advogadas após o nascimento de filhos. Ela cita ainda uma iniciativa da OAB para oferecer assistência jurídica a vítimas de violência, idosos e filhos de vítima de feminicídio.
0: Rui Falcão, do PT de São Paulo, apresentou projeto para permitir que advogados públicos federais aposentados votem e sejam candidatos no conselho que administra os honorários da categoria. Hoje, esses profissionais não participam da escolha dos representantes do colegiado.
1: Rui Falcão argumenta que os aposentados também são afetados pelas decisões sobre a distribuição dos honorários. O deputado afirma que a mudança amplia a participação de mais de 4 mil profissionais nas decisões do Conselho.
2: Agricultura.
0: A Câmara analisa um projeto de lei para regulamentar a produção celular de proteína animal. A ideia é incentivar a pesquisa na área apontada como uma alternativa ambientalmente mais sustentável para a produção de alimentos. Quem informa é a repórter Maria Neves.
3: A Comissão de Defesa do Consumidor da Câmara analisa projeto do deputado Jorge Goten, do Republicanos de Santa Catarina, que prevê a criação de regras para pesquisa, produção e comercialização de alimentos por meio de cultivo celular. As normas devem valer também para os derivados e subprodutos desses alimentos, assim como para o incentivo à pesquisa no setor. Jorge Goten explica que a produção celular de alimentos envolve a multiplicação e a maturação de células-tronco em laboratório, resultando em produto com as mesmas características de carnes convencionais de origem animal. Pelo texto aprovado, o Executivo Federal deve criar as regras para cultivo celular de alimentos por meio de regulamentação da nova lei. Essas normas devem garantir a sanidade, inocuidade e sustentabilidade dos produtos, assim como a saúde do consumidor. A regulamentação também deverá garantir que a produção minimize os riscos de contaminação ambiental. O texto já foi aprovado na Comissão de Ciência, Tecnologia e Inovação, onde o relator, deputado doutor Zacarias Calil, do MDB de Goiás, ressaltou que o Brasil é o maior exportador mundial de proteína animal. Segundo ele, o país responde por cerca de 28% das exportações de carne bovina

0: no mundo e por aproximadamente 31% das carnes de aves.
1: Ao combinar rigor técnico com flexibilidade regulatória, o texto garante que o país esteja preparado para competir também no nascente mercado de alimentos cultivados com qualidade, segurança e credibilidade internacional.
0: Zacarias Calil argumenta ainda que o projeto responde a uma demanda global crescente por fontes alternativas de proteína que conciliem eficiência produtiva, segurança alimentar e responsabilidade ecológica. Segundo ele, o impacto ambiental causado pelo sistema alimentar vigente responde por 34% do total de emissões globais de gases do efeito estufa. O deputado cita ainda um estudo internacional que compara os impactos ambientais da produção tradicional de carnes e de proteína cultivada a partir de células. O levantamento apontaria redução de até 92% no aquecimento global e gasto de água 78% menor. De acordo com o autor, deputado Jorge Goten, no Brasil, a indústria de fontes alternativas de proteínas conta atualmente com pouco mais de 100 startups. Ainda segundo o parlamentar, esse mercado já atraiu cerca de US$ 600 milhões em investimentos. Pela cotação atual, esse valor corresponde a quase 3 bilhões de reais. Da Rádio Câmara de Brasília, Maria Neves.
2: Dilceu Esperafico, do PP, destaca a importância da produção de suínos para a economia de Toledo, município localizado no oeste do Paraná. O deputado afirma que a cidade lidera o PIB agropecuário do estado há 13 anos, impulsionado pela suinocultura.
3: Dilceu Esperafico ressalta que a força da atividade também se reflete na tradicional festa do porco assado no Rolete, marcada para 13 de setembro. O parlamentar aponta que o evento divulga Toledo e valoriza a produção agropecuária da região.
4: Direitos Humanos.
2: A Câmara aprovou a criação de um símbolo nacional para conscientização sobre doenças raras. A repórter Paula Bittar acompanhou a votação.
5: A Comissão de Constituição e Justiça da Câmara aprovou uma proposta que reconhece o laço multicolorido como símbolo nacional da luta pelos direitos das pessoas com doenças raras no Brasil. O símbolo terá 5 cores: rosa, lilás, azul, verde e amarelo. Segundo o texto, as pontas começam em rosa e passam gradualmente pelo lilás, azul e verde até chegar ao amarelo no centro do laço. O uso do símbolo será opcional e sua ausência não prejudica o exercício de direitos e garantias previstos em lei. As doenças raras, embora individualmente pouco prevalentes, afetam milhões de brasileiros, conforme destaca a relatora na comissão, deputada Silvia Cristina, do PP de Rondônia.
6: Mais do que um símbolo, esse laço representa milhões de brasileiros que convivem diariamente com o desafio do diagnóstico tardio, da dificuldade de acesso ao tratamento e, muitas vezes, da invisibilidade. Segundo o Ministério da Saúde, cerca de 13 milhões de brasileiros vivem com alguma doença rara. São mais de 7 mil doenças raras descritas, das quais aproximadamente 80% tem origem genética e 20% decorrem de causas infecciosas, imunológicas, ambientais ou degenerativas.
5: Segundo Silvia Cristina, as doenças raras são um relevante desafio para o sistema público de saúde. Ela afirma que iniciativas legislativas de conscientização e visibilidade social são legítimas e adequadas ao interesse público. O Brasil já conta com o Dia Nacional das Doenças Raras e o Dia Nacional da Informação, Capacitação e Pesquisa sobre Doenças Raras, mas ainda não possui um símbolo oficial para a causa. O projeto, que reconhece o laço multicolorido como símbolo nacional da luta pelos direitos das pessoas com doenças raras no Brasil, segue para o Senado, a menos que haja recurso para análise pelo plenário. Da Rádio Câmara de Brasília, Paula Bittar.
4: Transportes.
3: Fausto Júnior, do União, cobra do governo federal a recuperação da BR-230, a Transamazônica, para garantir o escoamento agrícola e o transporte no sul do Amazonas. De acordo com o parlamentar, trechos entre Sucunduri e Apuí estão quase intrafegáveis.
2: Fausto Júnior argumenta que a falta de asfalto isola comunidades, impede o acesso a serviços especiais e gera pobreza. O parlamentar cobra a união da bancada amazonense por melhorias na Transamazônica, assim como ocorreu na mobilização pela BR-319, que liga Manaus a Porto Velho.
3: Projeto de doutor Ismael Alexandrino, do PSD de Goiás, obriga postos de combustíveis com 3 ou mais bicos de gasolina a disponibilizar uma bomba com gasolina E10, que tem até 10% de etanol. O parlamentar explica que o objetivo é oferecer uma alternativa aos veículos antigos.
2: Doutor Ismael Alexandrino também inclui no texto que o preço da gasolina E10 não seja superior ao da gasolina comum, com diferença máxima de 5%. Ele argumenta que muitas motocicletas e automóveis no Brasil ainda não são adaptados a combustíveis com maior concentração de etanol.
4: Economia.
3: Relator do projeto do Simples Nacional e um dos principais articuladores do MEI, Luiz Carlos Rauli, do Podemos do Paraná, critica o baixo desenvolvimento do Brasil, atribuindo o desempenho a falhas de gestão e as políticas econômicas de governos de centro-esquerda.
2: Ao protestar contra os indicadores sociais, Luiz Carlos Rauli ressalta que, apesar de ser a 10ª economia mundial, o Brasil ocupa a posição 84 no Índice de Desenvolvimento Humano. Para ele, é preciso diversificar o setor produtivo e desburocratizar tributos para gerar emprego e renda.
3: Adriana Ventura, do Novo de São Paulo, critica o pagamento de salários acima do teto constitucional no serviço público. A congressista afirma que benefícios adicionais e outras vantagens elevam a remuneração de integrantes do Judiciário, do Ministério Público e de órgãos de controle.
2: Adriana Ventura cobra do Congresso medidas para limitar os chamados supersalários e reduzir privilégios no funcionalismo. A parlamentar argumenta que esses gastos comprometem recursos públicos que deveriam atender às necessidades da população.
3: Termina agora o Jornal Câmara dos Deputados, produzido pela Rádio Câmara, com trabalhos técnicos de Everson Urani e apresentação de Márcio Aquiles Sardi e Val Monteiro. Boa noite.
2: Uma boa noite para você. A Voz do Brasil volta amanhã.
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7: Tarde. Entre a quarta e a quinta-feira, uma área de baixa pressão se forma, estimula a formação de nuvens com pancadas de chuva mais amplas pela região. Há potencial para tempestades e pulsos de chuva forte podem ocorrer, especialmente na quinta-feira, dia que tem também a presença maior do vento, com rajadas moderadas a fortes. A partir de sexta-feira, o destaque é outro. Uma massa de ar polar avança e traz frio intenso para todo o Rio Grande do Sul. Na sexta-feira, a temperatura fica entre 8 e 18 graus, mas é no sábado e no domingo que o frio mais intenso é esperado, com temperatura mínima entre 5 e 7 graus em São Borja. Tarde de sábado gelada, com 14 graus, o domingo também. Ambos os dias terão vento fraco, o que ao ar livre acaba reduzindo a sensação térmica. E esse ar seco vai garantir uma janela de tempo firme que deverá se estender pelo menos até a quarta-feira, dia 26 de agosto. Da Metsu Meteorologia, Stael Cias.
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8: 21 horas e 50 minutos.
9: 15 graus.
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3: Muito bem, tá todo mundo ligado aqui na programação da Rádio Cultura M de São Borja. Você acompanhou agora a Voz do Brasil. Antes o pastor José de Moraes trazendo uma palavra amiga, né? Aqui dentro do... da programação da Rádio Cultura, das 8 até as 8h30. E mandou um alô aí pro João Auri, né? O pastor tá sempre na escuta também. Um alô aí pro pastor João Auri. E antes, das 18 às 20 horas, o programa do Laudelino no Entardecer, na Querência, programa do Bagual Velho, é isto? Hora certa, 21h54, temperatura 15 graus nesta noite de terça-feira, nesse dia 18 de agosto do ano 2026. Até 11 horas você fica com programação musical agora, o show da noite, até as 11 horas, depois vem a Caissara, né, que vai ficar com vocês aí na madrugada, até as 5 horas da manhã, e às 5 horas da manhã vem ele, o Alberi Dias, trazendo seu programa gauchesco na madrugada, tá certo? Tem um aviso aqui de utilidade pública aqui, para antes de começar a seleção musical aqui no show da noite. Foi perdido um telefone iPhone dentro da capinha a uma carteira de motorista, no nome de José Paulo Lopes. No nome de José Paulo Lopes. O trajeto que foi perdido aí foi no ginásio do Passo aí, no trajeto Alberto Benevenuto. No ginásio do Passo aí, né? E gratifica a pessoa que encontrar, né? O celular aí, um iPhone, dentro da capinha é uma carteira de motorista. Então, no nome de José Paulo Lopes. E é uma gratificação, então, a pessoa que encontrar, né? Vamos entregar, fazer essa gauchada aí. O rapaz está precisando aí do seu telefone, a carteira aí de motorista, né? Para poder dirigir na cidade e viajar. O telefone aqui da Neiva, aqui para você entrar em contato, então, é 996-20-0675. Repetindo aqui, então, 996-20-0675. E é uma gratificação aí, ó. Você já recebe um troco aí, né? Para fazer essa gentileza aí, a pessoa que encontrar, telefone, iPhone aí que encontrou, né? Entregar aí pro seu. Tem uma carteira de motorista, né? Na capinha, do José Paulo Lopes. Pode ligar para a Neiva aí pro telefone, então, 996-20-0675. Que será classificado aí, tá bom? Tá dado, Chasque? Vamos trazer música então no show da noite, que tá todo mundo ligado? Alô aí pro Betinho Souza e ali na Vila Cabeleira também a Maristela. A Maristela é uma Almerinda, né? Sua mãe. Também a dona Lorena Janquim no bairro do Passo. Quem mais que tá na escuta aqui? O Paca, o Luiz Alberto, o Chimbé, o Sandro Souza aí na Férias da Cunha, né? Na Férias da Cunha, na Norico Batista. Então, o Sandro Souza. Amigo nosso, ele tá sempre na escuta da programação, o João Manuel Bico, né? Um abraço ali ao João Manuel Bico, ó. Certo? E o pessoal que estão na escuta aqui da programação, show da noite, eu estou mandando áudio aqui pelo WhatsApp da rádio.
4: Boa noite, amigo Bonimar Lima. Como é que tá, amigo? Roda pra nós a música Atenda o Telefone com as Mineirinhas.
3: Tá certo, Gauchinho? Vamos achar aqui com as Mineirinhas, vou tocar pra ti seguidinha, tá bom? Quem mais está na escuta aqui da programação? O Dinarte Santos e a Dona Antônia na Vila Goulart, né? No Mercadão Dinarte Santos e na Vila Goulart. Muita gente escutando a programação aqui no show da noite desta terça-feira. A gente está mandando mais uns alô aí. Tem o Clementino, né? O Clementino e a Rosalina aí no bairro do Paraboi. Tá certo? Vamos trazer música então? Terceira dimensão, A Carne é Fraca. Banda Samarino, Caso Novo. E banda Passarela, Por Causa Dela. Assim comecemos o show da noite.

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1: 22:11,
2: 15 graus.
3: Você ouve Rádio Cultura Emerson Borja, programação Show da Noite até as 23 horas. Muita música na sua companhia, mandando alô para os ouvintes, né? Que estão na escuta da programação. Manda alô aí para o Siriri, o mesário, ainda sempre na escuta. Um abraço, amigo Siriri. Também o Ordonês Rocha Ferreira, né? Mecânico aí perto da Tio Calandra. Um abraço para o Chiru e para o amigo. Vai lá de Florina, que tem seu programa todos os sábados. Mate Amargo, né? Mate Amargo e domingo, voltando à querência, a rádio, né? Fazendo da 1 até as 16 horas, junto com a professora Jane Souza, né? Um abraço pro pessoal aí do, da equipe, o Salvador Machado, né? Também do Voltando à Querência, né? Um abraço pro Chiru aí no Rincão de Ivaí. Quem mais que tá na escuta aqui nessa noite de terça-feira? O André Souza Molinos, né? O Deco Molino, o homem da temperatura agradabilíssimo, né? Um abraço, amigo Deco Molina, o André Souza Molino, Molinos, como é o nome do Deco, né? Vamos trazer música, então? Pessoal, que a música aqui no Show da Noite desta terça-feira, chamando Gaúcho da Fronteira, Balança Brasil, Walter Moraes, Já Vem no Sangue, João de Almeida Neto, Rumo ao Tempo. A hora certa, 22:12, 15 graus a temperatura. É bom demais ouvir a programação Show da Noite aqui pela Cultura M de São Borja.
4: É bom demais ouvir. 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

música bonita do João de Almeida Neto, Rumos do Tempo. Você ouve Rádio Cultura Emerson Borja, mandando alô aí pro amigo de Euclides, né, a dona Loura, hein? O Euclides tem o Voz da Querência todos os domingos, das 20 horas até as 22 horas. Muita música boa, né? Você liga e faz a programação junto com o Euclides, tá certo? Então, domingo, né, Euclides? É isso? Quem mais que tá ligando aqui? A dona Vera Oliveira, quer ouvir a música do Porca Véia, né? Com o grupo Cordiona, Adeus Porca Véia, é isto? Vou tocar aqui pra senhora agora, tá bom, dona Vera? E depois, a quem tá me ligando aqui também é a Regina e a Lourdes, na Júlia Trois, que ouviu a música Os Atuais, Muda de Vida. É isso, Regina e Lourdes, e vai tocar a música de vocês também, tá bom? Agora, 22h25, a hora certa e a temperatura 15 graus. Porca Véia, obrigado, Porca Véia. Dona Vera Oliveira, aí no bairro do Tiro.

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1: 22 horas e 29 minutos. 15 graus.

0: Você ouve Rádio Cultura M de São Borja, hora certa, 22h30, temperatura 15 graus nessa noite de terça-feira aqui na cidade de São Borja. Um aviso aqui da utilidade pública pela sua Rádio Cultura M. Foi perdido um telefone iPhone dentro da capinha a uma carteira de motorista no nome de José Paulo Lopes. No trajeto aí, Alberto Benevenuto, né? Aí no Ginásio do Passo, é isto? E gratifica a pessoa que encontrar, pode ligar aí para o telefone da dona Neiva, né? 996-20-06-75. 996-20-06-75. Gratifica, né? A pessoa aí está precisando do celular aí para seu uso pessoal, do trabalho, né? Então, um iPhone aí do nome de José Paulo Lopes. E gratifica a pessoa, né? Certo? Vamos fazer essa gentileza aí. Já ganhei uns pila aí pela entrega do telefone e da carteira de motorista. E o rapaz tá precisando muito, né? Da carteira aí para transportar de carro no dia a dia aí. Então, mais uma vez o telefone aqui, repetir para você, né? Anotar o número aí da dona Neiva aí. É 996-20-06-75. 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
0: É, você pede e a sua música toca aqui. Quem pediu foi a Regina e a Lourdes, na Jutróis. Pediu os Atuais, Muda de Vida, Vamos Rodar. Depois do Duque Dalvan, Coração Bandido, Teodoro e Sampaio, Paixão Proibida.

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1: 22 horas e 39 minutos. 15 graus.

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1: 22:47.
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1: 22 horas e 55 minutos.
2: 15 graus.

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1: 22:59, 15 graus.
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3: 1 minuto para as 11.

0: Última vítima, Vando. Agora 11:11 na Caiçara.
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0: Olha, 11:11. Confidencial é aqui. Vamos ver quem tá aqui mandando recado. Fala, o velho da borracharia.
2: Velho da borracharia, com mais um dia de trabalho vencido, com a graça de Deus. Um abraço, Rodocinho, porteiro Jorge, Cinderatinho, Cristiano Mal Chapanão, Prenega Véia, que tá junto comigo aqui, que a gente vai cair no sono, não é? Até amanhã de manhã, que Deus quiser. E o velho tem que fazer uns exames amanhã, né? Então ele tá em jejum e levantar cedo.
0: Ah, é complicado.
2: Deus abençoe até mais tarde, quando vai abrir a borracharia, temos tudo de novo.
0: Valeu.
2: Boa sorte pra nós, meus amigos.
0: Obrigado. Deus obrigado aí. Obrigado, velho do borracharia. Bom descanso, bons exames amanhã, né? Olha, a Kathleen manda a música aqui pra o cunhada Vitória e Denise. E também pro Lucas, meu esposo, e pro meu esposo. Uma música do Zezé de Camargo e Luciano. É a Kathleen, né? Tá certo. Vai pra toda a família, né? Quem mais aqui? Fala, João.
3: Boa noite, meu querido Paulo. Aqui é o João Batista de Itacoari. Tô ligadinho no Caiçara Confidencial. Gostaria de oferecer uma música, querido Paulo, com Teodoro Sampaio, Tapete da Sala, ou Teodoro Sampaio, Réu Apaixonado. Gostaria de oferecer a você e a todos os ouvintes que estão ligadinhos no Caiçara Confidencial. Gostaria de desejar uma quarta-feira abençoada, profética, de bênçãos a você e a todos os familiares e a família Caiçara, querido Paulo. João Batista de Itacoari, ligadinho no Caiçara Confidencial.
0: Valeu, Joãozinho, um grande abraço para você, uma boa noite aí. Olha, eu também tô recebendo aqui do Vanderlei Pacheco uma mensagem de reflexão, o vazio que fica. Bom, aqui, vamos guardar aqui já, né? Obrigado aí, Vanderlei, obrigado pela mensagem. E eu tô recebendo do Fábio, que ele, na verdade ele enviou ontem também, né? O Fábio, que ele é motora de aplicativo, ele conta a história, né? Imagina, você motora de aplicativo, quantas pessoas embarcam no seu carro, né? Algumas falam, outras não falam, e enfim, né? Como ele diz aqui, Paulo, sou motorista de aplicativo. E todos os dias eu encontro pessoas diferentes, algumas entram no carro falando ao telefone, outras ficam em silêncio, olhando pela janela. Tem gente que conta a vida inteira em 20 minutos decorrida. É. E tem gente que não diz uma palavra, né? Mas algumas pessoas que a gente. Tem algumas que a gente não esquece. Alguns meses recebi uma chamada para buscar uma senhora chamada Dona Nair, num bairro simples. Quando ela entrou no carro, percebi logo que ela não estava bem. Caminhava com dificuldade, devagar, segurando uma pequena sacola com alguns mantimentos. Sentou no banco de trás, respirou fundo e pediu: moço, o senhor pode ir com calma, que é que minhas pernas não estão ajudando muito hoje. Durante o caminho, conversamos um pouco. Dona Nair me contou que enfrentava alguns problemas de saúde, fazia consultas, tomava medicamentos e precisava se cuidar. O dinheiro também estava curto. A aposentadoria mal dava para pagar as despesas da casa e dos remédios. Eu pensei que aquela seria apenas mais uma história triste de alguém que estava lutando para sobreviver. Mas quando chegamos ao destino, ela me surpreendeu. Antes de descer, perguntou: moço, o senhor conhece alguém que possa doar brinquedos? Eu achei estranho. Brinquedos? Ela sorriu. Estou preparando uma festinha para as crianças daqui. Então ela me explicou. Naquele bairro havia muitas famílias passando necessidades. E as crianças, mesmo vivendo com tão pouco, continuavam esperando pelo Dia das Crianças, como qualquer outra criança. Dona Nair decidiu fazer uma pequena festa. Não tinha dinheiro sobrando. Na verdade, mal tinha dinheiro para ela mesma. Mesmo assim, começou a pedir doações, um pacote de doces aqui, alguns brinquedos usados ali, refrigerantes, bolachas, salgadinhos. E ela mesma dizia: não precisa ser muito. Se cada um ajudar um pouquinho, uma criança vai sorrir. Depois daquele dia, passei a encontrá-la algumas vezes. E sempre que ela entrava no meu carro, carregava alguma coisa. Uma caixa de brinquedos, uma sacola de roupas infantis, pacote de doces. Certa vez perguntei: Dona Nair, a senhora não tem seus próprios problemas? Não seria melhor guardar esse dinheiro para a senhora? Ela ficou alguns segundos olhando pela janela e depois respondeu: meu filho, eu tenho problemas, sim, muitos, Mas quando eu vejo uma criança feliz por receber uma coisa que talvez nunca pudesse comprar, parece que os meus problemas ficam um pouquinho menores. Aquilo ficou na minha cabeça. Porque eu percebi que aquela senhora não estava ajudando porque tinha muito. Ela ajudava justamente porque sabia o que era ter pouco. Finalmente chegou o dia das crianças. A festa foi simples, uma mesa improvisada, alguns balões, bolo, doces, brinquedos doados e dezenas de crianças correndo pelo lugar. Eu fui até lá naquele dia e vi Dona Nair sentada numa cadeira, cansada, com as pernas doendo, mas sorrindo. Uma menina se aproximou, abraçou suas pernas e disse: "Obrigada, vó Nair." Ela passou a mão sobre a cabeça da menina e começou a chorar. Não era choro de tristeza. Era daquele tipo de choro que mistura cansaço, emoção e a sensação de que, apesar de tudo, alguma coisa valeu a pena. Eu fiquei observando aquela cena e pensei em uma coisa. Dona Nair precisava de ajuda também. Precisava de remédios, precisava cuidar da saúde, precisava de alguém que perguntasse se ela estava bem. Precisava, talvez, que alguém fizesse por ela um pouco daquilo que ela fazia pelos outros. E foi aí que eu entendi que, às vezes, a pessoa que mais oferece uma mão pode ser justamente aquela que está precisando de alguém, que segure a sua também. Por isso estou contando essa história, Paulo. Não para transformar Dona Nair em heroína, mas para lembrar que existem pessoas assim espalhadas pelos bairros. Pessoas que não têm muito, que enfrentam seus problemas em silêncio, mas que ainda encontram forças para olhar para o lado e perguntar: quem precisa de mim? Talvez a gente pudesse começar a fazer uma pergunta diferente. Em vez de perguntar somente quem precisa de ajuda, perguntar também: e quem está ajudando todo mundo? Será que não está precisando de ajuda também? Porque às vezes o maior gesto de solidariedade não é apenas dar alguma coisa, é perceber quem sempre dá e finalmente oferecer a essa pessoa a oportunidade de também receber um abraço, uma cesta básica, um remédio, um brinquedo para a festa ou simplesmente alguém dizendo: Dona Nair, hoje deixa que eu cuido um pouquinho da senhora. Valeu, Fábio. Obrigado aí pela história, por esse exemplo de vida.
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0: Agora 11:19.

0: Tá aí Jean Giovanni aqui no nosso Caiçara Confidencial, agora 11:30.
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0: Agora chegou aquele momento a gente conferir aqui os presságios para você do signo de Áries, hein? Ó, Áries, a tua quarta-feira vai ser boa. No trabalho não faça descaso com coisas importantes, olha aí. Isso na área profissional, tá? E no amor não deixe que brinque com o seu coração. Seu coração jamais, né? Não é brinquedo, não. Saúde, regular, número 247, a cor é azul, Áries. Agora falando para você, Touro, olha, vai ser uma quarta-feira boa. No trabalho, perfeito e produtivo para atividades em grupo. Trabalhar em equipe, tá bom, Touro? Agora no amor, estará romântico. Combina com a quarta-feira, né? Né, Touro? Saúde, controle seu peso, número 762 e a cor é marrom, Touro. Os Gêmeos, olha, vai ser um dia bom. Uma quarta-feira excelente. No trabalho, atividades envolvendo lazer e recreação com bons resultados. Já no amor, a noite será de curtição. Aí, ó, Gêmeos, é uma noite de quarta-feira para curtir mesmo, do teu jeito, né? Saúde, saúde muito boa. Número 913 e a cor é rosa, Gêmeos. Agora 29 para meia-noite.
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0: Vamos saber quem tá aqui mandando recado pelo nosso Whats. Oi.
3: Fala, meu amigo, boa noite.
0: Boa noite. Tudo certo?
3: Um grande abraço a todos aí que estão na escuta. Pessoal da rodagem aí. Aquela proteção divina.
0: Corta na rodagem.
3: 290.
0: É. Na
3: Gravataí.
0: Olha aí.
3: Manda pra nós escutar aí, Christian Ralph, Nova York.
0: Nova York.
3: Eu na escuta aí.
0: Maravilha.
3: Da Rádio Caiçara. Um abração a todos aí, boa noite.
0: Um abração aí.
3: Anselmo de Encruzilhada.
0: Anselmo, um grande abraço para ti e para todos os amigos da estrada, os amigos caminhoneiros que estão aí no trecho, amassando o tapetão, na companhia da Rádio Caiçara. Fala, meu amigo Vampiro. O Vampiro é um guerreiro, né? O Vampiro é um guerreiro e tá sempre engajado nas campanhas aí de doações de sangue, né? Grande abraço, Vampiro. E aí, me conta.
4: Boa noite, Paulo Fantino.
0: Boa noite. Né?
4: Vampiro, temos aqui na batalha, né, velho? Até amanhã, às 7.
0: Pode. Até às 7.
4: Tonelada de paixão com Ataíde e Alexandre.
0: Boa, essa é boa. Olha aí, sabe tudo,
4: né? Um abração aí e tamo junto, né? E junto nós seremos muito mais fortes.
0: Com certeza, meu amigo Vampiro, um grande abraço, bom trabalho, boa jornada aí. Até às 7 da manhã, tu sabe que a Caiçara não abandona, jamais, né? Quem mais aqui? Boa noite.
5: Boa noite, Paulo Fante.
0: Boa noite.
5: Quem tá falando é o Clóvis da São José do Partenon.
0: Tudo bom, Clóvis?
5: Tá, meu amigo? Tudo bem?
0: Tudo bem. E aí, Clóvis?
5: Ah, eu queria pedir uma música aí, sabe? Uma música muito bonita, né? Pra mim e minha namorada aqui, que é a Caiçara, que tá aqui do meu lado, cantando pra mim.
0: Ah,
5: mas ela quer que...
0: O que que ela
5: cantar
0: quer?
5: No meu ouvido. Então eu vou pedir
0: então
5: pra te botar aí o...
0: É.
5: Caminhos Tem o Céu, com Daniel.
0: Certo.
5: Ela diz que essa música é nossa.
0: Olha.
5: Muito obrigado e uma boa noite.
0: Boa noite, meu amigo. Obrigado aí pela companhia. Olha, agora 20, aliás, 17, faltando aí pra meia-noite. E a gente, essa terça-feira, a gente perdeu uma das grandes atrizes aí, né? Da tele. Aliás, essa semana, né? Ontem foi a Laura Cardoso. É, aos 98 anos, também grande nome, ícone da teledramaturgia brasileira. E hoje morreu aos 91 anos a atriz Glória Menezes, que é gaúcha, né? Ela nasceu em Pelotas, em 19 de outubro de 1934. Nilcede Soares de Magalhães, conhecida como Glória Menezes, né? Ela faleceu em casa, no Rio de Janeiro, uma informação confirmada pela família, né? Só para registrar aqui essa perda na teledramaturgia também, né? Que aconteceu hoje. Ontem foi a Laura Cardoso. Agora 26 aí para meia-noite na Caiçara.

0: 14 para meia-noite.
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0: Agora eu vou falar para você, Câncer, que a tua quarta-feira vai ser boa, hein? Vai ser variável. No trabalho, facilidade para aprender novas tarefas. Já no amor, dê prioridade a si mesmo. Às vezes é bom você se priorizar também, né? Na saúde, caminha ao ar livre, número 365, e a cor é lilás, Câncer. O leão, vai ser um dia difícil. Calma, leão. São presságios, você tem que ficar em alerta, né? No trabalho, pequenos aborrecimentos deverão desviar sua atenção. Já no amor, pendências precisam ser resolvidas. Você tem que resolver essas pendências. Saúde está instável, número 553, e a cor é vermelha. O Virgem, vai ser um dia favorável. No trabalho, favorável para mudanças de emprego ou residência. Já no amor, momentos de muita paixão. Olha aí, hein, Virgem? Ó, e saúde, hein? Hidrate-se. Nada de ficar sem beber água, hein? Número 212. A cor é amarelo, Virgem. Agora, 13 faltando para meia-noite.
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0: Olha quem manda recado aqui pelo nosso Whats. É o nosso amigo, acho que é o Gilberto, né? Vamos ver se é.
3: Boa noite, Paulo Fante.
0: Boa noite.
3: O Gilberto da Matias.
0: E aí, Gilberto?
3: Toca uma do molejo aí, Paulo.
0: Do molejo, rapaz. Olha que bom.
3: Curtindo a Caiçara, como sempre aí.
0: Certo.
3: E Paulo Josué deve estar no terceiro sono.
0: Ah, rapaz, deve estar dormindo lá. Nem, ó, tá no mais profundo, né? Como é que é o nome? Já perdi o nome de como é que é quando se dorme profundamente já, né? Fala, Gasparzinho.
4: Boa noite, Fante. Estou em casa aqui, escutando o teu programa.
0: Gasparzinho, taxista.
4: Daqui a pouco mais vou por descanso, né?
0: Ah, merecido, né?
4: Quero mandar um abraço aí, um alô pro Vampiro e pro Jorge, lá de Gravataí, que sempre manda alô pra mim. Eu não lembro muito bem dele, mas eu acho que ele trabalhou comigo na rodoviária. Então, um abração pra esses dois amigão aí, tá? O Vampiro, eu fui lá em Sapucaia uma vez pegar uma doação lá.
0: Sim, o Vampiro tá sempre aí, parceiro.
4: Conheci ele.
0: Nas colaborações.
4: Tá, manda um alô pra esses dois amigão aí.
0: Tá certo.
4: Pra todos os outros aí da,
0: maravilha,
4: da turma aí, os taxistas.
0: Sim.
4: Alguns aplicativos, que são meus camaradas também, que já foram taxistas e trocaram de posição. Então, Gasparzinho tá mandando um alô pra todo mundo aí, tá bom?
0: Maravilha, ah,
4: boa
0: Gasparzinho.
4: Boa noite pra ti aí também.
0: Boa noite. Bom descanso.
4: Bom descanso.
0: Obrigado aí também pra ti, hein? Obrigadão, Gasparzinho. Boa noite, Fante. Estou aqui terminando de fazer meus pães. O que? Pães, é? Que delícia. E vou pôr a roupa no varal agora. Sempre ligadinha na Caiçara. É a Mari de Guaíba. Ô, Mari, um grande abraço. Falou em pãezinhos feito em casa. É bom, né? Mari colocando a roupa no varal, né? É, mas tem que aproveitar, né? Se não tá chovendo aí, tem que... Aliás, daqui a pouco a gente vai conferir aqui a previsão do tempo, tá? O nosso amigo Vanderlei Pacheco, ele mandou aqui um pensamento que fala assim, do vazio, né, que fica. O vazio que fica. Há solidões que não vêm da ausência de pessoas, mas da falta de alguém que alcance aquilo que escondemos por dentro. O amor, quando parte ou se distancia, deixa um silêncio difícil de explicar. Um vazio que não pede companhia, mas sentido. E talvez seja nesse silêncio que descobrimos o quanto podemos sentir, mesmo quando já não sabemos para quem entregar o que existe dentro de nós. Obrigado, Vanderlei Pacheco. Um abraço aí. Agora faltando 10 aí para meia-noite.

0: você me trocou, tá aí Bruno e Marrone, Chitãozinho e Xododó.
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0: Eu vou falar pra você, Libra, que vai ser um dia agradável a tua quarta-feira, hein? É, já estamos aí entrando na madrugada da quarta. 5 minutinhos aí, né? E, ó, no trabalho favorável nas atividades ligadas a público. E no amor, não se deixe levar por fofocas, Libra. Sabe que no amor, eu sempre digo, fofoca é veneno, né? E então, confie, amor é confiança. Tire as dúvidas com o seu amor aí, né? Saúde estável, número 711, a cor é lilás. Agora falando para Escorpião, Escorpião, olha, vai ser um dia bom, né? Uma quarta-feira boa. No trabalho, facilidade para aprender e para ensinar. Já no amor, faça um agrado a quem ama. Demorou, né, Escorpião? Quarta-feira, faz aquele agrado, né? Marca presença, né? Saúde, evite exageros alimentares. Número 802 e a cor é verde, Escorpião. Ô, Sagitário, vai ser variável a tua quarta-feira. Não trabalhe cuidado com as coisas que fala. Pode magoar pessoas queridas. Então vê lá, né? Dá uma controladinha, pensa um pouquinho. Já no amor, seja carinhoso com a pessoa amada, viu? Com as pessoas em geral também. Saúde boa, número 905 e a cor é laranja, Sagitário. 6:06 aqui na Caiçara.
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0: Quero saber quem tá aqui mandando recado. Oi, boa noite. Manda uma da Ana Castela, é isso? Ana Castelletti. Um abraço da Luciane de São Borja. Ela mandou a foto aqui do termômetro, lá tá 17 graus agora, tempo nublado em São Borja. Obrigado, Luciane, pela sintonia, um abraço aí a todo o pessoal, tá? E mais aqui, boa noite, aqui é a Mirta Lopes de São Borja, na escuta da Rádio Caiçara. Ô Mirta, um abraço, a Mirta Lopes e a família, né, que estão ligados aí na Rádio Caiçara. Quem também tá ligadinha, deixa eu ver aqui. É, oi, Fante, aqui é a Cida de Cachoeira do Sul. É, um abraço aí, queria ouvir uma música do Renato Russo, olha, se tiver a gente roda, né? Mas vamos ver aqui, tá? Um abraço aí, mas de qualquer maneira tá registrado, Cida de Cachoeira do Sul. Boa noite, Paulo Fante, é o Daniel Lara aqui do Partenon, Vila Maria da Conceição. Quero pedir uma música do Tiaguinho, Pensamentos. Boa, vamos lá, né? Daniel, grande abraço aí. Minha amiga Grazi também tá ligado, um grande abraço, Grazi. Lúcio, Cerro Grande do Sul, de plantão, curtindo a Caiçara. Vamos lá, guerreiro, no plantão aí, nosso amigo Lúcio, Cerro Grande do Sul. Tem mais, oi, boa noite, Rádio Caiçara. Quero uma música com Vitor e Léo, Na Linha do Tempo. Ele não botou o nome dele aqui, mas eu acho que é o Marcelo, né? Tem mais, boa noite. Quero uma música com Léo Magalhães. Oi, é a Bruninha Sasso, na companhia da minha mãe, Marlene Sasso, em São Borja. Estarei numa guarda da música. Um abração, uma ótima noite para a família Caiçara. Muito obrigado. Obrigadão mesmo, um abraço para vocês aí. Bruna, a Bruna e a Marilene, né? Marilene e a Bruninha lá em São Borja. Boa noite, família Caiçara, bom trabalho, Fante. Quero ouvir uma música com Mato Grosso e Matias, Tentei Te Esquecer. Essa música é boa, é a Dandara. Ô Dandara, boa noite aí, obrigado, hein? Quem também continua ligadinha aí na Caiçara é a nossa amiga Salete. Tudo bem, Salete? Um abraço. Agora 6:08.

0: Além da Vida, aqui no nosso Caiçara Confidencial.
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0: Agora meia-noite 27, já estamos aí vivendo a quarta-feira, 19 de agosto. E você, como é que tá o plantão aí? Tá tudo certo? É, a turminha tá em casa, né? No aconchego do lar, na boa companhia, pode ser acompanhada da Caiçara também, né? E aí, agora, a gente vai aqui...
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0: Fechar os presságios para essa quarta-feira falando para você, ô Capricórnio. Vai ser uma quarta-feira variável. No trabalho, o desânimo pode prejudicá-lo um pouco. Então, Capricórnio, vamos lá, né? No amor e incompreensão. No amor e incompreensão por parte da pessoa amada. E na saúde, abandone os vícios, tá bom, Capricórnio? Número 257, a cor é marrom. Agora falando para você, Aquário, vai ser uma quarta-feira variável. No trabalho, cuidado com o excesso de ambição, hein? No amor, paixão por uma pessoa amiga. Na saúde, consuma mais frutas, verduras e legumes. Número 310, a cor é cinza, Aquário. Falando para você, Peixes, vai ser uma quarta-feira boa. No trabalho, desorganização podendo atrapalhar suas atividades. Já no amor, chances de conhecer alguém que será muito especial na sua vida. Na saúde tá tudo bem, números 474 e a cor é bege, Peixes. Fechando aqui o horóscopo presságios para essa quarta-feira.
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0: ligadinha com o André, né? O André continua ligado, pedindo música do Rick Renner, lá em Esteio. Boa noite, meu amigo Paulo, adoro seu programa, quero uma música com Simone Mendes, é a Maria da Graça de Alvorada. Ô, Maria da Graça, bem-vinda sempre aí, né? Na companhia aqui da Caiçara. Fala, Maradona. Tudo bem?
1: Vou mandar um áudio agora, quero mandar um abraço pra minha família, meus amigos do Benevelho aqui, o Lelê, nome da Esperança, e que Deus abençoe o seu trabalho aí, e que Deus sempre abençoe vocês aí. Vou mandar um áudio, eu agradeço.
0: Valeu, Maradona, um abraço aqui, deixa eu abrir foto, tem foto. Opa, olha, tá passando aqui pela frente, é isso, na Ipiranga ali, tá? Quem é que mandou esse recado aqui? Mandou a foto no painel do carro, tá ali, Caiçara. Olha aí, rapaz, boa noite, Paulo Fante, com a minha carona preferida, Caiçara, né? Pós-plantão rumo à Cachoeirinha. Quero uma música aí, Sabor da Uva, é? E uma ótima noite, é o Wagner. Vocês vão arriscar falar uma pronúncia certa do sobrenome dele. É Wagner Wenzendonck, é isso? Wenzendonck. Depois me corrija aí, tá, Wagner? Mas o importante é que tá aí ligadinho na Caiçara, já retornando pra casa, depois daquele plantão, né? Rumo à Cachoeirinha e levando aí de carona o som da Rádio Caiçara. Ele mandou aqui no painel aqui a foto, passou aqui pela Ipiranga, mandou a foto aqui da frente, né? Porque não me abanou aqui, eu tava, né? Iria na janela abanar pra ti aqui. Quem mais? Oi, Paulo Fante, aqui quem fala é o Bernardo de Encruzilhada do Sul. Tudo bem, Bernardo? Ele ainda tá digitando ainda, né? Vamos esperar ele terminar aqui o recado dele. Quem mais aqui tá ligadinho? Eliane, estou na escuta, acompanhando aí a programação da Rádio Caiçara. Um grande abraço, Eliane, lá em Alvorada, né? Agora, Simão, vê o que ele mandou aqui. Ah, que ele pediu uma música da Ana Castela. Já está aqui uma música da Ana Castela. Daqui a pouco tá saindo, viu? Ah, o Wagner disse que eu acertei o sobrenome. Obrigado, aí, Wagner. Bom retorno para casa, bom descanso.
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0: 29 para uma. Sem ar. Acontece, né?

0: Gustavo Mioto, com ou sem mim, aqui na Caiçara.
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0: Olha, faltando quatro aí pra uma. Daqui a pouquinho eu tô encerrando por aqui o nosso Caiçara Confidencial. Aliás, eu vou encerrar por aqui. Sabe por quê? Porque ele já tá por aqui. O cara da madrugada. E eu fico feliz quando eu enxergo ele, porque é sinal que
2: tu já tá arriscando fora.
0: É, já tô saindo fora. E o Carlos me fala que tem encerração lá fora, hein?
2: Tem.
0: E eu não gosto dessa encerração.
2: Tem.
0: Não gosto. Eu pego um trecho que pega muito encerração ali, né?
2: Lembra um trecho assim, olha, cara, com bastante encerração mesmo.
0: É mesmo, olha aí. Então. Cuidado, né? É, então atenção, você que aí tá, toda a turma aí, pessoal que trabalha de aplicativo, taxista, né? Tem que tomar cuidado.
2: Não precisa ir a 10 por hora.
0: Não precisa, não exagera também, né? Não é assim também.
2: É.
0: Só tomar cuidado mesmo. Valeu, ô Carlos, bom trabalho aí.
2: Bom descanso,
0: hein? Daqui a pouco, show da madrugada com o Carlos Alberto, que já tá por aqui. Tá, ó, faltando agora 3 para 1, vamos fechar aqui com Henrique Juliano, essa música que fala de amor.
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0: Aquele amor de verdade.
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tudo bem por aí, Carlos Roberto chegando depois do Paulo Fante, show da madrugada até as 4 da manhã, pode mandar aí tua mensagem de voz ou mensagem de texto, 99987-8101. Daqui a pouco temos o nosso horóscopo, vou falar para você de Áries a Peixes e tem também a nossa reflexão. Começando muito bem o show da madrugada aqui da Rádio Caiçara. O Zezé de Camargo, temperatura 19 graus. Irmão da Lua, amigo das estrelas, Caiçara.

aqui na Rádio Caiçara, 1:06, ótima noite. É o show da madrugada, até as 4. Sempre com o teu toque, o teu alô. 999878100. Vamos lá para nossa audiência. Meu amigo Ricardo tá aí curtindo. Ô, Ricardo, tudo de bom aí para ti, viu? Sempre, sempre bem-vindo. Quem mais curtindo? Oi, Carlos, tô aí só na espera do show da madrugada. Que maravilha. Obrigado aí a Maria da Graça de Alvorada. Grande, grande, grande, grande abraço aí para ti. Manda uma música bem linda para mim, viu? Claro. Claro que sim, Maria. Beijos aí, amada. Sempre bem-vinda aí. Tá curtindo aí a Caiçara. Fala aí, tchê. O Felipe Apache, do Centro Histórico. É, especialmente para a linda loira dos olhos azuis de Gravataí. Muito bem. Recado dado, Franciele Guajuviras. Oi, Franci. Guajuviras, beijos aí para ti. Show da madrugada aqui da Rádio Caiçara, 99987-8101. Eu vou com o Bruno Marrone. Bruno Marrone, ah, que vontade. 1:07, depois do Paulo Fante, depois do Caiçara Confidencial, Carlos Roberto, até às 6 da manhã.

0: Peito Furado, sai dessa, coração. Aqui, Rádio Caiçara.
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0: 1:13, ótima noite aí pra você. Tem bastante neblina aí, te cuida, viu? Tem bastante neblina. Pra quem tá no trânsito aí, obrigado pela audiência. A Vera do Cidade Baixa, viajando, Carlos, e retornando agora. Beijos, ouvindo a Rádio Caiçara. Que bom, obrigado aí pela companhia, tá? Temos aqui a nossa audiência, 999-87-8101.
2: Oi, Carlos.
0: Oi.
2: Como é que tu está?
0: Eu tô bem, e tu?
2: Eu já estou bem melhor,
0: que
2: Carlos.
0: Que maravilha, coisa boa, graças, boa notícia.
2: A Deus,
0: graças,
2: né?
0: A Deus.
2: Ô, Carlos.
0: Diga.
2: A música eu deixo por tua conta.
0: Tá.
2: Eu só peço pra ti não esquecer de mandar reflexão pra mim na hora.
0: Mando sim, mando.
2: Ler, tá?
0: Tá certo, amada. Não esqueça não, Flor, pode deixar, já mando a mensagem aí pra ti, a nossa reflexão de hoje. Fica ligadinha aí na Caiçara, tá? Gustavo Lima, a Marta Pacheco tá ligadinha na Rádio Caiçara, retrovisor.

0: chovendo nas curvas do teu corpo aqui na Rádio Caiçara. Excelente noite. 1:21. A nossa audiência aí, 99987-8101. Pode mandar aí o teu bom dia, pode mandar aí o teu toque. Pode ser mensagem de voz ou mensagem de texto, tá? A Ana Marques está em Sampa. Oi, Aninha, beijos aí pra ti. Ana Marques, Campinas, São Paulo. Carlos, tô conectada aí na Caiçara, tô conectada contigo aí. Obrigadão. Fala, mestre, bom trabalho, que Deus ilumine a todos nós. Edivandro, tá aí curtindo. Ei, meu guri, tudo certo contigo? Uma ótima noite, abençoada. Quarta-feira, estamos aí no meio da semana já. Que isso, passando rápido. Porteiro Fabinho. Ô, Fabinho, até às 7 da manhã. Bom serviço aí pra ti. Fabinho, ao som da Rádio Caiçara. Que legal, cara. Pode mandar aí a tua mensagem de voz e texto, tá? 99987-8101. Ó, daqui a pouco temos a nossa reflexão. Tem o horóscopo. Vou falar pra quem é de Áries, Touro e Gêmeos. Já, já.
1: Bom dia, abençoado Carlos. Aqui bom é o dia. João Batista de Itaguari. Tô ligadinho no show da madrugada.
0: Que legal, hein?
1: Gostaria de matar as saudades com você, os ouvintes, uma música com Teodoro Sampaio, Tapete da Sala.
0: Tá.
1: Ou Teodoro Sampaio, o réu apaixonado. Gostaria de oferecer a vocês e a todos os ouvintes que estão ligadinho no show da madrugada. Gostaria de desejar essa quarta-feira abençoada a você, querido
0: Amém.
1: Carlos, a seus
0: assim
1: familiares
0: seja,
1: e a família Caiçara.
0: Valeu.
1: João Batista de Taquari ligadinho no show da madrugada.
0: Valeu, João Batista, Taquari. Ei, pessoal em Taquari, grande abraço aí pra todo mundo aí, tá? Agora tem o réu apaixonado, Teodoro Sampaio, 1:23. Já já, Áries, Touro e Gêmeos.

Vamos à nossa reflexão de hoje. Nós já perdemos pessoas que amamos. E a saudade fica como uma prova de que aquele amor foi verdadeiro. Quem parte deixa lembranças, ensinamentos, abraços guardados na memória e momentos que o tempo não consegue apagar. A dor da ausência talvez nunca desapareça completamente, mas aprendemos a conviver com ela. Por isso, enquanto temos alguém ao nosso lado, abrace, diga que ama, perdoe, faça uma visita ou ligue. Não espere a saudade chegar para perceber o valor de alguém, porque algumas pessoas deixam a nossa vida, mas algumas pessoas nunca deixam nossos corações. Pense nisso.

0: Áries, Touro e você de Gêmeos.
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0: Muito bem, Ariano, Ariana. Não faça descanso com coisas importantes, viu? No amor, não deixe que brinque aí com o seu coração. A saúde está regular, 247 é o número, uma cor é azul. Agora 24 para as duas, Taurino e Taurina, dia perfeito e produtivo para atividades em grupo. No amor, estará romântico. Na saúde, controle o seu peso, 762 é o número, uma cor é marrom. Para nós de Gêmeos, geminiano e geminiana, atividades envolvendo lazer e também recreação com bons resultados. No amor, a noite será de curtição. A saúde é boa, 913 é o número e a cor é rosa. Já já eu falo para você de Câncer, Leão e também para você que é de Virgem. Oh!

0: madrugada, hein?
1: Boa tarde, Roberto.
0: Opa!
1: Eu sou o Jorge do Parque Itatiaia, Catarata 98, em Gravataí, gostaria de ouvir o Daíra José, sua cartinha.
0: Valeu, grande abraço aí pra ti também, obrigado aí pela audiência, viu?
2: Bom dia, Carlos.
0: Olhe, bom dia.
2: Tudo bom?
0: Tudo.
2: É Lília.
0: Oi, Lília.
2: Sapucaia.
0: Tudo certo?
2: Ô, Carlos. Fazia tempo que eu não falava contigo, eu acho. Não sei.
0: Não lembro.
2: Mas quero te desejar um ótimo programa.
0: Obrigado.
2: E um bom retorno pra casa, tá?
0: Valeu,
2: uma
0: claro,
2: quarta-feira iluminada.
0: Pra todos nós, amada.
2: E vou pedir a música. Do, meu Deus, do Eduardo Costa.
0: Uhum.
2: Sou seu fã número um.
0: Tá. Uhum.
2: Tá bom?
0: Tá certo.
2: Então, um forte abraço.
0: Valeu.
2: Fica com Deus.
0: Tu também.
2: Beijo. Bem, tchau.
0: Tchau. Obrigado aí pela audiência. Obrigado aí pela companhia, tá? A Lilian tá sempre ligadinha aí. Rádio Caiçara. Agora 23 faltando para as duas. 23 faltando para as duas. A temperatura é 19 graus.

0: Forte do Posto, aqui, Rádio Caiçara. Ótima noite, obrigado aí pela audiência, tá bom, gente boa? 13 faltando pras duas. Ó, deixa eu só fazer um. Só te lembrar aí, viu? Tem bastante mensagem aqui. Quanto mais tu fica mandando a mensagem, mais ela vai automaticamente crescendo, tá? Eu tô mandando uma mensagem a 1 da manhã. Se tu mandar de novo, ela vai lá para a última de novo. Tá certo? Colocou a tua mensagem ali, ela vai pro ar. Fica ligadinho aí na Caiçara que vai sim. Ô Daniel Lara, grande abraço aí pra ti no bairro Partenon. Curtiu aí o Cleiton Romário, aproveitar na Vila Maria Conceição, obrigado aí pela audiência, tá? A gente passa muito tempo sofrendo porque certas paixões não chegam ao ponto final ao nosso lado, sem perceber que o papel delas nunca foi ser a linha de chegada, mas sim a revelação do nosso próprio enredo. Vera, beijos aí pra ti. Quem mais curtindo aqui a Rádio Caiçara? A minha amiga Sônia tá ligadinha no centro de Porto Alegre. Valeu, Sônia. Bem-vinda, Sônia. O João. E aí, João, como é que tá, meu guri?
1: Tudo bem?
0: Tudo
1: bom,
0: certo.
1: Na escuta.
0: Obrigado.
1: Cara, tem como ver uma música do Fábio Júnior pra oferecer pra todo mundo que tá na escuta? Um abraço.
0: O outro.
1: Bom trabalho.
0: Valeu, meu guri. Vamos lá de Fábio Júnior. Fábio Júnior tem muita, muita, muita, muita música boa. Por exemplo, essa aqui, ó. O que que há? Ou pareço um menino? O que que há? Todas são bonitas, cara. Eu gosto de todas. Mas essa aqui, o que há? Pra mim é uma das melhores do Fábio Júnior. 12 faltando pras duas, Caiçara.

0: Júnior Nakaissaro, que há fazendo essa viagem no tempo? Eu acho muito boa essa música. O que há? Ó, já vou falar pra você de Câncer, Leão e Virgem. A Beth Madeira tá aí ligadinha na Caissara. Beth Madeira, obrigado aí pela companhia, tá? Maradona, Maradona.
1: E aí, seu Carlos Roberto, que é o Maradona Benevelho. Quero mandar um abraço pra minha família.
0: Tá.
1: E a tia Pretinha.
0: Ô, tia Pretinha.
1: É, sogra do meu filho Bruno.
0: Aham.
1: E uma música assim, ó. Moça, eu não sei falar. Coisas bonitas pra te conquistar.
0: Esse é o amor de violino. Eu
1: vou mandar o áudio, a música, eu agradeço, seu Carlos Roberto.
0: Isso, o áudio tá indo agora, mas a música já foi, viu, Maradona?
1: Tá, tá de aniversário hoje.
0: Ô, tia Pretinha, tá de aniversário hoje, tia Pretinha. Parabéns aí, feliz aniversário. Programa muito bom, Carlos. Jennifer, turminha da Ilha, nossa galera, estamos trabalhando até às 6 da manhã, mas ligadinhas aí na Caissara. Manda aí a música do Rolo Iglesias, vem. A Camila, Ana Paula, Priscila, Patrícia, Lubianca, Alexandra, Jéssica, Isabel, Cristina, Pamela, Stephanie, todas estamos agradecendo aí. Tá bom, beijos aí, bom trabalho pra vocês, até às 6 da manhã com o rádio ligado aqui na Caissara. Oi, Tamar.
2: Bom dia, Carlos.
0: Bom dia. Tudo certo e contigo?
2: Itamar da Portaria de Sapucaia.
0: Como é que tá?
2: Já falei com o Fante. E eu tô no trabalho aqui na Portaria de Sapucaia. E então você pediu uma música aí, a é o Itamar da Portaria de, é o Itamar da Portaria de Sapucaia, tá?
0: Uhum.
2: Já dei, eu acho que já falei, né?
0: Já.
2: Então assim, ó. Você pediu uma música Boate Azul? Se ainda é azul, né, Carlos?
0: Vai saber, né?
2: Pede,
0: boa.
2: E oferecer para todos os ouvintes, todos os profissionais da noite.
0: Tá.
2: E, Carlos, eu desejo uma ótima jornada para ti, tá?
0: Valeu para todos nós.
2: E agora é quarto, né?
0: É quarto.
2: Segunda-feira, semana passa rápido, né, Carlos?
0: É, muito rápido, cara. Pô, já estamos no meio da semana.
2: Mês também, né?
0: É.
2: Nossa, mais uma semana, já estamos no final do mês aí.
0: Vamos lá, tem que ser.
2: Uma ótima jornada, tá, meu bonito? Tudo de bom para ti.
0: Para ti também, bom serviço aí. Valeu.
2: Voltaremos, cara.
0: Voltaremos. Oi, Tamar, grande abraço aí pra ti. Boate Azul com Brilha Sol na Caissara. Agora 6 faltando pras 2, ótima noite.

0: 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Aqui, Rádio Caiçara, o show é da madrugada. Muito obrigado aí pela audiência, tá? 2:01, agora 2:01, tem que falar pra quem é de Câncer, Leão e também pra quem é de Virgem. Bom dia, meu amigo Carlos, meus olhos já estão assim, ó, piscando, caindo de sono. A música Tchau Amor do Bruno Marrone, legal. A Rosa tá em Alvorada, legal, Rosa, obrigado aí pela companhia, sei que a Rosa não dormiu já, né? Beijos aí pra ti, curtindo a Rádio Caiçara, sempre com o rádio ligado aí na Caiçara. Ô Carlos, tô na escuta aí do programa, muito bom, valeu Taylor em Gravataí, obrigado aí pela companhia, meu guri. Taylor tá sempre conectado aí nas madrugadas da Rádio Caiçara. É, temos aqui, ó, Carlos Roberto, Maria Lúcia de Campo Bom, Roda Rick Renner, ofereço aí pra todos os ouvintes, uma abençoada quarta-feira pra todos, abraços e fiquem com Deus, tá bom? Lúcia, beijos aí pra ti, a Lúcia, Maria Lúcia que tá ligadinha na Caiçara. Ô Carlos, aniversariante do dia, a minha irmã Clarete Rejane Oliveira Fagundes, 71 anos, olha aí, parabéns, em Alvorada, abraço bem grande pra ela, um feliz aniversário e manda um beijão pra todos os ouvintes e bom trabalho pra ti, a Janete no centro de Porto Alegre, pra Mana, a Mana, é, Clarete Rejane Oliveira Fagundes, completando 71 anos.
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0: 2:03, falar pra você de Câncer, Leão e Virgem, canceriano e canceriana, facilidade para aprender novas tarefas, no amor dê prioridade a si mesmo. Agora na saúde, caminhe ao ar livre, 365 é o número e a cor é lilás. Para quem é de Leão, Leonino e Leonina, pequenos aborrecimentos deverão desviar tua atenção. No amor, pendências precisam ser resolvidas. A saúde está instável, 553 é o número e a cor é vermelho. Virginiano e Virginiana, favorável ao dia de hoje. Favorável também para mudança de emprego ou residência. No amor, momentos de paixão. Na saúde, hidrate-se. 212 é o número, a cor é amarelo. Já já eu falo para quem é de Libra, Escorpião e para quem é de Sagitário.
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0: bom dia pra você. Agora 2:07. A galera, a galega, aliás, a galega de chapéu, código secreto aqui na Rádio Caiçara. A nossa audiência no 99987-8101. Opa, bom dia.
1: Tudo bem? Tudo. Ô, Cássio, podia botar uma música pra mim pra toda a pessoa da Caiçara, hein?
0: Claro.
1: Uma música da Boate Azul, faz favor aí, bom trabalho.
0: Valeu, obrigado, meu amor. Não por isso, grande abraço aí pra ti. Bem-vindo sempre aí. Na escuta, Carlos, aqui no Centro Histórico, Guilherme dos Santos. Valeu, Guilherme. Muito bem, temos aqui mensagem de voz.
2: Boa noite, Carlos Roberto.
0: Oi, boa noite.
2: É Rosane Maciel.
0: Rosane Maciel.
2: Tudo bem contigo?
0: Estou tudo. Estou
2: no Rádio Caiçara, da melhor e das melhores.
0: Coisa boa.
2: A situação está ótima, está maravilhosa. Gostaria de pedir a música Alô Porteiro.
0: Tá.
2: Sempre a ti.
0: Tá.
2: E para todos da madrugada.
0: Tá.
2: Fica com Deus. Tudo
0: amém.
2: Bom, que Deus te abençoe e termine teus caminhos.
0: Valeu.
2: Abração. Beijo.
0: Lomba do Pinheiro, Parada 4, Rosane Maciel.

0: tá trabalhando, bom serviço aí, obrigado aí pela audiência. A Marília Mendonça na Rádio Caiçara. Carlão, como é que tá? Tudo certo, tudo bem, graças a Deus. Abração pro amigo Norton. E Norton, Norton tá sumido, cara. O velho Teixeira, ô velho Teixeira. Abração aí às meninas da ilha, estamos ligados aí no 300 na Rádio Caiçara, onde a música não para. Walter, abração aí pra ti, pro Norton, pro véio, o véio Teixeira, ô véio, gente boa esse véio aí, cara. Obrigadão aí pela audiência e pela companhia sempre, viu?
1: Bom dia, meu amigo Carlos Roberto.
0: Bom dia. Tudo
1: alegre,
0: certo?
1: Graças. Madrugada.
0: Coisa boa. Valeu, Luciano da Farrapos. Brigadão aí, Luciano. Grande abraço e sempre bem-vindo aí na madrugada da Caiçara. Quem mais aqui? Quem mais mandando aquele toque? 999-87-8101.
2: Bom dia, Carlos.
0: Bom dia.
2: De nada.
0: Tá trabalhando, André?
2: Folga.
0: Ah, tá de folga hoje?
2: Sabe, tô com uma sensação.
0: Ih, que vão pra zona.
2: De que esse fim de semana, ah, Grêmio e Inter vão estar juntinhos na zona. Quem vai gastar mais?
0: Será? Ah, vamos lá. Vamos lá. Vamos
2: Desculpa.
0: Lá.
2: Carlos, ah, toca pra nós aí.
0: Qual?
2: Longe de casa, há mais de uma semana, milhas e milhas distante. Do meu amor,
0: dois passos do paraíso.
2: Será que ela está me esperando? Blitz!
0: Blitz!
2: Ofereço pra todos que estão na escuta.
0: Valeu, meu guri.
2: Dragames.

0: também não sei pra que eu fui dizer bye bye, Caissara. Oh, maravilha! Banda Blitz, a dois passos do paraíso. Agora 2:16. Carlos, Isaías aqui, ó. De plantão até às 7 da manhã. Bom plantão aí pra ti, oi, Isaías. E curtindo aí o programa, nosso companheiro das madrugadas. Manda um abração aí pra dona Marlene, do Menino Deus. Ô, dona Marlene. Beijos aí, dona Marlene, no condomínio Janaína. De plantão, na Vila Nova. Abraço. Bom plantão aí aos porteiros da madrugada. Valeu, Isaías. Bom serviço aí pra ti. O Walter tem Dom Pedrito. É. Ô, oh, rapaz. O Walter não, quem tem Dom Pedrito é o Norton. Ele que tá por lá. Tá bom, Walter, grande abraço aí pra ti. Muito boa. Muito boa a tua mensagem, hein, Norton. O que nós temos aqui.
1: Boa noite, Carlos Alberto de Nova. Como é que tu tá, meu amigo?
0: Eu tô bem.
1: Aqui quem tá falando é o Clóvis da São José.
0: Ô, Clóvis.
1: Hoje tô dando uma reservada, ficar até mais tarde um pouco acordado.
0: Faz bem, faz bem, faz bem.
1: Na cadeira, aproveitar que tá um clima bom, né?
0: Tá gostoso mesmo.
1: E aí, como é que tá aí? Tudo certo aí? Queria pedir uma música pra ti aí, meu. Qual? Pra mim, a minha namorada aqui, sabe?
0: A namorada dele é caixa de som.
1: Ela pediu uma música aqui que ela quer cantar pra mim no ouvido.
0: Quer cantar no
1: então
0: teu
1: eu
0: ouvido,
1: pra te botar aí o Benito de Paula. Aham. Você cortou o barato do meu amor.
0: Será,
1: meu
0: que, Deus. Será que eu consigo?
1: Essa música é. Ah. Olha. É pra derreter os cabelos todinho da cabeça. Meu Deus, que música bonita essa, Benito mesmo, de Paula. Tá bom então, meu amigo.
0: Tá bom.
1: Um abraço pra ti e uma boa volta pra casa.
0: Valeu, obrigado.
1: Mas volta amanhã de novo, viu?
0: Com fé em Deus eu volto.
1: A uma hora. Valeu. Da manhã.
0: Valeu, tchau. Clóvis. Tá bom, obrigado aí, o Clóvis. Benito de Paula. Benito de Paula. Bom dia, Caissara. Música do Sorriso Lindo. O César Oliveira de Uruguaiana.
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0: Agora eu falo pra você de Libra, Escorpião e Sagitário. Libriano e Libriana, dia agradável, no trabalho favorável, nas atividades ligadas ao público. Agora no amor, não se deixe levar por fofocas, viu? Na saúde, tudo estável. 711 é o número, a cor é lilás. 2:19, para quem é de Escorpião, o dia vai ser bom. Trabalho tem facilidade para aprender e também para ensinar. No amor, faça um agrado para quem você ama. Na saúde, evite exageros alimentares. 802 é o número, a cor é verde. Para quem é de Sagitário, o dia vai ser variável, vai sendo mais ou menos aí, viu, Sagitariano? Agora no trabalho, tenha cuidado com as coisas que fala. Boquinha fechadinha, porque você pode magoar pessoas queridas, viu? A saúde, seja carinhoso com as pessoas. A saúde é boa, 905 é o número e a cor é laranja. Daqui a pouco eu falo para quem é de Capricórnio, Aquário e também para quem é de Peixes.
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0: As meninas da ilha trabalhando e curtindo a Caissara. Julio Iglesias. Vem, bom serviço aí. 2:19 agora, Caissara.

0: Simone da Caiçara. Tchau, tchau, amor. Tchau, tchau. Bye, bye, amorzinho. E aí, tá tudo bem contigo? Tá amassando o tapetão, hein, André? Bora lá. Ô, Carlos, bora fazer entrega de refrigerante. Amassar o tapetão. Valeu, André. Boa viagem pra ti, bom trabalho, muito obrigado aí pela audiência sempre, nosso queridão André. Bom dia, Carlos, é o Paulo da 18, aí na Pinheiro, valeu, Paulo. Abraços aí pra ti, meu guerreiro, obrigado aí pela audiência. Quem mais curtindo aqui, ó, boa noite, Carlos, tudo bem? Quero mandar uma música, o Lucas, que é o esposo, a Kathleen de Alvorada, a Kathleen de Alvorada mandando música para o esposo, o Lucas, com todo amor e carinho.
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0: Zezé de Camargo e Luciano na Caiçara, 2h28. Eu nasci pra amar você. Caiçara, 2h28. 19 graus e a temperatura.

0: você, eu nasci pra amar você. Zezé de Camargo e a Vanessa Camargo na Rádio Caiçara. Forte, forte, forte abraço. Obrigado aí pela audiência, tá? Sempre bem-vindo aí. Sempre, sempre bem-vindo ao Som da Caiçara. Que bacana. Temos aqui os amigos motores, pessoal aí na estrada. Devagar e sempre, hein?
1: Boa, boa, boa, boa.
0: Boa, boa, boa.
1: Amaral
0: boa.
1: Aqui, maçando tapetão. Não adianta.
0: Valeu, Amaral.
1: Caiçara, é a melhor.
0: Sempre. Valeu, obrigado aí pela audiência, nosso queridão Amaral aí, tá curtindo? Ei, olha aí, ó. Curtiu? A dois passos do paraíso. Valeu, Amaral. Boa viagem aí pra ti. Abração pra todos os motoras que estão ligados aí na Rádio Caiçara. Que bacana. 99987-8101. Pode mandar aí o teu toque, pode mandar aí o teu bom dia. 28 faltando pras 3, Caiçara. 28 pras 3, 19.

0: sorriso lindo aqui na Caiçara e o cabelão comprido, como é que esquece, hein?
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0: Como que esquece esse cabelão comprido? Ei, abraços aí pro César Oliveira, curtindo a Caiçara. Alô, você de Capricórnio, o dia é variável. No trabalho, desânimo pode te prejudicar. Agora, no amor, incompreensão por parte da pessoa amada. Saúde, abandone os vícios. 257 é o número, a cor é marrom. Para quem é de aquário, dia variável, cuidado com o excesso de ambição. No amor, paixão por uma pessoa amiga. Olha aí, a saúde costuma, né? Consuma, aliás, mais frutas, verduras e legumes. 310 é o número, a cor é cinza. Agora 24, faltando para as 3, para quem é de peixes, o dia é bom, viu? A quarta-feira é boa. Agora tem desorganização podendo atrapalhar tuas atividades. No amor, chances de conhecer alguém que será especial. A saúde é boa, 474 é o número, a cor é bege.
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0: pela audiência, amigo taxista. Abraços aí a todos os taxistas com o rádio ligado na Caiçara. Que bom, motorista de aplicativo também. Motorista de caminhão amassando o tapetão, né, Zane? A Zane do Guarulhos. Bom dia, Carlos. Meu marido já está no trecho amassando o tapetão nas entregas de refrigerante. Bom dia para vocês aí na Rádio Caiçara. Bom dia para ti também. Seja sempre bem-vinda aí, tá? Abraço para ti pro maridão que tá nas entregas, curtindo a Rádio Caiçara.
1: Bom dia, Carlos.
0: Bom dia.
1: Que é Neymar da Parada 76 de
0: Gravataí. Tudo bom, amada?
1: Muito obrigado por essa reflexão.
0: Gostou?
1: Tão verdadeira.
0: Ah, que bom,
1: parabéns,
0: obrigado.
1: Parabéns, teu programa tá

0: proteja sempre.
1: A todos
0: você
1: nós.
0: Você e sua família.
1: Obrigado, Flor. Obrigado.
0: Beijo no teu coração.
1: Beijo aí pra ti. Beijo, beijo, Neymar. Na 76 de Gravataí. Com rádio ligado aí na Caiçara. Mandar um abraço aí pro professor Gaúcho. Grande abraço. Vilney do Clube. Ah, aqui, ó. Vilney do Clube do Professor Gaúcho. Parabéns pelo programa. Sou fã da Caiçara 24 horas por dia. Se puder, manda uma do Tim Maia aí. Muito bem, nosso queridão aí, Vilney, do Clube do Professor Gaúcho. Caiçara 24 horas por dia. Antes nós temos o quê? Vem Fazer Amor Comigo, Leandro e Leonardo. Agora 17, faltando para as 3. 17 para as 3, 19 a temperatura. Já já eu tenho informação aqui, ó. Mulher de 80 anos morre após cair de janela em Porto Alegre.

parabenizar o Benito de Paula na Caiçara. Leandro e Leonardo, vem fazer amor comigo. 999878101. Olha só a informação que chega pra gente. Uma mulher de 80 anos, ela morreu após supostamente cair da janela de um apartamento na Almirante Barroso, no bairro Floresta, em Porto Alegre, na madrugada de terça-feira. A Polícia Civil está investigando as circunstâncias da queda do segundo andar do prédio e tem a possibilidade de feminicídio. Essa idosa morreu ao cair de um prédio em Porto Alegre e o filho foi preso. E a polícia está investigando aí feminicídio. Porque a síndica encontrou sangue no corredor e imagens de segurança registraram a queda durante a madrugada. O suspeito teve a prisão preventiva decretada. 11 faltando para as 3. 11 faltando para as 3. Para você que está aí com o rádio ligado aí na Caiçara, muito obrigado aí pela companhia. Muito obrigado aí pela audiência sempre, tá? Muito obrigado aí pela companhia para quem tá ligado na Rádio Caiçara. 99987-8101. Elisângela ligadinha. Ô, Carlos, foi errado. Ali saiu Guarulhos, né? Mas é Guaju. Tá bom. Marido nas entregas aí. Abraços a Zani. E o maridão aí já nas entregas de refrigerante. O Catafesta também tá por aí, Catafesta. Estamos aí na lida. Tô só pelas 6 da manhã, né? Depois pego a estrada rumo à região central. Lá no meu recanto, respirar um ar dos campos e fazer umas pescarias. Vai pescar aí uma traíra, mas que tal, cara? Ô, meu, eu gosto de pescaria, cara. Eu gosto de pescaria também. Abraços aí pra ti. Tá de férias? É férias? Ou vai tirar aí um dia? Ou dois, ou três? Se for férias, aí, até breve. Então é férias. Um abraço e até breve. O Sérgio Catafesta, boas férias aí pra ti. Não esqueça. Não esqueça da minha traíra, viu? O Sérgio Catafesta, uma boa viagem pra ti. Aproveita bastante, tá? Rick Renner, filha. Maria Lúcia em Campo Bom. Ô, Maria Lúcia, amada. Beijos aí pra ti.

0: e Vitor Hugo.
1: Olha aí, facas Bruno e Marrone, Diego e Vitor Hugo, aqui na Rádio Caiçara. Grande abraço aí, obrigado aí pela audiência. Muito bem, manda aí a tua mensagem, 99987-8101. Pode indicar aí a tua, viu?
2: Bom dia, amigos, amigos, Rádio Caiçara, bom dia.
1: Bom dia, bom dia.
2: Como é que tá? Tudo bem?
1: Tudo bem, contigo.
2: 14 graus, neblina.
1: Chuva.
2: Muita chuva pra
1: cá.
2: Mas aí veio um temporal de granizo.
1: Alba,
2: 25 centímetros de granizo.
1: Olha aí. Meu Deus.
2: Mas era fininho, né?
1: É.
2: Até um galo preto branqueou de granizo, rapaz. E o papaiel, como é que tá lá? Muita chuva também. Eu quero a música boa, linda e bonita, a música aí. Qual? Eu nego, seu Lumontes.
1: Qual?
2: São Paulo a Belém.
1: Boa. Boa.
2: Boa quarta-feira pra todas.
1: Valeu.
2: E viva a vida, é o Mezenga de São Lourenço do Sul.
1: Valeu, Mezenga, São Lourenço do Sul, agora 2 para as 3.

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trabalhando. Obrigado aí pela audiência. Bom serviço aí, tá, Mariana? Os plantonistas, as enfermeiras, os técnicos de enfermagem. Obrigado aí pelo carinho. Bom plantão aí, tá? Socorristas, sejam sempre bem-vindos aí. 999878101. Agora é o momento de tomar aquele cafezinho bem tranquilo. Vai curtindo aí, amigo caminhoneiro. Devagar e sempre. Obrigado pela carona, tá? Milionário José Rico, sonho de um caminhoneiro.

Caiçara, parede meia, bom dia pra você. Agora 13h23. Pode mandar aí a tua mensagem de voz ou mensagem de texto. Nosso queridão aí, porteiro Johnny Rosa, Parque dos Maias, mais um plantão, 12 horas de batalha e curtindo aí esse programa, ótimo programa, obrigado aí meu guri. Nas madrugadas da Rádio Caiçara, toca pra mim capa de revista do Gilberto e Gilmar, sim. Capa de revista, é boa essa música aí. Capa de revista. Vamos lá então, todos aí trabalhando e curtindo a Caiçara. Com agora o Gilberto e Gilmar. Ótima noite aí pra quem tá com o rádio ligado, pra quem tá trabalhando. Perdeu o sono, hein, Gilvé? Acordou. Ei, não consegue dormir? Ou não conseguiu dormir ainda? Ai, ai, ai, ai, ai. Tem que acordar cedo, esse é o pior de tudo.

0: de revista na Rádio Caiçara, capa de revista Gilberto e Gilmar, agora 13:26.
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gaúcho da fronteira, gaúcho da fronteira, Teixeirinha, gaúcho amigo. Ei, cara, já sabe que eu tô dormindo já. Agora 13h29, Caiçara, 13h29. Ô meu, tu te prepara aí que vai ter mudança na lei seca, viu? É, tu te antena aqui, ó. Blitz terá procedimento para álcool, drogas, pra quem gosta daquele bombonzinho de licor, até bombom de licor. Então fica sabendo aí, viu? Tem mudança na lei seca. Agora as blitz, né, terão procedimento para álcool, drogas e até bombom.

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agora 26, faltando para as 4, 26 para as 4. Até as 4 nós temos aí o nosso show da madrugada. Depois temos o Bom Dia Caiçara. Fala Rafael de São Borja. Abraços aí para todos os vigilantes, para todos os vigilantes de serviço. Valeu, meu guri. Abração aí, bom serviço para ti. Ô Carlos, tudo bem? Tudo certo, graças a Deus. Uma bem linda com corpo e alma na Caiçara. Valeu, Marilda. Agora tem o Eduardo Costa. Olha ela aí, Caiçara. Manda aí a tua mensagem.

aquela dos olhos negros, aqui na Rádio Caiçara, 18, faltando para as 4. 4 da manhã tem o horóscopo aqui na Rádio Caiçara. Polícia prende 5 pessoas por extorquir. Sabe quanto? 150 mil reais. 150 mil reais de uma viúva depois da morte do marido. As prisões temporárias foram realizadas em Santa Maria, São Gabriel e Vila Nova do Sul, na região central do Rio Grande do Sul. Agora 18, faltando para as 4, Caiçara, 18 para as 4, 999-87-8101. Meu amigo Gilmar é motorista de aplicativo, hein? O Ju, e aí Ju, nosso queridão Ju, resenha de preto, tá sempre ligado aí na Caiçara, obrigado aí pela audiência, tá? Bora fazer uma viagem no tempo aqui na Rádio Caiçara com o Christian Ralf. Já saiu um chimarrão aí, um cafezinho, ainda é cafezinho, né? Chimarrão daqui a pouco. Chimarrão junto com o Bom Dia Caiçara, que tal? Esperando você chegar. 18, faltando para as 4.

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0: Agora 7, faltando para as 4 da finaleira aí do nosso show da madrugada. Daqui a pouco eu falo para você diários.

0: volta uma da manhã. Volta uma da manhã. Depois do Paulo Fante, depois do Caiçara Confidencial. Na sequência, temos o quê? Bom dia, Caiçara.
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0: 7:41, 4:01. A partir de agora nós temos aí o Bom Dia Caiçara. 99987-8101. Pode mandar aí a tua indicação.
1: E confira o seu signo.
0: Alô, você de Áries, Touro, e também para você que é de Gêmeos. Ariano, Ariana, o dia é bom no trabalho, não faça descanso ou coisas que não sejam importantes, tá? Agora do amor, não deixe que brinque com o seu coração. A saúde tá regular. Azul é a cor, 247 é o número. Para você que é de Touro, acordou agora, Taurino? Acordou agora, Taurina? Muito bem. No trabalho, dia perfeito e produtivo para atividades em grupo. No amor, estará romântico. Oh, coisa linda. A saúde controle o teu peso, viu? 762 é o número, a cor é marrom. Para quem é de Gêmeos, no trabalho, atividades envolvendo lazer e também recreação com bons resultados. No amor, a noite será de curtição, geminiano. Saúde muito boa. 913 é o número, a cor é rosa. Daqui a pouco eu falo para você de Câncer, Leão e para quem é de Virgem.

0: ligando 999-87-8101. Bom dia.
1: Bom dia, meu amado Carlos Roberto.
0: Tudo bem contigo?
1: Bom descanso pra ti daqui a pouco.
0: Oba, tá chegando.
1: Te dizer assim, ó, que eu não te conheço pessoalmente, mas já tenho tanta admiração por ti.
0: Amada, querida, obrigada, amada. Obrigado.
1: Deus te abençoe sempre, tá?
0: Amém, a todos nós.
1: Daqui a pouco tô pegando ônibus para o trabalho.
0: É,
1: aqui
0: vamos lá.
1: Aqui no Tarumã, em Viamão, Carlos. O tempo tá nublado e tá 18 graus.
0: Tá 18,
1: toca aí uma do San Marino, Carlos.
0: Claro.
1: Eu ofereço pra ti.
0: Obrigado.
1: Adalci, Eduardo Caminhoneiro, Regina da Turquia,
0: tá.
1: Denilce de Canoas, Carlos da Vendinha, Senhor da Borracharia, Chica da Tinga, Mário Padeiro e todos os ouvintes.
0: Valeu.
1: Pode falar o signo de touro?
0: Já.
1: Obrigada. Beijos da porteira Joyce de Viamão.
0: Valeu, porteira Joyce, obrigado aí pela companhia. Aqui no Bom Dia, Caiçara. Agora 4:04, San Marino.

0: Dia 3x4 aqui na Rádio Caiçara. Bom dia, bom dia, bom dia, bom dia. 4:07. Deixa eu atualizar aqui a temperatura. Tá bem nublado, viu? Tá 18 graus agora. Pra quem tá saindo de casa, 18 graus. A máxima de hoje deve ser 24. Tá? Vai ficar ali, ó, entre 16, 19 e 24 graus, tá? Neste momento, 18 a temperatura e tá bem nublado. Tivemos aí a fotografia 3x4. Deixa eu mandar um grande abraço aqui, ó. Sou fã de vocês. Neuza, tá tudo certo, tá tudo bem, viu, Neuza? Fica aí, fica tranquila que tá tudo certinho. Nenhum problema existente. Bom, Carlos, manda aí para um amigo. Vanderlei Pacheco, grande Vanderlei Pacheco, mandando aí uma alusão para um grande amigo. Se tu conseguir, Carlos, toca aí Zezé de Camargo, Luciano e Rony Iglesias, dois amigos. Amigo, eu também tô indo mal. Parece um filme tudo igual, é essa aí? Não com o que acontece com você.
1: É boa essa música aí, cara. Das antigas, mas é.

0: mana da Janete, que é a Clarete Rejane Oliveira Fagundes, é completando 71 anos hoje. Parabéns aí pra ti. Ela mora em Alvorada. Grande abraço, feliz aniversário a Clarete Rejane Oliveira Fagundes, completando hoje, dia 19, 71 anos. Grande abraço aí pra ti. Muito obrigado aí pela audiência.
1: E você que nunca mais apareceu aqui.
0: Olha aí.
1: Bom dia, Carlos Roberto. É o Tica Latinha. Carlos Roberto e Celo estão cantando alegremente aqui.
0: Olha
1: na Restinga. Oi, Porteira Joyce. Oi, vó Nalci. Vó Maria, vó Pretinha, vó Elma e todas as vovozinhas queridas. O Vozé, o vó Adão, o vó João, o vó Pedro, todos os vozinhos. E todos os caminhoneiros e caminhoneiras. Carlos Roberto, olha essa música linda.
0: Sim.
1: Aí, José.
0: Sim.
1: Cadê você?
0: Aê! Grande abraço aí, obrigado pela audiência.
2: Bom dia, Sérgio.
0: Oi,
2: bom dia, bom família Caiçara.
0: Tudo bem contigo?
2: Aqui em Canoas está fazendo 18 graus agora.
0: Bom, aqui 18 também.
2: Toca pra nós.
0: O quê?
2: A música O Sul é o Meu País.
0: O Sul é o Meu
2: pra
0: País.
2: Pra nós curtirmos. Beijos, beijos.
0: Beijos.
2: Pessoal da quarta-feira. Denilce de Canoas.
0: Denilce, beijos aí pra ti. O Sul é o Meu País e com Os Monarcas. Fica ligadinha na Rádio Caiçara, tá? Obrigado, Carlos. Estava preocupada. Deus no comando. É isso aí, Neuza. Tá tudo certinho, tá? Fique tranquilinha. Agora 4:11. 4:11 tá por aqui, viu? É, tá por aqui. E aí, tia?
3: Aí, amigo Carlos, passando a desejar uma ótima quarta-feira pra tia, família.
0: Pra todos nós.
3: Já a Z, 0 a 1000, pra não ficarem bem fora da família Caiçara.
0: Isso.
3: Uma ótima quarta-feira
0: pra
3: também.
0: Todos. Ah, já quarta-feira, hein?
3: Desejo um amigão aí, do Cristal. Dá. Tá bem abafado, né, Carlos?
0: Tá, hoje tá abafado.
3: Vem chuva por aí.
0: Vem, tá bem nublado, tá bem nublado.
3: Um abração, então.
0: Outro, meu bem.
3: Beijo, amigão. Jumim Colorado Cristal.
0: Vamos lá, Jumim.
3: Chamando na veiga, serra de coração.
0: Isso aí, sempre.
3: Ô, Carlos.
0: Oi.
3: Tamo de luto, né? Se foi a nossa Glorinha, né, cara?
0: Foi a Glorinha também, cara.
3: Glória Menezes, ícone da nossa TV, né? E Laura Cardoso.
0: Exato.
3: Um abração aí, gente.
0: Vamos lá.
3: Dali inteiro.
0: Obrigado, Dali. Dali que Dali. Jobim Colorado na área, com o rádio ligado na Caiçara. Vamos esquentar a chapa? Vamos esquentar a chapa aqui da Caiçara até as 6 da manhã? Ei, vamos animar essa manhã? Me ajuda aí. 999-87-8101.
4: Bonitas são coisas que me convém.
0: Não, sai. Sai. Sai pra lá. Agora sim. Garanhão da Madrugada, Teodoro Sampaio, 4:12, 18 é a temperatura. Pra ti aí, ó.

0: Teodoro Sampaio aqui na Rádio Caiçara, o Garanhão da Madrugada. Lembra que no dia 11 de agosto, um homem atirou fogo e um morador em situação de rua aconteceu em Alvorada. Ele estava em uma parada de ônibus dormindo e alguém atirou fogo. Esse suspeito de ter incendiado um homem na parada de ônibus de Alvorada, ele foi preso. Agora tem aqui, ó, a motivação seria vingança. Por que essa vingança? Segundo a polícia, esse homem, ele culpava a vítima pelo assassinato de um familiar que aconteceu em 2018. Só que não tem indícios de participação, né, da vítima nesse crime. E ele foi preso. Suspeito de ter incendiado o homem na parada de ônibus em Alvorada, ele foi preso. A motivação seria vingança.
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0: Vamos lá, falei pra você, Diários, Touro, Gêmeos, Câncer, Leão e Virgem. Canceriano e canceriana, facilidade para aprender novas tarefas. Agora no amor, dê prioridade a si mesmo. Na saúde, caminha ao ar livre. 365 é o número, a cor é lilás. Para quem é de leão, leonino e leonina, no trabalho, pequenos aborrecimentos deverão desviar sua atenção. No amor, paciências precisam ser resolvidas. Ou seria, pendências precisam ser resolvidas, seu Carlos Roberto. A saúde é instável, 553 é o número, a cor é vermelho. Para quem é de virgem, o dia vai ser favorável, a quarta-feira vai ser favorável. No trabalho, favorável para mudança de emprego ou então de residência. No amor, momentos de paixão, na saúde, hidrate-se, 212 é o número, a cor é amarelo. Falei para você de Câncer, Leão e Virgem, já, Libra, Escorpião e Sagitário. Quatro e 17, Caiçara, a minha amiga Ione, tá ligadinha, Ione? Olha a Zeza aí, olha a Zeza. Voltou ao trabalho, Zeza, acabou a mordomia. A Zeza perguntou se eu não quero fazer um curso de guitarrista, aprender a tocar guitarra. Zeza, a única coisa que eu sei tocar dois instrumentos. Um é campainha, o outro é pedra d'água, viu? A única coisa que eu sei tocar. É, mais nada. Imagina eu tocando guitarra, que escândalo que ia ser. Zeza, beijos aí pra ti, coisa boa ser bem recebida. Ontem todos da escola de música, olha aí, Carlos, me receberam com muito amor, com muito carinho. Como é bom a gente se sentir assim mesmo, é verdade. Né? Voltar e ter aquele calor. Coisa boa, Zeza. Que bom, é sinal que tu é querida demais, né? Sinal que tu é querida demais aí pra todo o pessoal aí na escola, viu? Beijos aí pra ti, Zeza. Isso aí dá mais ânimo, né? Tu faz com mais vontade ainda. Quando tu trabalha e tem reconhecimento, sim, dá mais ânimo, dá mais vontade. É ou não é? Zeza, beijos aí pra ti. Denilce, o Sul é o meu país.

0: 21, 18 é a temperatura. Ó, já vou falar pra quem é de Libra, Escorpião e também pra quem é de Sagitário. 99987-8101.
1: Aqui é o caso da vendinha que tá 18 graus, não tá, tá chovendo, mas tá um calorão do que. Mas vamos que vamos. Bom dia pro Ronaldo State, pro Zeca Bagajuri, pra Ronaldo State, pra o André Gamilson, Eduardo Camaroneiro, pra Pedro Henrique, pra Valdo Alci, pra Dona Madalena, pra Jorge Porteiro e pra Pedro da Zona Norte, o... E pra Deide Canoso, Carlos Roberto, aqui tá 18 graus, bota um Gilberto de Mar pra nós escutar isso.
0: Valeu, grande abraço aí pra ti, Carlos, meu xará, o Carlos Roberto, tá aí na Rádio Caiçara. Antes eu tenho aqui, ó, do Tica da Tinga. Ô, Tica da Tinga, dá volume aí. Cadê você que nunca mais apareceu aqui, danadinha? 4h22, bom dia.

Oi, Caissara, cadê você que nunca mais apareceu aqui, hein? Não mandou nem mensagem, meu Deus do céu. 999878101. Olha aí, cheirinho de Dove, César Moreno e Rainha Musical 425. Já vou falar pra quem é de Libra, Escorpião e Sagitário.

muito e bebe com força, viu? 4:28, Caiçara. Temperatura tá em 18. Temperatura 18. Deve chegar aí a 24 graus hoje.

0: sem vergonha, perigoso. Mais doidinho, hein? Aqui, Rádio Caiçara. Bom dia, bom dia, bom dia. 4:30. Agora 4:30. A temperatura neste momento é 18 graus, tá bem nublado. Tem pontos aí de neblina. Os nossos amigos aí mandando mensagem no 999878101. Dali Cardão, bom programa. Excelente quarta-feira aí pra todos nós. O Cabral, dali que dali que dali que dali, Cabral. Vamos dali pra não tomar ali, né? 29 faltando para as 5.
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0: Libra, Escorpião e Sagitário. Libriano e Libriana, no trabalho, favorável nas atividades ligadas ao público. No amor, não se deixe levar por fofocas. A saúde é estável. 711 é o número, a cor é lilás. 28 faltando para 5, para quem é de Escorpião, facilidades para aprender e também para ensinar. Agora faça um agrado aí para quem você ama. A saúde, evite exageros alimentares. 802 é o número, a cor é verde. Para quem é de Sagitário, dia variável, cuidado com as coisas que fala, porque você pode magoar pessoas queridas, viu? Na saúde, seja carinhoso com as pessoas. A saúde é boa. 905 é o número e a cor é laranja. Daqui a pouco eu falo para você de Capricórnio, Aquário e também para quem é de Peixe.
2: Bom dia, meu Rio Grande.
0: Ótimo dia. Ótima quarta-feira, 19. Hoje é o dia 19 de agosto. Parabéns aí para todos os aniversariantes de hoje.
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1: Bom dia. 22, faltando para 5. 22 para 5, 18 é a temperatura, tá bem nublado. E chuva leve a partir das 6 da manhã, viu? É, te prepara. Leva o guarda-chuva, leva a sombrinha. E 97% a umidade do ar. Vamos aí às 9 da manhã, 17 graus, 10 da manhã, 17, 11, 18. É, vai ficar nisso aí até de tarde. É, vai ficar aí nos 18 e 19 graus até então. Até olha a previsão aqui até às 5 da manhã de quinta-feira. Então vão ficar em 19 graus a temperatura máxima para hoje, né? 19 é a máxima. A partir das 6 da manhã tem previsão de chuva leve. Agora 18 é a temperatura. Bom dia, meu Rio Grande querido. Bom dia, Rio Grande. Daqui a pouco eu falo, ó, pra quem é de Capricórnio, Aquário e também pra quem é de Peixes. Capricórnio, Aquário e também pra quem é de Peixes. Com o rádio ligado aí na Caiçara, tá? Grande abraço aí pra todo mundo. Suspeito de balear ex-mulher, antigo colaborador de aliado aí ao Eduardo. Essa aqui deixa pra depois. Deixa aquela ali bem quietinha.
2: Bom dia.
1: Homem apontado como líder do Comando Vermelho foi preso no Rio de Janeiro. Olha aí, olha só, Janete mandou uma foto aqui de um sopão. Sabe aquele sopão no capricho? Bem servido. Que delícia, hein, ô Janete? Ah, ela prepara ali um panelão, aí depois coloca nos potinhos aí e congela. Isso aí. Ó, nota mil aí pra ti. Beijos e obrigado aí pela companhia.
3: Buenos dias, cara. Buenos dias.

0: Amigas, estar en el conectado con Oscar, hermano.
1: Sí, hermano.
0: ¿Cuánto vas a pesar? Sí. Muy legal.
1: Muy legal, muy bien. Muy bien, muy bien.
0: Para bien.
1: Olha aí, esse é o Marino.
0: Hermano.
1: Que legal. Obrigado, Marino.
0: Hasta la vista,
1: hermano. Ô, Marino, queridão, obrigado aí pela audiência, hein? Ele caçador, aqui na Fábio Rúnio.
2: Tempo instável, a temperatura baixou bastante, 14 graus. Alguns aplicativos aparecem instabilidade, chuva até por volta das 11 da manhã. Depois continua, né? Lá no início da tarde. Na programação aqui da Cultura, vamos trazer a informação, as notícias aí na madrugada, né? E também o ouvinte vai participar aí com a gente pelo 996-73-1260. E também o telefone fixo aqui tradicional da emissora, o 3431-2843, 3431-2244. Já tem mensagens aqui do Magarino. Bom dia, meu amigo Alberi Dias. Boa quarta-feira para todos nós, né? Também sou Dorval. A gente agradece também pela mensagem. Já vai colocar aí também a mensagem do Dorval. Nosso bom dia. Obrigado pela audiência e sintonia na programação da Cultura. Só que já está chimarrando, né? Ao João e também a Roseli. O João já nos envia aqui a mensagem, né, João? Tudo bom aí na Teobaldo Claro? A gente agradece pela audiência e sintonia na programação da Cultura. Trazendo a música, a informação no seu rádio. 14 graus, a máxima hoje não vai ser tão alta, né? 17, 18 graus durante a tarde. Está aí, portanto, esta temperatura aqui em São Borja. O nível do Uruguai está baixando, né? Em Garrucho, 5,63 metros, edição das 4h30 da madrugada de hoje, está baixando em São Borja, 6,85. Claro, está bem alto ainda. Mas ele esteve acima dos 7,5 metros, né? Agora não baixou menos de um metro ainda. 6,85. É a medição de 15 para as 4 da madrugada de hoje. 6,85. Nosso bom dia lá para Sarandi, para Mercedes, São Miguel. Aqui também no Capão Alto, Ivaí. Nosso bom dia também para o Caçacã. Em várias localidades. O pessoal também que nos acompanha pela internet, no aplicativo do celular. 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Começando aí com o Nego Peca, né? Lamento de um Xangueador, 5 horas 3 minutos. Você confere a hora certa e temperatura para o Mercado da Casa, 14 graus no centro de São Borja, tempo nublado.

0: 5:07, 5:07, madrugada desta quarta-feira, né? E o ouvinte aí interagindo com a gente, nosso muito obrigado. Também aqui a Lisene participando, né? Uma ótima quarta-feira para todos aí da rádio, os ouvintes e o pessoal do Mercado da Casa. Seu Ricardo, a Nara, Maria Cristina, os demais colegas, a Lisene, então, participando aqui da programação da Cultura. E também o seu Dorval, né? Nosso bom dia, obrigado pela audiência e sintonia na programação da Cultura. Bom dia.
1: Boa quarta-feira.
0: Tá certo.
1: Bom trabalho.
0: Tudo de bom, obrigado, seu Dorval.
1: Se puder, bota um crioulo dos pampas.
0: Crioulo dos pampas. Tá certo.
1: E boa sorte pra nós.
0: É isso aí. Tá bom, obrigado, seu Dorval. Também o Leonel nos ligou, pediu uma música do Baitá, que a gente não entendeu bem o nome da música, né, Leonel? Mas nosso muito obrigado aí pela participação na programação aqui da 1260. Chegando aí o João da Rosa, obrigado também pela audiência, João da Rosa e familiares aí no bairro Paraboi, 5:08, Paulinho do Mato Grande, seu José também, lá na São Rafael, né, Paulinho? E o Tiju, nosso obrigado aí. Daqui a pouco também aquele fogo de chão no galpão, seu Moscato, enfim, José Paz. Nosso agradecimento pela audiência.

Temperatura para o Mercado da Casa, 14 graus, tempo nublado em São Borja. E a hora certa, 5h12. 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Tiro Missioneiro chegando aí, essa música, né? De queixo atado no pepo. Essa referência aqui a São Borja, né? Em Temporada de Sagum, direção aí ao Cemitério Jardim da Paz. É feita a reverência através da música do Tiro Missioneiro. É uma música aí pro Leonel. Obrigado, Leonel, pela audiência no bairro Piraí.

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3: 5h17, 5 horas 17 minutos, temperatura em São Borja na marca dos 14 graus aqui no centro da cidade. Nosso bom dia também para a dona Nancy, obrigado pela audiência. O pessoal participando, né, aqui pelo WhatsApp 996731260. Seu Luiz Boeira, há quanto tempo, né? Bom dia, Alberi, uma abençoada quarta-feira. Claro que ele estava aí já retornando, já um bom tempo das férias, né? O José Paes está escutando o programa deitado. Tá certo. Estamos brincando com o José Paes, o time do José Paes não foi muito bem, né, seu José Boeira? Aliás, os dois, né, agora vão decidir quem fica, quem continua na Copa do Brasil. Daqui uns dias mais tem decisão na Copa do Brasil, nos dois jogos aí do clássico Grenal. Seu Luiz Boeira, grande gremista, meu José Paes aí, grande colorado. Então obrigado, seu Luiz Boeira, em São Lucas, né? Agradecendo pela audiência e sintonia na programação da 1260. Tá certo. Tá certo, João. Ok. Tá bom, obrigado, tudo bom, Joãozinho aí da Teobaldo Claus, a Roseli, era a música do Baitaca, que a gente vai programar daqui a pouco na programação aqui da 1260, 14 graus de temperatura e a hora certa são 5 horas 18 minutos.

programação Amanhecer na Cultura, falando sobre as chamadas datas comemorativas, né? Observando quarta-feira, 19 de agosto, a semana de número 34 do ano. De janeiro até agora já se passaram 232 dias, faltando 133 dias aí para o final do ano. A fase da lua crescente, estamos ainda na estação do inverno. Hoje, dia mundial humanitário, dia mundial do fotógrafo, hein? Então, todos os fotógrafos, hoje, dia mundial do fotógrafo, dia do ator, dia do ciclista, dia do historiador. É, também algumas pessoas que nasceram hoje, né? Gabrielle Coquechanel, ou Chanel, estilista francesa, em 1883. Joaquim Nabuco, data de nascimento, 1849, um dos mais importantes defensores da abolição da escravatura no Brasil. Inclusive, tem nome de ruas, né? Aqui em São Borja, a rua Joaquim Nabuco, aí no bairro do Passo. Nasceu em 1946, nessa data, Bill Clinton, ex-presidente norte-americano. É, também destaque para um terremoto deixa 1.100 mortos e milhares de feridos na Turquia no ano de 1966, nesta data, né? Também em 1976, uma bomba explode na Associação Brasileira de Imprensa no Rio de Janeiro. Outra bomba encontrada na Ordem dos Advogados do Brasil, também no Rio. A Aliança Anticomunista Brasileira assume os atentados. Em 1999, aproximadamente 150 mil pessoas convocadas pelo Partido Democrático pedem em Belgrado a demissão do presidente Sérvio e Slobodan Milošević. Esse aí é um dos fatos da história, né? Ah, também destaques aqui na programação da cultura, que agora chega aí com o destaque do Espaço Sertanejo, 5 horas mais 20 minutos. Vem a música, o Alerta Geral, Flávio Matos e Maria Seloí. Música.

0: 5:26, 5:26, na programação da 1260, 14 graus de temperatura, ouvinte participando, né? A gente agradece pela participação, pessoal também nos acompanhando do interior do município, já chimarreando, preparando aí fogo no fogão a lenha, no galpão, fogo de chão no galpão, na lareira também, né? Nosso muito obrigado. Até mesmo aqui na cidade, o pessoal já está com a térmica aí, com água quente já preparada para o seu chimarrão. Chegando a meteorologista Elcias da Metsul e a projeção aí do tempo e do clima.
1: A expectativa para esta quarta-feira é de tempo úmido e instável em toda a região de São Borja. A queda na pressão atmosférica pode propiciar a ocorrência de alguns episódios de chuva mais significativa. E devemos ter aí com isso o impacto na temperatura, que não varia muito além dos 19 graus. Quinta-feira de tempo ventoso, um ciclone se configura a sudeste do território gaúcho, chove especialmente na primeira metade do dia, com melhorias e até chance de sol à tarde. O frio marca presença, com temperatura mínima ocorrendo no final da noite. Sexta-feira e final de semana terão domínio então do ar seco e frio. Previsão de mínimas entre 5 e 7 graus na sexta, com 20 graus de máxima. Já no sábado e domingo, não só a temperatura mínima fica baixa com sensação de frio, mas também as máximas não passam muito dos 16 graus. Mínimas entre 6 e 8 graus no sábado, no domingo e também na segunda-feira. De terça para quarta, um salto na temperatura. Terça-feira, dia 25, tem 24 graus. Na quarta-feira, dia 26, 30 graus é a previsão de máxima em São Borja. Da Metsu Meteorologia, está Elcias.
0: Está importante, está Elcias, né? A Metsu trazendo essas informações, o friozinho então até a segunda-feira da semana que vem, terça e quarta da semana que vem, volta o calor. Mas falando sobre o tempo, segundo o Bolo aí, nos manda a mensagem de Imporã, uma garoa batida, né? Uma garoazinha aí, típica de inverno, né? Bolo, obrigado aí pela mensagem, a gente agradece aos ouvintes, também lembrando que a todo passo, agronegócio está com a gente na programação e agora com esse clima de tempo instável, frio, tem capas forradas impermeáveis, ponchos de lã, jaquetas de lama, infinidade de produtos para você e seu pingo é na Toro Passo. 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Nosso bom dia, eu sou o Fernando, desejando também tudo de bom. 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O ouvinte participando aí da programação, nosso muito obrigado. Aqui, bom dia, o Benitona, escuta, toca uma do José Mendes, boa quarta-feira para todos nós, abraço ao Dornelis, obrigado Dornelis, tudo bom? Também, bom dia aqui do Rincão dos Farrapos, o Rogério Barbosa Fonseca, obrigado Rogério. Toca para nós, Cusco e Amangaço com César Oliveira e Rogério Melo, tá certo? Obrigado Rogério. E os vizinhos aí da São João, né? O Itamar, o Serginho, também a gente agradece ao Itamar, aí a gente agradece pela audiência, né Rogério? Baitaca chegando na programação, nós vamos pro São João, a Roseli. A gente agradece pela audiência, né? Desejando também tudo de bom, uma excelente quarta-feira. 5h31, temperatura 14 graus.

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3: 5h34, 5h34. A temperatura é 14 graus, tempo nublado, até tempo instável em algumas localidades, né? Você falou aí o bolo que está uma garoa aí na localidade de Inhuporã. Nosso bom dia também ao seu Jadir, na Granja São João, né? Acho que não está chovendo por aí, né, seu Jadir? Já na localidade do Itaqui, nosso obrigado. Também seu Valdemiro Moscato, por seu momento deve estar nos ouvindo. Ao Tijula, na São Rafael, a gente agradece pela audiência e sintonia aqui da programação da Cultura. E também os demais ouvintes aqui que participam, interagem, Margarinos. Falando sobre Margarinos, né? Ele mandou uma mensagem cedo lá para Caiçara. A gente estava vindo para a emissora e estava escutando lá. Agora acabei esquecendo o nome da locutora lá da Caiçara, e Margarinos mandou uma mensagem cedinho aqui de São Borja lá para a capital gaúcha. 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
3: 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Ouvinte enviando seu recado, sua mensagem, a gente sabe que a professora Armanda acorda cedinho, né? Nosso muito obrigado, desejando uma boa semana para a senhora, professora Armanda, uma boa quarta-feira. Hoje não tem futebol da dupla Grenal, né? Tivemos ontem alguns resultados, já vamos informar sobre Libertadores da América e também Copa Sul-Americana e classificação aí dos brasileiros. Então, aos ouvintes que estão chimarrendo aí na audiência da programação da Cultura, vamos trazer aqui o Índio Aragano, né? Sugestão aí do seu Jadir. A gente agradece pela participação na programação 5h37, a hora certa.

Obrigado pela audiência e sintonia. Aproveitando também a música do José Mendes, uma alusão lá pro Tiju. Ele também manda um alô, um abraço pro seu José, também lá na São Rafael. A gente agradece pela audiência e sintonia. Bom dia, Beri. Um alô aí pro meu esposo Edson, está aniversariando hoje, que Deus lhe dê muitos anos de vida. Mari do Rincão de Santana, obrigado, Mari. Também nosso bom dia pro Edson. Edson, é isso? Edson aí do motora do transporte escolar, né, Mari? A gente agradece esse pessoal também do Rincão de Santana na audiência. Também mensagem aqui do seu José Carlos César, né? Mensagem, um áudio aqui, já a gente vai ouvir na programação. 5h42, temperatura 14 graus, né? Neblina aí em alguns locais, uma garoa. José Mendes.

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Aí, portanto, o anúncio da hora certa e temperatura, 5h46, faltando 14 minutos para 6, né? Pessoal que daqui a pouco tem que ir para o transporte escolar, aliás, já estão passando, né, o transporte escolar nesse momento, né, Bolo? Dirigindo-se às localidades, às granjas, às fazendas, vários locais, nas residências, e aí buscando os alunos e professores de transporte escolar na madrugada de tempo instável em alguns locais, né? Friozinho, 14 graus, só tem que sair aí com agasalho. Nosso bom dia também, São Luís.

Eduardo nos enviou a foto aqui com o radinho na cultura e também o chimarrão já cevado aí, tomando um chimarrão pro pessoal aí também. Aqui a Sinara, né, e o Pedro estão na escuta lá em Mercedes, né, Sinara? Obrigado, Sinara e Pedro, seu Pedro. A gente agradece, portanto, pela audiência e sintonia aqui na programação da cultura, trabalhando para Agro Toro Passo Veterinária, né, ou Toro Passo Agronegócios, produtos Calmidor e Xarope Gabiru, indicado para tosses, gripes, resfriados, 300, Mercado da Casa, JLA Energia Inteligente, mais também a Refrigeração Butuí. Vamos trazer aqui informações sobre o nível do Rio Uruguai. O nível do Rio Uruguai começando aí por Itapiranga, que está bem baixo, né? Itapiranga, 2,01 metros. Aliás, ele teve um leve crescimento de cerca de 4, 5 centímetros de ontem à noite. Agora estava com 1,96 metros, agora 2,01 metros. Mas está bem baixo, portanto, em Itapiranga. Em Porto Mauá, 4,22 metros, também está baixando. Medição das 4h30 da madrugada de hoje, 4,22 em Porto Mauá. Garrucho, 5,63 metros, medição também das 4h30 da madrugada de hoje, 5,63 metros. São Borja, 6,85 metros, já saiu da chamada quarta de atenção, né? Que é a partir dos 7 metros, 6,85 metros, medição de 15 para as 4 da madrugada de hoje, está baixando. E Itaqui também está baixando, 6,80 metros, apesar de estar bem alto ainda, né? Mas está baixando, medição das 4h15, 6,80 metros em Itaqui. Falando em Itaqui, nosso bom dia, sou da Nelda, da Rose, né? Pessoal também do Itaqui, do Butuí, nosso obrigado pela audiência e sintonia na programação da cultura. Chegando o Crioulo dos Pampos, faltando 13 minutos para 6 e a temperatura em São Borja, 14 graus.

certa temperatura para o mercado da casa, faltando 8 minutos para 6 da manhã, faltando 8 para 6, temperatura 14 graus. Nosso muito obrigado, seu Pedro Ivo, né? Pai aí dos pessoal do conjunto, né? Do Pedro Ivo Vento Minuano. Obrigado, seu Pedro Ivo, dona Lira, né? Nos ouvindo lá no bairro do Tiro. A gente agradece as palavras do Pedro Ivo, diz que sempre está madrugando aí na audiência aí da programação da 1260. Nosso agradecimento também. É, pelas palavras. Bom dia, Alberi, tem uma ótima quarta-feira com garoa, o José do Carmo, né? José do Carmo aí na Vista Alegre, né, José? A gente agradece pela audiência e sintonia na programação da 1260 aí na proximidade da 285, também o Márcio, ao Ayrton Huck lá em Uporã, a gente agradece o pessoal também do Ordenha aí que está, acorda cedinho, Dona Alcenira, seu Luiz Antônio Godoy, o Nico Machado, obrigado Nico, tudo é bom aí, a gente agradece pela audiência e sintonia, Dona Bete, a Dona Maria, que daqui a pouco também tem a feira, né? Hoje é dia dos feirantes aqui na Barão do Rio Branco, na Feira Tibijuge e também lá no Mercado Público, Dona Leia, Dona Maria, nosso obrigado pela audiência. Chega, Júlio Freitas.

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Falando em informação, observando aqui o Jornal Correio do Povo, né, desta quarta-feira, hoje dia 18 de... aliás, 19, né, hoje 19 de agosto. É, também na arte e agenda, o governo federal decreta a luta de 3 dias por mortes de Glória Menezes e Laura Cardoso. O presidente se refere às atrizes como pioneiras da televisão e destaca suas carreiras na dramaturgia brasileira. Faleceu ontem também, aos 91 anos de idade, né, a gaúcha de Pelotas, aí, a Glória Menezes, grande atriz de TV, das novelas, né? Economia. CVM julgará Banco Master e Vorcaro por esquema de F2 em setembro. Mudança da lei seca. Blitz terá procedimento para álcool, drogas e até bombom de licor. Instabilidade permanece, temperaturas caem nesta quarta-feira no Rio Grande do Sul. Aliás, falando sobre instabilidade, né? Muita chuva, mais de 200 milímetros na região sul, Pelotas, Santa Vitória do Palmar, Jaguarão, né? Com também bairros inundados devido à intensa chuva na região sul. Desde quinta-feira até ontem, foram registrados aí mais de 200 milímetros. Também destaques aqui, na área do esporte, empate com o Remo aumentou em 4% a chance de rebaixamento do Inter. Botafogo demite Franklin Carvalho após goleada e mira em Jair Ventura. Juventude vence o Goiás fora de casa e segue na cola do líder da Série B. Uma importante vitória do Juventude ontem, né? Danilo Barbosa participa do primeiro treino do Grêmio, mais recente contratado. Também vamos observar aqui outras informações. Ah, morre aos 77 anos, né? Então, jornalismo esportivo de luto aí, João Garcia, ex-presidente da SEG, jornalista aí, João Garcia, radialista também, né? Teve passagens pela Rádio Gaúcha, Guaíba, Bandeirantes, então, ex-presidente, nome histórico da Crônica Esportiva Gaúcha, deixa legado na comunicação. Faleceu ontem aos 77 anos de idade. Com mais de 5 décadas dedicada à comunicação, João Garcia construiu uma trajetória marcada pelo profissionalismo, conhecimento e paixão pelo jornalismo esportivo, com passagem pelos importantes veículos do Estado. João Garcia deixa a esposa Nélia Garcia, as filhas Tayane, Tainã e 3 netos, Lucas, Betânia e Diele. Aí, portanto, essa informação do jornal Correio do Povo. Faltando agora 1 minuto para as 6. Vem aí o Elvio Oliveira, né? Na programação da 1260. Enquanto isso, tem uma mensagem aqui que nos chega lá da Barra do Ribeiro, né? Nosso bom dia, o Ramiro Farias, nos enviou aqui uma figurinha, né, Ramiro? Tudo é bom? Fé o segredo para tudo dar certo. Um bom dia, uma mensagem. Obrigado ao Ramiro, tudo é bom? A gente está agradecendo pela audiência e sintonia. Também já chimarrando, né? A gente mandou um alô pro Márcio, agora nos manda a térmica do chimarrão. Chimarrão já pronto aí. Vem chuva. Será? Perguntando aí o Márcio, né? Pois é, tem a previsão, né, Márcio, para hoje. E o frio, o pessoal tem que se preparar, né, Márcio, aí com a lenha debaixo do fogão, a lenha no galpão aí. Friozinho, né, seu Luiz, Dona Rosinha lá em São Miguel, seu Aldenir Robalo, nosso obrigado pela audiência, o Zanella, fica com o radinho direto aqui na Cultura, né, Zanella? Aí em São Miguel, nosso obrigado. Também ao Odil Correntino aí na localidade Mercedes. Pontualmente 6 horas e a temperatura 14 graus.

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5: Hora certa de temperatura para o Mercado da Casa, 6 horas e 7 minutos, 6 e 7. Temperatura 14 graus, tempo nublado, tempo instável, em algumas localidades também com uma neblina, com uma garoa. Na programação aqui da Cultura. 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Vamos ao texto então de hoje, dia 19 de agosto, né? 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

programação Amanhecer na Cultura. Nosso bom dia aos ouvintes que estão ligados na programação, que estão interagindo com a gente pelo 996731260. 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E trazendo algumas informações, né, pessoal também que acessa aí o site da emissora, você pode até mesmo no Google, né, digitar Portal ESBC, aparece ali então o slogan da Rádio Cultura, podemos chamar assim. O pessoal às vezes tem dificuldade para procurar na internet, né, no Google pode digitar. E esse grupo SBC tem, então, as informações aí, até mesmo você pode ouvir a Rádio Cultura ali pelo portal, ouvir a Fronteira FM, e também tem as edições do jornal Folha de São Borja. Uma das manchetes, né, notícias de ontem, do final da tarde e também da noite, apartamento no centro é alvo de operação que apreende êxtase e mais de R$1 milhão em dinheiro em São Borja. Aconteceu ontem, né? A mulher de 20 anos foi presa pela polícia na tarde de ontem, durante uma ação de combate ao tráfico de drogas realizada em um apartamento na região central de São Borja. Mais informações, né? Vamos trazer durante a programação. Praça 15 de Novembro recebe nesta terça abertura da 89ª Corrida do Fogo Simbólico da Pátria. Então, a solenidade reuniu autoridades e estudantes ontem na Praça 15. E além disso, também, mulher é presa com R$1,5 milhão em dinheiro durante investigação de tráfico. A ocorrência, portanto, segundo informações aí da Polícia Civil e também no portal da Folha de São Borja, sobre a perda aí da atriz Glória Menezes, né? Uma das maiores atrizes da televisão brasileira, morreu aos 91 anos nesta terça-feira. A atriz morreu em casa, no Rio de Janeiro, segundo informações da Folha de São Paulo. Glória Menezes, nome artístico de Nilcede Soares de Magalhães, nasceu dia 19 de outubro de 1934 em Pelotas. Aos 6 anos mudou-se uma família para São Paulo, onde concluiu os estudos e ingressou na Escola de Artes Dramáticas da Universidade de São Paulo, a USP. Isso aí, portanto, o falecimento, né, da atriz Glória Menezes ontem. É viúva também, era viúva do Tarcísio Meira, né? O ator também da TV e contracenou também durante muito tempo aí nas novelas. 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Vamos enviar nosso bom dia agora às 6 horas e 12 minutos. Já estamos quase até na hora do espaço do sertanejão, mas dá tempo da gente trazer mais música do Rio Grande. Bom dia, Alberi, estou indo para o trabalho, ouvindo ótima programação, parabéns. Aqui está calor, é em São Borja. Friozinho aí, Flávio. Flávio Moreira, em Floripa, né? Obrigado pela audiência. Bom dia, Alberi, manda uma música para nós, o Jorge, o Dércio, o Jair, a Rosa. Música aí do Formiguinha. Obrigado, ótimo dia, abençoado. Obrigado, então, a dona Rosa, a Maria, né? Todos na escuta também. Ontem tinha relação também da Carolina, né, dona Rosa? Obrigado pela audiência. Ao Paulo Montenegro, obrigado, Paulo, tudo é bom. Também aqui a Uber Rural, né, Dornelis? Obrigado, seu Dornelis. A gente agradece pela audiência, o João Luiz, né, na audiência da programação da 1260. Ricão de Santana, Mano Lima e depois Sinovo Araújo aqui para seu Francisco Godoy lá em São Marcos, né? Música nova de Sinovo Araújo, de Campeiro para Campeiro. Música

Santana, isso aí com o Mano Lima, todos os nossos ouvintes aí do Rincão de Santana, localidade também de Santa Luzia, né? Granja Coleto, seu Mário Gaúna, Dona Fátima, a gente agradece, deseja também tudo de bom. Falando em Dona Fátima, no bairro do Passo, né? Dona Fátima, seu Valdir, a gente agradece também a Karine lá pela audiência, também a Cristiane, né, Dona Fátima? Nosso obrigado aí pela audiência. Também a Priscila e o Delvan, São Pedro do Butuí, obrigado. Também a Dona Maria de, Dona Idelaine, São Pedro Butuí, nosso obrigado também, seu Hélio, Dona Onete Ninho Porã. E também nosso bom dia aqui para o João Batista na, no Itaxirê, né, João? A gente agradece pela audiência e sintonia. Para o Rogério Barbosa Fonseca, aí na localidade da. Aí na 285, proximidade da 285, né? Rogério, obrigado pela audiência e sintonia na programação da Cultura. Está na audiência aí no Rincão dos Farrapos.

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5: 5h23, aliás, 6 horas, né, pessoal que está acordando agora, 6h23, vamos acertar e dar o horário certinho aí para o pessoal não se assustar, né, acordar um pouco mais cedo. 6h23, também aqui, ó, obrigado pela mensagem do Carlos Chaves, né, toda manhã tem um novo começo, uma nova bênção, uma nova esperança, um dia perfeito porque é um presente de Deus. Uma excelente quarta-feira aí para o Carlos, pessoal da Eletrônica Chaves, né, nosso muito obrigado pela audiência. João Garcia também lá em São Lucas, né, o Diego também, pessoal, né, João, a gente deseja também tudo de bom. E também nosso bom dia aqui para o Luiz Carlos, né, escuta, um ótimo dia para todos nós, obrigado Luiz Carlos, daqui a pouco seguindo para a academia, né, Luiz, nosso muito obrigado aí no bairro do Passo. Tem como colocar a música do Mano Lima, Cadela Baia, sou de São Borja, moro aqui em Porto Alegre, escutando vocês, um abraço para todos, para Vila Goulart, Leonel Brizola, para minha mãe Vicentina e para o Ivan. Obrigado então, Marco Mota, tá certo, daqui a pouco, Marco. Agora há pouco a gente rodou no espaço anterior do Mano Lima, né, em Cão de Santana. A gente agradece aí pela participação, a Márcia também, Machado, obrigado Márcia, obrigado pela audiência, também ligados na programação aqui da 1260. E também aqui, eu acho que o Ayrton, né, nos enviou aqui uma mensagem, já um áudio, vamos trazer na programação da 1260. 6h24, daqui a pouquinho tem também a participação novamente da Estel Cias, né, com o boletim da meteorologia, do clima, do tempo, para esta quarta-feira. 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Lourenço Lorival, depois das Mineirinhas aqui no Espaço do Sertanejão, na programação Amanhecer na Cultura.

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3: 6:32, vamos à projeção do tempo com a meteorologista Elcias para esta quarta-feira e restante da semana aqui para São Borja.
4: A expectativa para esta quarta-feira é de tempo úmido e instável em toda a região de São Borja. A queda na pressão atmosférica pode propiciar a ocorrência de alguns episódios de chuva mais significativa e devemos ter aí com isso o impacto na temperatura, que não varia muito além dos 19 graus. Quinta-feira, de tempo ventoso, um ciclone se configura a sudeste do território gaúcho, chove especialmente na primeira metade do dia, com melhorias e até chance de sol à tarde. O frio marca presença, com temperatura mínima ocorrendo no final da noite. Sexta-feira e final de semana terão domínio, então, do ar seco e frio. Previsão de mínimas entre 5 e 7 graus na sexta, com 20 graus de máxima. Já no sábado e domingo, não só a temperatura mínima fica baixa com sensação de frio, mas também as máximas não passam muito dos 16 graus. Mínimas entre 6 e 8 graus no sábado, no domingo e também na segunda-feira. De terça para quarta, um salto na temperatura. Terça-feira, dia 25, tem 24 graus. Na quarta-feira, dia 26, 30 graus é a previsão de máxima em São Borja. Da Metsu Meteorologia, Estel Cia.
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3: 6:34, a programação aqui, o Amanhecer na Cultura. Bom dia para Almerinda, né? Almerinda e também o Pedro, a Neuza, a gente agradece, deseja também tudo de bom aí na Santos Dumont, né, Almerinda? Obrigado também ao Cláudio, pessoal também participando. Falando no Cláudio, nós vamos também para todos os caminhoneiros, né? Teve encontro dos motoristas aí no final de semana. Os caminhoneiros e o pessoal que estão liberando lá na divisa aí da Argentina com o Chile, né? Felizmente tem uns aí com mais de 30 dias, né? Longe aí dos familiares, mas tudo bem, né? O pessoal está retornando aí, muitos retornando, muitos seguindo em frente aí, viagem. Aos motoristas, aos caminhoneiros, nosso obrigado. Olha, nos mandou aqui uma foto legendária, o seu Valdemiro Moscato lá, São João Mirim, hein? Esse aqui pode ir para as redes sociais, né, seu Valdemiro? Olha aqui, um fogo no galpão, fogo tradicional, fogo de chão no galpão. Lenha aí não falta, né? E um galpão tradicional, esse é centenário, né? Podemos chamar assim. Nossa, muito obrigado, seu Moscato, tudo bom? Bom trabalho. Bom dia também a Roseli. Bom trabalho, a gente agradece pela audiência e sintonia. Também aqui o Eduardo Lencini, pessoal da área da construção civil, né, Tiju? Tudo bom? Para ti é o Pretão, o Cleto, né? A gente agradece pela audiência e sintonia, né, ligados na programação da 1260. Também para os nossos ouvintes, também a Tereza, obrigado Terezinha, também o Maninho, né? A gente agradece também pela audiência. O seu Ayrton, né? Seu Ayrton também. Nosso muito obrigado, seu Ayrton, aí na Ernesto Dornelles. 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Quem sugeriu aí, tio Novo Araújo, chegando na programação, o novo trabalho, né, de campeiro para campeiro, e ainda depois o Crioulo dos Pampas.

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2: 6h47, 13 minutos, faltando para 7 da manhã. Obrigado aos nossos ouvintes aí da localidade de São Marcos, São Miguel, São Mateus, né? Lá em Samburá também. A gente agradece aos nossos ouvintes do Rincão do Meio, Santa Ana, São José. E também a Tânia Silveira. Obrigado, Tânia. Tudo é bom? Bom dia, um bom trabalho, uma boa quarta-feira. A Honório também lá em Estância Velha. Bom dia, amigo Alberi. Grande abraço para ti, aos amigos. O Garoa Fina por aqui em Estância Velha. Tá certo? Obrigado, Honório. Também o seu Valdomiro Moscato, nosso obrigado. A Roseli também, o Luiz Carlos, a Márcia, né? Ao pessoal também aqui o que está nos ouvindo. Ah, pediu o Mano Lima, vamos trazer ele daqui a pouquinho, né? Obrigado pela audiência, o Marco Mota, lá da capital do estado. Também o Ramiro Farias, também lidando sempre com o cultivo das oliveiras, né, Ramiro? A colheita aí da... Na época, a colheita das... das oliveiras para o azeite de oliva aí. Nosso muito obrigado ao Ramiro Farias, ligados na programação da 1260. Seu José Carlos César, também obrigado aí pelo áudio, né? A gente agradece os demais ouvintes que enviaram seu recado na programação da 1260. Falando um pouquinho aí sobre o futebol, ontem à noite, já na reta final da programação, Libertadores da América, né? Tem uma página aqui do Galvão Bueno, comentou sobre o Fluminense, classificação dramática e importante do Fluminense na Argentina, hein? Jogou com o Racing, fez 1-0 sobre a equipe do Rivadavia, na Argentina. O juiz deu um pênalti já no finalzinho do jogo, final do jogo, e aí o goleiro do Fluminense, aliás, o Cerner, né, acabou errando. E no último lance do jogo, com empate, a decisão foi para os pênaltis. O Fábio, né, acabou defendendo duas cobranças de pênalti. O Fluminense, mesmo com um a menos em campo, nas cobranças de pênalti, se classificou aí a fase seguinte, né, nas quartas de final da Copa Libertadores América. Grande resultado para o Fluminense do Rio de Janeiro. O outro tricolor, o tricolor paulista, sul-americano, venceu o São Paulo, venceu o Bolívar, né? O Bolívar tinha eliminado o Grêmio e agora o São Paulo eliminou o Bolívar por 3-1 no Morumbi. Ele acabou sofrendo um empate no segundo tempo, mas se recuperou e conseguiu a classificação. E agora vai enfrentar o Boca Júnior. A última vez em 2007 deu tricolor. Então, São Paulo e Boca Júnior pela Sul-Americana. E o Fluminense também obteve classificação aí na Libertadores da América. Agora 6h50, já na reta final da programação da 1260, agradecendo aí o Mercado da Casa, Três Tentos, também Produtos Calmidor, Toro Passo, Agronegócio, JLA, Energia Inteligente ou Energia Solar. A gente retorna dentro de aproximadamente uma hora, né? 7h50 no Gente Notícia e à tarde, na tarde é sua, a partir das 15h30. No Cabo do Socador, vem aí os Chacreiros. A gente deseja a todos uma excelente quarta-feira aí.
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2: Olá, muito bom dia, amigo ouvinte. Está com você o programa 5 Minutos com Jesus, programa da Igreja Evangélica Luterana do Brasil, Congregação Cristo de São Borja. É uma alegria imensa poder contar com a sua audiência. Nesta manhã de quarta-feira, 19 de agosto, vamos meditar sobre o tema Deus cumpre suas promessas. Querido ouvinte, o Salmo 138 apresenta um Deus glorioso, mas que, ao mesmo tempo, se inclina para cuidar dos humildes e ouvir os necessitados. O versículo 6 destaca algo extraordinário sobre o caráter divino. Tu estás lá nas alturas, mas assim mesmo te interessas pelos humildes. Salmo 138, no versículo 6. Apesar de sua infinita grandeza, Deus não está distante. Ele se preocupa com aqueles que reconhecem suas fraquezas e pecados. Ao mesmo tempo, o salmista Davi lembra que os orgulhosos não podem se esconder de Deus. Nenhuma força, status ou plano humano escapa ao olhar do Senhor. Esse cuidado divino se manifesta poderosamente na proteção que Deus oferece. Quando estou cercado de perigos, tu me dás segurança. Salmo 138, no versículo 7. Quem nunca se sentiu rodeado por dificuldades, dúvidas ou medo? Em tais momentos, Deus é um escudo seguro. Ele nos salva pelo seu poder por causa de Jesus Cristo. O salmo termina com uma afirmação de confiança total. Tu cumprirás tudo o que me prometeste. O teu amor dura para sempre. Que conforto saber que o Deus que criou os céus e a terra não abandona sua obra. Seu amor é eterno e sua fidelidade é inabalável. Ele não nos esquece nem nos desampara. Por isso somos convidados a lançar sobre ele nossas ansiedades e nossas incertezas, confiando em suas promessas. A maior de todas já foi cumprida. Deus enviou seu Filho amado, Jesus Cristo, para morrer e ressuscitar por nós, garantindo-nos a vida eterna. E assim chegamos ao final de mais um programa 5 Minutos com Jesus. Esperamos que de alguma forma a mensagem de hoje tenha sido significativa para a sua vida. Oremos diante da cruz. Senhor, tua glória é grande e teu amor é eterno. Obrigado por cuidar de nós, especialmente nos perigos da vida. Ajuda-nos a permanecer firmes na salvação em Jesus Cristo. Amém.
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0: Bom dia, queridos irmãos. Estamos iniciando o programa O Sol Nasce para Todos, da Paróquia Imaculada Conceição. Queremos, nesse dia, convidar você, querido ouvinte, para iniciarmos esse dia rezando juntos a oração do Espírito Santo. Vinde, Espírito Santo, enchei os corações dos vossos fiéis e acendei neles o fogo do vosso amor. Enviai o vosso Espírito e tudo será criado, e renovareis a face da terra.
1: Oremos.
0: Ó Deus, que instruíste os corações dos vossos fiéis com a luz do Espírito Santo, fazei que apreciemos retamente todas as coisas segundo o mesmo Espírito e gozemos sempre da sua consolação. Por Cristo, Senhor nosso. Amém.

0: ouvinte, hoje nós temos a companhia do nosso catequizando de Crisma, o Guilherme, que está nos acompanhando no programa da rádio hoje, né, se colocando a serviço da paróquia. E isso nos alegra bastante, porque os nossos jovens sendo protagonistas na vida da igreja. Então passamos para o Guilherme, que dará os nossos avisos de hoje da paróquia Imaculada Conceição.
1: Avisos da paróquia Imaculada Conceição. Missa da Quaresma de São Miguel, de segunda a sábado, às 6:30 da manhã. Hoje, quarta-feira, Missa da Saúde na Matriz, às 17 horas. Dia 20, quinta-feira, Adoração ao Santíssimo Sacramento na Matriz, das 14 horas às 17. Dia 21, sexta-feira, Missa na Comunidade Menino Deus, às 5:30 da tarde. Dia 22, sábado, Missa na Comunidade Cristo Redentor no Rincão das Cria, às 15 horas. Missa na Comunidade São Francisco, às 19 horas. Missa na Matriz, às 19 horas. Dia 23, domingo, Missa na Comunidade São Vicente de Paula, Asilo, às 8 horas. Missa na Matriz, às 9:30. 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

0: está aberto o período de assinatura da liturgia diária para 2027. No tamanho, nas letras do tamanho normal, R$ 60,00. E o livrinho com letras grandes, R$ 85,00. Até o dia 8/9 na Secretaria da Paróquia. Dizimistas aniversariantes de amanhã, quinta-feira. Jorge Poeschi, Jussara Loureiro da Rosa. Queremos, em nome da paróquia, cumprimentar os nossos aniversariantes de quinta-feira. Que Nossa Senhora os envolva no seu manto sagrado, que abençoe a cada um deles e suas famílias.
1: E agora, rezemos a oração vocacional diocesana. Senhor Jesus, passaste ao largo mar da Galileia, e muitos chamastes para estar contigo e serem enviados em missão. Nós te pedimos, passa hoje nas famílias e comunidades de nossa Terra Santa. Olhai as crianças, jovens e adultos, e repete o mesmo convite. Segue-me. Dai-nos a coragem para deixar tudo e seguir na radicalidade do caminho. Faz que nosso sim seja como o de Maria, para sermos vós e testemunhos de tua presença nesse mundo. Senhor, ajudai-nos a realizar com ousadia a vontade do Pai, sob o olhar atento e amoroso da Mãe Conquistadora e a proteção de São Miguel Arcanjo, na força do Espírito Santo. Amém.

0: meu irmão, minha irmã, graça e paz para você e sua família. A narrativa do Evangelho de hoje, nós encontramos a parábola dos operários chamados a trabalhar ao dia, que Jesus conta para explicar dois aspectos do reino de Deus. O primeiro, que Deus quer chamar todos a trabalhar para o seu reino. O segundo, que no final deseja oferecer a todos a mesma recompensa, ou seja, a salvação. Então, vamos acolher esta palavra, ouvindo com atenção o que nos diz o Evangelho de hoje.
1: O reino dos céus é semelhante a um proprietário que saiu de manhã cedo para contratar trabalhadores para a sua vinha. Depois de combinar com os trabalhadores um denário pelo dia, enviou-os para a sua vinha. Tendo saído pela hora terceira, viu na praça outros que estavam sem trabalho. Ele lhes disse: "Ide também vós para a vinha, e vos pagarei o que for justo." E eles foram. Voltou a sair pela hora sexta e pela hora nona, e fez o mesmo. Tendo saído pela hora undécima, encontrou outros parados, ele disse: "Por que estiveram parados aqui o dia inteiro, sem trabalhar?" Responderam-lhe: "Porque ninguém nos contratou." Ele lhes disse: "Ide também vós para a vinha." Ao entardecer, o senhor da vinha disse ao seu capataz: "Chama os trabalhadores e pagar-lhes o salário, começando pelo último até os primeiros. Assim, os últimos serão os primeiros." Palavra da salvação. Glória a vós, Senhor.

Meus irmãos, Jesus conta uma parábola ligada à inversão de valores entre primeiros e últimos e a herança do reino dos céus. Um proprietário que representa Deus convoca ao longo do dia trabalhadores para trabalhar na vinha, símbolo do povo de Deus. O combinado é receberem um denário, valor de um dia. O proprietário não se cansa de chamar operários. Inclusive, quase uma hora antes do pôr do sol, quando os trabalhos cessavam, chama aqueles que estavam parados porque ninguém os tinha contratado. Tratava-se dos rejeitados da sociedade, que aceitaram o convite para colaborar na vinha do Senhor. Ao final do pagamento, no juízo final, eles foram colocados em pé de igualdade com os primeiros, os líderes de Israel. Esses reivindicam supremacia em relação aos últimos por terem trabalhado mais. Eles não compreendem a bondade de Deus, que gratuitamente recompensa a todos com o reino. Na lógica de Jesus, os últimos, os pecadores, os excluídos, são os primeiros, pois estão abertos à sua boa nova. Já os primeiros, doutores da lei, pela dureza de coração, se tornam os últimos.

sempre vale a pena lembrar o que é o reino dos céus. O reino dos céus, ou reino de Deus, não é um lugar geográfico, mas sim o próprio projeto de amor, justiça e paz de Jesus Cristo em ação. E cada um de nós fazemos parte do reino de Deus, quando partilhamos do projeto, quando nos colocamos a serviço na comunidade, sem nos preocuparmos com recompensas. Lembremos sempre de que o amor de Deus é gratuito, é dado a todos indistintamente.

0: estamos chegando ao final do programa O Sol Nasce para Todos. Queremos desejar a todos um dia abençoado. Que a graça e o amor de Deus se derrame sobre todos nós. Faremos a nossa oração final.
1: Deus, nosso Pai, nós vos agradecemos pela vossa presença viva e atuante no meio de nós. Pedimos que o vosso reino cresça cada dia, começando dentro do nosso coração. Ensinai-nos, Senhor, que não basta sermos cristãos no fundo do nosso coração, mas é preciso agirmos publicamente como cristãos, na família, na comunidade, no ambiente profissional, na sociedade, na escola. Só assim nós contribuímos para que o vosso reino cresça e seja uma força transformadora de luz, verdade, justiça e paz. Louvado seja o nome do Senhor, hoje e sempre. Amém.

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0: quarta-feira, 19 de agosto de 2026, faltam 134 dias para o final do ano. Neste momento, a temperatura é de 13 graus centígrados aqui na capital gaúcha do Fandango. Com Joilson Almeida na técnica de som, está começando Bom Dia Cidade, programa da Prefeitura Municipal de São Borja. Entrevistada de hoje, a secretária municipal de planejamento, Ana Bela Dona, e alguns assuntos é importante a gente levar ao conhecimento do ouvinte, até porque nós entramos num período eleitoral onde algumas coisas, né, não são permitidas. Não vamos colocar como proibido. A lei não permite algumas coisas. Mas antes de qualquer coisa, secretária, bom dia, prazer em tê-la aqui.
1: Bom dia, Paulo. Bom dia, Joilson, aos ouvintes. É um prazer estar aqui novamente com vocês. Hoje eu trouxe para me acompanhar o coordenador da Secretaria de Planejamento, Robson Friedrich. Nós vamos falar sobre as vedações que nós temos no período eleitoral, esclarecer alguns pontos, né, que às vezes acham que é o município que está tomando alguma atitude em relação a essas vedações, mas na verdade nós estamos cumprindo com regramentos que são estabelecidos pela lei eleitoral, né? E também a gente vai pincelar um pouco, falar um pouco, Paulo, sobre como funciona a captação de recursos na Secretaria de Planejamento, também para esclarecer, às vezes um deputado sinalizou que vai vir uma emenda para São Borja, por que que está demorando? A gente também tem algumas vedações agora no período eleitoral na captação de recursos e a gente veio esclarecer isso para vocês.
0: Essa questão da captação de recursos através de emendas parlamentares indicadas por deputados que têm uma ligação muito estreita com São Borja, sabidamente não é de hoje que isso acontece, mas elas são vedadas, esses recursos de emendas parlamentares nesse período até dia 4 de outubro, principalmente, é vedado definitivamente ou não?
1: A gente tem sinalizações, teve no início desse ano sinalizações de emendas que viriam, que vão vir ao município, porém, sim, realmente, no período de no período eleitoral, os próprios ministérios da onde vêm esses recursos, eles não podem disponibilizar a verba para nós. Então, os editais não são abertos, são abertos após o período eleitoral, e daí não é nem 4 de outubro, é depois do dia 25 de outubro, porque normalmente há segundo turno. Mas eu vou deixar o Robson explicar para nós bem como funciona, porque ele trabalha diretamente com isso e ele sabe os detalhes do processo todo.
0: Muito bem, Robson Friedrich, ele que é o coordenador, e ninguém melhor que você também, que tem esses detalhes que a secretária Ana acabou de falar. Leve essa informação aos nossos ouvintes. Bom dia.
2: Bom dia, Paulo, bom dia aos ouvintes, bom dia, secretária Ana. Bom, a questão dessa legislação que agora antecede, né, o período eleitoral, que nós chamamos de período de defesa eleitoral, é uma legislação bem antiga, de 1997, né? Então, são regramentos que já existem, né, que a gente precisa seguir de dois em dois anos, basicamente, né? Então, tanto na eleição, né, quando tem o período da eleição municipal, quanto agora nas eleições gerais. Então, todo o processo a gente consegue seguir andando, porém não consegue dar as que a gente chama de ordem de serviço e iniciar esse processo, tá? Quando a Ana fala da questão geralmente o deputado sinaliza o envio de algum recurso, é importante que a população entenda que esse recurso não necessariamente está nos cofres da prefeitura neste momento, tá? Então,
0: foi indicado.
2: Exatamente. Então, tem todo ainda um processo até chegar à execução da obra. Então, primeiro passo, o deputado indica o recurso, isso significa que seja deputado federal ou estadual, né, ele está indicando aquele recurso ali, 100 mil, 200 mil, 500 mil, recursos que for, enfim, e isso vai ser colocado no orçamento do Estado, tá, para o município de São Borja. Então, aí a gente inicia todo o processo, geralmente, cadastramento deste projeto, né, aí na Secretaria FIM ou no Ministério FIM, faz o cadastramento. Existe toda uma questão de aprovação desse aceite, né? Então, a gente dá o aceite que a gente quer receber o recurso, cadastra o projeto básico lá. Então, a gente precisa também seguir toda uma legislação. Eu costumo dizer que esse trabalho da captação de recursos nunca é um trabalho de uma pessoa só, né? Então, mesmo eu sendo ali o coordenador, eu não conseguiria fazer unicamente todo esse processo sozinho. Então, tem a questão política, né? Tem a importância dos próprios vereadores, que tem os seus contatos com seus parlamentares.
0: Fazem esse meio de campo, chamar assim.
2: Né? Isso, aí trazem o recurso, também tem muitas vezes a iniciativa do próprio executivo, né? Prefeito, vice-prefeito, enfim, que fazem esse trabalho de ir lá e captar o recurso, algum programa que tem no governo do estado ou no governo federal. Então a gente faz o cadastramento, faz o aceite desse recurso, né? Então a gente conta com uma equipe técnica também para fazer, né? Engenheiros, arquitetos, enfim, aí dentro de cada secretaria afim, né? Porque ali no planejamento a gente faz o trabalho de captação de recursos de todas as secretarias, né? Então Sim. tudo ali sempre passa, né?
0: Passa por ali.
2: Isso, nós não somos onde basicamente inicia o processo, assim, né? Mas todos passam por nós ali, né? Então, seja projetos da educação, do desenvolvimento social, da infraestrutura, tudo passa por nós ali. Então, né? Como só para não enrolar muito a questão de todas as etapas, né? Então, a gente dá o aceite, faz o cadastramento, segue o que aquele programa pede. Às vezes o programa pede, por exemplo, pega a pavimentação. A gente precisa apresentar um projeto básico. Quantos metros quadrados vai ser, vai ser pavimento em concreto, em paver. Então, tudo isso a gente faz, esse processo. A equipe, geralmente, por exemplo, pega um recurso federal. Todos basicamente são analisados pela Caixa, né? Então, a Caixa, que é um parceiro institucional, né? Que avalia o projeto, vai dizer, não, esse projeto está ok ou não. Esse projeto precisa ter algum tipo de adequação. Aí faz a adequação. Aí depois que tem todo o processo aprovado, aí a gente assina um contrato com o município ou com alguma secretaria afim, né, que daí seria realmente a efetivação que a gente vai receber esse recurso, e aí inicia o processo, faz a licitação, né, quando o recurso tem alguma necessidade de contrapartida.
0: Segue a tramitação normal.
2: Exatamente. Então, são várias etapas até chegar esse período de realmente execução, que daí a população vai ver que, ó, não, estão começando a mexer na minha rua, fazer alguma coisa, né? Só para dar um exemplo, esse ano, né, antes do período eleitoral, nós demos 3 ordens de serviço, tá? Que é a ampliação lá do Cras Paraboi, pavimentação da Almirante Gonçalves e também a pista de caminhada lá na Praça Tricentenário. Todos os projetos são de 2023.
0: Olha só.
2: Então, né,
0: 3 anos atrás.
2: Recursos do governo federal. Então, imagina só, todo esse trâmite que passou, 3 anos depois a gente conseguiu recém fazer. Então, é importante que a população entenda que não é lentidão da prefeitura, né? Chegou a diligência no dia, né? Claro, às vezes é uma questão técnica, sei lá, 10 dias, 15 dias a gente está respondendo, às vezes até no mesmo dia a gente consegue atender uma diligência, seja do governo do estado ou de algum ministério, mas tem todo um trâmite. Tem todo o trâmite até chegar o recurso, até vir, então é bem...
1: Ah, sim, Paulo, e até bom, complementando ao que o Robson está falando,
0: pois não,
1: existem dois tipos de emendas federais, por exemplo, que são as emendas PIX e as emendas que vêm através de ministérios. As sim. emendas PIX a gente consegue uma celeridade maior, por isso que às vezes questionam, ah, mas o deputado tal falou e já veio mais rápido do que o outro que demorou mais.
0: Para isso chama PIX, né? Porque é agilidade. Né?
1: Mas assim, aqui no município de São Borja, mesmo as emendas PIX, nós apresentamos planos de trabalho, que é uma coisa inclusive que agora passou a ser exigida pelo STF, mas nós sempre trabalhamos dessa forma. A gente sempre apresenta o plano de trabalho inicialmente e depois faz a prestação de contas normalmente. Então, quando vem destinado, a gente já elabora o projeto em cima daquilo e apresenta o projeto em cima daquele recurso. Mas também tem essa questão das emendas que são destinadas através de ministérios. Então, esse processo é mais lento porque a gente tem que encaminhar o projeto técnico para o Ministério. Normalmente é a Caixa que faz essa análise, a equipe técnica da Caixa, vem várias diligências, vai...
0: Depende do empurrãozinho de um político ligado à cidade,
1: depende
0: certamente.
1: Também, mas assim, depois que o político indica já é algo institucional, não é mais política, tu entende? Por exemplo, agora mesmo no período eleitoral a gente teve uma indicação de uma deputada no início do ano, de uma emenda, e só que essa emenda não é emenda PIX, é uma emenda relacionada ao Ministério. Como agora nós estamos em período eleitoral, o Ministério ainda nem abriu a portaria para nós fazermos o cadastro dessa emenda.
0: E não vai acontecer antes do final da eleição, do segundo
1: turno. Só depois
0: turno.
1: De outubro, só depois do segundo turno. Então, lá, nós já estamos com os projetos prontos, tudo pronto, orçamento pronto. Quando abrir a portaria, nós vamos cadastrar. Aí a Caixa vai fazer a análise dela. Inclusive, a Caixa...
0: O planejamento, ele existe exatamente para situações como essa, secretária.
1: Exatamente.
0: Para que até o final do ano, aquilo que poderia estar sendo feito agora, mas não é permitido, para que possa, após a eleição, ser tocado, ser feito, para que no final do ano seja concluído.
1: Exatamente. Por exemplo, essas ordens de serviço que o Robson citou anteriormente, assim como outras, elas são resultado de um processo um pouco longo. Mas por que é um processo longo? Porque a lei nos exige que seja dessa forma. E aí também a lei garante a transparência do nosso processo, né? Então, a gente faz tudo nos conformes, tudo certinho, conforme rege a lei, para garantir que esteja tudo certo, que não dê nenhum problema, né? Então, a gente tem que cumprir esses trâmites.
0: Perfeito. Bem, pessoal, nós temos 2 minutos e meio. Robson, alguma coisa mais que você gostaria de acrescentar?

0: Até a própria Caixa, né, por exemplo, as obras que são fiscalizadas por eles durante todo esse processo de execução, eles nos cobram, inclusive, que precisa estar, quando a gente manda todo o relatório fotográfico,
1: eles
0: do andamento da obra.
1: Eles não liberam nem pagamento, se não estiver tapado.
0: Então, precisa estar, porque é uma exigência legal. Né,
2: tanto... Isso saiu de dentro do Tribunal Superior Eleitoral. Né?
1: Sim. Exatamente.
0: Exatamente. É uma lei, então não tem. Aprovada pelo Congresso, então não tem o que fazer. A gente precisa só cumprir.
2: Muito bem. Secretária Ana.
1: Não, só dizer assim que nós estamos trabalhando dia a dia, né, ali no planejamento para melhorar a cidade, né? Claro. Temos muitos projetos e nós estamos com muitos projetos já engatilhados para licitar após o período eleitoral. Porque até mesmo o recurso do FNISA. Eles só vão liberar as demais parcelas após o período eleitoral. Durante o período eleitoral não é liberado esse valor. Então, nós estamos aguardando, estamos com tudo certo para publicar editais após o período eleitoral. Não que a gente não possa fazer algumas publicações, né? Mas em relação, por exemplo, à pavimentação, que tem muita coisa boa prevista aqui para a cidade, a gente precisa aguardar esse período eleitoral para a liberação do recurso e assim licitar.
2: Muito bem. Secretária de Planejamento, Ana Belladonna, o coordenador da Secretaria, Robson Frederich. Muito obrigado a vocês pela participação. E nós estamos chegando ao final do Bom Dia Cidade desta quarta-feira, desejando a todos um ótimo dia e até amanhã às 7h30.
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7: E se você for uma pessoa com deficiência e nunca tenha se percebido assim? Olá, sou Giliane Andreola, advogada previdenciarista, e trago informações importantes sobre os direitos dos segurados do INSS. Talvez você esteja deixando de considerar direitos previdenciários importantes simplesmente porque nunca se identificou como PCD, uma pessoa com deficiência. E eu quero te esclarecer uma coisa. O PCD não é somente quem usa cadeira de rodas, muletas ou prótese. Você que tem alguma limitação física ou intelectual que acompanha você há muitos anos, você pode ser um PCD. Talvez seja a hora de olhar para essa história de uma outra forma. Porque ter uma deficiência não significa necessariamente não conseguir trabalhar, não conseguir andar ou precisar de ajuda de terceiros o tempo inteiro. Existem deficiências que não são visíveis. Por exemplo, a perda da visão, a perda auditiva, sequelas físicas como perder um dedo, perder uma ponta do pé, ou até uma limitação de movimento, ele não conseguir erguer um braço, movimentar a perna como deveria. São situações que podem precisar ser analisadas, mesmo quando, para quem olha de fora, quase nada parece diferente. Mas atenção! Ter uma doença, uma lesão ou um diagnóstico não significa automaticamente ser considerado PCD para fins previdenciários. É preciso analisar o impedimento de longo prazo, as limitações, as barreiras e a forma como tudo isso afeta a participação da pessoa na sociedade. E talvez você tenha passado

0: a vida inteira fazendo exatamente isso, aprendendo a conviver com a sua limitação. Você se adaptou, continuou trabalhando, criou estratégias para realizar as suas atividades da vida normal. E justamente por ter aprendido a lidar com tudo isso, nunca pensou em si mesmo como uma pessoa com deficiência. E isso é muito comum. Muitas pessoas agem assim. Mas uma coisa importante, estar adaptado não significa que a deficiência deixou de exigir. E essa análise pode ser muito importante para a Previdência, inclusive quando falamos da aposentadoria da pessoa com deficiência, que possui regras próprias e regras mais benéficas do que a aposentadoria comum. Então, se você se reconheceu em alguma dessas situações, talvez seja importante conhecer melhor os critérios e verificar de forma individualizada se a sua condição pode ser considerada uma deficiência para fins previdenciários. Porque conhecer seus direitos começa por reconhecer a sua própria história.
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0: Bom dia a você que está na sintonia aqui da Rádio Cultura M1260, emissora da empresa São Borgense de Comunicações Limitada. Começando nessa quarta-feira, 19 de agosto de 2026, 7 horas e 52 minutos, mais uma edição do programa Gente Notícia. Um programa que segue até as 9 horas e 10 minutos, trazendo informação em especial aqui da nossa São Borja, onde estamos, aqui no centro da cidade, na Riachuelo 928. E eu já desejo uma excelente quarta-feira, um excelente meio de semana aqui para todos que estão ligadinhos na Rádio 1260 AM. Só lembrando, hoje não estamos ao vivo em live, pessoal, porque o nosso material está preparado já para uma live que vai acontecer hoje meio-dia. A gente vai comentar daqui a pouquinho sobre também mais esse evento que vai acontecer hoje e essa transmissão que acontece hoje aqui pela nossa Rádio Cultura. Mas você pode interagir conosco pelo WhatsApp da Cultura, 996731260. Então seguimos por áudio aqui pelas ondas da 1260. Alberi Dias, bom dia.
1: Bom dia, Nelise. Também bom dia ao nosso colega Enés e aos demais ouvintes aí da programação.
0: Bom dia, Enés.
2: Muito bom dia, Nelise. Bom dia, Alberi. Você que nos acompanha, sempre um prazer estar por aqui.
0: Estamos com um tempo nublado aqui em São Borja. Já tivemos um pouquinho de chuva, né? Uma garoa. Não sei se também na região de vocês, mas na minha casa, um tempo atrás, estava chovendo. Não vou dizer que é uma chuva, mas choveu um pouquinho. E ontem de manhã, o tempo nos derrubou, né? Porque nós comentamos que a chuva ia acontecer a partir de hoje. Ontem, quando a gente terminou o programa, o que acontece? Uma garoa aqui em São Borja. E também no interior, né, Alberim?
1: Isso, pois é, Anelis, tivemos registro ontem. Aliás, essa madrugada também os ouvintes já relatavam aí neblina e uma garoa, né? Tem uma... Segundo ouvintes lá de São Lucas, ontem à noite também teve uma pancada um pouco mais forte de chuva, né? Claro, não foi uma chuva intensa, mas teve aí uma chuva ontem à noite, segundo registro aí dos nossos ouvintes, e na madrugada de hoje também, uma garoa em muitas localidades aí.
0: É, ontem aqui no centro, 10 horas mais ou menos, teve uma garoa.
1: Ah, então deve ter sido a mesma chuva aí do interior.
0: E a gente teve 7 milímetros, onde é que foi mesmo? Na 101, na...
1: Ah, é isso, na localidade 101, é próximo de Umporã.
0: Exatamente, antes. 7 milímetros é uma quantidade isso. Bem considerável, né? Que nem foi registrado nada. E agora de manhã, sim, a gente teve já essa chuva e a gente aguarda no decorrer. Então, um tempo bem nublado aqui na nossa São Borja. E a temperatura, Alberi, ontem, acho que ontem todo mundo sentiu. Nós comentamos aqui que ontem a temperatura não ia ultrapassar os 24 graus, de acordo com os aplicativos. E até a previsão do tempo, ela veio com uma máxima que poderia chegar aos 29 graus. E a gente ficou meio assim, né? E realmente, bem longe dos 29 graus.
2: Bem longe.
0: Não ultrapassamos os 23, nem sei se deu 23 graus, porque a temperatura lá começou a cair muito cedo. Meio-dia, o tempo era completamente diferente de quando a gente estava no início da manhã.
1: É, ontem à tarde, por exemplo, era 15 para as 4, estava 19 graus.
0: É. 19 graus foi quando nós chegamos aqui na rádio.
2: É, e finzinho da tarde ali, principalmente na chegada do fogo, depois a gente comenta um pouco mais sobre isso, estava bastante frio, viu?
0: De noite também.
2: De noite estava bastante frio.
0: Tava, olha, um ventinho. É. E agora, pelo menos no meu aplicativo, 14 graus.
2: Eu estou com 14 também.
0: Alberico, foi, acho que a mínima chegou a 13 ou não?
1: Não, ela permaneceu 14. Aliás, o Carlos Ferreira também nos enviou aqui que a mínima foi 14 também durante a madrugada, né?
0: Que milagre.
1: Fechou com a...
0: Nossa, isso sim é um milagre. A gente tem temperatura a partir de amanhã já com menos de 2 dígitos para São Borja. Uhum. Então amanhã a gente deve ter frio. Bom, nós temos a previsão do tempo. 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
2: Deixa eu perguntar para vocês em que momento do dia chove para vocês hoje. Ou deixa eu reformular, em que momento do dia não chove para vocês hoje? Porque para mim tem chuva pro dia todo, viu? Aqui nesse aplicativo mostra o gráfico. Claro que em alguns momentos com mais probabilidade do que outros, mas pelo menos mostra chuva durante o dia todo.
0: Tu sabe que o meu aplicativo, ele mostra chuvas 14 às 15 horas e depois só amanhã, a 1 hora da madrugada.
2: Eu tenho um pico aqui das 14 às 17 horas com mais de 70% de probabilidade, mas os outros, no, durante todo o restante do dia tem pelo menos uma probabilidade. E agora que eu saí de casa, estava garoando, né, também. Então,
0: não, e aí ontem a gente falou que não ia chover, mas o meu aplicativo, ele tinha registrado que tinha probabilidade de chuva aqui em São Borja de 30%. Eu nem quis comentar.
2: Sim. É, pois é.
0: Mas no fim, acabou que veio, né? Eu nem quis comentar, porque eu digo, não, deve ser loucura do meu celular. E no fim das contas,
2: no fim, ele estava certo.
0: Bom, mas, então, vamos acompanhar a Estael Cias trazendo os detalhes do tempo da Metsu Meteorologia, como é que vai se comportar a nossa quarta-feira e também o resto da semaninha.
3: A expectativa para esta quarta-feira é de tempo úmido e instável em toda a região de São Borja. A queda na pressão atmosférica pode propiciar a ocorrência de alguns episódios de chuva mais significativa e devemos ter aí com isso o impacto na temperatura, que não varia muito além dos 19 graus. Quinta-feira de tempo ventoso, um ciclone se configura a sudeste do território gaúcho, chove especialmente na primeira metade do dia, com melhorias e até chance de sol à tarde. O frio marca presença, com temperatura mínima ocorrendo no final da noite. Sexta-feira e final de semana terão domínio então do ar seco e frio. Previsão de mínimas entre 5 e 7 graus na sexta, com 20 graus de máxima. Já no sábado e domingo, não só a temperatura mínima fica baixa com sensação de frio, mas também as máximas não passam muito dos 16 graus. Mínimas entre 6 e 8 graus no sábado, no domingo e também na segunda-feira. De terça para quarta, um salto na temperatura. Terça-feira, dia 25, tem 24 graus. Na quarta-feira, dia 26, 30 graus é a previsão de máxima em São Borja. Da Metsu Meteorologia, Estael Cias.
0: Pois é, então essa a nossa previsão do tempo, esses episódios de chuva que devem ocorrer aqui na nossa cidade, essa temperatura que vai começar a cair amanhã, um dia com bastante vento, inclusive um ciclone, né? No sudeste do território gaúcho. E a gente tem esse frio para o final de semana marcado, que não deve durar muito, porque, como comentou a Estael, de terça para quarta-feira da semana que vem, a temperatura já sobe, porque o final de semana deve registrar 30 graus novamente. Aí a gente vai de 6 graus de mínima para a máxima de 30 graus em menos de uma semana.
1: É, até quarta-feira, né? Semana que vem. Então, curtiu o friozinho até segunda-feira. Terça e quarta começa a aumentar já.
0: Pois é. Então é isso.
2: Né? Haja saúde.
0: Haja saúde mesmo. Pois muito bem, falta um minutinho para as 8 horas da manhã. Daqui a pouquinho a gente já vai chegar com as informações da Rede Pampa. Eu quero... Não sei se tu quer falar alguma coisa do teu time, Enéas.
2: É, não. Meu time ontem jogou, né? O Juventude jogou ontem pela Série B, venceu pelo placar de 1-0 o Goiás. E agora se estabeleceu como segundo colocado. Ninguém passa o Juventude na Série B, pelo menos nessa rodada. E uma campanha bem bacana do Ju. Vamos ao título. Chegou lá.
0: Como, Berim? Rede Pampa, vamos à Rede Pampa, então daqui a pouquinho a gente volta aqui no estúdio da sua Rádio Cultura M.
4: Pampa Notícias, com Daniel Félix. Acidente entre ônibus e carreta de Erechim deixa mais de 20 mortos no Paraná. Agora 8 horas em ponto, 18 graus a temperatura em Porto Alegre, céu nublado na capital. Este é o Pampa Notícias e vamos atualizando as principais informações do momento. O acidente entre um ônibus e uma carreta de Erechim deixou 22 mortos e 4 feridos na madrugada desta quarta-feira na BR-373 em Imbituva, no Paraná. Segundo informações preliminares, os veículos bateram de frente e uma das vítimas é o motorista da carreta. Os 4 feridos foram encaminhados para hospitais de Ponta Grossa. A ocorrência ainda está em andamento. Polícia Civil realiza uma operação contra um grupo suspeito de fabricar armas de fogo com impressoras 3D em uma fábrica clandestina em Canoas. Nesta quarta-feira, são cumpridos 20 prisões preventivas e 14 mandados de busca na região metropolitana. Segundo a polícia, o grupo fornecia os armamentos para uma facção do Vale dos Sinos e também comercializava as armas. Até o momento, 13 pessoas foram presas preventivamente e 2 em flagrante. Homem suspeito de matar uma adolescente de 14 anos em Encantado foi preso preventivamente na noite desta terça-feira. O investigado, de 40 anos, é o ex-companheiro da mãe da vítima e foi localizado na casa onde o crime aconteceu. Ele tentou fugir durante a abordagem, mas foi capturado pela Brigada Militar. A menina foi morta a facadas no início da tarde de segunda-feira. Donald Trump afirmou que não há negociações em andamento com o Irã e que o bloqueio naval dos Estados Unidos continua. O principal negociador iraniano acusou Washington de pressionar Teherã por novas concessões. O Qatar avalia que um possível acordo entre Irã e Omã pode ajudar a retomar as conversas. Rússia e Ucrânia trocaram 103 prisioneiros de guerra de cada lado nesta quarta-feira. A operação teve mediação dos Emirados Árabes Unidos. As trocas de prisioneiros estão entre os poucos pontos de cooperação mantidos pelos dois países desde o início da guerra. 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

0: Muito bem, vamos lá, são 8h10, 8h10, vamos dando sequência aqui no programa Gente a Notícia. Eu quero falar aqui da Copa Trigo, a Copa Trigo que é uma das principais cooperativas aqui do nosso estado e sempre buscando, né, buscando novidades, buscando se atualizar cada vez mais em informações, em formas de auxiliar o seu associado. E nesse mês de agosto, a Copa Trigo esteve desenvolvendo o segundo COPLíder, que neste ano reuniu a diretoria institucional, diretores, executivos, conselheiros de administração, conselheiros fiscais e gerentes de unidades com lojas de insumos, totalizando 80 pessoas. E foi realizada uma viagem de imersão a Coamo, em Campo Mourão, no Paraná, a qual tem o destaque de ser a maior cooperativa agropecuária da América Latina. Então a Copa Trigo participou desse evento. E o presidente da Copa Trigo, o senhor Paulo Pires, classificou essa jornada como uma das ações mais importantes realizadas pela cooperativa, já que esse grupo é estratégico para verificar a atuação, o grupo que foi, né? Estratégico para verificar a atuação da Coamo e como ela se transformou na potência que é atualmente. E aí ele comentou, abre aspas para o presidente Paulo Pires, nós não fomos na Coamo para copiar o que eles fizeram e estão fazendo, mas para ter um exemplo para as nossas ações e para o futuro da Copa Trigo, que passa pela modernização da gestão que já estamos fazendo e vai para a relação como cooperado, sua fidelização e sentimento de pertencimento de todos, cooperados e colaboradores. Então falou o presidente sobre a segunda jornada COPLíder. E a Copa Trigo, lembrando você que tem muitas informações no seu site, então caso você queira conhecer um pouco mais do trabalho da Copa Trigo e ainda com relação às cotações do agronegócio que são divulgadas no próprio site da Copa Trigo, como o valor da saca, que hoje aparece aqui com o preço de R$ 127,00, o valor do trigo, o preço de R$ 69,00, o valor do milho, R$ 58,00, o valor do arroz, R$ 70,00 e o valor da canola, R$ 135,00. Destaque para a soja, que então nas últimas horas teve um aumento de R$ 1,00, então passando de R$ 126,00 para R$ 127,00 o valor da saca.
1: Falando sobre a instabilidade aí, Annelise, em Santa Luzia, Dona Fátima, destaque foi 8 milímetros de chuva, né, localidade de Santa Luzia. E aproveitando também sobre o nível do Rio Uruguai, aqui em São Borja, 6,78 metros, está baixando, esteve mais de 7 metros, né, no final de semana. Ele baixa também nas demais localidades, Garrucho 5,56 e Itaqui 6,80 metros. Também está baixando aí o nível do Rio Uruguai.
0: Tá certo, Alberi. A gente tem um conteúdo também que foi feito ontem. Ontem tivemos a chegada do fogo simbólico na Praça 15 de Novembro e o Enéas esteve participando no evento e conferiu, né? Além de conferir as imagens, conferir toda a movimentação também, fez uma rápida entrevista e tem um conteúdo nas nossas redes sociais. Vamos só reproduzir aqui para a nossa audiência.
2: Você que nos acompanha nos veículos do Grupo SBC aqui, Enéas Júnior, a gente está em frente à plataforma cívica Teutônio Vilela aqui na Praça 15 de Novembro, onde aconteceu um importante evento, né? A abertura oficial da Semana da Pátria, dos festejos da Pátria aqui no nosso município, com a 89ª Corrida do Fogo Simbólico e também o acendimento da pira, né? Dos festejos dessa Semana da Pátria. Esse momento envolveu a presença de diversas autoridades civis, militares, que fizeram presença por aqui, também a fanfarra do 2º RCMEC, fazendo um baita evento aqui na Praça 15 de Novembro. A gente também vai conversar um pouquinho com o prefeito José Luiz Machado, para falar um pouquinho desse momento que aconteceu por aqui e contar um pouco dessa história bonita, desse fogo simbólico da pátria, desse momento histórico que passa por aqui em São Borja. Prefeito José Luiz Machado, importante momento, 89ª Corrida do Fogo Simbólico aqui em São Borja, baita evento.
3: Baita evento, para nós é um orgulho estar aqui recebendo mais uma vez o fogo simbólico, já que simboliza justamente o nosso civismo, o nosso patriotismo, que a gente possa realmente ter aquele Brasil que nós queremos. E aí, por isso falei no meu discurso que para a gente ter o Brasil que a gente quer, cada vez melhor, cada um de nós tem que fazer a nossa parte. E essa chama não pode ser apenas durante as comemorações da Semana da Pátria. Deve estar acesa no coração nosso todos os dias, cada cidadão fazendo a sua parte para que a gente efetivamente tenha o Brasil que queremos. e tendo o respeito, a nossa liberdade, o nosso civismo, o patriotismo, mas acima de tudo a ordem e o progresso, que é o que diz nossa bandeira.
2: Momento importante também para quem foi militar, né? Para quem viveu um pouquinho dessa conexão mais próxima com a pátria e agora defende um dos três poderes, que é o legislativo aqui no nosso município. É simbólico, mas representa muito para quem tem esse dever de servir a sociedade, né, Lindolfo? Boa tarde.
4: Boa tarde, momento sempre muito importante que reacende a chama dentro do peito de todo o sambojense, todo o brasileiro, quando a gente começa a falar sobre patriotismo, sobre todo esse sentimento de amor que a gente tem por esse país. Eu falei aqui no meu discurso que nós precisamos entender também onde que é o Brasil, né? O Brasil começa dentro do nosso trabalho, dentro das nossas casas, dentro das nossas escolas e principalmente aqui nesse torrão que nós tanto amamos, a nossa São Borja.
0: Muito bem, 8:16, 8:16, daqui a pouquinho a gente vai com a nossa entrevista de hoje, mas antes quero falar dos nossos parceiros da JLA Energia Inteligente. 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São 8:17, eu vou chamar o intervalinho comercial, então, Oberi. E na sequência a gente segue aqui com a nossa entrevista e com mais alguns conteúdos no Gente a Notícia de hoje.
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0: Muito bem, vamos lá, 8 horas 23 minutos, 8h23, vamos saudar o nosso convidado de hoje, vereador João Carlos Reolon aqui conosco. Bom dia.
1: Bom dia, muito bom dia,
0: Anelise,
1: bom dia, Enéas. Prazer enorme estar aqui com vocês.
0: Prazer é todo nosso, vereador. O prazer é todo nosso tê-lo aqui conosco pra gente falar sobre assuntos relevantes. Então, né, essa entrevista que... Sempre é muito bom a gente receber os vereadores e a gente acompanhar também o trabalho, não é, Reolon? O que acontece? Ontem, inclusive, estava o presidente da Câmara Municipal de Vereadores aqui, o vereador Lindolfo Hart, claro, falando sobre outro assunto, veio com o professor Muriel. Mas é sempre bom a gente também acompanhar essas atividades que acontecem na Câmara. Então, sempre é um prazer.
1: Muito obrigado.
2: E eu já quero começar trazendo um assunto que o senhor vem debatendo e trazendo não só para a tribuna, mas também em formato de indicação, de sugestão, audiência pública, que é a questão de gerente de ERCOM, as atualizações desse sistema, né, que ele unifica as internações e consultas no Estado, mas que geram algumas críticas por conta da falta de transparência e do problema com a regionalização, né, vereador? Como o senhor enxerga isso?
1: Eu tenho para mim, Inês, que essa é uma das questões mais importantes para serem feitas para os candidatos ao governo do Estado e candidatos a deputados federais e deputados estaduais também, na medida em que há um sofrimento, uma dor que não consegue ter expressão. Quer dizer, as pessoas sofrem no seu leito, na sua casa, sem saber quando serão atendidos de uma cirurgia eletiva, ou de uma dor intensa, ou de um risco de morte intenso também, né? E o gerente e o GERCOM, em que pese ser um sistema organizado pelo Estado, ele traz essa inconveniência. Qual é a inconveniência? A pessoa doente, com dor, ela está na sua casa, junto com seus familiares, tomado por uma ansiedade que invade o seu estado psicológico e não tem nenhuma noção de quando este atendimento vai acontecer. Quando é que vai ser chamada? Para te teres uma ideia, o próprio município não sabe, não tem essa informação, porque ela fica única e exclusivamente nas mãos do Estado. Então, naturalmente, que esse fato é um fato absolutamente desumano. E há necessidade urgente de uma correção. Eu estive na Assembleia Legislativa na semana passada, numa reunião com a Comissão da Saúde da Assembleia Legislativa, onde a gente pontuou essa situação, especialmente aqui da fronteira oeste. Nós ficamos longe de todos os grandes centros. Ou nós passamos a ampliar esse diálogo com a Secretaria da Saúde, com os municípios, com os hospitais, para a construção de uma regionalização da saúde, ou então, definitivamente, nós somos insuficientes como vereadores, como prefeito, isoladamente. Nós não temos amparo e não temos nenhuma amplitude, nenhum espaço para definir essa situação. Porque é uma situação compartilhada. Aí tu tem o Estado do Rio Grande do Sul, aí tu tem todos os hospitais, tu tem as secretarias da saúde, tu tem os pacientes. Então há uma gama de compartilhamento que precisa naturalmente de uma ação imediata no sentido de fazer essa correção.
2: Porque aqui no município, o senhor, na segunda-feira, o senhor pontuou que a administração ela vem gastando acima do teto constitucional na saúde, né?
1: Pois é. E aqui eu quero, antes de mais nada, deixar bem claro. Não é uma questão partidária, né? Mas é uma questão que precisa ser analisada. Para te teres uma ideia, a prefeitura deve gastar 15% da sua receita de impostos e transferências na saúde. São Borja tem uma projeção este ano de gastar 24,66%. Isso significa que o mínimo constitucional de 15%, o município gastaria R$ 33.416.000. O município vai gastar este ano R$ 54.946.000. Isso significa que o município de São Borja vai gastar a mais do que estabelece a Constituição, 21 milhões e meio acima do mínimo constitucional. Ora, a saúde é compartilhada. O Estado o município e a União devem caminhar juntos. O que, que eu quis dizer com isso? Que é uma injustiça enorme no pacto federativo, na medida em que boa parte dos recursos, mais de 60%, fica nas mãos da União, apenas 17% nas mãos do município, mas quando alguém tem que ultrapassar o limite constitucional, fica aqui na ponta para o prefeito, para os vereadores, onde a vida existe. Eu sempre digo que a vida existe e é no município. Sim. O Estado e a União, eles são abstrações na vida das pessoas. De concreto, só tem o município.
2: E não é uma prerrogativa só de São Borja.
1: Não, naturalmente, essa deve ser uma situação de praticamente todos os municípios, né? Então, São Borja não apenas cumpre o mínimo de 15%, como gasta 65% a mais do que esse mínimo constitucional. Assim é e assim deve ser, porque a saúde deve ser colocado num primeiro plano, né? Mas onde está a presença do Estado e onde está a presença da União na vida das pessoas, na medida em que os municípios ficam à mercê dessa integração nas horas que mais precisam, que é a hora da doença, né?
2: Pois é, e aí esses recursos que seriam destinados para outras pontas, visto que o teto constitucional era de 15%, eles acabam tendo que sanar problemas de saúde e ainda assim não sanam porque não vêm de outras pontas.
1: Claro, eu conversava agora contigo com a Annelise aqui, né? São Borja, o ano passado, em função da falta dessa regionalização e de atendimentos especializados que devem acontecer aqui na região, e esse é o grande mote, essa é a grande finalidade, a grande meta, e o próximo governador deve agir nessa direção. São Borja, só para deslocamento de pacientes para os grandes centros, onde estão os especialistas, o ano passado investiu 6 milhões de reais.
2: Só em transporte.
1: Ah, vereador, mas o senhor acha que a saúde não é importante? Claro que é importante. Mas os três entes devem trabalhar de maneira unida, de forma que seja um complemento um do outro. O município é, digamos, o primo pobre desta relação com o Estado e com a União, que não cumprindo a sua parte, na verdade, o resultado disso fica nas mãos do município, que muitas vezes não tem orçamento suficiente também para proceder a um atendimento adequado. Ou nós alteramos essas regras. O Pacto Federativo no Brasil é uma coisa absurda. A concentração de recursos em Brasília é algo inominável, né? Aí o que, que acontece com isso? O passeio do dinheiro público, né? Sai o imposto dos municípios, vai para Brasília, retorna de todas as formas, e esse passeio não é nada saudável para quem quer ética. Os recursos devem permanecer no município o máximo possível, para que o município seja responsabilizado pela sua aplicação e tenha uma expressão maior de autonomia da destinação desses recursos.
2: O que o senhor falou aqui não exclui nenhum tipo de governo. Fala de pacto federativo, que realmente é um problema. Porque se o município não gasta os 15% previstos na Constituição, o município arca, inclusive o prefeito, podendo ficar com sanções administrativas, né? Não acontece isso no Estado. E também não no governo federal. Eles têm as metas constitucionais, mas eles podem justificar. O município não.
1: É, digamos que o olhar atento dos órgãos de fiscalização é muito mais forte aqui em cima dos municípios, né? Eu até entendo que tanto a União quanto o Estado, hoje, o Estado teve um período que não cumpriu. Hoje estão cumprindo esse mínimo constitucional. Mas esse mínimo constitucional, ele é insuficiente para a realidade da saúde dos municípios. Né? E sendo insuficiente para a realidade da saúde dos municípios, quem complementa essa obra com seus parcos recursos, acaba sendo o município. É uma atenção muito forte que precisa ser dada a partir desse momento.
2: E na questão da regionalização, Rolon, é uma coisa que, até para que a nossa comunidade entenda, a ideia é trazer especialistas, trazer consultas que não tem aqui, que só tem lá na capital, aqui mais para perto da gente, né?
1: O que que acontece hoje? O camarada é especialista em determinada área, até por uma questão de crescimento profissional e de vantagens pessoais também, ele acaba optando por onde há um maior número de pessoas necessitando de atendimento. Ele vai para Porto Alegre, ele vai para Passo Fundo, ele vai, né? Antes, o que, que nós tínhamos aqui? As dificuldades. Nós não tínhamos um hospital com uma estrutura adequada e que ofereça uma estrutura para que os especialistas possam realizar bem o seu trabalho. Hoje nós temos. Então, essa já foi uma etapa vencida. O que, que precisa agora? Que o especialista saiba que, vindo para a fronteira oeste do Rio Grande do Sul, ele tem um espaço envolvendo Uruguaiana, Alegrete, Itaqui, São Borja, pode-se colocar aqui Missões também, de certa forma, né? De maneira que tem esse valer a pena também para o médico. Os hospitais também se prepararem. O Hospital de São Borja fica, digamos, com um tipo de atendimento. O Uruguaiana fica com outro tipo de atendimento. Então, o conjunto da obra permite que qualquer tipo de doença e de atendimento seja feito aqui na fronteira oeste. Isso vale para a família, né? Vale para o município também, que consegue organizar melhor a transferência dos seus pacientes. Né?
2: E auxilia o gerente GERCOM.
1: E auxilia o gerente GERCOM. E o gerente GERCOM tem que ter alguma alternativa de um município poder acompanhar esta fila e dar um norte, dar uma direção, dar uma resposta para os familiares com relação à possibilidade de atendimento. Hoje, se tu perguntares, o município não sabe responder, o estado não sabe responder. Só o familiar vai ter esta informação quando o seu ente querido for chamado para a consulta ou para a cirurgia.
2: Uhum. O que, que o senhor acha que seria uma boa ferramenta para atrair esses profissionais mais especialistas para cá?
1: Eu entendo, e naturalmente que aí isso eu conversava com o Neri, o carteiro, o nome do presidente.
2: Foi meu vizinho, Caxias do Sul.
1: Um belo presidente da comissão.
2: Era namorada
1: da
2: minha mãe, sabe?
1: É mesmo. um belíssimo parlamentar, viu? Tem uma habilidade muito grande de conduzir os trabalhos da Secretaria, da Comissão da Saúde da Assembleia, né? E a gente conversava nessa direção, de que há essa necessidade desse conjunto que habilite o médico a querer vir para cá. Bom, se eu não tenho mais São Borja para atender com 60 mil habitantes. Eu tenho um conjunto de milhões de pessoas, milhões não, né? Mas de mais de 500 mil pessoas que envolve toda a fronteira oeste. Uhum. Então, ele tem um mercado que naturalmente vai abastecer a procura desse médico dentro da especialidade por qual ele é formado, né?
2: Sim. E aí, aumentando, consequentemente, não só a arrecadação do próprio médico, mas também a...
1: Em síntese, é isso. Esse valer a pena também está direcionado nesse aspecto, né? Uhum. Eu tenho para mim que muitos médicos em muitas especializações, mesmo com a regionalização, nós poderemos ter alguma dificuldade, né? Claro. Neuropediatra, por exemplo. Nós não temos um neuropediatra na saúde, na educação, não?
2: Pois é.
1: Né? Então, essa dependência é muito difícil, mas é um contexto do Rio Grande. Mas tem muitas especializações que nós podemos focar nela, desde que a regionalização seja proposta.
2: E o déficit de profissionais também, porque muitos profissionais acabam não se formando em determinadas áreas que teriam essa necessidade. O senhor citou neuropediatria, mas hoje em dia é uma dificuldade grande, por exemplo, de arrumar um profissional de fonoaudiologia, que não só no município, mas acho que no geral, né?
1: Quando fui secretário de educação, eu cheguei a ir à Uruguaiana em busca de uma fonoaudióloga, né? Mas o valor que uma fono recebe não compensa vir morar de uma cidade uruguaiana em São Borja em função daquele mínimo pré-estabelecido, né? O seu salário básico, né? Então, esta é uma dificuldade, né? Pediatra também começa a reduzir cada vez mais, né? Essa possibilidade. Eu não vejo outra alternativa que não seja uma luta pela regionalização. E por que tem que correr atrás, meu caro Enéas, Annelise? Às vezes, se faz uma audiência pública, como nós fizemos aqui, e foi muito salutar, envolvendo prefeitos, envolvendo vereadores, administradores de hospitais, enfim, aqui em São Borja, e que já deu algum efeito, algum resultado lá no procedimento do GERCOM, né? A gente está sabendo disso. É que, no Brasil, tu faz a audiência e parece que tu já deu a resposta definitiva.
2: Sim.
1: Fiz a minha parte, fiz a audiência. A audiência não é para esta finalidade de mostrar que se tentou. A audiência é exatamente para construir um caminho. o que é que precisa ser feito a partir de agora. Se aquela audiência não gerar esse princípio de ação, de atitude dos prefeitos que estavam ali, dos vereadores que estavam ali também, dos hospitais que estavam representados, enfim, secretários da saúde, né? Se não for um pontapé inicial para atitudes em função das circunstâncias que brotaram na audiência, ela não vale a pena.
2: Não vale a pena.
1: Não vale a pena. Então, esse valer a pena, ele é especialmente dirigido por pós-audiência. Uhum. E é isso que nós vamos fazer. Vamos correr o máximo possível para que um dia esse sonho seja realizado.
2: Começar a trilhar um caminho, né? Uhum. Isso faz parte. Como é que está a organização? E eu sei que é uma pauta muito pertinente lá dentro da UFRO, porque nas últimas reuniões que eu fui da UFRO, acho que o senhor estava também, o senhor estava nas últimas duas também, é uma pauta muito recorrente lá dentro, né? O pessoal, o próprio presidente Mário Augusto me deu um retorno a respeito do pós-audiência pública e agora segue uma pauta dentro da UFRO, né?
1: A UFRO, depois dessa audiência aqui em São Borja, ela fez uma outra em Porto Alegre, novamente com a representação do governo do estado do Rio Grande do Sul, né? E naquela ocasião já houve uma informação de uma mobilização, sim, dentro do GERCOM, do gerente, no sentido de levar a efeito essa ansiedade produzida pela distância geográfica da fronteira oeste com a capital do estado. Uma delas é que a segunda consulta vai poder ser feita com vídeo.
2: Uhum.
1: Né?
2: É, pois é.
1: Essa é uma conquista bem, bem interessante, né? E a primeira é um olhar atento de que se precisa comprar mais vagas. Uhum. Se tu tem um universo de necessidade grande e tiver um número de vagas insuficiente, a fila vai aumentar. Então, esse trabalho, essas duas respostas já foram produzidas em função da audiência que foi realizada aqui.
2: Pois é.
1: Mas ainda é muito pouco, precisamos continuar trabalhando.
2: Mas ainda estão trabalhando, né? Ainda vai pela frente. Vereador, o senhor quer pontuar mais alguma coisa?
0: Eu acredito que a Câmara Binacional...
2: A Câmara teria uma reunião hoje e acabou sendo adiada, né?
1: Eu quero vir aqui numa ocasião para nós conversar muito sobre a Câmara Binacional,
0: pois é,
1: sabe? Ela teve avanços, assim, muito significativos. Eu tenho dito que se em épocas passadas, quando a Câmara Binacional surgiu com força e vigor, em função até da própria construção da ponte, né? Hoje, a atual realidade, ela tem um significado ainda mais amplo. Ela sempre foi importante nessa unidade de propósito São Borja-Santo Tomé, né? Mas hoje, o universo, o cenário para essa integração, ele é muito mais favorável, né? E se materializa não só através de eventos de cultura, que é importante também, né? Mas também essa associação de necessidades de Santo Tomé e de São Borja, que são parecidos, que são semelhantes e que precisam dessa ação conjunta. O que eu vejo é uma composição da Binacional da Câmara de São Borja e de Santo Tomé com vereadores altamente comprometidos.
2: Uhum.
1: Nós temos, assim, reuniões em que dá gosto de participar da preocupação com questões de caráter pontual e que possa ter uma resolutividade em função da ação dos dois lados. Eu ainda quero voltar aqui para a gente conversar um pouco com isso.
2: Uhum.
1: Eu gostaria apenas de fazer uma referência aqui. Tudo isso que nós falamos, esses assuntos... em tese fala sobre municipalismo.
2: Uhum.
1: Nós precisamos olhar mais para a questão dos municípios. E eu vou só terminar aqui com uma situação vivida há poucos dias, poucos meses. Eu apresentei um projeto de lei na Câmara, dizendo que a família, quando se trata de assunto de gênero, uhum, nas escolas, a família deve ser ouvida. Porque esse é um assunto de educação dos filhos,
2: uhum,
1: e, portanto, não é da escola.

0: sem falar da repercussão enorme e do peso que cada professor tem que carregar, além de ter que lecionar a matemática, a história e a geografia. Naturalmente que é importante a unidade de propósito, de filosofia de vida entre escola e família, é fundamental. Mas tem princípios básicos, elementares de valores, que o ponto central é a família. Onde é que eu quero que o meu filho chegue? Compartilhar isso com a escola é ótimo. Agora, obrigar determinadas situações, por mais modernas que sejam, e que não seja do interesse da família, é uma questão a ser considerada. Eu sei que esse assunto é altamente polêmico, mas ele é altamente revelador também, na medida em que retira do município a autonomia sobre que tipo de educação quer dar e retira do pai e da mãe a autoridade sobre os filhos. Isso é prejudicial sobre todos os aspectos. Isso vale uma reflexão muito forte.
1: Com certeza. A senhora mudou nessa Câmara, inclusive.
0: Assim. Certo.
2: Pois muito bem,
3: Alberim.
2: Pois é, tem dois questionamentos aqui, a vereadora Reolon, né? Aqui da ouvinte, a Marlene Batista, lá do SF, do bairro do Tiro. Ela disse que faz 2 meses aí que está aguardando exames, inclusive fisioterapia. Talvez seja dirigido mais ao secretário da saúde, né? Mas ela pede para fazer pergunta aí ao vereador, e ainda não recebeu o resultado desses exames. E também a dona Rosa Maria, ela também sugere aqui um pneumologista para o município, não, Rosa Maria Gonçalves.
3: Sugere o quê?
0: Sugere o quê?
2: Um pneumologista, segundo
3: ela. Pneumologista.
0: Pneumologista. De fato. É uma das especializações que nós não temos aqui e que cai naquela reflexão que a gente fez antes. Agora, com relação ao exame, aí não é questão do GERCON, do gerente. Uhum. Aí é diretamente com a Secretaria da Saúde. Né? Aí, de fato, ela deve marcar presença na Secretaria da Saúde para que seja colocada na fila que é controlada pelo município e é de responsabilidade do município também. Aí não tem gerente na parada,
3: com
0: né?
3: Com relação aos exames.
1: Exame, né? Porque consulta e internação é com o Estado.
0: Sim,
1: né? Exame
0: sim. É município. Não, pelo que entendi aqui, ela ia fazer uma sessão de fisioterapia, né?
2: Isso, ela está aguardando 2 meses aí para
0: esse exame. Aí é conosco, é com a Secretaria da Saúde, né?
3: Aí sim, buscar esse atendimento.
0: Buscar o atendimento pessoalmente.
3: Tá certo. Vereador, gostaria de acrescentar algo mais?
0: É isso, muito obrigado pela oportunidade que vocês me dão. Eu sempre digo que vir aqui e ser questionado por vocês, a gente não ensina nada, mas aprende muito.
3: Muito obrigado. Deixa eu aproveitar até a sua presença. Nós estamos em um período eleitoral, em plena campanha eleitoral, em que nós vamos escolher os nossos governantes, não é? Tanto presidente, governador, para o Senado, para deputado estadual e para deputado federal. Então, não são poucas escolhas que nós teremos que fazer. E cada vez mais temos que estar atentos. O nosso voto, ele vale muito. Parece que não. Mas o nosso voto, ele vale muito. E ele transforma uma eleição. E ele elege um deputado ou não. Então, muitas vezes a gente tem que ficar pensando no voto individual. O que eu posso fazer? E para auxiliar a escolha, a CISB e o CDL, juntamente com outras entidades, né, que estão sendo chamadas para participar desse momento, vai acontecer hoje não é um debate, mas é um painel em que alguns candidatos vão poder mostrar um pouquinho das suas ideias para o nosso estado, em especial aqui sobre a nossa São Borja. Então, nós temos candidatos que participarão hoje de um painel ao vivo aqui em São Borja, em que será transmitido pelas redes sociais da Rádio Cultura. Inclusive, não estamos em live por causa disso. Nosso material já está preparado na CISB. Então, vai ter uma live a partir do meio-dia. Não é bem meio-dia, mas meio de 15, mais ou menos. É um almoço, está na CISB. E pelo Facebook da Rádio Cultura e também pelo YouTube do ESBC. Como que esses candidatos, eles foram escolhidos? É bom falar. Eles não foram escolhidos, eles procuraram a entidade. Tá? Então, isso é uma explicação que a gente precisa fazer, porque nós fomos procurados como entidade para fazer algo com os diretores. E aí, para não ficar levando os diretores, o associado, né, para cada visita, nós unimos aqueles que nos procuraram. Foi exatamente isso que aconteceu.
1: Eu vou citar o nome dos candidatos aqui, Annelise, que eu puxei ele. Giuseppe Riesgo, do Novo, e o Yuri Cabeleira, também do Novo. Douglas Winter, também do Novo. O Heron Garcia,

0: PL aqui do município, Thiago Cadó do PDT aqui do município e o Paulo Orelha do PT aqui do município. Então esses são os convidados, né?
1: Exatamente. Então eles nos procuraram e nós reunimos em um dia para facilitar e participar. Foram feitas, são 6 candidatos, cada candidato vai responder 3 perguntas, fora a sua, o seu início de apresentação e fora o seu final, onde eles podem escolher uma pauta em especial. E nós pegamos 18 questionamentos sobre São Borja.
0: 19 agora.
1: Eu tive que tirar uma. É que aí com a pauta...
2: Tá castigando muito, me parece, né?
1: Pois é, não vai ser tão simples assim. Com a pauta agora trazida pelo vereador Reolon, né? Dentro dessa regionalização, essa ideia do gerente Gercon, a gente acabou tirando uma que eu acredito que já estava sendo abordada em outro ponto, para colocar saúde, porque não tinha nenhuma sobre saúde. Tem muito sobre desenvolvimento econômico. A aduana foi bastante explorada, a falta de investimento aqui, a falta de auxílio para que indústrias, para que venham outros investimentos, como que esses políticos enxergam a nossa região, como que poderiam fazer a diferença. Então vão ser vários tópicos, agronegócio entra também, vão ser vários tópicos bem relevantes. São 18 perguntas que não vão ser muito fáceis, né, vereadora? Mas eu acredito que a gente precisa entender um pouquinho sobre o que esses candidatos estão pensando aqui para a nossa região. Porque, pessoal, nós precisamos votar em alguém que pense em nós. Fato, em alguém que conheça, pelo menos, a nossa realidade, que já tenha vindo para cá, que alguma coisa, a gente precisa ser bairrista nesse momento.
2: E tu sabe que a grande resultado da magnitude de um evento dessa natureza é que se tu não conhece a história do candidato, ela de certa forma se revela em cada pergunta que ele responde, né? Então é muito importante. Bom, tem um caráter ideológico bem, bem diversificado ali, pelo que eu estou vendo. Também é importante, porque às vezes tu tem aspecto ideológico, mas tu tem um aspecto geográfico, que ele é afastado em função daquilo que tu acredita na política, né? E vice-versa também é verdadeiro, né? E saber as propostas muito mais. Mas cada resposta que o candidato dá, eu sei porque eu já fui candidato a prefeito, passei por isso, né? Cada resposta que se dá é um compromisso que a tua mente assume, não só perante a população, mas o compromisso que tu assume contigo mesmo. Eu disse isso sobre este assunto. Então, cada questionamento, tu pode ter certeza absoluta que cada candidato vai sair desse evento melhor candidato do que era antes.
1: E pensando sobre isso, né?
2: Pensando sobre isso, se comprometendo pessoalmente com isso. Isso é fantástico, eu vou estar lá.
1: Ai, que bom. Essa foi a nossa intenção, é que os candidatos, eles se comprometam. E as perguntas são muito diretas, elas comprometem o candidato de alguma forma para nós cobrarmos depois, caso eleitos, porque a gente está falando em candidatos, né? Para nós cobrarmos, caso eleitos, e a gente... O mundo perfeito, questionar todos sobre um assunto, sobre um dos assuntos importantes que a gente tem aqui. Isso é impossível. É impossível porque se torna cansativo. Então, a gente teve que, por conta do tempo, resumir para 3 questionamentos cada um. Mas todos os questionamentos, eles também, mesmo os que não responderem, vão ficar pensando.
0: Com certeza.
1: Vão ficar pensando e vão receber uma cópia das perguntas depois, para se aprofundarem.
2: Olha, como se fala muito em pesquisas e coisa e tal, se você fizesse uma pesquisa sobre essa iniciativa, 100% do brasileiro, do samborgense estaria dizendo assim: ótimo. Que bom, é isso que nós queremos.
1: Ai,
2: né?
1: Que bom, fico
2: então
1: feliz.
2: Eles não estão respondendo para a Annelise as 18 perguntas, eles estão respondendo para 60 mil samborgenses. E isso, para o cara que tem um mínimo de sensibilidade e de responsabilidade, de compromisso, cada resposta pesa com relação a ações futuras.
1: Com certeza.
2: Parabéns.
1: Muito obrigada, vereador. Nos vemos lá, então.
2: Estarei lá.
1: 8h53, intervalinho comercial, já voltamos.
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1: Muito bem, vamos lá. Agora são 8 minutos e 57 minutos. 8 horas e 57 minutos. Aqui, programa Gente é Notícia, agora com as ocorrências policiais, não é, Enéas? Ainda estamos com Eduardo Belmonte em férias, que escolhe o mês mais longo do ano.
11: Parece faz 2 meses que o Belmonte está em férias.
1: Não, eu também acho. Parece que faz uma eternidade que o Belmonte está em férias. Mas não, só 19 diazinhos ainda falta um tempinho para o Belmonte estar conosco.
11: É que esse mês também ele tem a sensação de ser mais comprido.
1: É que assim, ó, como é que não é março e agosto? Uhum. São os 2 meses mais longos do ano, é isso que falam, né?
11: É isso que falam. E agosto por não ter nenhum feriado também, né?
1: É, e o agosto realmente é a expectativa de 2 feriados no setembro.
11: Uhum. 2 feriados.
1: E aí o agosto ele se torna longo. E Eduardo Belmonte sabiamente escolhe o mês do cachorro louco.
11: É, eu não sei, tá? Eu não sei. Existe um boato por aí que pode ser lobisomem, né? Que pode ser lobisomem.
1: Nós vamos lá, nossas ocorrências policiais, então.
11: Vamos trazer as ocorrências policiais. Infelizmente, essa não é uma pauta muito alegre, né? A gente sempre acaba trazendo notícias não tão animadoras. E a gente fala a respeito do 52º feminicídio do estado. Esse homicídio de número... Feminicídio, perdão, de número 52... Ele reforça o alerta para a violência contra a mulher, que muitas vezes começa com ameaças, agressões, perseguições, humilhações e também aquele controle. A orientação é que vítimas ou pessoas que tenham conhecimento de casos de violência procurem ajuda e denunciem o Disque 180, que recebe notícias e orienta mulheres vítimas de violência. Em situação de emergência, a Brigada Militar também pode ser acionada pelo 190. Também é possível procurar a Polícia Civil e a Promotoria de Justiça. Aqui no nosso município, a gente tem uma Polícia Civil muito engajada com essa, com esse tema. A gente tem uma Brigada Militar também com um setor, que é a Patrulha da Maria da Penha, muito, muito efetivo aqui no nosso município, em todos os setores, né? Mas no combate à violência contra a mulher é muito efetivo também. Tem os órgãos ou entidades e municipais, né, que também são responsáveis por esse acolhimento das mulheres. Claro que ainda tem muito que caminhar, porque temos 52 feminicídios aqui no município, mas já é de se revelar. E aí a gente traz, né, o resultado que trouxe esse 52º feminicídio. A Brigada Militar prendeu aí na noite dessa terça-feira o homem apontado como suspeito da morte de Alice Nitz, de 14 anos, em Encantado. Ainda uma jovem, né, a filha de uma mulher com que ele tinha se relacionado. A captura ocorreu por volta das 21 horas ontem, no bairro Jardim do Trabalhador, lá em Encantado, próximo ao local onde o crime aconteceu. O suspeito foi localizado sobre um telhado de uma residência após mais de um dia de buscas realizadas pelas equipes da brigada. O caso é tratado como feminicídio, né, e permanece sob investigação de autoridades. O suspeito foi detido e encaminhado para os procedimentos legais. Esse caso da Alice, ela tinha ido, né, até a casa desse cidadão que se relacionava anteriormente com a mãe dele e acabou sendo vítima de golpes de facas. É muito triste mesmo. E uma mulher, vamos trocar de assunto agora, mas uma mulher de 20 anos foi presa, e ontem essa notícia chamou muita atenção aqui no município. Uma ação realizada pela primeira delegacia de polícia de São Borja prendeu então essa mulher em flagrante. Com 20 anos tinha essa mulher, durante uma operação de combate ao tráfico de drogas na Avenida Júlio Trois. Após o cumprimento de um mandato de busca e apreensão expedido pela 2ª Vara Criminal da Comarca de São Borja, a Polícia Civil, sob coordenação da delegada Elisandra Matoso Batista, cumpriu essas buscas, onde os policiais apreenderam 124 comprimidos de êxtase, cerca de R$498 mil e US$170 mil em dinheiro, além de materiais para acondicionamento de drogas, cadernos com anotações, documentos e cartões bancários, né? A moradora, que não possuía antecedentes criminais, foi presa em flagrante por tráfico de drogas. Após os procedimentos na delegacia, ela foi encaminhada ao presídio, onde permanece à disposição da justiça. O material apreendido será periciado e a investigação prossegue para apurar a origem das drogas e identificar possíveis outros envolvidos. Um grave acidente registrado na madrugada desta quarta-feira deixou pelo menos 21 pessoas mortas e 4 feridas na BR-2373 em Ipiranga, no Paraná. A ocorrência envolveu uma colisão frontal entre um micro-ônibus que transportava pacientes da Secretaria de Saúde de Imbituba e uma carreta, nas proximidades do quilômetro 210 da rodovia. Os 4 feridos foram encaminhados para atendimento médico e até o início da manhã não havia informações detalhadas sobre o estado de saúde deles. As circunstâncias da colisão ainda estão sendo investigadas. A identificação oficial das vítimas também deverá ser realizada nas próximas horas e a ocorrência segue em atendimento e novas informações poderão ser divulgadas logo em breve.
12: O número atualizado já subiu para 23, infelizmente, o número de vítimas.
11: 23 já?
12: 23, é. E o caminhão aí, a carreta com placas de Erechim, caminhão Scania, né, com placas de Erechim, acabou colidindo, né, batendo nesse micro-ônibus de saúde de Imbituva, do Paraná.
11: Imbituva, pois é. É delicado também nos trânsitos, né? Todo dia a gente tem uma atualização. Inclusive, estava lendo a respeito de uma notícia que aconteceu aqui em Itaqui, né? Um carro acabou tendo o motor arrancado de dentro da caixa, né? De dentro da sua estrutura, com a força do impacto de uma colisão frontal entre um carro e uma carreta. E chamou muita atenção. Infelizmente, teve uma vítima, né? O acidente envolveu um veículo Palio e uma carreta, ambos com placas de Itaqui. Logicamente que o motorista do automóvel ficou gravemente ferido, precisou ser retirado do local para receber atendimento médico. E as equipes do Corpo de Bombeiros e do SAMU foram acionadas e encaminharam a vítima ao Hospital São Patrício. Apesar dos esforços das equipes de socorro, o motorista, infelizmente, não resistiu aos ferimentos. O motorista do carro, né, gente, que acaba levando a pior em um acidente desse. O condutor da carreta natural de Catuípe também acabou ficando bastante ferido e foi levado ao Hospital São Patrício, mas permanece internado em estado estável, né? A violência da colisão provocou danos tão grandes aí no Palio que o motor foi parado do outro lado da rodovia. E para a gente ver, né, como o trânsito tem sido um grande problema, né, não só aqui em São Borja, mas aqui na região, mas em diversos pontos do nosso país. Pois muito bem, essas são as informações. A gente tem mais, né? A gente tinha um princípio de incêndio atendido pelos bombeiros ontem, envolvendo uma árvore e uma residência, ali por volta da 1h, a gente até trouxe ontem na programação por aqui. Também um homem que foi preso após a agressão, que deixou um idoso de 83 anos ferido em Itaqui. Esse caso também chamou bastante atenção ontem. Uma discussão entre dois homens acabou evoluindo para uma discussão. Um homem de 83 anos, então, foi atingido com golpes, um pedaço de madeira. Então, com requintes de crueldade ainda. Também teve atendimentos aí do SAMU com surto e comportamentos agressivos, mobilizando o sistema de saúde móvel, né, de atendimento móvel. E também a questão do 52º feminicídio, né, o pessoal repercutindo bastante nas redes por aqui. Essas são as principais informações. Logicamente que durante a programação a gente traz atualizações de casos e tudo mais. 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
1: Muito bem, pessoal, 9h07, 9h07. 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
12: Um registro, Annelise. Nossa ouvinte aqui é a dona Ângela, né? Ela destaca, bom dia, gente, a notícia, tem um vazamento de água na rua Osório Rocha Chaves, faz uma semana no bairro Betim, frente a esse número 293. Inclusive, nós enviou a foto aqui, esse vazamento de água, né, no bairro Betim, a dona Ângela.
1: Tá certo, então, o pedido da dona Ângela. 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Então, final de programa, Alberi Dias.
12: Pois é, Annelise, a gente recebeu aqui umas fotos do Ederson. Ele destaca que estava no momento do acidente que ocorreu aí, acidente fatal em Itaqui. Nos mandou aqui umas fotos com muita serração na rodovia, né, no momento do acidente. Então a gente agradece ao Ederson, destacou que estava no momento aí do acidente, estava passando pela 472.
1: Lembrando o perigo, né, e o cuidado que a gente tem que ter nas nossas estradas.
12: A gente retorna aí a partir das 15h30 na tarde a sua.
11: Eu quero só, antes da gente ir, eu quero mandar um abraço pro Giovanni Contreira. O Giovanni, que no final de semana agora vai lançar o seu livro, né, a respeito do bairro do Tiro. Fica aí a dica pro pessoal. Eu trago mais informações com mais tempo para aqui pra gente falar um pouquinho, mas vai, fica o abraço aí pro coordenador do Cine aqui e as vereadoras de São Borja. Um abraço e a gente se encontra amanhã.
1: Pessoal, excelente quarta-feira a todos. A gente retorna amanhã aqui com Gente a Notícia. Se Deus quiser, até lá.
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Muito bem, vamos agora ao programa Linha Direta. Estamos aí substituindo aí o Eugênio Dutra, né? É Moisés Brits quem comunica com vocês. Vamos substituir aí com o Eugênio, teve que fazer uns exames, algum, né? Então nós estamos substituindo ele. Quero agradecer a oportunidade e também convidar vocês a nos acompanhar aí até meio-dia, tá, pessoal? Vamos uma programação diferente e quero mandar aí um bom dia pro pessoal da rádio pessoal aí que está escutando, né? Pros caminhoneiros, pro pessoal aí dona de casa aí que está escutando. Quero mandar um bom dia para todo mundo aí e vamos seguindo aí a nossa programação. Como é de costume, nós vamos uma música evangélica aí para pedido do pessoal e vamos tocar aí uma música evangélica da Amelinha. Foi Deus quem fez você.

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6: Então voltamos aí na escuta do Linha Aberta, 9h27. Eu quero botar aqui para vocês a nossa audiência aí, o Dino. Está escutando aí e ele vai falar aí o que, que para você ver como tá frio aí em volta aí das outras cidades aí.
7: Bom dia meu amigo da Rádio Cultura, bom dia. É o Dino por cá. Aqui, depois de 33 dias ali em Espajata, onde nós estávamos empenhados por causa do gelo, agora já estamos aqui em Los Angeles já, no cliente para descarregar, graças a Deus. Tudo certo. Saímos de 3, 4 graus negativo e aqui agora já está 18 graus, tá bom? Bom dia a todos, temos aqui. Agora é carregar e virar em perna de volta para o Brasil e tirar uns dias em casa agora.
6: Agradecer aí ao Dino, né, que nos, tu vê, 3, 4 graus aí, o pessoal, né, aí eu quero mandar um abraço pros caminhoneiros aí, né, que estão aí na labuta do dia a dia, né, e na escuta da cultura. Nós vamos ver agora a previsão do tempo, pessoal. Vamos escutar aí a previsão do tempo com o Israel Assis.
8: Expectativa para esta quarta-feira de tempo úmido e instável em toda a região de São Borja. A queda na pressão atmosférica pode propiciar a ocorrência de alguns episódios de chuva mais significativa e devemos ter aí com isso um impacto na temperatura que não varia muito além dos 19 graus. Quinta-feira, de tempo ventoso, um ciclone se configura a sudeste do território gaúcho, chove especialmente na primeira metade do dia, com melhorias e até chance de sol à tarde. O frio marca presença, com temperatura mínima ocorrendo no final da noite. Sexta-feira e final de semana terão domínio, então, do ar seco e frio. Previsão de mínimas entre 5 e 7 graus na sexta, com 20 graus de máxima. Já no sábado e domingo, não só a temperatura mínima fica baixa com sensação de frio, mas também as máximas não passam muito dos 16 graus, mínimas entre 6 e 8 graus no sábado, no domingo e também na segunda-feira. De terça para quarta, um salto na temperatura. Terça-feira, dia 25, tem 24 graus, na quarta-feira, dia 26, 30 graus é a previsão de máxima em São Borja. Da Metso Meteorologia, Estel Cias.
6: Bom, então vimos aí a previsão do tempo, né? Nós vamos... 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Vamos escutar agora Amado Batista, Agora ou Nunca Mais.

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7: Olha a hora, agora 9 horas e 42 minutinhos. A temperatura, né, quando começamos o programa aí, girava em torno de 14 graus. Agora subiu um pouquinho, está em torno de 15 graus, né? E vamos então ao horóscopo do dia.

Gente, hoje é quarta-feira, dia 19 de agosto de 2026. Eu sou a Suzy Luz e tô chegando com as previsões astrais para esse dia 19 de agosto. Vida longa para quem dá mais um giro em torno do sol. Quem nasce dia 19 de agosto é do signo de Leão, com a personalidade do signo de Virgem. São pessoas que equilibram brilho, costumam ter muita sorte para ganhar dinheiro em loterias e em jogos. Tem determinação e poder de realização. Tudo de bom para você, Leonino, Leonina, que faz aniversário hoje, 19 de agosto. Áries, Touro e Gêmeos. Oi, Áries, nascidos de 21 de março a 20 de abril. Áries, a lua garante hoje um pique no trabalho, mas cuidado para você não se envolver em fofocas ou discussões. Seu coração vai pedir segurança. Cor para hoje, dourado. Números da sorte, 12, 03 e 57. Touro, nascidos de 21 de abril a 20 de maio. Touro, procure deixar de lado as preocupações e os assuntos polêmicos. Cuide da sua saúde e controle o estresse. O clima pode esquentar na paquera e no amor. Cor para hoje, prata.

para Matilde, que mora na General Hipólito, no bairro do Passo. A sua filha, Ariane, está mandando um abraço, ela está de aniversário hoje, né? Então nós vamos, e a Ariane aí está oferecendo a música Tranco Velho Fandangueiro. Então nós, atendendo a um pedido da ouvinte, nós vamos tocar então em homenagem a Matilde. Parabéns, Matilde!

0: essa aí, Marquinhos. Não é essa música, bicho.
1: Acho que é essa aqui. Vai lá, é o Cris. Gurizada, diga.
0: Não é essa aí também. Não é essa aí.
1: Acho que é o tio Laerte no bailão. Então já.
0: Cris, por favor, Cris.
2: Eu até gostei dessa música, eu tava dançando bagual. Inclusive, só faltou uma prenda aqui em cima para dançar.
1: Se não é nenhuma dessas aí. Se não é nenhuma dessas, agora eu não sei qual que é. Qual
2: que é, Cris? Que o povo vai gostar e vai dançar bastante. Tá chegando o tranco velho mais sanangueiro do sul do Brasil, hein, gurizada? Vem assim, gurizada.

Então foi aí, né, em homenagem a Ariane para sua mãe, né, a Matilde, lá da General Hipólito, no bairro do Passo, que está de aniversário. Então vamos de mais música. Vem aí, Biafra, Seu Nome.

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0: 4 minutinhos, 10 horas e 4 minutinhos. Vamos aí escutar o papo de novela e em seguida tem uma entrevista aí, fique atento aí, a Graziotin vem com ofertas aí, né? Então vamos ao papo de novela.
1: Por aqui, seguindo o nosso resumo de novelas, quarta-feira, 19 de agosto, em A Nobreza do Amor, te conto que Virgínia garante que Mirinho será seu marido. Kênia reclama de Binta, continua. Campbell e Binta se estranham e Gendal nota. Niara se preocupa com a demora de Alica em voltar do engenho. Omar sente ao ver Tonho muito próximo de Alica, trabalhando juntos em suas terras. Eu fico por aqui, um beijo, obrigada pela companhia. Daqui a pouquinho tem mais na nossa nova novela Por Você. Resumo de
0: novelas. Bom, então estamos voltando aí à programação. Enéas, estamos aí com entrevista com quem, Enéas?
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0: Ok, e aí escutamos aí as ofertas da Graziotin, né, trazendo para nossa audiência aí, e nós vamos tocar agora em seguida aí, ó, vamos tocar Amado Batista, Seresteiro da Noite. É um pedido da ouvinte Eva, que está pedindo aí essa música, né, e também quero mandar um abraço para dona Nilva da Rosa, de Samburá. Ela pediu aí Alcione, para a comadre dela, a Ione Robalo e Adão Adair Ortiz, Jobele Carlos, todos aí em Samborja, eu escuto aqui em Samburá. Então, meu abraço e eu quero agradecer então a dona Eva Reis, que pediu Amado Batista, Seresteiro da Noite, e Alcione Sufoco.

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10: E se você for uma pessoa com deficiência e nunca tenha se percebido assim? Olá, sou Giliane Andreola, advogada previdenciarista, e trago informações importantes sobre os direitos dos segurados do INSS. Talvez você esteja deixando de considerar direitos previdenciários importantes simplesmente porque nunca se identificou como PCD, uma pessoa com deficiência. E eu quero te esclarecer uma coisa. O PCD não é somente quem usa cadeira de rodas, muletas ou prótese. Você que tem alguma limitação física ou intelectual que acompanha você há muitos anos, você pode ser um PCD. Talvez seja a hora de olhar para essa história de uma outra forma. Porque ter uma deficiência não significa necessariamente não conseguir trabalhar, não conseguir andar ou precisar de ajuda de terceiros o tempo inteiro. Existem deficiências que não são visíveis. Por exemplo, a perda da visão, a perda auditiva, sequelas físicas como a perder um dedo, perder uma ponta do pé, ou até uma limitação de movimento, de não conseguir erguer um braço, movimentar a perna como deveria. São situações que podem precisar ser analisadas, mesmo quando, para quem olha de fora, quase nada parece diferente. Mas atenção, ter uma doença, uma lesão ou um diagnóstico não significa automaticamente ser considerado PCD para fins previdenciários. É preciso analisar o impedimento de longo prazo, as limitações, as barreiras e a forma como tudo isso afeta a participação da pessoa na sociedade. E talvez você tenha passado a vida inteira fazendo exatamente isso, aprendendo a conviver com a sua limitação, você se adaptou, continuou trabalhando, criou estratégias para realizar as suas atividades da vida normal. E justamente por ter aprendido a lidar com tudo isso, nunca pensou em si mesmo como uma pessoa com deficiência. E isso é muito comum. Muitas pessoas agem assim. Mas uma coisa importante, estar adaptado não significa que a deficiência deixou de exigir. E essa análise pode ser muito importante para a Previdência, inclusive quando falamos da aposentadoria da pessoa com deficiência, que possui regras próprias e regras mais benéficas do que a aposentadoria comum. Então, se você se reconheceu em alguma dessas situações, talvez seja importante conhecer melhor os critérios e verificar de forma individualizada se a sua condição pode ser considerada uma deficiência para fins previdenciários. Porque conhecer seus direitos começa por reconhecer a sua própria história.
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12: Ok, então voltamos, agora vamos diretamente para as manchetes da área policial, né, com o Adilson Ribas, já que o titular aí tá de férias, né, Dilson? E aí o Belmonte é o único cara que tira duas férias no ano, tá? Então vamos diretamente para a área policial aí com o Adilson Ribas.
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14: Informações da área de segurança pública para a Rede de Açougues Popular. Manchetes da área policial Rio Grande do Sul chega a 52 feminicídios em 2026. Suspeito da morte de adolescente de 14 anos é preso após buscas em Encantado. Mulher é presa com êxtase e mais de R$1 milhão em dinheiro em São Borja. Acidente entre micro-ônibus da saúde e carreta deixa 21 mortos no Paraná. Homem é preso após agressão que deixou idoso de 83 anos ferido em Itaqui. Essas informações da área policial, além de motorista morre após colisão frontal entre carro e carreta na BR-472 em Itaqui. 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
12: Ok, então agora são 10h32 e vamos ao horóscopo do dia.

0: E virgem, câncer, nascidos de 21 de junho a 21 de julho, câncer hoje, se você tem parcerias com os parentes, o céu recomenda jogo de cintura para você conciliar seus interesses com os dos outros. Ótimo astral pro amor, cor para hoje verde, números da sorte 78, 06 e 15. Leão, nascidos de 22 de julho a 22 de agosto, leão, imprevistos podem mexer com as suas emoções. No trabalho, mostre que você é flexível e sabe se adaptar. Poste papo, a cor para hoje é o cinza, números da sorte 73, 45. 7:28. Virgem, nascidos de 23 de agosto a 22 de setembro, virgem, hoje você deve dar continuidade às mudanças. Cuidado com as finanças, viu? Você pode se entusiasmar em um novo romance. Cor para você, marrom. Números da sorte 71, 35 e 76. Eu já volto e falo com Libra, Escorpião e Sagitário em mais um bloco de previsões.
1: Olha a hora, agora 10 horas e 33 minutos. Eu quero mandar um abraço aí pra Jane e pro Branco aí que estão na escuta. E vamos de música, né?

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0: Olha a hora, agora 10 horas e 39 minutos, temperatura 16 graus, né? Quando começamos o programa às 9h15, estava 14 graus aí, então deu uma subida aí. Agora vamos para o papo de novela e em seguida a música.
1: Que quarta-feira, 19 de agosto, te conto que Dulce estranha ao chegar à casa de Bela e ver as crianças de Julie. Bela se dá conta da responsabilidade que assumiu ao proteger, cuidar dos filhos da amiga. Juarez conclui que ele é o responsável pela morte de Julie e se desespera. Dalva e Neiva suspiram por Ricardo. Olha isso, gente. Eu fico por aqui, daqui a pouquinho tem mais em Quem Ama, Cuida.

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7: Então voltamos aí, estamos substituindo aí o Eugênio, né? Claro que amanhã ele está de volta na programação normal, né? E vamos então ouvir agora o horóscopo do dia.

0: Mais um bloco de previsões astrais por aqui, Libra, Escorpião e Sagitário. Agora falo com você, Libra, nascidos de 23 de setembro a 22 de outubro. Ótimo dia para você mudar de casa e se reconciliar com alguém da família. No trabalho, use a sua experiência para brilhar. A intimidade esquenta, cor para hoje Bordeaux, números da sorte 63, 54 e 27. Escorpião, nascidos de 23 de outubro a 21 de novembro. Escorpião, ótimo dia para fazer cursos e se aproximar de colegas experientes. Bom dia também para viajar, se divertir, no romance, valorize os desejos. A cor para hoje é o amarelo, números da sorte 10, 19 e 01. Sagitário, nascidos de 22 de novembro a 21 de dezembro. Sagitário, o céu está favorável para você viajar, fazer passeios. Você pode se alegrar e fazer contatos com gente que mora longe. Boa sintonia no amor. A cor para hoje é o amarelo, números da sorte 92, 83 e 38. Eu já volto e falo com Capricórnio, Aquário e Peixes.
1: Ok, agora são 10 horas e 58 minutinhos, então vamos de música.

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3: Ok, muito bem, então são 11 horas 10 minutos, estamos aí, né, tocando o barco aí, porque o titular do programa, o Eugênio Dutra, está retornando amanhã, né, pessoal? E eu quero mandar aí um abraço aí para quem está na escuta aí, o Jefferson, o Emerson Loureiro, lá da Ferragem do Parafuso, também a dona Cleci Paim Pimentel, a Irene Pimentel, a Carmen Pimentel, um abraço para vocês aí. Então vamos escutar agora o resumo de novelas, o último bloco do resumo de novelas, e em seguida voltamos.
4: Seguindo quarta-feira, 19 de agosto, em Quem Ama, Cuida, te conto que Adriana agradece a Pedro por não ter desistido dos dois. Kleber não aceita trabalhar com Ademir. Bruna e Carmita ficam surpresas quando Ademir decide quitar sua dívida bancária. Elisa fala para Otoniel se aconselhar sobre o seu dom espiritual. Pedro discute com Kleber e Ademir diz a Luan que precisa pensar em uma maneira de enfraquecer Pedro. Eu fico por aqui, amanhã eu volto com mais resumos de novelas.
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3: Então tá, então aí você ouviu o resumo de novelas, né? O último bloco. E agora vamos de música, então, Adair Cardoso, Que Se Dane o Mundo, e Ataíde Alexandre, Laço Aberto.

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4: Agora 10 horas 22 minutos e vamos escutar o último bloco do horóscopo do dia.

0: Previsões Astrais nessa quarta-feira. Eu sou a Suzy Luiz e é muito bom estar aqui na programação te contando o que os astros revelam, tá? Capricórnio, Aquário e Peixes. Vamos lá, Capricórnio, nascidos de 22 de dezembro a 20 de janeiro, Capricórnio, a Lua incentiva você a lutar pelos seus objetivos. Você pode ter conversas importantes em família. Vai querer conhecer bem o crush antes de investir. Cor para hoje, violeta, números da sorte 03-39-25. Aquário, nascidos de 21 de janeiro a 19 de fevereiro, Aquário, você não vai medir esforços para trabalhar e se destacar. Pode buscar apoio da família para um projeto. Na união, as diferenças vão aparecer e você vai saber como contorná-las. Cor para hoje azul, números da sorte 76, 94 e 22. E para fechar as previsões, Peixes, nascidos de 19 de fevereiro a 20 de março, Peixes, você pode colocar em prática um projeto guardado. Evite impor a sua opinião. Papos descontraídos ajudam na paquera e no amor. A cor para você é o azul, números da sorte 58, 65 e 50. Amanhã tem mais previsões. Boa quarta-feira, até lá!
1: Então, foi aí o último bloco do horóscopo do dia, né? E eu quero mandar um alô aí pra dona Iraci Santos aí, né? Vai ficar pra amanhã, dona Iraci, certo? Então, vamos de música,

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7: Ok, olha a hora, 11 horas e 35 minutinhos. Nós precisamos aí um serviço de utilidade pública, pessoal. Então eu quero pedir para a audiência aí do programa, se por um acaso você encontrou aí, ontem foi perdido, próximo ao ginásio do Passo, um celular com carteira de habilitação de José Paulo Lopes, entrar em contato com 99620-0675, fala com Neiva. Então se você por acaso aí achou uma carteira, um celular e a carteira de habilitação de José Paulo Lopes, favor entrar em contato aí, pessoal, tá bom? Vamos de música. Eu quero mandar um alô aí pra dona Deli, né, Gonçalves, minha mãe, que pediu a música aí do Léo Magalhães, está oferecendo para minha tia aí, a dona Clotilde, lá do Faxinal. Então vamos escutar aí Léo Magalhães, Oi.

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2: Bom, agora 11 horas 42 minutos, eu vou ficando por aqui, né? 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Vamos aí então de João Mineiro e Marciano, quero agradecer aí a sua companhia e logo mais aí vem o Adilson Ribas e segue a programação da Rádio Cultura.

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1: Muito bom dia, meus amigos. Muito bom dia, meio-dia, 2 minutos. Desta quarta-feira, dia 19 de agosto de 2026, está começando mais uma edição do Panorama Esportivo no seu rádio, onde nós vamos trazer as informações do esporte para vocês, informações de Copa Libertadores da América, Copa Sul-Americana. Tivemos também gaúchos em campo ontem pela segunda divisão do Campeonato Brasileiro. Foi definido aí o árbitro do Grenal, do primeiro Grenal, das quartas de finais da Copa do Brasil, inclusive um árbitro que esteve na Copa do Mundo deste ano. Você pode participar, mandar sua mensagem pelo 55996731260, 55996731260, esse é o nosso WhatsApp da Rádio Cultura. Mande sua mensagem. A sua interação é muito importante aqui nas ondas da 1260, em especial aqui no Panorama Esportivo. Também te convidando a seguir as nossas páginas nas redes sociais, Instagram da Rádio Cultura, Facebook da Rádio Cultura. Se quiser dar uma forcinha no meu Instagram pessoal, Adilson Ribas, jornalista, segue lá, que nós mandamos aquele abraço mais que especial para vocês. 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

Começando então com as informações do esporte, mas antes de eu falar de relação à tabela, em relação a Libertadores da América, Copa Sul-Americana, informações da dupla Grenal, trazer uma notícia que é um pouco triste para o cenário do jornalismo esportivo gaúcho, né? Que um jornalista que eu consegui acompanhar a sua reta final de carreira, principalmente na Rádio Bandeirantes, e eu estou falando do jornalista e radialista João Garcia, que morreu ontem, dia 18, aos 77 anos de idade. Ele havia sido diagnosticado com aterosclerose, doença que compromete a circulação sanguínea, e estava lutando contra malefícios da doença. Natural de Arroio Grande, João Garcia deixa a esposa, Nélia Garcia, as filhas Tayane e Tainã, e os três netos, o Lucas, a Betânia e Dieli. Ainda na manhã desta terça-feira, segundo relatos da filha Tainã, João Garcia sofreu uma queda por conta do estado de fraqueza que enfrentava. O acidente teria ocorrido por volta das 6 horas da manhã e originou um machucado no braço e uma batida na cabeça, mas não aparentava ser nada sério, de acordo com postagem de Tainá no Instagram. João Garcia presidiu a Associação dos Cronistas Esportivos Gaúchos, a SEG, e dedicou-se durante mais de 5 anos à comunicação. Além disso, João trabalhou no grupo RBS nos anos 70 e 80, atuando como comentarista, repórter e apresentador. Eu acompanhei a carreira do João Garcia, principalmente nos debates esportivos na rádio e TV Bandeirantes, no programa Atualidades Esportivas, que acredito que até hoje está no ar na grade da Bandeirantes. Acompanhei ele muito no programa de segunda a sexta-feira, 16 horas, onde, se ele não era apresentador, ele era um dos comentaristas, um baita de um comentarista, realmente um cara que marcou época na rádio, nas principais rádios da capital, em especial na Rádio Bandeirantes, onde realmente ganhou uma grande identificação, um baita profissional e uma grande perda para o jornalismo esportivo gaúcho, uma referência para todos, principalmente para quem está começando. Realmente um grande legado no rádio e, da minha parte, condolência aos amigos e aos familiares.

Um abração para dona Maurília, que está acompanhando aqui a nossa programação da 1260. Bom dia, Dilson. Estamos aqui na Aparício Sampaio, escutando os seus comentários. Um abração para dona Maurília e para o seu Alcides Camargo, que estão sempre na sintonia aqui das ondas da 1260. Então, a CBF definiu o árbitro do primeiro Grenal da Copa do Brasil, jogo que vai ser realizado na semana que vem, na quinta-feira da semana que vem, no estádio Beira-Rio. A CBF confirmou a equipe de arbitragem para o primeiro Grenal das quartas de final da Copa do Brasil. O árbitro Ramon Abate Abel será o comandante do clássico no dia 27 de agosto, na próxima quinta-feira, no estádio Beira-Rio. Abate Abel ostenta o escudo FIFA e esteve na Copa do Mundo deste ano, na qual apitou o empate entre Bélgica e Egito e a vitória da Suíça sobre o Canadá, ambas na fase de grupos. O árbitro apitou dois grenais, um pelo Campeonato Brasileiro de 2024, vencido pelo Inter no Couto Pereira, e o outro na final, a final do Campeonato Estadual de 2025, também com vitória colorada. Então, para quem acredita em retrospecto, né, os dois grenais que ele apitou, o Inter acabou vencendo. A equipe terá os assistentes Thiago, americano Lab, Santa Catarina, e o Michel Stanislau, do Rio Grande do Sul. E o quarto árbitro, André Policarpo Bento, de Minas Gerais. O árbitro de vídeo será o Marco Aurélio Ferreira, de Minas, com Flávio Gomes Barroca, do Rio Grande do Norte, e Emerson de Almeida Ferreira, de Minas Gerais, como assistentes do VAR. O clássico 4-5-3 será o primeiro das quartas de final da Copa do Brasil. O segundo jogo ocorrerá na Arena, no dia 3 de setembro. Este jogo da volta com o mando do Grêmio, o árbitro ainda não foi definido. Convidando também os ouvintes que no sábado, 19 horas, a Rádio Cultura vai transmitir o jogo da Associação Samborgense Futsal, sábado, 19 horas, o confronto contra a equipe de Nova Esperança do Sul. No primeiro turno, inclusive, estive lá em Nova Esperança, foi eu, o Belmonte e o Moisés na parte técnica, né? O time de Samborja foi lá em Nova Esperança do Sul e ganhou bem. Estiver alguém de Nova Esperança do Sul me escutando agora, me perdoe, mas eu reitero, comi o pior X da minha vida lá em Nova Esperança do Sul, tá? Ou eu dei azar naquela lancheria específica, o X não ser bom. Não vou dizer o nome da lancheria, né, pra não queimar o estabelecimento, mas eu comi o pior X de toda a minha vida. Nada comparado aos ótimos X que nós temos aqui em Samborja. Assim, ó, eu poderia dar uma nominata aqui de umas 20 lancherias que eu já comi, assim, que os X são maravilhosos. Olha, já comi algum X em alguma estrada aqui do Rio Grande do Sul, mas nada se compara ao X aqui de Samborja. Não é puxar brasa para o nosso assado, para as nossas lancherias. Assim, ó, o que tem de lancheria que faz X bom aqui em Samborja, assim, ó, tem uma nominata, que eu poderia botar aqui umas 20 lancherias que realmente fazem um X de primeira qualidade. X Liga dos Campeões, top de linha. É, mas eu tenho um azar danado em Nova Esperança do Sul e o X que eu peguei lá. E ainda paramos num posto, ainda o cara, vai em tal lancheria ali, que, cara, é o melhor X de Nova Esperança do Sul. Eu falei, se aquele é o melhor, eu fico imaginando as horas de rebaixamento. Agora, em Samborja, olha, até vem um pessoal aqui de Alegrete jogar, o pessoal da equipe Blackout. Eu indiquei uma lancheria, eu falei, eles entraram em contato comigo, cara, tu sabe alguma lancheria pra nós comer depois do jogo? Sei, vai nessa aqui, que não vai ter erro. Foram lá e me mandaram mensagem, cara, que X maravilhoso. Olha, se tem lugar realmente no estado do Rio Grande do Sul que o X é bom, é em Samborja. Mas enfim, então, a equipe da ACF enfrenta a equipe de Nova Esperança do Sul. 19 horas e a Rádio Cultura vai fazer a transmissão com Alberi Dias como narrador, Eduardo Belmonte na reportagem, Moisés Brits na montagem do equipamento e esse apresentador aqui fazendo os seus comentários. Então, convidando os amigos, 19 horas, nossa transmissão deve começar em torno de 18 horas e 45 minutos para a Associação Samborgense Futsal e CMD Nova Esperança do Sul.

Ontem, pela segunda divisão, o Juventude conseguiu um baita de um resultado. Olha, independente da divisão onde o Goiás está, ganhar do Goiás em Goiânia sempre é parada dura. E o Juventude foi ao estádio da Serrinha e ganhou aos 43 minutos do segundo tempo. Gol do Fábio, com a vitória, o Juventude está na segunda colocação da segunda divisão, Série B do Brasileirão. E nesse momento, se o campeonato terminasse agora, estaria garantido o acesso. Lembrando que só o campeão e o vice garantem vaga direta à primeira divisão. O terceiro, quarto, quinto e sexto lugar vão disputar um mata-mata, uma fase de repescagem. Aí é o terceiro contra o sexto, quarto contra o quinto, mata-mata. E aí se define mais duas vagas. Então, o Juventude, neste momento, estaria classificando de forma direta à primeira divisão. E um adendo. Desde 2005... que nós não temos um gaúcho ganhando qualquer divisão do futebol brasileiro, ou primeiro, ou segundo, ou terceira, ou quarta divisão. Pergunta rápida pra ti: qual foi o último gaúcho que ganhou qualquer divisão do futebol brasileiro? Primeira, segunda, terceira ou quarta divisão? Faz tempo, hein? E eu não tinha me dado conta quanto tempo faz. O último gaúcho que ganhou uma divisão da primeira à quarta, eu tinha 14 anos de idade na época. O último gaúcho a ganhar qualquer divisão no futebol brasileiro foi o Grêmio contra o Náutico, aquela vez na Batalha dos Aflitos. Desde então, em nenhuma divisão conseguimos um gaúcho. É verdade que em 2005 era para o Inter ter ganhado o Campeonato Brasileiro, né? Por aquele esquema de arbitragem lá contra o Corinthians, né? Tivemos vários outros anos a dupla Grenal batendo na trave. Tanto o Inter contra o Grêmio chegaram perto de ganhar a primeira divisão, mas não conseguiram. O Inter em 2017, que foi o único ano que acabou disputando a segunda divisão, não conseguiu o título, né? E a última vez agora que o Grêmio esteve na segunda divisão, o Grêmio disputou em 2022, o Grêmio ficou em segundo lugar, o Cruzeiro foi o campeão, inclusive comandado pelo atual técnico do Internacional, o Paulo Pezzolano. Então o Juventude vem fazendo bonito na Série B, está perto do acesso e quem sabe se campeão. Tá? O líder nesse momento da segunda divisão é o Criciúma, tem 43 pontos. Inclusive tem um jogo a menos. Vamos ficar na torcida que o Juventude consiga subir e quem sabe ser o grande campeão da segunda divisão.

0: Ontem, pela Copa Sul-Americana, tivemos classificados e não foi muito longe do que eu acabei projetando, né? As camisetas pesadas ontem garantiram classificação. O Boca Juniors está classificado à próxima fase da Copa Sul-Americana, goleou fora de casa o Deportivo Recoleta. O jogo foi realizado num tradicional estádio do futebol sul-americano, o Estádio Defensores del Chaco. O Boca ganhou por 4-0 e está classificado à próxima fase e já sabe quem será o seu adversário. Depois de muito tempo, o São Paulo voltou a vencer e ganhou em casa do Bolívar, 3-1. E o time comandado pelo técnico Dorival Júnior está classificado, então vamos ter aí a minha humilde opinião, né? Mas eu tenho muitos subsídios que sustentam a minha tese, tá? É o maior clube do futebol argentino, Boca. Aliás, para mim o Boca não é o maior clube do futebol argentino, Boca é o maior clube do continente sul-americano. Como o Real Madrid para mim é o maior clube do mundo e consequentemente o maior clube da Europa, é para mim o Boca é o maior clube do futebol sul-americano e consequentemente o maior clube do futebol argentino. E enfrenta, na minha humilde opinião, o maior clube do futebol brasileiro. Por que que tu acha disso? Pô, ganhou todos os títulos possíveis, Copa do Brasil, faltava esse título, já ganhou, 6 campeonatos brasileiros, 3 Libertadores da América. O único time do futebol brasileiro que ganhou 3 vezes o título de campeão do mundo e um adendo. Nunca foi rebaixado. Para mim, o São Paulo é o maior clube do futebol brasileiro. Então, é o maior clube do futebol brasileiro contra o maior clube do futebol argentino. Que baita embate. É verdade que dois gigantes bem adormecidos, né? Que eram, inclusive, ganharam várias Libertadores em sequência, ou pelo menos estavam na final, né? O Boca, desde aquela final contra o Grêmio, o time com Riquelme, Palermo, Palácios, nunca mais ganhou uma Libertadores da América, tá quase fazendo 30 anos, quase 20 anos desse título, né? E o São Paulo, né, que há pouco tempo ganhou a Copa do Brasil, mas era um time que ganhava vários títulos em sequência. Então, São Paulo e Boca avançam e vão se enfrentar. Hoje no estádio El Campín, Santa Fé e River, pelo jogo de ida, não é volta, né? Porque por todo o transtorno que está acontecendo na Colômbia, tá? O jogo será o confronto de ida. Tá? E o que nós temos hoje pela Sul-Americana? 19 horas, o Atlético Mineiro, que venceu o Grêmio na rodada passada pelo Brasileirão, inclusive vai ser adversário do Inter no final de semana, enfrenta o Bragantino. O Galo tem uma boa vantagem, ganhou em São Paulo por 1-0, um simples empate garante o Galo a próxima fase da Copa Sul-Americana. Hoje também em Montevideo, City Torque e Tigre, da Argentina, no confronto de ida mesmo na Argentina, os uruguaios ganharam por 1-0, um simples empate no Estádio Centenário, garante a classificação da equipe uruguaia. Então, esses os jogos pela Copa Sul-Americana. Libertadores da América. Ontem nós tivemos o Estudiantes de La Plata, outro time tradicional do futebol sul-americano, foi ao Chile e ganhou por 3-0. O time do presidente Juan Sebastián Verón, grande jogador da seleção argentina, do próprio Estudiantes, está classificado à próxima fase da Copa Libertadores da América. Ontem, pelo confronto de ida na Colômbia, o Tolima acabou perdendo em casa para o Independiente del Valle do Equador, 1-0 para os equatorianos. E o outro jogo realizado ontem pela Libertadores, assisti esse jogo com muita emoção, o Fluminense dos pênaltis avançou e está classificado. Empatou 1-1 contra no estádio Malvinas Argentinas contra o Independiente Rivadavia no primeiro jogo 0-0. E nos pênaltis, o veterano goleiro Fábio, de 45 anos de idade, defendeu 2 pênaltis. E com isso, o Fluminense, pelo placar de 5-4 nos penales, garantiu a classificação à próxima fase. E o que nós temos hoje pela principal competição do futebol sul-americano? 19 horas hoje, Coquimbo Unido e Platense. Primeiro jogo 1-1. Quem avançar será o adversário do Fluminense na próxima fase. Temos hoje 19 horas, vou assistir esse jogo. O Palmeiras vai ao Paraguai enfrentar o Cerro Porteño no primeiro jogo 1-1. Jogo, na teoria, encardido para o Palmeiras, mas tem time para passar. O Palmeiras que está passando pelo cenário de turbulência nesse momento. E 9:30 da noite, baita jogo, vou assistir esse jogo também. Flamengo e Cruzeiro no primeiro jogo 1-1 em Minas. Quem vencer avança. Um novo empate. A decisão vai para os pênaltis. Então, esse foi o panorama esportivo de hoje. Agradeço a todos pela sintonia, que acompanharam mais uma edição do nosso tradicional programa Esportes aqui das Ondas da 1260. 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Vem o break comercial, umas musiquinhas e depois eu trago o Jornal Cultura desta quarta-feira com muita informação para vocês. Grande abraço a todos.
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7: E se você for uma pessoa com deficiência e nunca tenha se percebido assim? Olá, sou Giliane Andreola, advogada previdenciarista, e trago informações importantes sobre os direitos dos segurados do INSS. Talvez você esteja deixando de considerar direitos previdenciários importantes simplesmente porque nunca se identificou como PCD, uma pessoa com deficiência. E eu quero te esclarecer uma coisa. O PCD não é somente quem usa cadeira de rodas, muletas ou prótese. Você que tem alguma limitação física ou intelectual que acompanha você há muitos anos, você pode ser um PCD. Talvez seja a hora de olhar para essa história de uma outra forma. Porque ter uma deficiência não significa necessariamente não conseguir trabalhar, não conseguir andar ou precisar de ajuda de terceiros o tempo inteiro. Existem deficiências que não são visíveis. Por exemplo, a perda da visão, a perda auditiva, sequelas físicas como a perder um dedo, perder uma ponta do pé, ou até uma limitação de movimento, ele não conseguir erguer um braço, movimentar a perna como deveria. São situações que podem precisar ser analisadas, mesmo quando, para quem olha de fora, quase nada parece diferente. Mas atenção, ter uma doença, uma lesão ou um diagnóstico não significa automaticamente ser considerado PCD para fins previdenciários. É preciso analisar o impedimento de longo prazo, as limitações, as barreiras e a forma como tudo isso afeta a participação da pessoa na sociedade. E talvez você tenha passado a vida inteira fazendo exatamente isso, aprendendo a conviver com a sua limitação, você se adaptou, continuou trabalhando, criou estratégias para realizar as suas atividades da vida normal. E justamente por ter aprendido a lidar com tudo isso, nunca pensou em si mesmo como uma pessoa com deficiência. E isso é muito comum. Muitas pessoas agem assim. Mas uma coisa importante, estar adaptado não significa que a deficiência deixou de exigir. E essa análise pode ser muito importante para a Previdência, inclusive quando falamos da aposentadoria da pessoa com deficiência, que possui regras próprias e regras mais benéficas do que a aposentadoria comum. Então, se você se reconheceu em alguma dessas situações, talvez seja importante conhecer melhor os critérios e verificar de forma individualizada se a sua condição pode ser considerada uma deficiência para fins previdenciários. Porque conhecer seus direitos começa por reconhecer a sua própria história.
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1: 22º Festival de Bandas Escolares acontece neste domingo no Cais do Porto. Associação Samborgense Futsal enfrenta a CMD Nova Esperança do Sul neste sábado pela Série Bronze. Emater aponta desenvolvimento satisfatório do trigo em Samborja e região. Prefeito de Samborja participa de reunião sobre integração e turismo missioneiro na Argentina. Motorista morre após colisão frontal entre carro e carreta na BR-472 em Itaqui. Mulher é presa com êxtase e mais de R$1 milhão em dinheiro em Samborja. Os detalhes estão nessa edição, 19 de agosto, do Jornal Cultura. Com redação de Adilson Ribas, Anelise Andres, Enéas Júnior, Angelci Saraiva e apresentação de Adilson Ribas.
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1: Informativo 19 de agosto, quarta-feira. Clima: esta quarta-feira será de muita nebulosidade em Samborja. Momentos de garoa foram registrados desde a madrugada e a chuva poderá se intensificar ao longo do dia. O amanhecer foi de 14 graus, segundo o registro do Instituto Meteorológico Experimental José Pereira Alvarez. No período da tarde, a máxima deverá alcançar 17 graus. Na quinta-feira, a nebulosidade seguirá presente, com pancadas isoladas de chuva e temperaturas mais baixas. Os termômetros deverão ficar em torno dos 12 graus durante boa parte do dia. Na sexta-feira, haverá maior variação térmica com tempo firme e ensolarado. O amanhecer deverá registrar 9 graus, enquanto a máxima poderá chegar aos 19 graus no período da tarde. 22º Festival de Bandas Escolares será realizado no Cais do Porto. A Secretaria Municipal de Educação de Samborja promove, no próximo domingo, dia 23 de agosto, o 22º Festival de Bandas Escolares, evento que reúne estudantes e comunidades escolares em uma celebração da música, da disciplina e do civismo. Com o tema A Música que Fortalece o Civismo, o festival terá início às 15h30 no Cais do Porto e contará com apresentações de bandas escolares que irão demonstrar talento, dedicação e o trabalho desenvolvido ao longo do ano letivo. Tradicional no calendário educacional e cultural do município, o evento busca incentivar a prática musical entre os estudantes, além de valorizar o espírito de integração, respeito e cidadania. As apresentações prometem atrair familiares, educadores e a comunidade em geral para prestigiar o desempenho dos participantes. A expectativa da organização é que o festival reúna um grande público, fortalecendo a cultura das bandas escolares e proporcionando um momento de confraternização entre as instituições de ensino de Samborja. Associação Samborgense Futsal enfrenta a CMD Nova Esperança do Sul pela Série Bronze. A Associação Samborgense Futsal volta à quadra neste sábado, dia 22 de agosto, pela Série Bronze de Futsal. Pela oitava rodada da competição, a equipe samborgense enfrenta a equipe de Nova Esperança do Sul, às 19 horas, no ginásio Cleto Dória da Zambuja, no bairro do Passo. Jogando em casa, a ACF busca um resultado positivo para seguir avançando na competição e contará com apoio da torcida samborgense em mais um compromisso pela Série Bronze. A partida terá transmissão da Rádio Cultura, que levará aos ouvintes todas as emoções do confronto com a jornada esportiva, começando às 18 horas e 45 minutos. Rede Patas Solidárias promove risoto beneficente em prol dos animais. A Rede Patas Solidárias de Samborja realiza no dia 12 de setembro um risoto beneficente para arrecadar recursos destinados à manutenção dos animais resgatados e atendidos pelo grupo. O almoço será servido às 11 horas da manhã no Rotary Clube Samborja Norte, na Rua Salgado Filho, 735, e terá no cardápio risoto com salada de maionese. O valor é de R$30, somente para levar. Além da participação no almoço, a comunidade também pode colaborar com a iniciativa por meio de doações de ingredientes que serão utilizados na preparação do almoço. Entre os itens necessários estão batata inglesa, tomate, cebola, azeite, ovos, entre outros insumos. Pontos de coleta, Rádio Cultura M e Lancheria Doce Verano, na Rua Riachuelo, ao lado do estacionamento do supermercado Rede Vivo. As doações representam uma importante forma de apoio ao trabalho voluntário desenvolvido pela Rede Patas Solidárias, contribuindo para reduzir os custos da promoção e ampliar os recursos destinados aos animais. A arrecadação do evento será utilizada para auxiliar as despesas com alimentação, cuidados veterinários e demais necessidades dos animais resgatados.
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1: Trigo avança em Samborja, mas excesso de umidade exige atenção dos produtores. A cultura do trigo apresenta desenvolvimento satisfatório em Samborja e na região das Missões. Mas o excesso de umidade causado pelas chuvas das últimas semanas tem dificultado a entrada de máquinas nas lavouras. A situação pode limitar temporariamente operações como adubação nitrogenada e aplicação de defensivos. Nas áreas implantadas mais cedo, algumas lavouras já estão entrando na fase de floração, enquanto outras permanecem em desenvolvimento vegetativo e perfilhamento. A umidade elevada aliada à menor radiação solar também aumenta o risco de doenças foliares, exigindo maior monitoramento dos produtores. Segundo a Emater, não há atrasos expressivos no desenvolvimento da cultura, mas os agricultores precisam aproveitar as janelas de tempo seco para realizar os manejos necessários. No estado, a safra 2026 tem previsão de 814 mil hectares cultivados, com produtividade média estimada em 2.701 quilos por hectare. FGTACINE de Samborja divulga vagas de emprego para esta quarta-feira. A agência FGTAS de Samborja está com vagas de emprego abertas para esta quarta-feira. Entre as oportunidades disponíveis estão empregada doméstica, costureira, bordadeira, editor de imagem, balconista, atendente e repositora. Os interessados podem procurar a agência localizada na Rua Cândido Falcão, 1077, ao lado do Banco do Brasil, ou entrar em contato pelo WhatsApp 981-31-0010. Os empresários também podem utilizar o banco de currículos da agência para realizar a seleção de profissionais para suas equipes.
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1: Samborja participa de reunião de prefeitos em La Cruz, na Argentina. O prefeito de Samborja, José Luiz Rodrigues Machado, participou na última sexta-feira da reunião de prefeitos realizadas no município de La Cruz, na Argentina. O encontro reuniu lideranças da região para discutir ações de integração e estratégias de fortalecimento do turismo dos municípios que integram a região dos 30 povos missioneiros. Durante a reunião foram debatidas iniciativas voltadas à valorização do patrimônio histórico e cultural missioneiro, além de propostas para ampliar a integração entre os municípios e fortalecer o turismo como importante vetor de desenvolvimento regional. A participação de Samborja no encontro reforça a presença do município nas discussões e articulações relacionadas ao turismo missioneiro. A iniciativa também amplia as possibilidades de parcerias e de desenvolvimento de ações conjuntas entre cidades brasileiras e argentinas, que fazem parte desse contexto histórico e cultural. A integração regional é considerada estratégica para fortalecer a identidade missioneira e ampliar o potencial turístico da região, promovendo a preservação do patrimônio e estimulando novas oportunidades de desenvolvimento econômico e cultural. Câmara de São Borja realiza a sessão solene em memória a Getúlio Vargas. A Câmara de Vereadores de São Borja realiza no dia 24 de agosto uma sessão solene em memória aos 72 anos do falecimento do ex-presidente Getúlio Vargas. A homenagem será realizada às 19 horas na sede da Câmara de Vereadores, em conformidade com o artigo 80 do regime interno da Casa e com a lei municipal que institui a solenidade em reconhecimento à importância histórica e política de Vargas. A comunidade está convidada a participar do momento de homenagem e preservação da memória histórica de São Borja.
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1: Rio Grande do Sul chega a 52 feminicídios em 2026. O Rio Grande do Sul já registra 52 feminicídios neste ano. Segundo dados do Departamento Estadual de Proteção a Grupos Vulneráveis da Polícia Civil, o número reforça o alerta para a violência contra a mulher, que muitas vezes começa com ameaças, agressões, perseguições, humilhações e controle. A orientação é que vítimas ou pessoas que tenham conhecimento de casos de violência procurem ajuda e denunciem. O Disque 180 recebe denúncias e orienta mulheres de vítimas de violência. Em situações de emergência, a Brigada Militar pode ser acionada pelo número 190. Também é possível procurar a Polícia Civil e a Promotoria de Justiça. Suspeito da morte de adolescente de 14 anos é preso após buscas em Encantado. A Brigada Militar prendeu na noite desta terça-feira o homem apontado como suspeito da morte Alice Nitz, de 14 anos, em Encantado. A captura ocorreu por volta das 21 horas no bairro Jardim do Trabalhador, próximo ao local onde o crime aconteceu. O suspeito foi localizado sobre o telhado de uma residência após mais de um dia de buscas realizada pelas equipes da Brigada Militar. O caso é tratado como feminicídio e permanece sob investigação das autoridades. O suspeito foi detido e encaminhado para os procedimentos legais. Mulher é presa com êxtase e mais de R$1 milhão em dinheiro em São Borja. Uma mulher de 20 anos foi presa em flagrante pela Polícia Civil na tarde desta terça-feira, durante uma operação de combate ao tráfico de drogas em um apartamento da Avenida Júlio Trois. A ação foi realizada pela 1ª Delegacia de Polícia de São Borja, sob coordenação da delegada Elisandra Matoso Batista, após o cumprimento de um mandado de busca e apreensão expedido pela 2ª Vara Criminal.

0: anos na delegacia, ela foi encaminhada ao presídio estadual de Sambódia, onde permanece à disposição da justiça. O material apreendido será periciado e a investigação prossegue para apurar a origem das drogas e identificar possíveis outros envolvidos. Acidente entre micro-ônibus da saúde e carreta deixa 21 mortos no Paraná. Um grave acidente registrado na madrugada desta quarta-feira deixou pelo menos 21 pessoas mortas e 4 feridas na BR-373, em Ipiranga, nos Campos Gerais do Paraná. A ocorrência envolveu uma colisão frontal entre um micro-ônibus que transportava pacientes da Secretaria de Saúde de Imbituva em uma carreta nas proximidades do quilômetro 210 da rodovia. Outros 4 feridos foram encaminhados para atendimento médico. Até o início da manhã, não havia informações detalhadas sobre o estado de saúde deles. As circunstâncias da colisão ainda estão sendo apuradas pelas autoridades competentes. A identificação oficial das vítimas também deverá ser realizada pelos órgãos responsáveis. A ocorrência segue em atendimento e novas informações poderão ser divulgadas ao longo da manhã. Homem é preso após agressão que deixou idoso de 83 anos ferido em Itaqui. Um homem de 39 anos foi preso pela Brigada Militar na terça-feira suspeito de envolvimento em uma ocorrência de tentativa de homicídio na Vila Promorar, em Itaqui. Segundo a BM, uma discussão entre dois homens evoluiu para agressões. Durante a briga, um homem de 83 anos foi atingido com golpes em um pedaço de madeira, sofrendo ferimentos na cabeça e no rosto, além de uma fratura em um dos dedos. Um segundo homem de 35 anos também ficou ferido ao tentar separar a confusão. Ele foi atingido na cabeça. As duas vítimas foram encaminhadas ao Hospital São Patrício. Apesar dos ferimentos, não correm riscos de morte. Após a ocorrência, policiais realizaram buscas e localizaram o suspeito e foi preso. Ele recebeu atendimento médico e posteriormente foi encaminhado à delegacia, onde foram adotadas as medidas legais. Motorista morre após colisão frontal entre carro e carreta na BR-472 em Itaqui. Um acidente aconteceu por volta das 7 horas da manhã desta quarta-feira, no quilômetro 481, nas proximidades do Rincão dos Bonete. O Fiat Palio e a carreta, ambos com placas de Itaqui, colidiram frontalmente. O motorista do carro, de 51 anos, foi socorrido, mas morreu no Hospital São Patrício. O condutor da carreta, natural de Catuípe, também ficou ferido e permanece internado. A violência do impacto foi tamanha que o motor do Palio foi arrancado e lançado para o outro lado da rodovia. A Polícia Rodoviária Federal atendeu a ocorrência e vai investigar as circunstâncias do acidente. A identidade da vítima ainda não foi divulgada oficialmente.
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Muito bem, olá amigos, olá amigas, muito, muito boa tarde para você, boa tarde fronteira oeste, boa tarde cidade, boa tarde interior. Tá no ar a edição desta quarta-feira do nosso programa, Momento de Fé, levado ao ar de segunda a sexta-feira, sempre nesse horário aqui da uma da tarde, direto dos estúdios da Rádio Cultura M 1260, como sempre, para comunicar aquela mensagem de Deus, de fé, de esperança para o seu coração, aqui sempre na responsabilidade da Nova Vida Church, igreja que está ali na Avenida Tancredo Neves, número 1915, na Perimetral, na Piraí, e também no bairro do Passo, ali na Avenida Francisco Miranda, número 722, antigo Mercado e Padaria Santa Rita. De hoje à noite temos um grande culto, já eu falo dele. São dois endereços para melhor receber você e sua família aqui na cidade de São Borja. Na comunicação contigo hoje, o seu amigo do rádio, pastor Alex Dias, e eu vou contigo até 1h30, como sempre, comunicando aquela mensagem de fé, de Deus, de esperança para o seu coração, trazendo aquela mensagem para todas as pessoas, independente, claro, da sua religião. Nós temos uma palavra amiga todo dia aqui para você que nos acompanha, você que nos escuta, você que faz aquela pausa ordinária, normal do almoço. Obrigado você. Dentro de mais alguns instantes teremos aí a oração da fé também, sempre muito necessária, muito poderosa, e obviamente antes um pouquinho nós temos o nosso momento de reflexão. E é claro que eu quero cumprimentar todo mundo que nos acompanha na cidade, no interior, área rural. Obrigado, amigos do campo, cidades vizinhas, São Borja, Santo Tomé, cidades próximas, Maçambará, Santo Antônio das Missões, amigos aí que nos acompanham em regiões próximas de Itacurubi, interior aí de Itaqui, interior de Maçambará, interior aí de Santo Antônio, enfim, e também aonde chegam as ondas aqui da rádio e também a transmissão online do Instagram da Nova Vida Church SB. Obrigado, hein, gente? Obrigado mesmo. Você que sempre para um pouquinho aí para nos acompanhar. Para nós sempre é uma alegria assim enorme, imensa, poder todo dia trazer uma mensagem de Deus, de fé e de esperança, claro, também compartilhar aí os trabalhos da nossa igreja com você. Bom, dito isso, quero fazer um convite especial para esta quarta-feira, bairro do Passo, campanha Tudo no Pé da Cruz. Gente, uma revelação assim, fantástica. Já vou falar mais do tema. Hoje, às 8 horas da noite, vou esperar você. Nós preparamos uma cruz, gente, tá muito bonito. É uma cruz iluminada, ela é vazada. Nós vamos passar pelo meio daquela cruz. Gente, isso é algo inédito. Nunca antes foi feito nada disso. Nossa cidade, São Borja, é algo que nunca teve, algo pioneiro. Nós vamos passar pela cruz, vai ser algo assim realmente muito bonito, muito forte, uma expressão muito profunda que eu creio que vai, de alguma forma, vai tocar em muitos corações. Então eu queria que você pudesse estar conosco hoje à noite. Já dou mais detalhes. Na sexta-feira são dois cultos do Manto dos Milagres, na sexta-feira, 9 da manhã e 20 horas. Está sendo uma bênção, já começou muito bem essa campanha, muito forte. Às 9 da manhã comigo e às 8 eu estou lá também, mas quem ministra é a pastora Patrícia, e sempre é uma bênção também. Domingo é a ativação de agosto. Meu amigo, a cada domingo nos aguarda uma palavra ali, ó, simplesmente poderosa. Nesse domingo, 9 da manhã no Passo e às 20 horas, não, 19, o horário mudou, 19 horas lá na Piraí. Aquele cultaço, você já sabe. Vamos falar agora de uma reflexão? Vamos lá? Momento de reflexão agora, aqui na Cultura com você.

Meu amigo, minha amiga, escute, porque sempre é muito bom. Preste atenção nessa palavra, porque de alguma forma ela vai acrescentar para a sua vida, nem que seja um pouquinho. Então preste atenção aí, que o assunto é interessante. Analise bem. Se eu perguntar hoje para quem está me escutando, seja no escritório, seja aí na farmácia, seja na empresa, dentro do carro, você que está me acompanhando dentro do carro, foi levar o filho na escola, ou a filha, aí você está me dando uma carona aí, ou você parou para almoçar e está conseguindo escutar o programa. Escute agora, se você puder, apenas alguns minutos. Essa reflexão aqui, ela vai, de alguma forma, acrescentar fé para você. Deus, ele sempre tem saídas para a gente. Isso você já sabe. A questão é acreditar nisso quando nós não estamos vendo essa saída. E esse relato está na Bíblia, segundo o livro dos Reis, capítulo 6. Está um relato em que, olha só, há um cerco na cidade de Samaria. Naquela época as cidades eram muradas para proteção. Então, e Samaria era uma cidade forte, tinha um exército que defendia a cidade na parte de dentro. Então entrar naquela cidade era algo muito difícil, muito difícil. O que os inimigos fizeram? Eles cercaram aquela cidade. Nada saía, nada entrava, porque aí a cidade começa a colapsar. Porque ela não funciona mais. Ninguém sai, ninguém entra, os mantimentos, por exemplo, eles vão escasseando, e foi o que aconteceu. Chegou um ponto que está registrado no texto, as barbáries que aconteciam, as pessoas com fome e o exército inimigo em volta. Não havia saída. Não na perspectiva humana. Não havia saída. E às vezes, e aí que essa história se aplica na vida de muitos de nós. Todos nós, às vezes, podemos nos sentir sem uma saída, sem uma porta. Não que ela não exista, nós podemos até pensar que não existe, mas para Deus existe. Esse é o ponto. Não é porque eu não estou vendo que não tem. Não é porque eu não estou enxergando que não existe. Existe. Está em Deus. Olha só como as coisas funcionam. E assim é na vida de muitos de nós, quando em muitos momentos nós não conseguimos enxergar a saída, seja num tratamento médico, seja numa questão conjugal, onde está dando só briga, só desconfiança, só desentendimento, só desavença, o tempo todo, meu Deus do céu. Onde parece que não tem saída para uma questão econômica, financeira, de emprego, de trabalho. E aí? Saída tem. É que eu não estou vendo agora, mas ela existe, esse é o ponto. Não é que não exista saída, ela existe, eu só não estou vendo. Mas em Deus ela existe. E nesse caso que estamos falando, do cerco, quantas vezes as pessoas se sentem assim, cercadas? Para todo lado que você olha da sua vida, você enxerga problema, é luta, você não tem descanso mais. Quanta gente que não tem descanso há anos lidando com doenças. Há anos lidando com dívidas. Há anos, meu amigo, trabalhando como se fosse um escravo e não consegue nunca virar o jogo. Parece que quanto mais trabalha, mais falta. Parece que quanto mais trabalha, mais se aperta. A pessoa nunca consegue dar essa volta e equilibrar as coisas. Se sente cercada. Olha para um lado, ela vê angústia, olha para o outro lado, vê angústia, olha para os filhos, preocupação, olha para as finanças, preocupação, olha para a empresa, preocupação. Pastor, o que eu faço quando eu me sinto cercado?
quando eu estou numa situação igual esse povo aí que só está falando de 2 Reis capítulo 6, 24 e 25. Aí está a diferença. Não é porque você não está enxergando a saída que ela não existe. Ela existe. Esse é o ponto. Não é porque você não está vendo a saída que ela não tem. Ela tem, ela está, em algum momento você vai conseguir ver. Mas só é possível através da perspectiva de Deus. Esse é o detalhe. Enquanto eu e você ficarmos observando e agindo dentro da perspectiva e lógica humana, nós não vamos obter resultados necessários. Então veja o que aconteceu. Quando aquele povo começou a cometer atos terríveis, eu não vou citar aqui porque é muito forte, mas depois, se você quiser ler, você pode ler em casa. O rei de Israel, o rei de Samaria, aliás, ficou tão revoltado que ele culpou a Deus. E ele decidiu matar o profeta Eliseu, que era o homem de Deus ali. E quando chegaram a Eliseu para notificá-lo, que ele só tinha 24 horas de vida, porque o rei disse que amanhã, a essa hora, vou usar o termo bíblico, não vai ficar a cabeça em cima do ombro dele. Olha só. Em cima do pescoço. Que coisa. Eliseu não se afetou, Eliseu não ficou chateado, com medo, temeroso. Ele disse uma palavra profética. Falou: amanhã a escassez vai dar lugar à abundância aqui. Amanhã vão estar quase dando alimentos, é tão barato que vai estar. 24 horas. Quem olhava dizia: mas como? Estamos cercados por um exército gigante aqui fora. Isso não tem a menor lógica. Isso não existe. É que 24 horas, minha amiga, meu amigo, para Deus é tempo demais. A Bíblia diz em Salmo 90, que um ano para ele é como um dia. Mil anos é como um dia. Ele é Senhor do tempo. As pessoas não entendem que para nós 24 horas é um prazo curto, para Deus 24 horas pode ser uma eternidade. Ele é Senhor do tempo. Eu já vi na igreja pessoas avançarem, prosperarem, mudarem de vida em poucos meses, o que não mudaram em anos, e alguns até na vida inteira. Que Deus é Senhor do tempo. E Eliseu liberou essa palavra. Ele falou: amanhã, a essa hora, vai ter abundância. Aí um dos príncipes ali, que era o braço direito do rei, disse: mas nem que Deus abrisse janela do céu, isso não poderia acontecer. Só que a Bíblia diz que Deus tem janela no céu, que Deus abre sobre os fiéis dele. Ele falou: nem que Deus abrisse, mas Deus tem janelas. Está na Bíblia. Mas ele duvidou. E o homem de Deus falou: você vai ver e não vai conseguir provar. Olha como Deus trabalha. No outro dia, do lado de fora, tinha uma aldeia de leprosos, porque os leprosos não podiam entrar na cidade. Uma vez diagnosticado com aquela doença, que em muitos casos ela podia ser contagiosa, então não se sabia se era contagiosa ou não. Todo leproso era tirado de dentro da cidade para uma aldeia do lado. E não tinha convívio com a sociedade. Que coisa. Aí, aqueles 4 leprosos, eles não se conformaram. Eles disseram assim: poxa, tá feia coisa, hein? Se nós entrar na cidade, nós podemos ser espancados até a morte, mas podemos morrer de fome. Lá não tem comida. Aqui nós estamos, não tem comida. Vamos lá no acampamento inimigo e vamos ver o que que dá. Se nos matarem, diz eles, nós vamos morrer de qualquer jeito. Vamos ver se pelo menos eles nos prendem e a gente fica alimentado. E esses 4 corajosos leprosos foram até o arraial inimigo para se render. Quando eles chegam lá, a surpresa. Estavam lá os cavalos, estavam lá os carros de guerra, as armas, estava lá a comida, estava lá o ouro, a prata, os tesouros que eles tinham ganhado de outros exércitos nas batalhas, que era assim que funcionava: ganhava de um exército, tudo que era do outro passava para o vencedor. Eles não entenderam nada, olharam: o que é isso? Está deserto o acampamento, esse enorme acampamento, está cheio de animais aqui, rebanhos, gado, cavalos, nossa, suprimentos. Cadê o exército? Cadê os guerreiros? Desde armas ficaram.
Então eles observaram que havia um rastro de roupas que foram ficando pelo caminho. Eles tinham fugido. Mas do quê? Não tinha nada. Eles fugiram porque a Bíblia diz que Deus, durante a noite, fez com que houvesse um barulho de exército vindo na direção deles. Eles pensaram que a cidade sitiada tinha pedido socorro de algum jeito e que os outros estavam vindo para ajudar. Então, para eles não morrer, ficaram com tanto medo que eles fugiram. Só que não tinha nada, foi Deus trabalhando. E aqueles leprosos se alimentaram até não poder mais e disseram: poxa, está errado, a gente está aqui satisfeito, tem comida aqui para toda uma cidade, tem alimento, tem tudo, enquanto lá dentro a população está no caos, morrendo. Vamos notificar eles, vamos avisar. Eles foram até lá e avisaram: gente, seguinte, não tem mais exército, só ficou a comida, o ouro, a prata, roupas, armas, o que vocês imaginar está aqui, mas os homens foram embora. E a cidade inteira saiu correndo porta fora, para desesperados se alimentarem, estavam ali dentro numa situação caótica. E aquele que tinha duvidado, ficou na porta assistindo tudo, viu a comida toda ali no arraial, ficou na porta olhando, e a multidão passou e pisoteou, ele caiu e pisotearam, ele morreu pisoteado. E não pôde provar, ele viu tudo e não pôde provar. Porque ele se deixou vencer pela dúvida. Então, meu amigo, minha amiga, Deus sempre tem saída, é que a gente não está vendo. Então, não é porque eu não estou vendo que não tem. Tem. E em Deus a gente consegue enxergar. Se eu pudesse enumerar aqui os segredos, eu diria três coisas. A primeira: aprenda a crer na palavra de Deus. Ainda mais quando vem de um homem de Deus ungido. Aprenda a crer. Crer como Eliseu falou. Sabe? Liberou uma palavra profética. Isso mudou tudo. A questão é que nós até sabemos liberar palavras proféticas, mas a gente libera um dia e reclama 5, 6 da semana. Liberamos domingo. Aí segunda nós já estamos falando que está difícil, que está ruim, que está isso, que está aquilo. Porque é o que a gente sente em muitos momentos. E fé não é o que você sente, é o que você acredita. É que a gente acha que tem que estar apoiado no que a gente sente. Se você for governado, meu amigo, minha amiga, pelas suas emoções, sua vida vai ser uma balança, uma gangorra eterna. Você vai estar um dia bem, outro dia mal, um dia animado, outro dia desanimado. Um dia com fome e sede de Deus, um dia pensando em nunca mais botar o pé dentro de uma igreja. Porque a emoção é assim, a emoção ela oscila o tempo todo. É como se fosse um sensor, ela fica o tempo todo. Agora, a fé não. A fé, uma vez que você entenda, ela é firme. Ela tem que ser assim, segura. Então a saída existe. Não é porque você não está vendo a saída que ela não tem. É que enquanto a gente não entra na visão de Deus, a gente não consegue enxergar. E foi isso que Eliseu fez. Eliseu fez todo mundo enxergar as coisas na visão do céu. Ele falou: amanhã vai ter abundância aqui. Amanhã. E a abundância chegou em 24 horas. Você está entendendo como é que é? A segunda coisa que vale a pena é jamais você se deixar vencer pela dúvida no seu coração. A dúvida é uma arma sutil e terrível do mal para nos fazer desistir de qualquer coisa. Pela dúvida, pessoas desistiram de sonhos, de projetos, de grandes e maravilhosas obras na sua vida. Desistiram por causa da dúvida, desistiram da fé. Desistiram de um casamento, desistiram de tudo. Acho que a dúvida faz isso. A dúvida faz você afundar, desistir, desanimar. Então, não deixa ela tomar conta de você. E a última coisa é não se conformar com uma situação. Os quatro leprosos desse texto, que bom, eles não se conformaram. Eles pensaram: nós ficar aqui a gente morre, entrar na cidade a gente morre, vamos nos render no arraial e vamos ver o que dá. Mas ficar aqui a gente não vai. Nós não vamos parar, não vamos ficar paralisados por causa da fé, da coragem e da não conformidade destes homens. A Bíblia nos revela um grande livramento. Resultado: a população foi, se alimentou, a cidade voltou a funcionar e, mais do que isso, ainda trouxe riquezas para dentro da cidade. O que nem tinha, eles foram lá e trouxeram tudo.
que eu quero dizer para você é que sempre tem uma saída. E essa saída está em Deus. Não é porque você não está vendo que ela não existe. Não é porque você não está enxergando que não está ali. Em Deus você enxerga. E é por isso, escuta aí, que nós preparamos ali no passo, hoje, uma cruz. Ela é maior que eu e maior que você. E ela é vazada. Nós vamos passar por dentro dela. Porque é como se fosse uma porta. Jesus falou assim, aquele que vem a mim, ele falou, você entrará, sairá, eu sou a porta, ele diz. Todo aquele que vem a mim entrará e sairá, diz ele, e encontrará pastagens. O que quer dizer isso? Saídas, soluções. Então você vai passar pela cruz iluminada hoje, pela fé, vai iluminar teus caminhos. E você vai estar com um pedido na mão e vai colocar esse pedido ali, no pé da cruz. Então eu, se fosse você, meu amigo, eu não perdia. Mas de jeito nenhum. Eu não perdia. Se fosse você, eu não perdia o culto que nós vamos ter hoje lá no passo. Deus vai dar saídas para muita gente. Você vai passar pela cruz. Na cruz de Deus, a gente acha a saída sempre. Esse é o ponto. É na cruz de Jesus que você acha a saída. Na cruz tem tudo. A Bíblia diz que ele levou cativo o cativeiro ao céu. Cativo o cativeiro, ou seja, o que me prendia, Jesus pegou aquilo que me prendia e tirou de mim. Levou cativo o cativeiro, subiu ao céu e deu dons aos homens. Então é na cruz, meu amigo, minha amiga, que você encontrará a saída. Por isso que você vai passar por dentro hoje. Vai ser algo inédito, como eu disse. Nunca foi feito. Isso é uma visão do céu para a nossa cidade. O dia que o nosso povo, a nossa comunidade entrar pela cruz, meu amigo, você vai encontrar a saída para tudo. A depressão perde o seu efeito, a ansiedade perde a sua força, a escassez vai embora, a destruição familiar, sentimental acaba, aquela onda de desavença, desentendimento. Amigo, amiga, nós precisamos entender que tem coisas que nós não podemos normalizar o que não é normal. Imagine, um dia você conhece uma pessoa e decide ter uma vida com ela. Você não está com ela, obrigado. Você escolheu aquela pessoa. Se você escolheu, é porque algum sentimento muito forte existiu, concorda? Em que momento esse sentimento virou ódio, de estar sempre brigando, de estar sempre um ofendendo o outro, maltratando o outro, sabotando o outro? Isso não é de Deus, não é normal. Então, se eu pudesse deixar uma palavra hoje para ti, eu diria: não normaliza aquilo que não é normal. Não é normal viver em desavença, assim como não é normal trabalhar o dia inteiro e não ter as coisas que você sempre trabalha para ter. Não é normal você viver doente, passar mais tempo enfermo do que saudável. Não é normal você ficar escravo da sua aparência. É bom a gente estar bem, é claro que é bom se sentir bem conosco mesmo, isso é digno. Mas não uma escravidão de aparência, não uma escravidão do meu físico, não uma escravidão do meu trabalho, não uma escravidão dos meus sonhos, inclusive eles, não é normal. Não é normal não dormir à noite, não é normal trabalhar o dia inteiro, chegar à noite e não pegar no sono, isso não é normal. Então quero te convidar. Hoje à noite é lá no Passo. O endereço eu repito para você: Avenida Francisco Miranda, 722, ponto de referência, antigo mercado, padaria Santa Rita. Você vai passar pela cruz com o seu pedido na mão. O seu pedido ao pé da cruz será lançado ali e Deus te dará vitória e resposta. Eu vou te esperar, tá certo? Aproxima do rádio, nós vamos falar com Deus. Meu Deus, eu oro por tantas pessoas que precisam hoje de uma saída. E em muitos momentos nós não estamos vendo a saída, e por isso pensamos que ela não existe. A verdade é que ela existe, mesmo quando não estamos enxergando. Não é porque eu não estou vendo que ela não tem, ela existe. Mas eu preciso achá-la observando sob a perspectiva do céu. Então, meu Deus, hoje eu oro por quem está cansado, por quem precisa passar pela cruz e achar saída, quem está desanimado, mas também por quem está feliz, quem está hoje comemorando vitória, quem está hoje com testemunhos para contar. Eu oro por essas pessoas hoje e eu declaro que haja vitória, haja saúde, haja restauração
aonde houver um coração aberto. Em nome de Jesus, consagramos a água, a chave, carteira de trabalho, foto e documento, em nome do Pai, do Filho e do Espírito Santo. Amém e amém. Isso aí, meu amigo, minha amiga, estamos chegando ao final do nosso programa de hoje. Deixa eu ver quem é que me deu oi aqui rapidamente. Deixa eu ver se alguém escreveu para a gente hoje aqui. Deixa eu ver se eu consigo enxergar aqui. Vamos ver. Não estou conseguindo aqui deslizar na live para ver os nomes, gente. Mas aqui algumas pessoas eu consigo ler. Uma delas é o amigo Jonas, está na escuta do programa. Uma abençoada tarde. Obrigado, meu amigo. Meu amigo Alexandre Brizolinha está aqui também. Está em Córdoba, pelo que eu pude ler aqui. Não estou conseguindo deslizar aqui na live. Algum bug aqui do... creio que do Instagram, tudo certo? Amiga Marilise, eu vi que escreveu pra gente aqui, consigo ver um pouquinho. Tá com a Gabi acompanhando a gente, obrigado. Um abraço. Amigo Álvaro deu oi aqui pra gente, um abraço, Álvaro, obrigado. Família, todos. A Daniele tá escrevendo. Oi, Daniele, tudo bem? Deus abençoe, obrigado. Gente, obrigado a vocês que estão dando oi, eu não consegui ler todo mundo aqui, tá? Porque aqui a live ela não está deixando eu deslizar para cima. Então só os últimos aqui que escreveram que eu estou conseguindo ver. Mas não tem nenhum problema. A gente vai estar com você amanhã aqui mais uma vez. Naquele programa maravilhoso. Sempre esperando você. Para te dar uma hora, uma e pouquinho. Eu estou entrando no ar. É só o tempo de nós colocarmos equipamentos todos aqui alinhados. E a gente entra no ar e transmite uma palavra amiga para você todo dia. Eu te espero, escolha os horários aí. Temos hoje no Passo, temos sexta em dois horários, temos domingo em dois horários, temos células também. Ontem na Argentina, deixa eu mandar um abraço aqui no final para a nossa equipe, a nossa célula da Argentina de Santo Tomé, que está um verdadeiro sucesso, gente. Nossa célula está linda, sempre tem testemunho. E é um grupo enorme que está se agregando, se congregando. Não para de chegar pessoas. Nós estamos ali com um universo de praticamente ali já mais de 50 pessoas. São cerca de 50 famílias representadas. Você imagina, gente? Um trabalho caseiro. A Bíblia diz que é no templo e nas casas, né? Então, uma coisa caseira, simples ali, mas a presença de Deus tem sido linda. E eu louvo muito a Deus, porque o que nós estamos vivendo em Santo Tomé não é uma coisa que é normal, é algo sobrenatural. Glorificamos a Deus por isso. E ali eu tenho encontrado uma equipe, eu quero dar um abraço especial para todos ali. Eu não vou citar os nomes porque eu posso esquecer de alguém, mas é uma equipe enorme ali que mobiliza célula, que toma nomes, que acompanha aqueles que precisam de uma oração, que precisam de ajuda, que encontram pessoas que nunca pisaram numa igreja e estão precisando de Deus, preparam tudo. A nossa amiga Graciela, que é a nossa anfitriã, abre a casa, casa grande. E ainda bem que a casa da Graciela é grande, porque está cada vez mais gente chegando e nós estamos usando já dois ambientes da casa. A gente usa um ambiente aqui e outro aqui, né? Como se fosse um V, assim, para a gente... Nós temos dois auditórios, assim, já, de tanta gente que vai se agregando, glória a Deus. E ali a gente vê o trabalho, o carinho, a recepção. Eles têm uma alegria muito grande em receber os demais. Então, parabéns aí, nossa célula mista de Argentina, célula mista, nossa célula de Santo Tomé. Bendiciones, amados hermanos, mucho me gusta estar convosco todos os martes, todas as terças, muito, muito gosto, muito prazer em estar com eles. É uma alegria muito grande. Bom, já falei bastante, amanhã a gente volta. Um abraço para você, obrigado por nos acompanhar aqui. A gente se encontra. Deus abençoe a todos, um ótimo dia. Tchau.

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4: E se você for uma pessoa com deficiência e nunca tenha se percebido assim? Olá, sou Giliane Andreola, advogada previdenciarista, e trago informações importantes sobre os direitos dos segurados do INSS. Talvez você esteja deixando de considerar direitos previdenciários importantes simplesmente porque nunca se identificou como PCD, uma pessoa com deficiência. E eu quero te esclarecer uma coisa. O PCD não é somente quem usa cadeira de rodas, muletas ou prótese. Você que tem alguma limitação física ou intelectual que acompanha você há muitos anos, você pode ser um PCD. Talvez seja a hora de olhar para essa história de uma outra forma. Porque ter uma deficiência não significa necessariamente não conseguir trabalhar, não conseguir andar ou precisar de ajuda de terceiros o tempo inteiro. Existem deficiências que não são visíveis. Por exemplo, a perda da visão, a perda auditiva, sequelas físicas como a perder um dedo, perder uma ponta do pé, ou até uma limitação de movimento, de não conseguir erguer um braço, movimentar a perna como deveria. São situações que podem precisar ser analisadas, mesmo quando, para quem olha de fora, quase nada parece diferente. Mas atenção, ter uma doença, uma lesão ou um diagnóstico não significa automaticamente ser considerado PCD para fins previdenciários. É preciso analisar o impedimento de longo prazo, as limitações, as barreiras e a forma como tudo isso afeta a participação da pessoa na sociedade. E talvez você tenha passado a vida inteira fazendo exatamente isso, aprendendo a conviver com a sua limitação, você se adaptou, continuou trabalhando, criou estratégias para realizar as suas atividades da vida normal. E justamente por ter aprendido a lidar com tudo isso, nunca pensou em si mesmo como uma pessoa com deficiência. E isso é muito comum. Muitas pessoas agem assim. Mas uma coisa importante, estar adaptado não significa que a deficiência deixou de exigir. E essa análise pode ser muito importante para a Previdência. Inclusive quando falamos da aposentadoria da pessoa com deficiência, que possui regras próprias e regras mais benéficas do que a aposentadoria comum. Então, se você se reconheceu em alguma dessas situações, talvez seja importante conhecer melhor os critérios e verificar de forma individualizada se a sua condição pode ser considerada uma deficiência para fins previdenciários. Porque conhecer seus direitos começa por reconhecer a sua própria história.
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0: vai fazer 48 anos, ele começou a esboçar algo para dar mais vida a uma parte das coisas que ele gosta que eu faça, e eu também gosto. E ele começou a esboçar uma história em quadrinhos. Cada pessoa aqui, ao chegar, encontrou na poltrona onde ele está sentado, né, o certificado, e dentro do certificado, a reprodução de 6 tirinhas, como a gente diz. Essas tirinhas, elas relatam uma dupla para pensar sobre a vida, a filosofia, a história, o nosso dia a dia, que é Cortella, claro que sou eu, e uma coruja chamada Filó. O mais gostoso é que essas tirinhas tratam de temas que nos levem a pensar. E a tarefa da coruja, que se chama Filó, não por acaso, de filosofia, né? Lembrando aí o grande pensamento de Pitágoras. Você sabe que a palavra filosofia, todo mundo aqui leu isso um dia ou estudou, ela tem o sentido de afeto pelo conhecimento, né? Afeto. Filó de filo, né? Seja aquilo que está ligado à noção de filiação, aquilo que faz com que você tenha uma conexão, tenha sim uma ligação afetiva, e portanto filosofia de fato tem essa percepção. Ou seja, um afeto pelo conhecimento, um afeto pelo pensar, para que o fazer seja bem feito, seja feito de modo decente, seja feito de modo que garanta mais partes imortais do que mortais quando no término, né, da nossa caminhada. E o gostoso é que essas tirinhas que o André organizou, o Paulo Gevaile é quem produz os textos e as ideias, elas inclusive sairão ainda esse ano, pelo menos 100 delas, num livro. Não por acaso é uma coruja, porque na filosofia a coruja é muito ligada à ideia do filosofar. Na tradição clássica grega, a deusa da sabedoria era Atena, ou Atenas. E entre os romanos, na antiguidade clássica, era Minerva. Tanto Atenas quanto Minerva, em boa parte da mitologia greco-romana, vivem com uma coruja próxima a elas. Aliás, em várias formas de representação, a coruja aparece como símbolo, né, dessa sabedoria. Os gregos tinham uma grande atração pela coruja como símbolo do conhecimento. Os romanos, menos. Para os romanos, a coruja simbolizava mais um agouro ruim, a proximidade da morte. Mas em ambos os casos, seja por intermédio de Atena, seja por intermédio de Minerva, a coruja sempre acompanhava. Por uma razão, a coruja, primeiro, é um animal silencioso boa parte do tempo, é noturno, e muitos imaginam que a filosofia se faz quando as atividades do dia cessaram. E terceiro, a coruja é mencionada na obra de um dos maiores filósofos da história, um alemão do século XIX, cujo nome é Hegel. Hegel escreveu numa das suas obras: quando a coruja de Minerva levanta voo, é porque já é o crepúsculo. Isto é, o dia está findando. O que ele quis dizer com isso? Parte do que fazemos só pode ser olhado em retrospectiva. É só no fim do dia que você pode pensar sobre o que fez antes. E é só no fim do dia que você pode pensar sobre o que fará. Daí a importância que a coruja tem dentro dessa expressão. Olha que coisa interessante, olha quanta coisa inútil que você não sabe. E eu estou aqui falando desde as 20 horas e você presta uma atenção imensa, por uma razão: você gosta de saber o que não sabe, você gosta de ter conhecimento que te renova, que te recria, você gosta de ter mais elementos que permitam que a tua compreensão da vida impeça que você tenha uma vida que seja só automática, robótica, dominada, sem autonomia, sem liberdade. Liberdade para pensar, para decidir, para escolher, para agir. Liberdade que pode caminhar na direção do que é o positivo ou do negativo. Aliás, é exatamente por isso que é liberdade. E é interessante porque uma das tirinhas tratou, e eu vou agora trazê-la à tona, exatamente sobre a importância de você e eu na nossa vida, na qual desejamos ter muito mais, como gerúndio, a edificação daquilo que em nós não é mortal, de trazer a autonomia intelectual. Coloca aí, olha só, essa tirinha, porque ela representa, inclusive, algo que é real, né, no meu caminho. Um dia, se você olhar e se você observar no teu próprio certificado, ela está reproduzida. Um dia, um dos meus meninos estava em casa, em São Paulo, né, eu tenho dois meninos e uma menina. Claro, menino e menina é muito mais afeto, né? O menorzinho tem 41, como eu disse, mas estava um deles tentando montar um aviãozinho. Sabe aqueles aviãozinhos que você ganha que vem numa caixa, né, que é de madeira ou de plástico, ele vem todo desmontadinho. E aí eu estava passando e, como você pode ver na tia, ele disse assim: pai, me ajuda. Disse: claro, filho. E o que que eu fiz? Montei o avião. Entreguei para ele, falei: pronto, filho, legal. Ele, chateado, falou: não, pai, eu pedi para você me ajudar e não para fazer por mim. Você já imaginou? Na sequência, eu fiquei pensando: o que é que eu fiz? Ele disse uma coisa pior para mim, que não aparece na tirinha. Ele disse: eu estou muito triste, porque eu pedi apenas para você me ajudar a fazer. E quando você fez por mim, você tirou minha liberdade de fazer sozinho. Eu pedi para você me ajudar a fazer e não me prender dentro da tua capacidade. Quando eu precisar de novo, eu vou ter que te chamar. E é muito...
1: Você tem a sensação de que...
0: Muito estranho, aí vem a coisa triste que ele falou, e ele tinha uns 10 anos de idade. O triste, ele falou: muito me estranha. E eu fiquei imaginando onde ele aprendeu a usar uma expressão desse modo. Ele disse: muito me estranha que você, sendo professor, isto é, quase que ele falou, ele não falou isso que eu vou dizer agora, quase que tendo a obrigação de fazer com que as pessoas façam por elas mesmas, no lugar de por elas fazer, como é que você faz uma coisa dessa comigo? E a mim só coube uma atitude: dizer: desculpe. Por quê? No afã de ajudá-lo, eu tirei dele a possibilidade, primeiro, de aprender a fazer. Segundo, de ter o prazer de fazer. Claro que eu entreguei pronto. Claro que eu entreguei algo que estava na minha capacidade e, portanto, se fosse só uma tarefa, estaria feita. Mas quando você está em formação, e nós estamos em formação de modo continuado, não é possível que você e eu esqueçamos, e no caso eu esqueci, da relevância na vida, para que o meu pensar e o meu fazer, eles não sejam robotizados, não sejam aprisionados, que eu e você tenhamos autonomia intelectual. Autonomia não é soberania. Uma pessoa soberana é aquela que pensa independentemente do que outros também pensam. Uma pessoa autônoma é aquela que tem pensamentos próprios e tem de tê-los, que é capaz de elaborá-los, mas é capaz também de corrigi-los, de revisá-los, de alterá-los. Uma das coisas que eu gosto sempre de lembrar, uma das coisas que mais me chateia, dado que eu sou gerúndio, cortelando, se eu fosse um particípio, como disse na partida, seria cortelado. Mas cortelado significa concluído, encerrado, terminado. E eu não desejo que assim seja. Enquanto vivo, né, ou viva uma pessoa estiver, é necessário seguir. E quando eu fico imaginando Como é triste, vez ou outra, eu encontro alguém que faz 2, 3 anos que não a vejo, e a pessoa vira para mim e diz assim: nossa, você não mudou nada. Aquilo me assusta muito. Como? Passados 2, 3 anos, estou como estava eu, do mesmo modo. Claro que eu não quero estar pior. Claro que eu não quero estar de uma maneira que a minha identidade ela se perca. Mas de forma alguma, eu quero estar absolutamente idêntico. E como eu lembro com frequência, 2 dos meus livros tratam bem desse tema. Um se chama Qual é a Tua Obra? E o outro Por que Fazemos o que Fazemos. Saiu agora, recentemente, um outro, né, que se chama Faça o Teu Melhor, que agrega elementos desses 2 anteriores num passo seguinte. Mas tanto em um como no outro, especialmente os 2 inicialmente mencionados, eu trato exatamente dessa noção de você e eu sermos capazes de aperfeiçoar nossa presença, nossa percepção, nosso modo de olhar, sem perder a identidade. Por exemplo, eu tenho meus pensamentos, tenho minhas convicções, eu tenho as minhas crenças, eu não quero abrir mão de convicções, de crenças, de ideias, a menos que eu tenha uma razão para fazê-lo. E a razão nem sempre está dentro de mim. Nem sempre eu enxergo essa razão em mim. É necessário que eu preste muita atenção em quem não pensa como eu também. Não para eu deixar de lado o que penso, mas para que eu possa colocar à prova aquilo que penso. Há pessoas que imaginam que uma crença é aquela em que não há lugar para dúvida. E não necessariamente. A autonomia intelectual, mental, ela tem uma outra percepção por trás, ou seja, a ideia de que você tem que pensar com a tua cabeça. Pensar com a tua cabeça não significa que você pensa só o que a tua cabeça pensa. Significa que você, ao aderir ou recusar uma ideia, ao abraçar ou afastar uma concepção, que isso seja feito com consciência. E não apenas porque alguém falou, porque alguém disse que era assim, alguém sugeriu que deveria ser desse modo. Quem

0: Estamos de volta, 2:13. Quarta-feira hoje, 19 de agosto de 2026. Está no ar pela 1260 a Cultura de São Borja, programa Tarde é Notícia. Bom que era estar de volta, muito obrigado pelo carinho, pela audiência, pela sua sintonia neste programa. Até às 13:30 da tarde, as informações atualizadas, as principais notícias desta quarta-feira, dia 19 de agosto. Brincando, lá se foram até agora 231 dias desse ano. 231 dias deste ano e a serem decorridos até o final de dezembro, 134 dias a partir de hoje. Aonde quer que você esteja, na cidade ou no interior, em outros municípios, em outras cidades, através do sistema online de transmissão de rádios, hoje via internet, valeu mesmo. Muito obrigado ao usuário, ao velho e bom ouvinte do radinho a pilha, aquele que está lá, às vezes, atado já com uma borracha, que está pendurado numa árvore, em um acampamento, numa granja, numa lavoura, numa estância, seja lá onde for, valeu! Você que é muito, mas muito mais importante. É, a tarde é de instabilidade. Já nem lembro mais das últimas vezes que cheguei ao microfone dizendo assim: é bom o tempo na fronteira oeste, tempo estável, sol brilhando, é bom o tempo. Olha, nem lembro mais, o sol anda escasso, o sol não aparece, quando aparece já vem acompanhado do vento norte, aquele chamado nordestão, né, aqui soprando, aragano, e aí dali uns dias já a chuva retorna. Assim nos encontramos em meio ao El Niño deste ano no sul do Brasil. Estamos com essas mudanças climáticas na prática já acontecendo. 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
1: A expectativa para esta quarta-feira é de tempo úmido e instável em toda a região de São Borja. A queda na pressão atmosférica pode propiciar a ocorrência de alguns episódios de chuva mais significativa. E devemos ter aí, com isso, o impacto na temperatura, que não varia muito além dos 19 graus. Quinta-feira, de tempo ventoso, um ciclone se configura a sudeste do território gaúcho, chove especialmente na primeira metade do dia, com melhorias e até chance de sol à tarde. O frio marca presença, com temperatura mínima ocorrendo no final da noite. Sexta-feira e final de semana terão domínio, então, do ar seco e frio. Previsão de mínimas entre 5 e 7 graus na sexta, com 20 graus de máxima. Já no sábado e domingo, não só a temperatura mínima fica baixa com sensação de frio, mas também as máximas não passam muito dos 16 graus. Mínimas entre 6 e 8 graus no sábado, no domingo e também na segunda-feira. De terça para quarta, um salto na temperatura. Terça-feira, dia 25, tem 24 graus. Na quarta-feira, dia 26, 30 graus é a previsão de máxima em São Borja. Da Metso Meteorologia, Stael Cias.
0: É, e confirmando o movimento de tempo, aliás, tem acontecido, né? Quase que de forma permanente por aqui, mas houve o passe de lua nessa madrugada, mudança da lua, e agora estamos sob efeito e sob influência nos próximos 7 dias da lua crescente.

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Pensando bem, acho que vou começar assim agora, seu Luiz, viu, Ciscato? Refrigeração Rio das Mutucas. 2h20, em seguida tem notícias e outras informações da sua tarde.

9 gaúchos pelotenses, Cleiton e Cledir, parte da sua rica e grandiosa obra, essa dupla que foi formada pelo Cleiton Alves e o Cledir Alves, Ramil, os dois nascidos em Pelotas, no sul do estado, um em agosto de 1951, e o Cledir, que é o mais novo, em 1953, e irmãos do caçula da família, também músico e hoje é uma expressão cultural com a Casa Ramil, naquela região do estado, Vitor Ramil, primos de Peri Souza. Começaram a estudar música muito cedo, junto a três amigos, formaram na época de 1970 a banda chamada Almôndegas. Lembra do Vento Negro? É, escrita pelo Hortaça. Aliás, Hortaça não, pelo Fogaça, né? Pois é, aí lançaram quatro discos, uma infinidade de shows e a mudança para o Rio de Janeiro na sequência. Quando o grupo se dissolveu, aí os irmãos decidiram prosseguir a carreira em dupla. Em 1980, lançaram o primeiro álbum, sucesso imediato e shows por todo o Brasil. Lançaram o mesmo disco em espanhol, lhe rendeu o disco de ouro e shows dos Estados Unidos, Europa, América Latina. Gravaram em Los Angeles, em Nova York, em Lisboa, Paris, Miami, Buenos Aires. As composições foram regravadas por serem obras de arte pela Simone, pela Nara Leão, MPB4, Caetano Veloso, Xuxa, Fafá de Belém, Nenhum de Nós, Zizi Posse, Ivan Lins, Chitãozinho e Chororó, Zezé de Camargo e Luciano, Leonardo, Belchior, Emílio Santiago e Cláudia Leite. E aí, será que escrevem? Será que são obras de arte suas letras mesmo? Pois então...

0: Pelotas, Rio Grande do Sul, para o mundo, Cleiton e Cledir, desde 1975, e a dupla continua ativa. É, os participantes aqui do Festival da Barranca, organizado pelo Grupo Amador de Artes, os Angueras, tem aí, claro que em algumas oportunidades já tiveram, né, a chance assim de conviver alguns momentos raros com o Cleiton, né, que é um dos participantes do Festival da Barranca, o Cleiton Ramil. E 27 temperatura na terra dos presidentes, dos sete povos, a primeira redução, São Borja, 19 graus, tempo instável.
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6: E se você for uma pessoa com deficiência e nunca tenha se percebido assim? Olá, sou Giliane Andreola, advogada previdenciarista, e trago informações importantes sobre os direitos dos segurados do INSS. Talvez você esteja deixando de considerar direitos previdenciários importantes simplesmente porque nunca se identificou como PCD, uma pessoa com deficiência. E eu quero te esclarecer uma coisa. O PCD não é somente quem usa cadeira de rodas, muletas ou prótese. Você que tem alguma limitação física ou intelectual que acompanha você há muitos anos, você pode ser um PCD. Talvez seja a hora de olhar para essa história de uma outra forma. Porque ter uma deficiência não significa necessariamente não conseguir trabalhar, não conseguir andar ou precisar de ajuda de terceiros o tempo inteiro. Existem deficiências que não são visíveis. Por exemplo, a perda da visão, a perda auditiva, sequelas físicas como perder um dedo, perder uma ponta do pé, ou até uma limitação de movimento, de não conseguir erguer um braço, movimentar a perna como deveria. São situações que podem precisar ser analisadas, mesmo quando, para quem olha de fora, quase nada parece diferente. Mas atenção, ter uma doença, uma lesão ou um diagnóstico não significa automaticamente ser considerado PCD para fins previdenciários. é preciso analisar o impedimento de longo prazo, as limitações, as barreiras e a forma como tudo isso afeta a participação da pessoa na sociedade. E talvez você tenha passado a vida inteira fazendo exatamente isso, aprendendo a conviver com a sua limitação. Você se adaptou, continuou trabalhando, criou estratégias para realizar as suas atividades da vida normal. E justamente por ter aprendido a lidar com tudo isso, nunca pensou em si mesmo como uma pessoa com deficiência. E isso é muito comum, muitas pessoas agem assim. Mas uma coisa importante, estar adaptado não significa que a deficiência deixou de exigir. E essa análise pode ser muito importante para a Previdência, inclusive quando falamos da aposentadoria da pessoa com deficiência, que possui regras próprias e regras mais benéficas do que a aposentadoria comum. Então, se você se reconheceu em alguma dessas situações, talvez seja importante conhecer melhor os critérios e verificar de forma individualizada se a sua condição pode ser considerada uma deficiência para fins previdenciários. Porque conhecer seus direitos começa por reconhecer a sua própria história.
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Estamos de volta. 2h35, 14h35. Permanece a temperatura 19 graus aqui na Terra dos Presidentes. Tarde de quarta-feira, tarde de 19 de agosto de 2026. Aquelas informações que a gente passa com a ideia, sempre com a intenção de informá-los. Nível do Rio Uruguai, 2,90 metros, aliás, um pouquinho. Assim fosse, né? Assim fosse 2 metros, mas não. 6,65 metros, nível atualizado do rio. Ele está baixando mais rápido agora do que estava de manhã. Agora 2,3 centímetros baixando por hora, certo? Baixando 2,3 centímetros por hora. Altura atualizada 6,65 metros nesse momento. Como eu tenho noção de o quanto é importante o nível do Rio Uruguai aqui na nossa região, então é por isso que eu repasso informações de forma bastante frequente aqui no programa. Tem uma notícia agora de uma abertura novamente da barragem lá da Foz do Chapecó. Essa publicação aconteceu hoje e são aquelas ações que refletem aqui no nível do Rio Uruguai. É uma informação, inclusive, vinda da Argentina. Foz do Chapecó fez acordo para liberar água de maneira gradual ante uma possível crescida do Rio Uruguai. Esta matéria está publicada no primeira edição aí do lado argentino. Então esta é uma informação que interessa, porque essa altura que atingiu aqui nos últimos dias, que foi lá a 7,60 metros na segunda-feira, é água de barragem, não é água proveniente de chuvas, né, e de alagamentos, não. Isso aqui foi a barragem, essa mesma, Foz do Chapecó, que liberou água semana passada, chegou aqui no final de semana. E agora, então, esse jornal argentino está publicando essa notícia. Foz do Chapecó acordou escalonar las descargas perante uma crescente que deverá liberar el agua que está acima. Isso. Então é isso, né? A Central Brasileira aplicará uma regulação progressiva das descargas para evitar aumentos bruscos do Rio Uruguai. Sem embargo, a uma empresa não se pode liberar grandes volumes. Bom, bem que eu poderia traduzir isso aqui, né? Seria mais fácil. Posso fazer isso. Mas aqui o que interessa mesmo é esta ação que vai então acontecer. Foz do Chapecó entrou em acordo com a Central de Controle Brasileiro para regular a progressiva a liberação de descargas e volumes de água que não causem tanto impacto rio abaixo, seria na região, né, aqui do Baixo Uruguai. Então é isso. Esta publicação está agora sendo publicada, foi publicada há alguns minutos no primeira edição do lado argentino. Foz do Chapecó acordou liberar água de maneira gradual ou escalonada ante a uma possível crescida do Rio Uruguai. Refrigeração Butuí anuncia, vem aí mais uma da dupla gaúcha, Cleiton e Cledir.
na sequência do programa. Antes, porém, deixa eu atualizar aqui pela área da segurança pública, fatos que aconteceram ontem e também hoje no período da manhã, onde tivemos uma sequência de notícias que, né, causam tristeza nas pessoas. Lá desde muito cedo surgiu aquela informação do acidente com uma van. Não é aqui no estado do Rio Grande do Sul, mas independentemente de onde aconteça, é algo muito triste pela forma, né, como as pessoas foram envolvidas nesse acidente. Isso aconteceu próximo a Curitiba, no Paraná, esse acidente grave, madrugada de hoje, deixou pelo menos 22 pessoas mortas e 4 feridas na BR-373 em Ipiranga, nos Campos Gerais do Paraná. A ocorrência envolveu uma colisão frontal entre um micro-ônibus que transportava pacientes da Secretaria da Saúde de Imbituva e uma carreta. Para variar, sempre uma carreta envolvida nos acidentes. E aí, nas proximidades do quilômetro 210 da rodovia, os 4 feridos foram encaminhados, né, além de 22 mortos, mais 4 feridos encaminhados para o atendimento médico. E continuava aí o atendimento e perícia, enfim, pela gravidade do acidente que aconteceu nesta madrugada próximo a Curitiba. Essa van transportava pessoas para tratamento de saúde na Grande Curitiba. Depois teve um outro acidente, esse foi aqui bem próximo a São Borja, esse outro acidente foi aqui em Itaqui, gravíssimo também. Hoje de manhã, força do impacto de uma colisão frontal entre um carro e uma carreta. Olha aqui, de novo uma carreta. Chamou a atenção na manhã de hoje, na 472 em Itaqui. O acidente aconteceu no início da manhã, quilômetro 481 da rodovia, próximo ao Rincão dos Bonetti, na entrada do município. O acidente envolveu um Fiat Palio amarelo e uma carreta, ambos com placa de Itaqui. O motorista do automóvel ficou gravemente ferido no acidente, precisou ser retirado das ferragens para receber atendimento médico. Equipes do Corpo de Bombeiros e do SAMU foram acionados, encaminharam a vítima ao Hospital São Patrício, mas, apesar dos esforços, o motorista morreu, infelizmente, de manhã hoje. Condutor da carreta, natural de Catuípe, também se feriu no acidente. Foi levado ao Hospital São Patrício. A violência da colisão provocou danos de grandes proporções. Motor do Palio foi arrancado do local com a batida e lançado para o outro lado da rodovia. Polícia Federal realizou o atendimento da ocorrência e os levantamentos iniciais.

demais ocorrências, ocorrências que foram atendidas pelo setor de segurança, aqui, são as seguintes. O Rio Grande do Sul, aqui são dados estaduais, Rio Grande do Sul registra 52 feminicídios só esse ano, segundo dados do Departamento Estadual de Proteção a Grupos Vulneráveis da Polícia Civil. O número reforça o alerta para a violência contra a mulher, que muitas vezes começa com ameaças, agressões, perseguições, humilhações e controle. A orientação é que vítimas ou pessoas que tenham conhecimento de casos de violência procurem ajuda e denunciem. O Disque 180 recebe denúncias e orienta mulheres vítimas de violência. Brigada Militar prendeu na noite de ontem o homem apontado como suspeito da morte de Alice Nitz, de 14 anos, em Encantado. A captura ocorreu por volta das 21 horas no bairro Jardim do Trabalhador, próximo ao local onde o crime aconteceu. Suspeito foi localizado sobre o telhado de uma residência após mais de um dia de buscas realizadas pelas equipes da BM. O caso é tratado como feminicídio e permanece sob investigação das autoridades. Uma mulher de 20 anos foi presa em flagrante pela Polícia Civil na tarde de ontem, aqui em São Borja. 20 anos. E aí, uma operação de combate ao tráfico de drogas em um apartamento na Avenida Júlio Trois. A ação realizada pela primeira delegacia de polícia, sob coordenação da delegada Elisandra Matoso Batista, após o cumprimento de um mandado de busca e apreensão expedido pela segunda vara criminal da comarca. Durante as buscas, os policiais apreenderam 124 comprimidos de êxtase, R$498 mil e $169.900 em dinheiro, além em moeda, além

Ainda na área policial, um homem de 39 anos foi preso pela Brigada Militar ontem em Itaqui por envolvimento em uma ocorrência de tentativa de homicídio na Vila Promorar. Segundo a Brigada Militar, uma discussão entre dois homens evoluiu para agressões. Durante a briga, um homem de 83 anos foi atingido com golpes de um pedaço de madeira, sofrendo ferimentos na cabeça e no rosto, além de uma fratura em um dos dedos. Um segundo homem de 35 anos também ficou ferido ao tentar separar a confusão. Ele foi atingido na cabeça. As duas vítimas foram encaminhadas ao Hospital São Patrício. Apesar dos ferimentos, não correm risco de morte. Após a ocorrência, policiais realizaram buscas e localizaram o suspeito, que foi preso. Ele recebeu atendimento médico e posteriormente foi encaminhado à delegacia de polícia. Movimentação no Corpo de Bombeiros, que atendeu 6 ocorrências ao longo do dia de ontem, incluindo um acidente de trânsito, uma ocorrência envolvendo árvore e um princípio de incêndio em uma residência. Entre os atendimentos registrados está um sinistro de trânsito envolvendo 2 motocicletas por volta das 12 horas e 55 minutos. Também foi realizada uma averiguação relacionada ao corte de uma árvore. Às 14h10, no início da noite, 17h25, os bombeiros atenderam uma ocorrência de princípio de incêndio em uma residência. Além desses atendimentos, a corporação realizou 3 atividades preventivas registradas às 11h10, às 11h32 e às 21h25. Refrigeração Butuí anuncia Cleiton e Cledir é a trilha musical do programa hoje.

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14:54, 2:54. 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Preço dos principais produtos agrícolas aqui na região. Nós temos hoje o arroz a R$ 67,15, seu preço médio, segundo o Jornal do Comércio. Boi para o abate R$ 12,42, cordeiro para o abate R$ 13,84, feijão R$ 181,71, milho a R$ 59, a soja R$ 125,20, suíno tipo carne R$ 5,80, trigo R$ 69,80 e vaca para o abate R$ 11,07.

0: instável, chuva nesse momento aqui no centro da cidade de São Borja, onde estamos. É aí o break comercial para a refrigeração Butuí. Logo voltamos.
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0: três, passamos. Passamos das 3 da tarde, 3 horas e 1 minuto, 19 graus permanece a temperatura por aqui. Estamos com a Tarde Notícia na Rádio Cultura. Um abraço ao amigo Geraldo Gritsmacher, o Gera, lá no Rincão de Santana, ouvindo o programa. E até eu estava trocando uma ideia aqui com o Geraldo agora, porque conhece muito o Rio e tem muitos contatos, né, com amigos, enfim, e pescadores também, amigos, que são exatamente da região onde altera com muita facilidade o nível do rio aqui. E como eu trouxe uma manchete que a redação me mandou sobre a Foz do Chapecó, então eu estava trocando agora uma ideia com o Geraldo. A informação ficou aqui entendida, né, conforme eu falei, que estariam abrindo, né, as comportas lá da barragem Foz do Chapecó, mas não é sobre isso. Aqui é uma reivindicação das autoridades argentinas da província de Misiones, que, claro, pega toda a margem aí do Rio Uruguai, todas as missões do lado brasileiro, as missões do lado argentino. Então, esse trabalho foi uma solicitação, um acordo com as autoridades brasileiras que administram a foz lá do Chapecó, para que o Rio Uruguai seja mantido com as comportas lá naquela tão importante barragem, naquela altura do Alto Uruguai, em um padrão que não causem tantos impactos aqui com crescidas quando precisam largar a água. Então, olha só, a possibilidade de que o Rio Uruguai atinja níveis maiores durante os próximos meses, assim como nos meses anteriores, então levou a província de Misiones a aprofundar o trabalho de prevenção e coordenação com o Brasil. Nesse contexto, nesse sentido, representantes da província e municípios da costa do Rio Uruguai, em toda a província de Misiones, realizaram essa reunião, que resultou num acordo para analisar o cenário climático e funcionamento da barragem brasileira, especialmente as alternativas para reduzir o impacto das descargas de água sobre essas localidades. Então, essa que é a notícia por completo, da forma como chegou aqui. Tem razão lá o Geraldo, que estava escutando o programa, que ficou entendido como se a barragem da Foz do Chapecó estivesse com as comportas abertas e viria aí novamente uma crescida em função disso, mas não, é exatamente o contrário. Lá está normalizado o nível agora. O nível está baixo, até segundo ele mesmo me mandou aqui um áudio de um amigo lá que mora naquela região. Então é exatamente o contrário, e são essas ações que podem resultar, sim, é o que sempre a gente aqui comenta, né? E já com essas previsões que tem pela frente, de que chuvas acontecerão, e tem acontecido mesmo, acima da média, que essas gestões da principalmente lá da Foz do Chapecó, e tá, que olha, vem a chuva, mas não assim esperar a barragem atingir o nível máximo para daí lá abrir todas as comportas e vem aquela enxurrada de novo. Exatamente, as autoridades argentinas da província de Misiones estão cobertos de razão. Mesmo a barragem da Foz do Chapecó tem uma característica, ela é funda, né? Mas é um filete, ela não é uma barragem extensa, assim, digamos, de largura, né? Então é isso, também para deixar claro aqui, da forma como veio lá da redação, né? Já eu aqui procurando uma forma de, olha, o rio está baixando, estamos todos aguardando, já vai aí 2 meses sei lá, que está interrompida a prática pesqueira e outras atividades aqui ao longo do Rio Uruguai. Só o que faltava era isso, né? Vim mais uma crescida agora em função de água de barragem, mas felizmente não é isso aí. Combinado? Vamos falar de futebol? Ontem teve rodada de Libertadores e também de Sul-Americana, primeira e segunda divisões do Campeonato da América, logo após o break para a Refrigeração Butuí, onde estão as mais de 12 mil opções em 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
5: E se você for uma pessoa com deficiência e nunca tenha se percebido assim? Olá, sou Giliane Andreola, advogada previdenciarista, e trago informações importantes sobre os direitos dos segurados do INSS. Talvez você esteja deixando de considerar direitos previdenciários importantes simplesmente porque nunca se identificou como PCD, uma pessoa com deficiência. E eu quero te esclarecer uma coisa. O PCD não é somente quem usa cadeira de rodas, muletas ou prótese. Você que tem alguma limitação física ou intelectual que acompanha você há muitos anos, você pode ser um PCD. Talvez seja a hora de olhar para essa história de uma outra forma. Porque ter uma deficiência não significa necessariamente não conseguir trabalhar, não conseguir andar ou precisar de ajuda de terceiros o tempo inteiro. Existem deficiências que não são visíveis. Por exemplo, a perda da visão, a perda auditiva, sequelas físicas como a perder um dedo, perder uma ponta do pé, ou até uma limitação de movimento, de não conseguir erguer um braço, movimentar a perna como deveria. São situações que podem precisar ser analisadas, mesmo quando, para quem olha de fora, quase nada parece diferente. Mas atenção, ter uma doença, uma lesão ou um diagnóstico não significa automaticamente ser considerado PCD para fins previdenciários. É preciso analisar o impedimento de longo prazo, as limitações, as barreiras e a forma como tudo isso afeta a participação da pessoa na sociedade. E talvez você tenha passado a vida inteira fazendo exatamente isso, aprendendo a conviver com a sua limitação, você se adaptou, continuou trabalhando, criou estratégias para realizar as suas atividades da vida normal. E justamente por ter aprendido a lidar com tudo isso, nunca pensou em si mesmo como uma pessoa com deficiência. E isso é muito comum. Muitas pessoas agem assim. Mas uma coisa importante, estar adaptado não significa que a deficiência deixou de exigir. E essa análise pode ser muito importante para a Previdência, inclusive quando falamos da aposentadoria da pessoa com deficiência, que possui regras próprias e regras mais benéficas do que a aposentadoria comum. Então, se você se reconheceu em alguma dessas situações, talvez seja importante conhecer melhor os critérios e verificar de forma individualizada se a sua condição pode ser considerada uma deficiência para fins previdenciários. Porque conhecer seus direitos começa por reconhecer a sua própria história.
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0: de volta, são 2:15, 2:15, 3:15, 3:15 agora sim, 3:15. E ontem, então, terça-feira foi dia de futebol, foi dia de jogo, onde tivemos gaúchos representados pelo Juventude aqui da Serra, e que está fazendo um campeonato de segunda divisão muito bom, uma campanha muito regular, uma campanha que remete hoje talvez o Juventude da Serra Gaúcha numa performance ou num resultado melhor inclusive do que a dupla Grenal, né, seu Adilson? Resultado vem aparecendo dentro de campo, né? Boa tarde.
1: Boa tarde, Lutero. Boa tarde à nossa audiência, Lutero. Pois é, o Juventude realmente vem fazendo uma baita Série B do Campeonato Brasileiro. Ontem acabou vencendo fora de casa a equipe do Goiás por 1-0. E com essa vitória assumiu a segunda posição no Campeonato Brasileiro, que foi para 42 pontos, está um ponto atrás do líder, Criciúma. E lembrando aos ouvintes que só os dois primeiros garantem vaga direta, né? Do terceiro ao sexto vai ter um play-off, né? Do terceiro contra o sexto, do quarto contra o quinto. Então, se classificar como campeão ou como vice é muito importante, né? Até tinha comentado pela manhã no teu programa lá na fronteira, né? Que o Juventude tá tentando quebrar aí um rótulo, né? São 21 anos que um time gaúcho não vence qualquer divisão do futebol brasileiro, da primeira à quarta. Desde o Grêmio, na Batalha dos Aflitos, lá em 2005, que um time gaúcho não ganha uma divisão nacional.
0: 21 anos.
1: Nem Grêmio, nem Inter, nem Juventude, Caxias, Ipiranga, São José, é o Brasil de Pelotas, que jogam as divisões inferiores, aí não consegue ganhar uma divisão nacional. Então, talvez o Juventude, o Juventude, para mim, ele tem uma grande possibilidade, primeiro, de conseguir o acesso, primeiro, ele tem time para ganhar. Ele já tinha mostrado no Campeonato Gaúcho, né, fazendo o enfrentamento de igual para igual contra o Grêmio, tanto que foi para os pênaltis. Já fez uma baita Copa do Brasil, e nós vemos o quanto o Juventude ele é bem armado pelo Maurício Barbieri, né? O Juventude conseguiu fazer um enfrentamento literalmente de igual para igual contra o Atlético Mineiro, perdendo 1-0 nos 180 minutos. O Juventude foi a Minas Gerais e empatou 0-0 com o Atlético Mineiro e botou uma bola na trave. O Grêmio há poucos dias enfrentou o Atlético e levou 3. Isso diz muito dos dois trabalhos, do trabalho do Maurício Barbieri, que tem uma matéria-prima escassíssima, enfrentou um Atlético Mineiro milionário, e o Grêmio, que um time que gasta em torno de 20, agora está gastando 18, mas tem um treinador que ganha 2 milhões de reais e não conseguiu fazer enfrentamento. Se diz muito sobre o trabalho feito no Grêmio e o baita trabalho feito no Juventude.
0: E o Juventude, no confronto Juventude-Galo, o Galo estava com o time completo,
1: força,
0: né?
1: Força máxima.
0: Força máxima. E contra o Grêmio não, né?
1: E contra o Grêmio não.
0: Sim.
1: Né? E o senhor credencia realmente o Juventude a ter uma performance que realmente a conseguir esse acesso à primeira divisão. O Juventude tá ganhando a maioria dos seus jogos em casa, né? Que é muito importante, né? Sempre o Juventude no Alfredo Jaconi, sempre a parada dura, né? Então o Juventude se credencia assim a garantir esse acesso, tá? Ontem nós tivemos jogos na Copa Sul-Americana e na Libertadores da América, dia de classificações brasileiras. Nós tivemos ontem o Fluminense garantindo classificação, eliminando o time da Argentina, Independiente Rivadavia, 1-1 no tempo normal, e nos pênaltis o Fluminense garantiu a classificação com o veterano goleiro Fábio defendendo 2 pênaltis, tá? Então o Fluminense é classificado. E na Copa Sul-Americana nós tivemos o São Paulo também garantindo a classificação, o São Paulo que enfrentou o Bolívar da Bolívia, que inclusive foi adversário do Grêmio há pouco tempo na Copa Sul-Americana, e o São Paulo ganhou por 3-1. Então o São Paulo também está classificado. Aliás, nós vamos ter um grande enfrentamento agora na próxima fase, nós vamos ter São Paulo e Boca Júnior, um confronto que poderia tranquilamente, quem sabe pelo tamanho dos dois clubes, né, poderia ser uma final de Libertadores, né, por tudo que os clubes representam, né, mas vai ser de Copa Sul-Americana. Nós temos um brasileiro em campo hoje pela Sul-Americana, aliás, perdão, nós temos dois brasileiros em campo se enfrentando. Nós vamos ter os adversários da dupla Grenal se enfrentando.
0: Os ganhadores.
1: Nós vamos ter Atlético Mineiro e Bragantino, que vão ser os adversários da dupla no final de semana pelo Campeonato Brasileiro. O Inter pega o Atlético e o Grêmio pega o Bragantino, né? No jogo de ida, o Atlético ganhou em São Paulo por 1-0, então isso quer dizer que um simples empate garante o Atlético Mineiro a próxima fase da Copa Sul-Americana.
0: Mas é em Bragança.
1: O jogo em Minas.
0: Ah, em Minas.
1: O jogo de ida, o Atlético ganhou.
0: De ida.
1: Nossa, é, o Atlético Mineiro ganhou vantagem, em São Paulo. Pode até empatar. Pela Libertadores da América, nós temos três brasileiros em campo, dois se enfrentando. Nós temos às 19 horas o Palmeiras, que é um pouco estranho dizer que o Palmeiras está em crise, sendo o líder do Campeonato Brasileiro, vivo na Copa do Brasil e ainda dentro da Libertadores. Mas o Palmeiras vem já algumas rodadas no Campeonato Brasileiro patinando, é que o Palmeiras abriu muito na liderança, só que perdeu essa gordura.
0: 8 pontos chegou a estar à frente do Flamengo?
1: Tá 3 agora.
0: É, mas não é mais o Flamengo, é o
1: Flamengo.
0: O Flamengo
1: tá em segundo.
0: O Paranaense não tá lá também?
1: Tá bem colocado também.
0: Mas não tá lá.
1: Não, o Atlético tá um pouquinho atrás.
0: Tá.
1: É, a diferença hoje do Flamengo pro Palmeiras é 3 pontos, o problema é que o Flamengo tem um jogo a menos.
0: Ah, então.
1: Então eles podem empatar em pontos.
0: Né? Então, é teórica, então, a diferença hoje?
1: Sim, né? Hoje, pelo aproveitamento, são praticamente igual para igual, né? E o Palmeiras tem um confronto hoje duro, né? O Palmeiras enfrenta o Cerro Porteño no Paraguai, o Palmeiras não ganhou aqui no Brasil, foi 1-1, e esse jogo eu vou assistir hoje, tá? Porque se o Palmeiras cair fora da Copa Libertadores da América, pode se transformar em uma Copa Libertadores aberta, porque o Flamengo... joga hoje às 9:30 contra o Cruzeiro, o jogo é no Maracanã, o Flamengo é favorito, mas está longe da gente botar as duas mãos no fogo que o Flamengo vai classificar porque ele enfrenta o Cruzeiro. O Cruzeiro, para mim, hoje, do futebol brasileiro, é o time que pratica o melhor futebol. O Cruzeiro foi um time que demorou para trocar o seu treinador. O Arthur Jorge, né, técnico que há pouco tempo estava no Botafogo, ganhou o Campeonato Brasileiro com o Botafogo, Libertadores da América, pegou um Cruzeiro em último lugar. E hoje o Cruzeiro está na quinta posição e para mim hoje o Cruzeiro é o favorito a ganhar a Copa do Brasil. Se tivesse que apostar em alguém em ganhar a Copa do Brasil hoje, apostaria no Cruzeiro, tá? O Cruzeiro para mim está um time preparado para ser campeão nessa temporada.
0: E é o maior vencedor das Copas, né?
1: Ele sabe jogar essa Copa. É o maior vencedor. Sei que enfrenta o Atlético também. Eu acho que tem uma grande possibilidade para mim de quem ganhar de Cruzeiro Atlético ser o campeão da Copa do Brasil, tá? Porque pelo que o Grêmio e o Inter estão jogando, não consigo ver nenhum dos dois passar pelo Cruzeiro e pelo Atlético, tá? Bom, não consigo ver.
0: É, aqui vai ser difícil, né? Mas esses confrontos aqui, os dois grenais, era uma fase assim que realmente... Olha, uma mudança muito, mas muito acentuada para o vencedor se credenciar. Ó, tô aqui, vou brigar.
1: Sem querer.
0: É difícil, né?
1: Ah, mas Quem vence um Grenal cresce na competição, mas lembrando que vai pegar Atlético ou Cruzeiro, então é clássico lá também, então alguém também vai crescer lá.
0: E o crescimento é aquela história, né? Tipo o Internacional que vem fazendo bons jogos, enfrentou e foi bem contra os dois maiores,
1: compete.
0: O Flamengo, com o Palmeiras.
1: Sim.
0: Né? Um empate contra essas equipes. Sim, já é um bom resultado,
1: Os jogos do Inter tem um emblema, né? Pra te ver o quanto que competir é muito importante. Assim, ó, o Inter competiu contra o Flamengo e contra o Palmeiras. Ele só competiu. Muita luta, muita entrega, empatou. Quando precisou um pouquinho de qualidade para ganhar de um adversário pior, não conseguiu. Porque para te ganhar do Remo, do Mirassol, que o Inter perdeu também no Campeonato Brasileiro, e outros adversários ruins, para te ganhar dos ruins, você tem que ter um pouquinho de qualidade. Né? Não é só competir.
0: Não é só competir e dar o máximo, né?
1: Sim.
0: Chega num limite. Sim. E dali não passa.
1: Né,
0: o Inter precisaria urgente um goleiro e um centroavante, assim. Duas peças que fazem mais, claro, ou falta, né?
1: Sim.
0: Um bom goleiro e um bom fazedor de gol.
1: E pelo lado do Grêmio agora, no final de semana, né, Lutero? O Grêmio é muito provável que ele tenha uma nova estreia do Danilo, né? O Danilo Barbosa, né? Que foi campeão da Libertadores com o Palmeiras e o Botafogo. Ele é um jogador que realmente eu coloco uma boa expectativa. Primeiro, ele é um volante, às vezes joga como zagueiro, bem cão de guarda, realmente, assim, para um sistema defensivo, assim, que muito é vazado o Grêmio, né?
0: Que o Grêmio não tem.
1: Então talvez...
0: Depois do Maicon, que o Maicon não era dessa posição.
1: Era 8,
0: né? Era 8, mas estava sempre ali chefiando a área, né?
1: Acho que realmente, assim, um volante, aquele número 5, realmente, assim, que no Grêmio realmente jogou muita bola, na minha cabeça, o último, pena que machucava muito, era o Michel.
0: Sim.
1: né?
0: Eles são contemporâneos ali, porque sim, a diferença, né? O Michel e o Michael,
1: sim,
0: né?
1: Sim, jogaram juntos. É. Jogaram juntos. Isso. E o time do Grêmio que foi campeão da América, né?
0: Tinha aquele outro Jailson que jogava ali, né?
1: Agora, é. Ou era o Michael ou era o Jailson, né? O número 5 aí, depois daí o Michael acabou se machucando, entrou o Arthur, que era um segundo volante, sim, né?
0: É. O Arthur tá meio do...
1: O Arthur vai rescindir contrato. Pois
0: é, rapaz.
1: O Arthur vai rescindir contrato com a Juventus e ele vai acabar ficando livre no mercado, né? Então, talvez volte a jogar no futebol brasileiro. Eu, particularmente, não acredito que o Grêmio vai negociar com o jogador, porque há poucos dias o Paulo Pelai disse que o Grêmio não teria condições de trazer um jogador do calibre hoje do Arthur, né?
0: É, e o Arthur é jogador de mais de 2 milhões por mês, sim, de salário.
1: Mas tem umas fotos assim do Arthur que assustam, tá? O Arthur é do time do Alejandro nesse momento, tá?
0: É.
1: Né, o Arthur, assim, infelizmente...
0: Pegou uma graxinha?
1: O Arthur, infelizmente, a gente viu, assim, que mesmo que com a bola no pé, assim, ele é um exímio jogador, né? Mas ele é um jogador, assim, que a gente vê que um pouco tá nessa altura da carreira, tá um pouco relapso, tá?
0: É. Mas nesse caso tá certo o Vaguinha, viu?
1: É.
0: Tá certo o Vaguinha, jogador, sim, de futebol não pode estar
1: acima do peso. Jogador não pode ser gordo.
0: Quantos perderam, né? Se, sim, perderam na balança, sim, e perderam, botaram a carreira.
1: Literalmente se perderam, sim, na balança, perderam, né?
0: Na balança. Quantos, né? Quantos? Sim. Ah, cito aí um Walter, né? O que batia na bola e fazia de gol.
1: Jogou no São Borja.
0: Sim. Pois aí que tu vê a melancolia de um final de carreira.
1: Sim, entrevistei, né, ele aqui na
0: cultura. Claro. E um jogador, assim, que tinha uma habilidade para fazer gol impressionante.
1: Jogador fino, né?
0: Fino jogador.
1: Né?
0: Você perdeu na balança.
1: Então,
0: quer dizer, né? não é compatível. Peso não combina com o jogador de...
1: Sim. Até só no... quando, assim, eu sempre vamos ser contra um jogador que está acima do peso. Só se realmente o jogador for muito acima da média, como, por exemplo, foi o Diego Souza. Né? O Diego Souza, ele, apesar de ele não ter tanta mobilidade... O Diego Souza, no final da carreira, ele tinha uma arma mortal, que era o cabeceio, né? A bola largava e realmente o cabeceio dele era um chute, né?
0: E o goleiro não pegava, era muito difícil, né? Bola venenosa.
1: Sim.
0: É aquilo que eu sempre me refiro, muito efeito, ainda mais de cabeça.
1: Sim.
0: É isso, senhor Dilson.
1: É isso, meu.
0: Tem mais alguma coisa aí?
1: Fechamos.
0: Então, o jogo da noite hoje, 21h30.
1: 21h30, Flamengo e Cruzeiro.
0: Flamengo e Cruzeiro. Para quem quiser ver um bom jogo de futebol, pelo menos, né, a provável resolução desse jogo seja um baita confronto, sim, aí de brasileiros.
1: Quem passar, Lutero, tem café no bule para brigar pelo título da Libertadores da América, tá?
0: Tá aí, um bom programa para hoje. Feito.
1: Fechamos.
0: Muitas graças, valeu a sintonia, voltamos amanhã, vem aí o Alberi Dias na Cultura, valeu mesmo.

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8h33, abrindo aqui a programação A Tarde é Sua. Nessa tarde podemos chamar de tarde chuvosa, né? Uma tarde de tempo instável, de garoa passou para uma chuva calma, né? Uma chuva fraca aqui no centro da cidade. Temperatura já a gente vai atualizar aqui em São Borja nesse momento. Temperatura, tempo nublado, né? Tempo instável, 17 graus, não subiu tanto e essa chuvinha. Alguns aplicativos já apontam que ela vai perdurar, né? Até a noite, até a metade da noite. Para amanhã, quinta-feira, olha, podemos ter uma mínima entre 9 e 10 graus. Bastante frio, portanto, amanhã pela manhã. E à tarde, 13, 14 graus. Vai ser uma quinta-feira gelada, exemplo da sexta-feira. A diferença é que sexta ele aumenta um pouquinho, 19, 20 graus, né? Mas também de manhã ele cai bastante. Ah, então a partir de amanhã até a próxima segunda-feira, até a próxima segunda e terça, gelado. Aliás, terça-feira ela já sobe a temperatura, hein? 24, na semana que vem 29, 30 graus. Então esse frio, ele é a partir de hoje, né? Podemos chamar assim, podemos dizer assim, que está esfriando, não está esfriando tanto, mas é a partir dessa quarta-feira até a terça-feira da semana que vem. Só curtir aí junto a família, no interior do município, aquela lareira, né? Aquele fogão além, enfim, aquele fogo aí no galpão. A gente está abrindo aqui a programação da 1260 aqui da Cultura, trazendo a música, trazendo a informação no seu rádio. Nosso muito obrigado pela sua audiência. Eu desejo uma excelente quarta-feira, 19 de agosto de 2026. 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São três edições de Nicola Veículos, JLA Energia Inteligente, também Ótica Líder, Mercado da Casa, doutora Dara de Meira, odontóloga, as empresas que ficam com a gente durante a programação aqui da Cultura. Vamos começar com o Indústria, aliás, o Rainha Musical, daqui a pouco tem Indústria Musical, Rainha Musical aqui na Cultura, 15 horas 35 minutos e meio. Sucesso aí, Guardanapo, né? Com o Rainha Musical, ouvinte que está em casa, está trabalhando, os caminhoneiros, também na área da construção civil, os mecânicos, as costureiras.

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4: 20 minutos faltando para as 4 da tarde, 21 faltando para as 4. Aqui a programação A Tarde é Sua, trazendo a música, notícias, né? Interagindo também com o ouvinte pelo 3431-2244, 3431-2843, telefone fixo aqui da emissora, os telefones tradicionais. E claro, também tem o nosso WhatsApp 996731260. O ouvinte, aqui o celular, né, da rádio da comunidade São Borges. Seu Durval já nos mandou aqui um áudio, né, seu Durval? Já a gente vai ouvir. Nosso obrigado pela audiência. Dona Ramona Araújo, quero ouvir a música Barco de Papel, né, dona Ramona? A gente pesquisando aqui, tem Barco de Papel com a banda Enigma e também tem o Sertanejão. A gente vai rodar a partir das 4h30 da tarde. 20 minutos faltando para as 4, 17 graus de temperatura, tempo instável em São Borja. E lembrando, né, no próximo sábado, eu retorno aí do futsal a partir das 19 horas. O jogo começa cedo, né? A SF, ou seja, a Associação São Borgense contra CMD de Nova Esperança. Nova Esperança do Sul, portanto, o CMD Nova Esperança contra a SF neste sábado. O jogo aqui no Ginásio Clássico da Arrezambuja, às 19 horas. A Rádio Cultura com sua equipe esportiva na transmissão. 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Fone 3431-4400, com a gente aí na programação esportiva aqui da Cultura. 15 horas 41 minutos, chega Bruno Marrone.
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1: 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Sherwin Williams e outras.

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4: 12 minutos faltando para as 4, 15 horas 48 minutos. 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Temperatura no centro da cidade de São Borja nesse momento na marca dos 17 graus. Tempo instável nesta quarta-feira, 19 de agosto.

0: Obrigado, seu Dorval, pelas palavras, né? Nosso boa tarde, obrigado aí pela audiência.
1: Boa tarde, bom trabalho pra nós.
0: Isso, boa tarde, nosso, muito obrigado, seu Dorval, pela audiência. É o pessoal que está também com o seu chimarrão. Ah, quem estiver também, aí já que o clima hoje está, já faz uns quantos dias aí que o clima está ideal, né? Para aquele cafezinho, aquele chimarrão, acompanhado de um bolinho frito, de uma pipoca, enfim, de um doce, né? Pode enviar aqui para a programação da 1260. Aliás, pode enviar a foto pelo nosso WhatsApp, né? É, e do que você está fazendo agora, está tricotando, está na costura aí. Nosso muito obrigado aos costureiros, cabeleireiros, né? Os mestres aí da tesoura, a gente agradece e deseja também tudo de bom. 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Na programação aqui da 1260, também tem utilidade pública, né, que nos foi repassada hoje lá pelo alusão para o Jair, né, na Maracata. Nos repassada hoje foi perdida uma placa aqui de um veículo, de uma caminhonete, né? Placa aí IW9B73, foi perdida então essa placa do Mercosul, né? Placa aquela azul da Mercosul, de um veículo, de uma caminhonete, IW9B73. Você que encontrou, pode deixar aqui na Rádio Cultura, né? Ou ligar aí pelo WhatsApp 996-6318-55, 996-6318-55. Falar aí com o Gilberto. Nosso boa tarde também para a Tânia Silveira. Já vamos ouvir o áudio, né, Tânia? Obrigado pela audiência. Também ao Pedro, a Neuza aí no bairro do Passo. A gente agradece pela audiência e sintonia na programação da cultura. A falar em bolo frito aqui, nós manda o seu Jair Gaúno. Só a foto, né, seu Jair? Com essa chuvinha, com um chazinho, né? Cai bem um cafezinho preto aí lá na Maragata. O pessoal nos mandou aqui aliás, nos mandou a foto apenas, né? Não a forma. Nosso obrigado pela audiência e sintonia. Chega a banda Enigma. Nosso boa tarde, seu Valdir, dona Fátima aí no bairro do Passo. 8 minutos faltando para as 4.

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1: Ideal aí pro chazinho, pro chimarrão, né? Acompanhado de um bolo frito. Quem nos envia aí, o seu Jair Gaúna já nos enviou a foto. Boa tarde, Alberi. Estamos na audiência do programa Tomando Chimarrão e Comendo Bolinho, aqui na Vila Aro, no André Jacir e Luiz Mota. Tá certo, obrigado, né, Jacir? Tudo é bom, a gente agradece, vai mandar aqui pro pessoal, pro grupo da rádio, apenas pro pessoal aguçar aí o apetite, como se diz, né? De repente, quem sabe, sai algum bolinho frito aqui na emissora, uma pipoca, né? Enfim, nosso muito obrigado pela audiência. Boa tarde, Alberi. Me preparando para o dia 20, fazendo um passador para os louros. Tá certo. Ah, lidando aí com as cordas, né? Seu Aristides. Aristides, se eu não me engano, é no Sarandi, né? Nossa, muito obrigado. É, acho que é no Sarandi. A gente agradece pela audiência e sintonia na programação da 1260. Pessoal nos mandando aqui uma foto na pratada de bolo frito, né? Vai aguçar o apetite aí do pessoal aqui na emissora. 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

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Nosso boa tarde para a Regina e da Júlia Troyes, né, Regina? Junto com a Lourdes, familiares, obrigado pela audiência. Faltando 2 minutos para as 4 e a temperatura aí na marca dos 17 graus. E a Regina sugeriu, a Adair Cardoso, Antoninho Veiga Machado, a Marisa, né? O pessoal lá do Mato Grande, né? Nosso muito obrigado. Nosso ouvinte do Ivaí, também aqui do Capão Alto. O pessoal também trabalha na área da mecânica. Nosso muito obrigado. Os cabeleireiros, né? Ligados na programação da Tarde é Sua.

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horas 5 minutos, 17 graus de temperatura no centro de São Borja. É a programação da Tarde é Sua, nos 1260 da Cultura. Daqui a pouco vamos atualizar também na programação da Cultura. 1260 com relação ao nível do Uruguai, mas ele está baixando, né, em diversos pontos, diversas localidades. Aí o nosso boa tarde aí, para cima aí, que o pessoal costuma chamar, né, Itapiranga, ele baixa, Porto Mauá, Garrucho, aqui em São Borja também, em Itaqui. Daqui a pouco vamos atualizar aí o nível do Rio Uruguai.

na programação da cultura 1260 com relação ao nível do Rio Uruguai, mas ele está baixando, né, em diversos pontos, diversas localidades. Aí o nosso boa tarde aí, para cima aí, que o pessoal costuma chamar, né, Itapiranga, ele baixa, Porto Mauá, Garrucha, aqui em São Borja também, em Itaqui. Daqui a pouco vamos atualizar aí o nível do Rio Uruguai.

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1: A Câmara de Vereadores de Samborja realiza no dia 24 de agosto uma sessão solene em memória aos 72 anos do falecimento do ex-presidente Getúlio Vargas. A homenagem será realizada às 19 horas na sede da Câmara de Vereadores, em conformidade com o artigo 80 do regime interno da Casa e com a lei municipal que institui a solenidade em reconhecimento à importância histórica e política de Vargas. A comunidade está convidada a participar do momento de homenagem e preservação da memória histórica de Samborja.
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horas 34 minutos, 4h34 é a programação da Tarde da Cultura. Vamos entrar agora no espaço do sertanejão clássico. 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

um sertanejão, chega aí um popurri, né? Uma seleção com Maicon e Michel, 4 horas 37 minutos. Obrigado pela sua audiência, pessoal que está trabalhando, está em casa, nos dando carona. Exemplo aí do Jango, né, Jango? Tudo é bom? Pessoal também no carro do aplicativo. O Maurício Carijó, a gente agradece pela audiência e sintonia. Também estamos na escuta aqui no QG da Tibor, Tibor, o aplicativo, né, Jango? Obrigado aí pela audiência, então. 4 horas e 37 minutos.

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1: Mais um destaque agora para Sérgio Reis, música também que já foi sucesso com o Moraizinho, né? Música gaúcha na voz do Sérgio Reis, sertanejo, 16h41, a hora certa. Temperatura em São Borja, 17 graus, tempo instável.

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2: E se você for uma pessoa com deficiência e nunca tenha se percebido assim? Olá, sou Giliane Andreola, advogada previdenciarista, e trago informações importantes sobre os direitos dos segurados do INSS. Talvez você esteja deixando de considerar direitos previdenciários importantes simplesmente porque nunca se identificou como PCD, uma pessoa com deficiência. E eu quero te esclarecer uma coisa. O PCD não é somente quem usa cadeira de rodas, muletas ou prótese. Você que tem alguma limitação física ou intelectual que acompanha você há muitos anos, você pode ser um PCD. Talvez seja a hora de olhar para essa história de uma outra forma. Porque ter uma deficiência não significa necessariamente não conseguir trabalhar, não conseguir andar ou precisar de ajuda de terceiros o tempo inteiro. Existem deficiências que não são visíveis. Por exemplo, a perda da visão, a perda auditiva, sequelas físicas como perder um dedo, perder uma ponta do pé, ou até uma limitação de movimento, ele não conseguir erguer um braço, movimentar a perna como deveria.

0: a conviver com a sua limitação, você se adaptou, continuou trabalhando, criou estratégias para realizar as suas atividades da vida normal. E justamente por ter aprendido a lidar com tudo isso, nunca pensou em si mesmo como uma pessoa com deficiência. E isso é muito comum. Muitas pessoas agem assim. Mas uma coisa importante, estar adaptado não significa que a deficiência deixou de exigir. E essa análise pode ser muito importante para a Previdência, inclusive quando falamos da aposentadoria da pessoa com deficiência, que possui regras próprias e regras mais benéficas do que a aposentadoria comum. Então, se você se reconheceu em alguma dessas situações, talvez seja importante conhecer melhor os critérios e verificar de forma individualizada se a sua condição pode ser considerada uma deficiência para fins previdenciários. Porque conhecer seus direitos começa por reconhecer a sua própria história.
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3: Onze minutos faltando para as 5:16:49, aqui a programação A Tarde é Sua, trazendo aí a música, interagindo aí com os ouvintes, né, pelo 996731260. De São Paulo a Belém, vamos trazer daqui a pouquinho aí, sugestão da Maristela. É, música essa também a gente pode enviar aí pro pessoal, os motoristas, os caminhoneiros, né, de São Paulo a Belém, fala na via Anhanguera, né, essa via aí famosa lá na, não só na capital paulista, como quase atravessa o estado de São Paulo, né, região de Minas lá. É, boa tarde, seu Alberi, aqui na fabricação de túnicas, manda uma música para nós, Sônia, Darlise e o Danilo. Tá certo, obrigado, dona Sônia Santos, na audiência aí da programação da 1260, aqui da Tarde é Sua. É, também daqui a pouquinho tem mais notícias, né? Através também as notícias pela Rede Pampa, na edição das 5 da tarde. Falando em notícias, nós tivemos uma quarta-feira bem trágica aí nas rodovias aqui do Rio Grande do Sul, também com as rodovias aí, até mesmo bem próximo aqui, né? Segundo foi já destaque nas notícias aqui da através da Rádio Cultura, né? No Facebook da Rádio Cultura. Bem cedo pela manhã a gente até colocou no ar, trouxe informação sobre esse grave acidente que ocorreu aqui próximo de São Borja, Maçambará, durante a manhã desta segunda-feira, que vitimou também uma pessoa, né? Inclusive com automóvel, um acidente muito feio, como se diz, né? O impacto foi bastante forte. A força do impacto de uma colisão frontal entre um carro e uma carreta chamou atenção na manhã desta quarta na BR-472 em Itaqui. O acidente aconteceu no início da manhã por volta das 7 horas, nas proximidades do Rincão dos Bonetes, na entrada do município do Itaqui. O acidente envolveu um veículo Palio e uma carreta, ambos com placas de Itaqui. O motorista do automóvel ficou gravemente ferido. Infelizmente, ele foi encaminhado ao Hospital São Patrício, né, lá no Itaqui, mas não resistiu aos ferimentos e acabou falecendo. O condutor da carreta natural de Catuípe ficou ferido e foi levado ao Hospital São Francisco, onde está internado. A violência da colisão provocou danos de grande proporção no Palio. O motor do veículo foi arrancado com esse impacto, né? E circunstâncias serão investigadas. Portanto, depois foi divulgado através dos sites aí o nome aí da pessoa, né, que acabou falecendo nesse acidente. E esse acidente trágico também lá no Paraná, né, que impactou todo o Brasil, até foi notícia internacional. 23 pessoas acabaram perdendo a vida, né, numa colisão que em frontal envolveu um micro-ônibus, transportava pacientes da Secretaria de Saúde de Imbituba e uma carreta. Carreta esta que tinha placas de Erechim, né, motorista aqui do Rio Grande do Sul, acabou infelizmente falecendo, e mais 23 pessoas. Mais impactante, né, de os carros do IML levando aí os corpos, né, para lá para esta região, para o interior do Paraná. Bastante impactante, portanto. Então, uma quarta-feira de vários acidentes e incidentes aí nas estradas, nas rodovias do Brasil. 16 horas mais 53 minutos, 16:53.

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1: Daqui a pouquinho tem informações, notícias aí pela Rede Pampa, Milionário José Rico, faltando 4 minutos para 5 da tarde.

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1: Rio Grande do Sul pode ter chegado ao 52º feminicídio este ano. Horas em ponto, este é o Pampa Notícias e vamos atualizando as principais informações do momento. A Divisão de Proteção e Atendimento à Mulher da Polícia Civil do Rio Grande do Sul registrou até esta quarta-feira 52 feminicídios no estado em 2026. Parte desses casos ainda está em investigação e pode não ser confirmada como feminicídio ao fim das apurações. Assim como a morte de Zenaide Lázari Antunes, de 80 anos, a mulher caiu do segundo andar do prédio onde morava no bairro Floresta, em Porto Alegre, na madrugada de terça-feira. O principal suspeito é o filho da vítima, de 49 anos, que foi preso. A Polícia Civil investiga o caso como feminicídio, mas a classificação pode ser alterada caso as investigações apontem que a morte não ocorreu em razão da condição de mulher da vítima. De Samile Valentina Borba Ramiro afirmou em depoimento à Polícia Civil na manhã desta quarta-feira que não via a filha há 2 meses. A menina chegou já sem vida à UPA Bom Jesus em Porto Alegre no fim da noite de domingo com marcas de agressão pelo corpo. Samile morreu em decorrência de politraumatismo. Essa é a informação extraoficial sobre a causa da morte a partir de exames periciais. A análise também indicou que a criança não sofreu violência sexual. Cássio Nunes Marques, presidente do Tribunal Superior Eleitoral, afirmou nesta quarta-feira que a reprovação de contas de um candidato que ocupou o cargo público não significa automaticamente que este candidato estará inelegível. O Supremo Tribunal Federal tem maioria para ampliar a aplicação das medidas protetivas de urgência da Lei Maria da Penha a casos de violência de gênero, mesmo sem vínculo doméstico, familiar ou afetivo entre a vítima e o agressor. O ministro e relator do caso, Edson Fachin, afirmou nesta quarta-feira que restringir as medidas protetivas a relações domésticas ou afetivas ignora o caráter estrutural da violência de gênero e contraria compromissos internacionais assumidos pelo Brasil. Canadá e os Estados Unidos estão finalizando um acordo comercial. Trump afirmou que o acordo proposto será bem recebido pelos agricultores e fabricantes americanos. O primeiro-ministro canadense Mark Carney disse que garantirá os melhores termos para os setores estratégicos do Canadá e proporcionará segurança ao futuro do comércio entre os Estados Unidos e o Canadá. Informações do mercado financeiro. O dólar comercial opera em baixa de 0,92%, cotado a R$ 5,17. O euro comercial opera em baixa de 0,09%, cotado a R$ 6,03. O principal índice da Bolsa de Valores Brasileira B3 opera em alta de 0,84% aos 167.740 pontos. 5:04, confira mais informações em osul.com.br ou baixe o aplicativo no seu celular, é grátis.
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17:05, aliás, 17:06 agora, 17 graus é a temperatura. Aqui a programação da 1260 Tarde é Sua. A partir de agora, o Espaço Tertúlio. Nosso muito obrigado aos ouvintes, né? Enviaram seu recado, pessoal também lá em São Miguel, Samburá, também Mercedes, né? Sarandi, nosso muito obrigado aí pela audiência e sintonia na programação da 1260. A partir de agora, o Espaço Tertúlio, até às 17:45. 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Nicola Veículos com as notícias também, 13 edições aí durante a tarde, mas também Pampa Notícia, agora há pouco você ficou por dentro das informações do estado, do país, do exterior. Já que o tempo aí está instável, nesta quarta-feira, 19 de agosto, Jair Terres e Luiz Marenco, Batendo Água, música tradicional também do nosso nativismo aqui na programação no Espaço Tertúlio.

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1: partida. 17 horas e 18 minutos, 5 e 18, trazendo a música, trazendo a informação aqui nos 1260. Aí o ouvinte participando, né? Boa tarde por aqui, batendo água lá na cidade de Torres. Obrigado, seu Oswaldo Barreto, pela audiência, né? Nos mandou aqui também, tem a foto, boa tarde, né? Escuta o Marlon, manda uma música pro patrão Neri do Carmo, na Timbaúva. Tá certo, obrigado aí, Marlon, belíssimos exemplares aqui da sua cotelaria, né, Marlon? Tá ok. Obrigado pela audiência e sintonia nos 1260. Belíssimas facas aqui, o Marlon, tem um telefone novo. A gente vai informar o telefone, né, Marlon? O pessoal que desejar adquirir essa belíssimos exemplares, o Marlon fabrica aí na cutelaria Quevedo, lá na Timbaúva. 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Chega aí o Júlio de Freitas, vamos recordar aqui na programação da Cultura. 17 horas 18 minutos, temperatura 17 graus.
2: História do João Manuel, um gaúcho grande, Santo Antônio das Missões.

17 horas 23 minutos. Foi nosso boa tarde. O pessoal nos enviou aqui pelo WhatsApp, aliás, pelo Facebook, né? Nosso boa tarde para Dona Maria do Céu Carvalho. Obrigado, Dona Maria. Tudo é bom para vocês aí, para os familiares, né? Dona Janete da Rosa. Ah, falando sobre uma palestra aqui, mas não, a gente não está sabendo. Chegou na emissora a partir das 13h30 da tarde, na Janete. Obrigado aí. Ao Alisson da Rosa Velasco. Obrigado, Alisson. Tudo é bom? Você está pela cidade, está retornando para o Brasil, né? Estava na Argentina. Nosso muito obrigado, Alisson. Também o seu Thelmo, a Dona Maria, Dona Márcia Cristina aí em São Donato, né, Dona Márcia? Seu Wilson Guimarães aí na Chapecó, a gente agradece pela audiência. Dona Maria Daniel Quevedo no Capão Alto, nosso muito obrigado. Sérgio Godoy, na localidade Mercedes, obrigado aí pela audiência nos 1260, trazendo a música, a informação no seu rádio. E mais uma vez, né, a gente destacou hoje durante a tarde, já destacou, acho que foi por duas oportunidades, né, aqui a perda de uma placa de um veículo, de uma caminhonete. Placas é o seguinte, a placa do Mercosul, né? Inclusive aquela placa azul do Mercosul, é IUW9B73. Você que encontrou, pode também entrar em contato com o Gilberto pelo 996-63-1855, 96-63-1855, falar com o Gilberto, ou também contatar aqui com a Rádio Cultura. Você que encontrou a placa, né? IUW9B73, placa, portanto, deste veículo. 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E Nicola Veículos com as notícias. Vamos trazer aí os ribeiros, 17 horas 24 minutos, temperatura 17 graus.

Vem aí, Pedro Ivo, vento minuando, 17 horas 28 minutos. Daqui a pouquinho tem informações, notícias, né? Através da Nicola Veículos. Nosso boa tarde para o seu Luiz, Ana Rosinha, lá em São Miguel. Estamos acompanhando também o Fabiano. A gente deseja também bom final de tarde, bom chimarrão aí na São Luís.

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0: boa tarde ao Pujol, né? Rafael Pujol nos mandou uma mensagem, né, Rafael? Tudo bom? Boa tarde.
1: Boa tarde, Almeida Dias. Nós por aqui.
0: Ok, boa tarde.
1: Cinco, Argentina. Sim.
0: Vamos longe, hein?
1: Vamos ali por Passo Cardenal Samuré, perto de Bariloche.
0: Ah, sim.
1: Tem que entrar pelo Chile ali, Pontiva. Temos aí na escuta do rádio, programação aí, Pontiva.
0: Ok, tá bom, Rafael.
1: Agradecer a todos aí que compareceram.
0: Ah, sim.
1: Na primeira machada aí.
0: Motorista.
1: Nos ajudaram, né? Os apoiadores todos ali.
0: Claro.
1: Tá bom?
0: Ok.
1: E dizer que foi um imenso orgulho de ver todo mundo participando, ajudando uma baita de uma carreata, uma baita de uma festa. Tá
0: isso.
1: Bom?
0: Ok, Rafael.
1: E agradecer a todos aí que patrocinaram nós, ajudaram os músicos todos.
0: Tá bom, pô.
1: Participaram, os grupos.
0: Isso.
1: De motorista de São Borges, pra fazer aquela festa linda, maravilhosa que deu no domingo, hein? Tá bom?
0: Ok.
1: E manda uma música pra nós aí que estamos escutando no pé do ouvido no caminhão aí. Escutando, Bruno.
0: Certo.
1: Programação da Cultura.
0: Tá ok. Obrigado, Rafael Pujol. Você tem viagem na Argentina, né? O próximo até de Bariloche, segundo ele. Nosso muito obrigado, Rafael. Tudo bom? Boa viagem, um bom retorno aqui pra terra, aqui pra São Borja. 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Faltando 21 minutos para 6, a gente retorna amanhã, na madrugada aqui da Cultura. Nosso muito obrigado ao ouvinte que interagiu com a gente. A gente agradece e deseja também tudo de bom. É, chega aí o Mano Lima, né? Um excelente, bom restante de quarta-feira. Poderíamos ter chuva, quem sabe, mais adiante durante a noite, né? E aí a previsão de frio para amanhã, quinta, sexta, e vai até lá por segunda ou terça, né? O friozinho aqui na região da fronteira oeste.

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5: Boa tarde para os ouvintes do programa Escola de Jesus. O Evangelho de hoje nos fala da pobreza de espírito que precisamos ter diante de Deus para realmente nos tornarmos os santos que Ele quer que sejamos. Mas o que significa ser pobre em espírito? Qual é a pobreza que o Evangelho nos ensina? Para compreendê-la, podemos partir justamente da atitude do rico diante dos bens deste mundo. Uma pessoa rica dificilmente entrará no reino dos céus, porque apegada aos bens materiais, é movida por uma constante insatisfação que leva à ganância. Se analisarmos com atenção a psicologia do rico, veremos que, paradoxalmente, ele sempre acredita ter pouco por nunca estar satisfeito com aquilo que possui. Mesmo tendo US$1 bilhão, ele deseja ter mais, e ainda que acumule, permanece insatisfeito e continua desejando mais e mais dinheiro. Ora, o pobre da bem-aventurança, aquele de quem Jesus diz dele é o reino dos céus, é justamente quem assume diante das realidades espirituais a atitude que o rico tem diante dos bens materiais. Logo, precisamos reconhecer a nossa indigência espiritual e jamais nos contentar com aquilo que já alcançamos. Eu só tenho estas virtudes, quero crescer ainda mais. Eu só amei a Deus até aqui, quero amá-lo mais. Eu só lhe entreguei isto, quero entregar cada vez mais. Eis a chave de leitura deste evangelho. Se unirmos este evangelho ao que vimos ontem, entenderemos qual era a dificuldade daquele jovem rico. Ele havia cumprido suas obrigações para com Deus, observando os mandamentos, mas já considerava que aquilo era suficiente. Julgava-se rico espiritualmente, quando na verdade possuía muitos bens materiais e era justamente em relação a eles que manifestava aquela sede de querer sempre mais. Portanto, faltava-lhe ter diante dos bens espirituais a mesma disposição que tinha para com os bens deste mundo. Reconhecer a própria indigência em não se contentar com aquilo que já havia oferecido a Deus. Em resumo, é necessário tomar de assalto a nossa vida espiritual. Em vez de nos acomodarmos com aquilo que fizemos, devemos reconhecer quão pequena ainda é nossa entrega e decidirmos verdadeiramente por Deus. Eu ainda não fiz nada por Ele, e agora que vou começá-lo a amá-lo de verdade, oferecer aquilo que não sou obrigada a dar, renunciar por amor e entregar-lhe aquilo que ainda não entreguei. Foi com essa generosidade e esse entusiasmo que Pedro se aproximou de Jesus no Evangelho de hoje. Nós deixamos tudo e te seguimos. A entrega do apóstolo era sincera. Ele de fato havia deixado tudo, mas ainda precisava ser profunda. Pedro tinha sido capaz de abandonar seus bens, porém ainda não estava preparado para o sofrimento. Basta mais tarde lembrarmos que ele negaria Jesus 3 vezes. Assim também acontece conosco. Quando começamos a renunciar aquilo a que não éramos obrigados a renunciar, a oferecer a Deus o que até então havíamos guardado para nós, e a ir além de nossos deveres, nasce em nossa alma um amor filial e generoso. Isso já é uma grande conquista, mas ainda não é o ponto final, pois há uma entrega ainda mais plena a qual Deus quer nos conduzir. Essa transformação acontece aos poucos. Podemos ser sinceros e generosos ao nos entregarmos a Deus, mas somente a perseverança de cada dia dará profundidade à nossa oferta. Jesus acolheu a disposição de Pedro, mas sabia que o apóstolo ainda teria de passar por outra conversão.

Filho e do Espírito Santo. Amém. O anjo do Senhor anunciou a Maria e ela concebeu do Espírito Santo. Ave Maria, cheia de graça, o Senhor é convosco. Bendita sois vós entre as mulheres e bendito é o fruto do vosso ventre, Jesus. Santa Maria, Mãe de Deus, rogai por nós, pecadores, agora e na hora de nossa morte. Amém. Eis aqui a escrava do Senhor. Faça-se em mim segundo a vossa palavra. Ave Maria, cheia de graça, o Senhor é convosco. Bendita sois vós entre as mulheres e bendito é o fruto do vosso ventre, Jesus. Santa Maria, Mãe de Deus, rogai por nós, pecadores, agora e na hora de nossa morte. Amém. E o Verbo divino se fez carne e habitou entre nós. Ave Maria, cheia de graça, o Senhor é convosco. Bendita sois vós entre as mulheres e bendito é o fruto do vosso ventre, Jesus. Santa Maria, Mãe de Deus, rogai por nós, pecadores, agora e na hora de nossa morte. Amém. Rogai por nós, Santa Mãe de Deus, para que sejamos dignos das promessas de Cristo. Oremos. Derramai, ó Deus, a vossa graça em nossos corações, para que, conhecendo pela mensagem do anjo a encarnação do vosso Filho, cheguemos por sua paixão e cruz à glória da ressurreição, por Cristo nosso Senhor. Amém. Ó minha Senhora e minha Mãe, eu me ofereço todo a vós e, em prova de minha devoção para convosco, eu vos consagro neste dia e para sempre meus olhos, meus ouvidos, minha boca, meu coração, inteiramente todo o meu ser. E porque assim sou vosso, incomparável Mãe, guardai-me, defendei-me como coisa e propriedade vossa. Amém. São Miguel Arcanjo, defendei-nos no combate, sede o nosso refúgio contra as maldades e as ciladas do demônio. Ordene-lhe Deus, instantemente o pedimos, e vós, príncipe da milícia celeste, pelo divino poder, precipitai no inferno a Satanás e a todos os espíritos malignos que andam pelo mundo para perder as almas. Amém. Senhor Jesus Cristo, Filho do Pai, enviai agora à terra o vosso Espírito. Deixai que o Espírito Santo habite nos corações de todos os povos, a fim de que sejam preservados da decadência, das desgraças e da guerra. Que a Senhora de todos os povos, outrora humilde Virgem Maria, seja nossa advogada. Amém. Jesus, Mestre Divino, que chamastes os apóstolos a vos seguirem, continuai a passar pelos nossos caminhos, pelas nossas famílias, pelas nossas escolas, e continuai a repetir o convite a muitos de nossos jovens. Dai coragem às pessoas convidadas, dai forças para que vós sejam fiéis como apóstolos leigos, como sacerdotes, como religiosos e religiosas, para o bem do povo de Deus e de toda a humanidade. Amém. Santo anjo do Senhor, meu zeloso guardador, se a ti me confiou a piedade divina, sempre me rege, me guarde, me governe, me ilumine. Amém.

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4: Chegamos juntamente com o Bonimar Lima com mais um programa Entardecer na Querência, agradecendo a Deus, sempre ao nosso Criador, pela maravilha do encontro que eu tenho com vocês, né? Pela honra do encontro que eu tenho com os amigos no final da tarde, na boca da noite, aí, com o Entardecer na Querência. Chegamos nesse dia 19, hoje, né, Bonimar? Hoje é 19 de agosto, 232 dias já do ano. Faltando 134 dias para acabar o ano, né? E já vamos aí com 34 semanas do ano, hein? 34 semanas do ano. Nascimento de Joaquim Nabuco, político, diplomata, historiador, jurista e jornalista, em 1849. Nasceu Joaquim Nabuco, inclusive temos rua aqui em São Borja em homenagem a Joaquim Nabuco. Chegamos com amigos do campo, amigos da cidade, amigos que ouvem pela internet, nosso agradecimento aí pela preferência de estar ouvindo a Cultura Rádio, que todo mundo ouve a Cultura, né? Todo mundo fica sabendo o que acontece na cidade através da Cultura. Tudo, quem reclama de alguma coisa, né? Pede alguma coisa, pede na Cultura e a gente dá a resposta. Bonimar, dá uma baixadinha, tá meio alto aí, Bonimar. Dá uma baixadinha no meu retorno aí. Baixa um pouquinho. Aí, agora melhorou, tá muito altíssimo agora, ficou bom. Ficou bom pra mim. Maravilha, Bonimar. Bonimar é o cara lá. Na mesa de som e áudio, Bonimar Lima. 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E por falar em informação, que todo mundo fica questionando alguma coisa aqui, né? Quando falta, por exemplo, falta o recolhimento ali no, na Boa Vista, tá faltando o recolhimento de lixo ali na Boa Vista. E eu falei agora falei com o gerente, o Luiz, lá da empresa, da Eco Verde, em questão de ter falecido um dos motoristas, um funcionário, um colaborador lá da empresa, né? E envolveu toda a equipe, né? O pessoal fazia a visita, né? Com a família, no velório, tá? E atrasou um pouco. Então, eles estão pedindo aí encarecidamente a compreensão do pessoal da Boa Vista, que hoje não vai ter como recolher o lixo ali na Boa Vista, mas amanhã sem falta, qualquer coisa, me cobrem, pessoal, me cobrem que a gente chega até o Luiz, o gerente lá da Eco Verde, tá bom? Tá, então, pessoal da Boa Vista, não deixe, recolha novamente aí para o pátio aí, até para evitar aí animais da rua aí para fazer uma bagunça aí no seu lixo aí aí no cesto, né? Na frente, então não coloque seu lixo, o pessoal da Boa Vista recolhe novamente, porque a Eco Verde não vai dar tempo de recolher em função de ter o falecimento aí de um colaborador, de um motorista, de um dos caminhões, tá bom? Tá? Vamos repassando essa informação aí pros vizinhos aí, que não vai ter recolhimento hoje. Por isso a importância da cultura, né, amigos? Por isso a importância da Rádio Cultura e também para informar minha amiga Dilce, como é que vai se comportar o tempo aí, né, Dilce? Então fique atento aí como é que vai se comportar nos próximos dias.
5: A expectativa para esta quarta-feira é de tempo úmido e instável em toda a região de São Borja. A queda na pressão atmosférica pode propiciar a ocorrência de alguns episódios de chuva mais significativa. E devemos ter aí com isso o impacto na temperatura, que não varia muito além dos 19 graus. Quinta-feira, de tempo ventoso, um ciclone se configura a sudeste do território gaúcho, chove especialmente na primeira metade do dia, com melhorias e até chance de sol à tarde. O frio marca presença, com temperatura mínima ocorrendo no final da noite. Sexta-feira e final de semana terão domínio então do ar seco e frio. Previsão de mínimas entre 5 e 7 graus na sexta, com 20 graus de máxima. E já no sábado e domingo, não só a temperatura mínima fica baixa com sensação de frio, mas também as máximas não passam muito dos 16 graus. Mínimas entre 6 e 8 graus no sábado, no domingo e também na segunda-feira. De terça para quarta, um salto na temperatura. Terça-feira, dia 25, tem 24 graus. Na quarta-feira, dia 26, 30 graus é a previsão de máxima em São Borja. Da Metso Meteorologia, Estel Cias.
4: Maravilha, muito obrigado, Estel Cias. E de veredita, vamos convidar o João Luiz, Bonimar. Vamos convidar o João Luiz aí para a primeira parte musical.

Muito obrigado, Bonimar Lima, Dair de Freitas, Meu Ranchinho de Barro e Capim e João Luiz Correia com Farrancho Missioneiro. Bueno, vamos chegando aí dando o de casa, agradecendo aos amigos e amigas aí que estão ligados com a gente, né? O Beto, e aí, Laudelino? O Beto Colorado, ó, tá preparado para esse jogo que vem pela frente? Dois centroavantes, um abraço, é. Chegou dois centroavantes pro Colorado. Vamos ver o que vai dar, né, Beto? Um abraço, muito obrigado pela audiência, meu amigo Beto. Cláudio Mires Escobar, obrigado aí pela audiência ali. A Rosinha, preparando as pilchas, né, boné? Cláudio Mires, preparando as pilchas aí pra semana farroupilha. Tá, um grande abraço aí pro meu amigo Duarte. Duarte Felicidade. Duarte Felicidade, né? Este é o cara. Duarte Felicidade. Um grande abraço aí, Duarte. Obrigado aí pela sintonia. Mas eu chego aqui agradecendo as empresas, empresários que apostam na grande audiência da cultura, bem como do nosso programa O Entardecer na Querência. 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
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Já vamos trazer aqui um abração para Isabel de Paula, que está escutando a gente. Obrigado, Isabel. Obrigado pela sintonia, Isabel de Paula. 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Em seguida eu vou trazer pra vocês. Grupo Gaitaço esse final de semana, né, Rodir? Grupo Gaitaço, meu amigo Chibitão, convidando esse final de semana. 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Valdemar Lima, padrinho Valdemar, vamos escutar mais uma, padrinho Valdemar. Baita abraço, madrinha Sônia. E o Porca Véia não pode deixar de cantar nesse programa.

0: Deco Weber e a Solange, ó, tomateando aqui com a erva mate tomeleiro. 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Tchê, foi perdida uma carteira de motorista do seu Pedro Cabeleira Neto. Faz uns 10 dias, pessoal, faz uns 10 dias aí foi o seu Pedro Cabeleira, perdeu essa carteira de motorista. Então, pessoal, porventura tem encontrado, deixa aqui na rádio, me informa que a gente faz chegar até seu Pedro Cabeleira Neto, é o proprietário dessa carteira de motorista que foi perdida há uns 10 dias. Hoje eu encontrei com ele. Fala, ele me faz um favor, mas até dois, seu Pedro. Perdi minha carteira de motorista, então, pessoal, aí tiver encontrado, porventura tem encontrado aí a carteira de motorista do seu Pedro Cabeleira Neto, deixa aqui na rádio ou nos avisem que a gente vem avisa aí o seu Pedro, tá bom? É, outra coisa, eu. Terça-feira eu falei aí que tinha. Foi perdido um molho de chave com controle remoto de portão. E o pessoal deixou aqui na rádio, né? Então, muito obrigado aí. Muito obrigado ao amigo, amiga aí que deixou aqui na emissora, né? Anonimamente deixou aqui na rádio aí pra Rita um molho de chave aí com 3 ou 4 chaves e mais um controle remoto do portão. Então, parabéns aí, atitude. O gesto deste amigo, desta amiga, que achou este molho de chave e deixou aqui na emissora. E daqui o proprietário já pegou, né? Então, muito obrigado aí a estes gestos humanos maravilhosos, de pessoas que encontram o que não é seu, uma carteira, com dinheiro ou sem dinheiro, uma bolsa, um saco de remédio, que o pessoal acaba esquecendo, né? Senta um banco aí de praça e acaba esquecendo uma sacola de remédio. E aí o pessoal não tem utilidade, é uma medicação, né? Que é a receita é para aquela pessoa. Deixa aqui na rádio que a gente faz chegar aqui até a pessoa que tem o interesse. E muitas vezes vem aqui na rádio. Ah, não deixarem um documento assim, assim, assado. Então a gente parabeniza as pessoas desses gestos humanos maravilhosos que fazem e deixam aqui na emissora e a gente faz chegar até as pessoas, né? Então, muito obrigado, tá, ao amigo, amiga que domingo foi perdido o molho de chave com controle remoto e deixaram aqui na emissora. Ou chave de carro, assim, volta e meia tá acontecendo, né? Pessoal, deixa aqui na rádio e a rádio é da comunidade, a rádio é do povo e a gente usa e vocês usam da nossa emissora aí para ajudar resolver esses contramolgango aí que acontecem na vida da gente, né? Outro recado aí que a Eco Verde, falei com o gerente da Eco Verde, o meu amigo Luiz, e ele tá informando, né? Por motivo aí do falecimento aí de um funcionário, de um motorista dos caminhões de coleta, que infelizmente acabou falecendo, tá pedindo escusas pro pessoal lá do Alto da Boa Vista, lá da Boa Vista, que não vai dar tempo, a equipe tá mil em toda a cidade, mas a Boa Vista não vai dar tempo de recolher hoje, mas eles prometem para amanhã o recolhimento. Então, retire, pros animais de rua e não danificarem as sacolas do seu lixo aí na rua. Recolhe para dentro do pátio novamente, tá bom? O recado aqui do nosso programa. Tá ouvindo lá em Santo Antônio, na fazenda Itaroquém, o tio Gilberto e a tia Nonimar, né? Maristela, Aldomira, Marisa, Margarete, aí tá mandando um recadinho, um baita de um abraço aí pro tio Gilberto e a tia Nonimar lá na fazenda Itaroquém, Santo Antônio das Missões. O nosso abraço e muito obrigado aí pela sintonia de vocês. João Brasil, grande ser humano aí, o amigo João Brasil. Obrigado, João Brasil, por também. Ontem a gente fez uma coleta aí entre amigos e o João Brasil foi uma das pessoas que colaborou aí para sexta-feira ainda desse garotinho que tem autismo e precisa fazer uma perícia na cidade de Uruguaiana. Tá? Então, obrigado mais uma vez aí a todos que colaboraram, a exemplo aí do João Brasil, né, João? Grande abraço e muito obrigado aí pelo gesto e pela atitude e pelo coração que tu tem, viu, João? O Piquet Churi de Las convidando a todos para a sua seguinte programação de domingo, dia 23. Almoço com churrasco e acompanhamentos. E a partir das 2 da tarde, domingueira animada pelo Palito. É o Palito Portela e Grupo Festa de Campo. E a partir das 2 da tarde, o Chiru. Chiru do Vale apresenta ao vivo os músicos presentes direto lá do Piquete Tiro de Laço, lá com a rádio Atlântida FM, né? Dá um recadinho do João que não é permitido dançar de chapéu, boné, bermuda ou mini saia, tá bem, amigos? Piquete Tiro de Laço. Bom, de Marlima, nós estamos aqui, agora vamos chegando aqui por conta aí de Vidrosul Vidraçaria, da Marta Ferragem, Alemão Máquinas, Mecânica e Transporte Frison, Casa do Pintor, Braga Pneus, Finkler 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Hoje é quarta-feira, né, Bolimar? Hoje é quarta-feira, então não tem a loteria agora, mas daqui a pouco chega a loteria das 18 horas. Meu amigo Melquides, alô Melquides dos Cavaleiros da Fronteira, vamos escutar o Melquides aqui, Bolimar.
1: Oi, não manda muito boa tarde na sua vez.
0: Ei, Melquides, obrigado pela audiência, Melquides. É, lá no nosso grupo, os Cavaleiros da Fronteira. Obrigado, Melquidos, aí pela audiência. Tio Carlos e toda a família, né, tio Carlos? Olha aqui quem mais tá aqui comigo. Boa noite, Laudelino, tudo certo? Manda música pra nós aqui no Ivaí. Estamos no galpão, proseando e tomando um trago. Opa, proseando e tomando um trago. Eu, seu Setembrino e o Osvaldo. Tá, um grande abraço aí pro seu Setembrino, Osvaldo e o Jesus Pedroso. Alô, Jesus Pedroso. Obrigado pela audiência aí, Jesus. Obrigado sempre aí pela tua companhia. Minha amiga Andréia, André e o Mauro. Obrigado pela audiência aí, o Mauro da Brigada e a Andréia, professor André. Muito obrigado pela companhia de vocês. Eu sempre ligadinhos com a gente. Amigo Romário Benítez, se preparando aí pra atirar o laço, né? Atirar o laço no próximo dia. Atira o laço no próximo dia de 4 a 6, lá no Pé de Capincho, né, Romário? Lá no Pé de Capincho, um grande rodeio lá no João Lu, lá no Emerson. Deixa eu achar aqui, bota, fala aí.
1: Eu não é Matim, não passei o Lúcio, não passou hoje, o Gabriel, amigo do Gabriel, eu não é Matim.
0: Não, Romário, teus colegas de APAI não vieram, tá? Estão com poncho furado e não é só na gola, viu? Não é só na gola o furo aí do poncho do meu amigo Lúcio Mota, meu irmão Lúcio Mota e do Gabriel Rojas. 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Ó, tá escutando o programa. Baita abraço, Emerson Loureiro. Ligadinho na programação também. Meu amigo Mário, baita abraço, Mário. A mãe, dona Ana, tua prenda. Obrigado pela audiência, Mário. Sintonizado aqui, tá firme a garoa no Caçacã. Alô, Mário, lá no Caçacã. Tá ligadinho na programação lá pelo galpão, né, Mário? Tá, muito obrigado pela audiência. Vou ter que botar a corda, né, Mário? Vamos ter que botar a corda lá no Pé de Capincho, de 4 a 6, moto zero quilômetro pra te andar da cidade, do Caçacã pra cidade, né, Pere, ô Mário? Baita abraço aí e muito obrigado pela audiência. Quem mais tá aqui comigo? O Jairo, alô, meu amigo Jairo. O Jairo ligadinho com a gente, né, o Cenoura. Alô, Cenoura. Buenas, Laudelino, tô aqui tomando um chimarrão e escutando este baita programa. Obrigado pelo baita, chimarrando com a erva mate tomeleiro, né, Jairo? Amigo Cenoura, obrigado pela audiência. Grande ser humano é o amigo Cenoura. Vamos ver, música, vamos tocar música, Laudelino. Chega de fala, Laudelino, toca música. Não pode faltar lá no fundo da grota. O Aitaca canta no programa.

Deu um contra-mogango aí, Boni, mas... O sinal? Ai, tá ruim o nosso sinal, né? Mas... Vamos indo, daqui a pouco ele retorna, né, Boni? Mas daqui a pouco ele volta aí. Capricha Gaiteiro, saudoso Ivonir Machado. E antes o Baitaca do fundo da grota. Bolimar, enquanto isso, tu acha que volta ou não volta esse sinal? Melhor deixar, né? Olha aqui, eu tenho uma utilidade pública, Bolimar. Nota de falecimento e convite para enterro. Georgina Robalo, viúva. Elisete, Luciane, Denilson, Hélio Júnior, filhos. Genros, netos, bisnetos e demais familiares do sempre lembrado Hélio Pereira. Com pesar, participam a parentes e amigos do seu falecimento ocorrido hoje. Os atos fúnebres estão sendo realizados na Capela Vera Bastion da Borges, de onde o féretro será conduzido às 10 horas de amanhã para o cemitério municipal Nossa Senhora da Conceição. Participamos do falecimento de Hélio Pereira. Os familiares antecipam agradecimentos. Polimar, vamos direto aí com o chasque da rádio? Vamos lá. Ah, voltou? Voltou, então vamos lá com o mais um pedacinho do Capricha Gaiteiro.

0: Agora sim, Bonimar Lima, completamos a música aí do Ivonir Machado, Capricha, Caetano. Bueno, mas vamos chegando aí, Bonimar Lima, então agora tu vai aí com o Chasque, os reclames da cultura, e nós já voltamos, fique aí.
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5: 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E na cultura que tu ouve a boa música do Rio Grande, os Monarcas Bonimar Lima e esse shot maravilhoso. É o shot da saudade.

0: Bonnie Marlima, mais um shot chegando aqui agora, o grupo Pataqueiro, né? O Palito Portela. Castração a Pialo. Palito Portela, que vai estar lá no João Brasil no final de semana, hein?
1: Pra dançar shot e dar rodeado e figurado.
0: O Serrano, o Serrano, Bonimar, o Serrano, né? Dançador de shot.

0: Lima, Limar Lima, 18h59, 18h59, é Rádio Cultura e o programa Entardecer na Querência. Ouvimos os Monarcas e o Xote da Saudade, Grupo Os Serranos, Dançador de Xote. Bonimar, vamos com o chasque da... o César Tati, da Sete Povos Tchê. Vamos com a... ou melhor, o César Tati, do Super 1, o Alcides, da Sete Povos Tchê, e a Erva Mate Tomeleiro. Já voltamos.
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0: Tá, valeu, Sete Povos Tchê, pessoal. 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Então fique atento aí que eu já vou, depois do César Tati, da Sete Povos Tchê, da Erva Mate Tomeleiro, daí eu vou trazer essa prosa aí, um prosé aí com o Matheus e o Igor do 3L Droner, 3L Drone, que vão proporcionar um curso agora no início do mês de setembro, tá bom? Fique atento, preferi, Bonimar, fazer uma chamadinha, o pessoal fica atento que a gente já vai voltar. Vamos lá, então.

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0: Silva de Marlima, são 7:06, 19:06. 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É drone, não droner, né? 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Boa tarde, Igor, tudo bem? Como é que tá? Tudo bem?
1: Boa
0: tudo
1: tarde, Londelina.
0: Tudo bem? Tô chegando mateando aqui, né, Xê?
1: Tá bem bom o teu mate.
0: E o meu mate é com a erva mate tomelê. Matheus, tudo bem?
2: Tudo jóia.
0: Tudo jóia, tudo tranquilo, né?
2: Tudo tranquilo.
0: Mas que maravilha. Então, 3L Drone, inscrições abertas, esse curso de piloto agrícola. E agora a gente vai falar um pouquinho aí deste curso, né, que vai acontecer aí bem pertinho da nossa cidade, né, Igor? Pode falar mais pertinho do microfone.
1: Isso, nós temos, agora nós abrimos nós tava com, nós fazia muita prestação de serviço da aplicação com drone, né?
0: Uhum.
1: E agora nós conseguimos registrar nossa empresa para poder prestar serviço. E nós observamos que tem muita carência de...
0: Tem carência,
1: de,
0: né?
1: De gente? Profissional hoje em dia no agro, principalmente na área de drone, que é uma área que é nova, né? E a tecnologia veio muito rápido, na verdade. Não deu tempo do pessoal se aprender bem como é que tem que ser, né? E aí, hoje muitas empresas a falta muito grande de pilotos de drone. Falta muito piloto. E aí nós conseguimos fazer os cursos, se profissionalizar para poder prestar esse serviço de ensinar os outros lá.
0: A pilotar,
1: fazer as aplicações, tudo, que é, hoje é uma coisa que, assim eu sempre digo, tem muitos hoje, muito drone e pouco profissional.
0: Sim, então é interessante, né? Tudo bem, Matheus, tudo bem?
2: Já,
0: já falamos, né, um buenas aí. Tchê, então a importância, né, do nosso agro agora de ter essa tecnologia, né? Essa tecnologia aí que vem para agrigar e ajudar. É, a gente observava muito, né? Observava muito a questão do homem do campo, né? Da pequena propriedade ali que nada contra como estavam fazendo antes, mas tinha através do veneno agrícola aí matava o arvoredo, né? Os cinamomos, né? E hoje com o drone, Matheus, ele diminui um pouco essa questão aí de pegar veneno nas propriedades?
2: Com certeza, Lodinho, com certeza. Inclusive no curso a gente tem uma parte que é explicada além da toxicidade dos produtos, mas também a parte de segurança do piloto, né? Ele vai aprender a utilizar corretamente os EPIs. Vai aprender a utilizar toda a roupa certa para se proteger, né? E evitar de ter uma contaminação pelo produto agrotóxico.
0: O próprio piloto, né?
2: O próprio piloto.
0: E também não contaminar aí as residências, né? Do pequeno produtor rural aí, que também só tem a sua produção, né? Ou a sua hortaliça, né? O plantio de rama, de mandioca, né? E esse é um dos primeiros prejudicados, além do das frutíferas, das árvores de sombra, exemplo do cinamomo aí, que peca bastante aí com a questão do veneno agrícola, né?
2: Isso aí, com certeza. Inclusive, é tratado, né, em um dos módulos do curso, tudo baseado nas leis do Ministério da Agricultura, né? E o piloto vai sair do curso aprendendo tudo sobre isso. Né, tudo certinho, como diz a lei.
0: Como diz a lei, então. E outra coisa aqui que me chama a atenção aí, ó, é a questão do drone agrícola CAAR. O que, que é o CAAR?
1: CAAR, Laudelino, hoje em dia, isso, o drone é tipo uma habilitação para te dirigir um carro, né? Tem que ter a habilitação para te poder transitar.
0: Para poder transitar. E o CAAR?
1: O CAAR é a tua autorização para te poder manusear um drone agrícola.
0: Fica habilitado.
1: Habilitado. Pode, durante todo o território brasileiro, tu é habilitado a pilotar um drone agrícola.
2: Certificado pelo Ministério da Agricultura.
1: O curso de piloto, que é o curso normal, tu pode pilotar qualquer tipo de drone. E o CAAR, que te habilita tu a pilotar o drone agrícola.
0: Tem uma fiscalização, Matheus, sobre esses profissionais, caso tu não tenha esse certificado aí do CAAR?
2: Com certeza.
0: É?
2: Tem uma fiscalização e ela é bem rígida quanto a isso.
0: Opa, olha aí, pessoal, lá não adianta tu ir lá. O Alemão Máquinas, por exemplo, tem drone pra vender, né? Drone agrícola. Daqui a pouco tu aprende meia boca ali a pilotar e daqui a pouquinho chega a fiscalização e tem multa, né?
1: Multa. E hoje em dia, como disse, eu tava vendo muito, a fiscalização, a partir de 2026, ela não vai avisar mais.
0: Ah, não vai ver, vai chegar e vai multar. É que nem o guarda de trânsito,
1: isso,
0: né?
1: Isso.
0: Que nem a Polícia Rodoviária Federal, ele não vai te avisar, tchê, eu tô aqui multando.
1: Até hoje eles vinham e diziam, ó, tu tem que fazer isso e regularizar tudo. Hoje, como já faz tempo que os drones estão no mercado, todo mundo já tem o conhecimento que tu tem que estar durante a lei.
0: Uhum.
1: E aí eles... E a multa é bem salgada. A multa é, olha, é bem salgada. E tanto que, para aplicação, não vai ser multado só o piloto que está fazendo a aplicação com o drone. Quem vai ser multado vai ser o proprietário da lavoura, ou se é dono da lavoura, ou está prestando... pegando um prestador de serviço, e ele também vai responder, o dono da lavoura vai responder pelo crime ambiental de estar um piloto sem
0: habilitação,
1: sem ter todos os certificados para poder fazer a aplicação.
0: Que maravilha. E esse curso de vocês aqui é o primeiro em São Borja, né? Eu acredito, não sei se teve algum outro curso ou fazer na região aí, né, Matheus?
2: Nessa modalidade 100% presencial, vai ser o primeiro em São Borja, né?
0: Olha aí, pessoal, não podemos perder essa oportunidade. Primeiro em São Borja.
2: Isso, começando em São Borja e depois só Deus sabe o destino, né?
0: Uhum.
2: Queremos ofertar também na região de Alegrete, Uruguaiana, Quaraí, Santo Ângelo.
1: Santiago.
0: O curso, qual é o total de qual é o tempo? Qual é o tempo aí? Assim, a gente sabe que presencial e tem uma prova também, inclusive, né?
1: Tem uma prova escrita no final, que é de toda a parte teórica, e também tem a prova prática. Nós vamos fazer, tem um circuito que tu tem que fazer com drone para poder tu sair aprovado no curso.
0: Uhum.
1: E o curso, ele tem um total nosso de 40 horas.
0: 40 horas.
1: 40 horas. E aí nós iniciamos na segunda e terminamos na sexta. E só que esse vai começar numa terça-feira, né? Segunda, dia 7 de...
0: Ah, esse é feriado, né?
1: É feriado, 7 de setembro. Aí nós vamos começar numa terça-feira, dia 8, e vamos até no sábado, dia 12.
0: De terça, dia 8, ao sábado, dia 12.
1: Dia 12, isso.
0: Tá, maravilha. Me diz uma coisa, Matheus, este conteúdo aí... tecnologia, segurança, legislação, tem tudo, tudo entra pra prática aí nesse curso.
2: Isso, a gente inicia o curso com as aulas teóricas, né, onde vai ser apresentado o slide, vai estar o drone junto, né, a gente vai tirando todas as dúvidas ali, né, quanto ao curso, e é um curso aberto a toda a comunidade.
0: Uhum.
2: Então pode participar jovens, né, pra poder ser registrado no CAR jovens com mais de 18 anos, pode ser um já na lavoura, ele pode participar também, né? Homens e mulheres, tanto faz, tá? Uhum. Aberto ao público em geral.
0: Tem toda aquela questão de como é que prepara o veneno, prepara a calda, tem tudo tudo no curso aí.
2: Isso.
0: Tem também essa preparação do aluno, né?
2: Exatamente. E depois das aulas teóricas, né? O intuito do nosso curso ali é apresentar e mostrar, né, pro piloto tudo que acontece na realidade da lavoura, né? Então ele vai aprender a chegar no produtor, né?
0: Uhum.
2: Nós vamos expor o nosso equipamento também, do prestador de serviço, onde ele vai poder olhar, observar e aprender, né? E vai aprender tudo isso aí, vai fazer cauda, né? Vai ser o preparo do veneno, vai preparar a aeronave, vai fazer um checklist antes de iniciar o voo, né? E um checklist depois, pós-voo também, ele vai aprender como manusear o drone.
0: Igor, então você diz que é uma formação completa esse curso, né?
1: Completo.
0: Uma formação completa. Me fala um pouco aí sobre essa formação completa, então.
1: Do começo ao fim. Hoje tu vai entrar lá, pode nem conhecer um drone, tu vai sair um piloto de drone agrícola, sabendo fazer cauda, sabendo fazer toda o trâmite de documentação que tem. Nós vamos passar lá também os sites que tem que se cadastrar, registrar, para poder lançar as aplicações, que cada mês tu tem que lançar, todo o Ministério da Agricultura tem que ser lançada as aplicações que foi feito durante o mês. Isso tudo nós vamos deixar largar bem mastigadinho, como diz, vai sair de lá sabendo como fazer, pronto para o mercado de trabalho.
0: Olha só, pessoal, se tiver alguma dúvida, me chame no WhatsApp aí, chame que a gente tira a sua dúvida. Aqui o Taura Baitaca, um grande tema na lida, fazendo a linguiça campeira. E na escuta, manda um forte abraço pro meu amigo Lambarizinho, que tá atracado na linguiça campeira. Alô, Lambarizinho, lá em Chapecó, Santa Catarina. O Taura Baitaca ouvindo a gente também. Tá? Então vai mandando o teu recado, mandando o teu chasque aí pra gente ir tirando a tua dúvida. O contato, Igor, pro pessoal chamar vocês aí, ouviu no programa, acabou não ligando pra mim aqui, não mandando um recado, mas pode ligar pra vocês aí pra se inscrever. Até quando também?
1: 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Ali tem todas as informações do curso que precisa ser... Pode chamar a qualquer horário, nós vamos responder, até de noite nós estamos respondendo mensagem de quem está interessado, né? E as inscrições vai até o dia 5.
0: O próximo dia 5 para vocês formar uma equipe, né?
1: Isso, depois do dia 5, daí, como nós temos vaga limitada de 20 inscrições.
0: 20 inscrições, né?
1: Já tem umas preenchidas.
0: Olha aí, pessoal. Aí... Inclusive, de estar conversando com meu filho, o Maicon, né? Que veio de Santa Catarina, né? Morava por lá e agora resolveu, graças a Deus, estar junto com o pai e a mãe e a família toda, e ele vai se inscrever aí para fazer esse curso aí, se Deus quiser.
1: Isso, nós já temos com as 5 vagas já.
0: Olha aí, pessoal, é até 20, pessoal, te inscreva, não deixe pra última hora, hein?
1: Isso, e aí na última hora vai faltar, e aí depois nós vamos ter que programar vamos saber até o fim do ano, de repente o ano que vem, só para nós poder fazer um curso novamente em São Borja desse padrão presencial, assim, né?
0: Olha, aqui tem um meu amigo Marcelino Lizan, que era do campo também, continua. Pede-se que tenha algum órgão a se associar ou filiar para ficar habilitado? Investimento, precisa de alguma escolaridade?
1: Não, tem que ter, saber ler e escrever, né?
0: Olha aí, Lizan, saber ler e escrever.
1: Sabendo ler e escrever, tu consegue, sendo maior de 18 anos, consegue fazer o curso hoje.
0: Olha, Lizan, já vou te mandar foto aqui a foto do curso, e aqui inclusive tá o telefone, viu, Lizan? Vou te mandar foto, inclusive tá o contato aqui, tu já pode chamar os guris, tá bem, Lizan? Tá o contato para atender, falar aí sobre valores, né? O que custa o curso, aquela coisa toda, né? Mais alguma informação, gurizada, para nós deixar o pessoal bem, né, tirar todas as dúvidas aí desse curso, o 3L Drone, inscrições abertas, curso de pilotagem de drone agrícola. Então, o futuro é esse, né, o drone agrícola, né, Matheus?
2: Exatamente. Qualquer dúvida, pessoal, só entrar em contato no Instagram ali da empresa, tá? Pode perguntar ali, fiquem à vontade, não tem medo. A gente está aqui para responder e tirar todas as dúvidas do pessoal.
0: Vamos ver se não é uma dúvida aqui do Jorge Gavião.
3: Boa noite, Laudelino. Tudo bueno? Tranquilo? Temos na escuta aí. Eu e o Edson, lá de Porto Alegre, lá. Famoso Macega.
0: Macega.
3: Me manda um chasque lá para encruzilhada para o Sani. Se não mandar um chasque lá, tu sabe que aí não vem queijo de porco, né? E mais essa manhã, tô indo para lá. Se tiver, já vou trazer. Tá? Um abraço. E já vamos também convidando esse povo aí que dança lá no portal, lá que vai ser tia gurizada no portal a partir das 11h30.
0: Opa, gurizada, tia gurizada no portal da Querência. Gurizada buena aí, muito obrigado. Então, o Macega lá em Porto Alegre, o Sani lá na Encruzilhada, muito obrigado pela audiência. Mas é isso, né, o Igor e o Matheus, né, deste curso aí, 3L Drone, inscrições abertas até o dia 5 de setembro. Dá tempo do pessoal ligar e preencher essas vagas aí de 20 integrantes aí do curso, né, Igor?
1: Isso, nós temos também a condição de fazer o pagamento no cartão de crédito.
0: Opa! Né?
1: Ajeita ali.
0: Ajeita para fazer o pagamento. Sempre ajeita, né?
1: Sempre deu um jeitinho.
0: Mas, pessoal, olha que maravilha. Então, é interessante tu fazer esse curso, né? Até para ficar habilitado aí. Né? Pode ser da família, tchê, não, eu quero para trabalhar na minha lavoura, não tem problema, né? Na tua lavoura lá, o proprietário da lavoura, o pecuarista lá, o agricultor lá, quer fazer o curso de drone, aí não tem problema, né, Igor? Não quer dizer, vou servir, eu preciso do curso para mim trabalhar. O outro, eu preciso do curso para mim ter um profissional em casa, na família, né? Interessante fazer, né, Igor?
1: Isso, hoje não, o curso do CAARPA, piloto agrícola, não se requer só para o prestador de serviço, né? Para o proprietário da lavoura também, que vai ter um drone ali, ele precisa ter o piloto habilitado a fazer. Então, se tu tem um funcionário e quer formar outro para ter dois pilotos na sua propriedade, tá aí a oportunidade.
0: Maravilha. Ô, Matheus, outra questão que o pessoal também não tem conhecimento aí, é da questão de o que um formado, né, um profissional aí da área de drone agrícola, o que que ele ganha por mês, mais ou menos, aí, principalmente num período de safra, né, Guris?
2: Pois é, Aldenir, até a gente conversei com...
0: Porque daqui a pouco o pessoal tá em casa assim, pá, mas eu não sei o que ganha, qual é o salário, mais ou menos. É interessante que a gente leve essa informação mais ou menos assim para a população.
2: É, como eu tinha comentado com o senhor, né, que a gente quer trazer a verdade nesse curso, que a gente vai mostrar o que acontece no dia a dia. A gente chegou a ver propagandas na internet, né, até comentando de salários de 15 a 40 mil reais. Não é bem assim, pessoal.
0: A internet tem muito disso aí, né?
2: É, tem bastante ilusão, né?
0: E também tem aquele curso, né, Matheus? É, tem aquele curso que daqui a pouco tu não faz presencial, né? Daí, como é que tu... Tem aquele curso que tu não aprende tudo. Tu não vai ter o drone ali à tua disposição pra te usar, pra te manusear, né? Tem esse curso que é pela internet, tu não vai ter esse acesso, né?
2: É, com certeza. Aí fica um pouco mais difícil de aprender, né? O nosso curso é 100% presencial, então o aluno vai poder tirar todas as dúvidas ali, né? Qualquer dúvida que ele tenha ali, seja pela questão da matéria, seja com drone, qualquer coisa ali, ele vai poder perguntar, né?
0: Uhum.
2: E salário vai de produtor para produtor, né? De empresa para empresa. Tem diversas maneiras hoje de poder se acertar nessa questão.
0: Então não tem um parâmetro, depende da empresa. A empresa vai contratar...
2: Exatamente, pode ser um salário fixo, pode ser ganhado por hectares, aí vai de acordo do acerto do piloto com o patrão.
0: Ah, entendi. Mas não, o salário é mais ou menos, né?
2: Não,
0: o salário é mais ou menos.
2: Não,
0: É tranquilamente para pagar o curso e sobrar.
2: Bah, bem tranquilo.
0: Mas olha só, pessoal.
2: Bem tranquilo mesmo.
0: Interessante, né?
1: A gente brinca, tem muitas empresas aí que pagam o salário base do piloto, é o valor do curso. Fora as comissões, que pode depender quem é acertado, né? Foi acertado com a empresa que paga comissão, paga por hectare, paga salário fixo. Isso aí é um valor bem acessível mesmo.
0: Mas o campo de trabalho, ele tem um campo legal, né? Um campo muito tranquilo para trabalhar, né?
1: Tem. Laudelino, assim, ó, eu como dono da empresa, tenho muitos conhecidos que presta serviço de drone, que tem drone na sua propriedade, assim, ó. E eu escuto bastante, queixa deles que falta gente para operar o drone. Gente que tenha vontade, que seja...
2: Dedicado
1: e caprichoso com o equipamento, né? Porque o drone é um equipamento que requer muito atenção e cuidado dele.
0: Uhum.
1: E é um equipamento caro hoje em dia, se for analisar, né? E aí eu recebo muita mensagem, gente me perguntando: tu não sabe de alguém, algum piloto para poder me mandar aqui, me indicar? Tô precisando de gente, tem um drone parado. E aí é um mercado que tem bastante procura de profissional.
0: Ele pega áreas grandes, hectares, grandes lavouras, ou ele mais é pequena propriedade para o drone? Ou ele é ilimitado aí para pulverizar com drone?
1: Eu digo que é ilimitado.
0: É?
1: Porque os drones vêm aumentando a capacidade de carga deles e de tempo de voo vem aumentando, a tecnologia vai evoluindo muito, né? Os drones começaram com 10 litros. Que era o tanque, hoje já tem drone de 100 litros.
0: Normalidade?
1: Isso, é drone que consegue fazer aí 7, 8 hectares em 8 minutos, 9 minutos. É um drone que faz 40 hectares por hora. Então, tu tem um rendimento e, dependendo da tua área e da tua equipe e da tua estrutura que tu vai usar, tu consegue fazer. Nós mesmos conseguimos atender com os nossos dois drones, não é os maiores que tem hoje no mercado, mas é um drone que está entregando bem resultado. Nós conseguimos fazer até 300 hectares no dia. Então isso aí numa área de lavoura de arroz é um rendimento muito grande, né?
0: Sim, sim. Mesma coisa, Igor, para o pessoal que está ouvindo, né? Além do curso, vocês colocam à disposição também a empresa para pulverizar a lavoura, né?
1: Sim.
0: Nesse mesmo número.
1: Nós já temos aqui em São Borja há 3 anos, vai fechar agora 3 anos,
0: uhum.
1: Vamos para a quarta safra. E desde lá agradecer a todos os clientes que nos deram a oportunidade de nós mostrar nosso serviço. E temos aí sempre à disposição para fazer a aplicação também.
0: Colocar a empresa também, além do curso, também faz a aplicação. O pessoal proprietário aí também, né? o Igor e o Matheus. 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
2: Exatamente, só seguir lá. Aproveitem e já vão seguindo a página, pessoal.
1: As novidades nós coloquemos tudo lá. Tem vídeo dessa aplicação, tudo. Tem uns vídeos e fotos de uns cursos que nós já fizemos também. O pessoal pode entrar lá, acessar, conferir. Tem o número do certificado MAPA, que é onde vai ser registrado o teu curso com a ARC, vai sair a certificação do aluno. Tudo certinho, pode conferir que...
0: Gurizada, não tem um desconto aí pra quem ligar entre, mandar uma mensagem pra vocês entre hoje e amanhã, não tem um desconto bom, hein?
1: Vamos ajeitar? Pra quem falar que escutou no programa do Laudelino...
0: 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Mais algum recado, Matheus e Igor?
1: Por enquanto é isso. Nós vamos esperar o pessoal a querer essa oportunidade, né, que nós temos ali. E tirar todas as dúvidas, podem chamar nós que nós temos à disposição.
0: Tá, muito obrigado. Obrigado, Matheus.
2: Obrigado, eu que agradeço.
0: Tá, deixa com nós aqui que durante o nosso programa a gente vai chamando, porque o que a gente quer aqui também no programa é dar oportunidade para as pessoas serem profissionais também em qualquer área, né? Desta feita aí o curso de drone agrícola. Tá, um grande abraço e estamos à disposição aí quando precisar, tá bom?
1: Muito obrigado, Laudelino, pelo espaço e agradecer mais uma vez pela conversa e o chimarrão que tá bem bom.
0: Oi, a erva mate é tomeleiro. Bonimar Lima, no Chocoaio do Pandeiro, Ricardo Berga e Grupo Carqueja canta pra nós.

0: Um abraço do Caceja.
1: Nada buena do chacreiro, do carqueja pro chacreiro, o mouro da cabeça preta.

0: Maracazé, a gaúcha Bonimar Lima, que nós ouvimos aí. Ricardo Berga, com o grupo Carqueja, no Chocoaio do Pandeiro. O Chacreiro, o Mouro Cabeça Preta. E o Joca Martins aí cantando com o Projeto Tauriano, Corcoviano. Esposa gaúcha, né? Meu amigo Lourenço Bica, escutando o programa. Fala aí, Lourenço Bica.
1: Oi, Valdelino. É Lourenço Bica, tudo bem? Estamos aqui no Rincão de Santana. Quero mandar um abraço aí pro pessoal do Rincão de Santana. Pessoal do Rincão de Santana, lá pro... Também pro pessoal da Fazenda Santa Mariana. E um abraço pro Paulo, pro Ricardo Betim, ali no São Ramão. E pro Paulo Souza, lá da cabanha Marca de Ferro, ali perto da cidade. Mandar um abraço para esse pessoal aí. E pro pessoal de todos esses rincão aí da volta de São Borja.
2: As coisas, gaúcho.
1: Seguida, vamos sapecar um osso aqui. Fazer uma assadinha aqui no fogo de chão, na trempe.
2: As coisas, gaúcho.
1: Aqui no rincão, no Santana, estamos numa garoa mansa. Com a garoa, com a de tarde que deu e com essa que tá dando, já deu 5 milímetros por aqui.
0: Grande abraço aí pra esse pessoal. Lourenço Bica, lá no Rincão desse nosso abraço, nosso muito obrigado pela audiência. Gente gaúcha, né, tchê? Ô, gente gaúcha, o nosso abraço e muito obrigado aí pela audiência. 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Meu amigo Alberidico, doutor Alberidico, buenas, Lauderino, aqui prestigiando o programa, baita abraço, abraço aí pro o Jorge lá em São Miguel, obrigado Jorge lá em São Miguel também ouvindo o nosso programa, obrigado pela audiência, viu? Tá, um grande abraço aí pro Dico, a tua prenda, um grande abraço, muito obrigado pela audiência aí, o Dico, lá do Simusp, um grande abraço e muito obrigado pela audiência também. Bueno, vamos chegando aqui por conta... Um abraço pro Jorge lá em São Miguel, dando aquele toque pra gente, né? O Jorge lá em São Miguel ouvindo. Obrigado pela audiência. 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Vamos ouvir mais música, Bonimar Lima, porque tá chegando agora o Portal Gaúcho.
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1: Ô, minha presa, abre a porta. 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

0: fui.
1: Onde é que tu tava? Onde é que tu andava? Andava com quem? Chino Missioneiro cantou pra nós as perguntinhas do meu bem, essa da ronda, né? É o Guaiquica que defendeu aí na ronda de São Pedro. Também ouvimos o Portal Gaúcho, Gambá. Ô, coisa gaúcha. Osmindo Ribas, boa noite. Gostei das músicas, um abraço. Ô, compadre Lei, ó. Olha. Não deu de casa, onde é que tu tava, compadre Lei? Andava com quem? Baita abraço aí, compadre velho. Obrigado pela audiência. Obrigado pela sintonia. Comadre Dilene, lá em Garruchos, ouvindo a gente, né? Obrigado pela companhia. O doutor Alberidico, a professora Clenir, obrigado pela audiência também. Osmindo Ribas, grande abraço, mandou as fotos aqui para nós. Tá, vamos olhar essa foto aí, o amigo Osmindo Ribas. Boa noite, amigão, bagual velho, tô na escuta. Um alô para minha mana. Minha mana na confeitaria Gostosura. Da Jô, Gostosura da Jô, ela adora o teu programa, Laudelino, sempre na audiência. Também um abraço pra tua mana, viu, tio Dola. A mana do tio Dola, não botou o nome aqui, né? Pra minha mana, na confeitaria Gostosura. A Jô? A Jô. Alô, Jô, na confeitaria Gostosura, ela adora teu programa, tá sempre na audiência. Que coisa mais linda, né, Xê? Pessoal ouvindo a gente, né? O Thiago Martins, ouvindo a gente, é o colega do Lúcio Mota na PAI. Alô, Thiago Martins, obrigado pela audiência aí, Thiago Martins. A Daiane lá do nosso piquete, unidos pela tradição e peão de estância, né, Ramão? Obrigado pela audiência também, viu? Um grande abraço, Daiane e o Ramão. Hoje eu recebi a visita aí do teu esposo, viu? Do Júlio. Tá, um grande abraço, quem mais tá aqui comigo? Eu tenho um chasque aqui de um bingo ali no Tropilha. Um bingo ali no Tropilha Crioula. É, chegou. O meu amigo Setembrino. Alô, Sete. Obrigado pela audiência aí, Setembrino. Onde é que tá aqui? E deu um assim pra não esquecer de ninguém. Deixa eu dar uma baixadinha aqui, Bonimar. A Dulce, tá? Mandou pra nós um bingo que tem no Tropilha Crioula. Dia 14, não? É sexta agora, né, Dulce? Ele tá com o anúncio antigo, né? Sexta-feira, agora próxima sexta-feira, depois de amanhã ali no Tropilha Crioula. Um baita bingo da Invernada Portal do Pampa, viu, pessoal? Um baita de um bingo aí que tem ovelha, coxa e sobrecoxa, fardos e fardos de arroz, de cerveja. Galeto, caixa, faca do sul. É muito, muito, muito boa a premiação desse Colonial. Amanhã a gente traz na íntegra, né? Hoje atrasamos um pouco aí em função da entrevista aí com 3L Drone. Tá? E aí atrasou um pouquinho. Amanhã me faz lembrar, tá bem, Dulce? Por favor, me faz lembrar que é um privilégio poder ajudar vocês, tá bom? Seu Leomar Milbrat, obrigado pela audiência. Antônio Gaúcho, obrigado pela audiência também. Dia 14 de agosto. Sexta-feira, esse aqui, né? Esse aí, essa premiação, né, Antônio Gaúcho? Essa premiação, só que ele foi transferido por motivo de outros coloniais. Meu amigo Natálio, escutando o programa. Alô, Natálio, obrigado pela audiência, Natálio, ouvindo pelo aplicativo, ó. Manda uma do JP Batista com João Luiz Correia. Acho que não vai dar tempo, Natálio, me faz lembrar amanhã. Meu amigo Natálio, taxista Natálio, um grande abraço. O Antônio Gaúcho já comprou as cartelas pro bingo, né? Tá compradinho. Então amanhã é sexta-feira lá no Tropilha Crioulo. 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

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Olimar, vou trazer a última de hoje, porque está chegando o pastor José de Moraes com palavras. Amiga, fiquem todos com Deus e até amanhã. Daniel Hack e gaúchos lá de fora vão estar na semana para a Farroupilha do Tropilha Crioula.

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0: Olá, amigos. Olá, você que está ligado com a gente aqui através da sua Rádio Cultura. Estamos chegando para mais um programa Palavras Amigas. Que Deus abençoe a todos vocês que estão ligadinhos conosco a partir de agora. Que a bênção do Pai, do Filho e do amado e querido Espírito Santo possa repousar sobre a sua vida, trazendo paz, alegria e muita felicidade. E o tempo está daquele jeito, né? É chuva, é sol, é calor, é frio. De amanhã já vai dar uma caída aí na temperatura mínima, estão falando em 13 graus, né? E vai dar uma caída na temperatura por esses dias aí na sequência. E vamos aguardar para ver. Se bem que amanhã estamos tendo chuva em todo o estado, né? Vamos ver se realmente os entendidos do tempo aí vamos acertar desta vez. A partir de agora, você pode fazer como as pessoas já estão fazendo, mandar aí as suas mensagens para o DDD 54, número 999925627. Este é o meu WhatsApp para você mandar a tua mensagem. E é claro, a gente vai estar incluindo todos vocês aí no grande momento de fé e devoção através do rádio, aquele momento aguardado e esperado por tantas e tantas pessoas que fazem deste momento seu momento maior, seu momento de devoção, de gratidão ao Deus Criador dos céus e da terra, aquele momento em que as famílias se unem em torno do rádio, em prol daquele que é tudo em nossas vidas, o Deus Todo-Poderoso, capaz de reverter o quadro, por mais caótico que seja, em nossas vidas. Gente, está se aproximando mais uma sexta-feira. E nesta próxima sexta-feira, sequência daquele trabalho especial que nós iniciamos na sexta-feira que passou, As Maravilhas do Senhor Jesus. Você já parou para pensar um pouquinho sobre quais as maravilhas que você quer que venha fazer parte novamente das suas vidas? Quantas e quantas famílias que estavam vivendo uma vida de paz, de alegria, de felicidade, e que de uma hora para outra parecem que literalmente puxaram o seu tapete e você começou a sentir realmente a derrota, os problemas, as aflições, fazendo parte da sua vida. E não é questão de fazer parte por um dia, dois, mas parece que tem se repetido semanalmente. Já faz mais de mês que você está aí nessa situação crítica, né? Dando murro em ponta de faca. Quanto mais você se esforça, parece que mais distante fica de você a tua vitória, o teu sucesso, a tua vida profissional, tua vida sentimental. Tem se tornado realmente um verdadeiro caos, né? Então eu quero que você venha nesta sexta-feira participar nos dois horários. Um deles, você faça um esforço em vez. 14h30 e 19h30, vamos estar ali para levantar aquele clamor em prol da vitória, em prol do sucesso, em prol de uma diferença total e radical nas suas vidas. Sexta-feira da superação em conjunto com as maravilhas do Senhor Jesus. E a gente sabe que quando o Mestre Jesus aqui esteve neste mundo, a gente encontra ali tantas coisas lindas, né, maravilhosas, que ele fez na vida de tantas e tantas pessoas que, na verdade, viviam uma vida de angústia, uma vida de amargura, uma vida de sofrimento, mas que tiveram um encontro com ele e as suas vidas mudaram, foram transformadas de uma maneira total, de uma maneira radical. E eu sei que você que está me ouvindo agora está pensando agora como era bom em tempos atrás, quando a gente tinha paz dentro de casa, quando o meu esposo chegava, quando a minha esposa chegava e a gente sentava com aquela alegria, perguntando um ao outro como é que foi o seu dia. Era tão lindo aqueles momentos, né? E hoje a gente chega em casa, é só brigas, é só desavença. Não temos mais aquele momento de paz dentro de casa. Está sendo realmente uma vida muito difícil. A gente não tem mais aquela alegria, aquela paz de espírito, aquele momento de satisfação, aquele momento de paz interior. As coisas têm ido de mal a pior a cada dia, a cada instante, a cada momento. Tem sido realmente algo muito difícil a gente enfrentar essa situação. E quantas são as pessoas que realmente estão vivendo assim? Por isso eu quero que você tome uma atitude de fé e venha participar nesta próxima sexta-feira deste trabalho especial, As Maravilhas do Senhor Jesus. Joice Marcarpes, número 65, ali está situado o Santuário Bom Jesus dos Milagres, e eu estou lançando esse convite para você, católico, espírita, evangélico, livre pensador, a não desistir da tua batalha, a não desistir de lutar pelos teus objetivos, pelos teus ideais. Eu quero que você tome essa atitude nesta sexta-feira agora, 14h30 e 19h30, em um dos horários. Tome uma atitude e venha participar, porque eu tenho certeza que Deus vai estar derramando das suas bênçãos, das suas maravilhas sobre a tua vida. Lembro-me que uma certa vez está registrado no Sagrado Livro de Deus que alguém, uma mulher, na verdade, chegou a um encontro onde Jesus estava palestrando, e Jesus, percebendo a situação daquela mulher, a Santa Palavra diz que ele a chamou para frente, impôs as mãos sobre ela e disse: mulher, estás livre da tua enfermidade. E a mulher imediatamente se endireitou, porque ela tinha uma força ruim que a mantinha curvada. Ela andava curvada há vários anos, não conseguia se endireitar. Talvez muitos zombassem dela por onde ela passasse, mas aquele dia, quando Jesus a chamou para frente, ela não hesitou em sair do seu lugar, passar pelo meio da multidão e chegar à frente do Mestre. E ali, ele simplesmente, ao colocar as mãos sobre ela, pronunciou estas palavras: mulher, estás livre da tua enfermidade. E aquele mal desapareceu, aquele mal foi embora, e a Santa Palavra diz que ela tinha o quê? Um espírito de enfermidade. Vejam só que coisa. Ela tinha um espírito de enfermidade que o atormentava há tantos e tantos anos. Muitas e muitas pessoas nos dias atuais, elas sentem muitas vezes uma dor em alguma parte do seu corpo, e elas fazem uma bateria de exame, procuram os recursos mais sofisticados que se possa imaginar. E todos os exames são feitos e não encontram absolutamente nada. Isto significa o quê? Que também nos dias atuais, os tais espíritos de enfermidades ainda atinge dezenas e centenas de pessoas. Se você está nessa situação, não fique aí de braços cruzados. Tome uma atitude e venha participar. Venha com a sua família nesta sexta-feira receber esta oração que com certeza vai mudar a tua história, vai mudar a tua vida. Por quê? Porque as maravilhas que aconteceu na vida daquela mulher vai também acontecer na sua nesta sexta-feira, horário das 14h30 ou 19h30, na Joice Marcarpes, número 65, o endereço, o local da tua felicidade. Eu aguardo você com a sua família, com seus amigos. Por quê? Porque Deus tem bênçãos para lhes proporcionar, Deus tem bênçãos para lhes dar. Estarei incluindo na corrente a Tatiane, toda a sua família. Que Deus possa abençoá-la rica e abundantemente. Também, quem mais que pediu oração aqui, vamos ver. Boa noite, oração por minha família. Meu nome é Erli. Vamos orar aí por essa pessoa que também está mandando a sua mensagem, pedindo para ser inclusa na corrente. E vamos fazer isso no final do programa, para que Deus também venha te abençoar rica e abundantemente. Você pode também mandar a sua mensagem, DDD 54, número 99925627. Tem também a Valdenir de Oliveira, que está pedindo oração pelo seu trabalho, seu comércio. Tem aqui também a Clotilde de Lima, que está pedindo oração por toda a família. Tem também aqui o Luiz Otávio, que está pedindo oração pela sua mãe, a dona Claudete. Vamos orar por esse pessoal aí que estão ligados, bem ligados aqui através da maior, da 1260, sua Rádio Cultura, dentro do espaço do seu programa Palavras Amigas. E atenção, gente, porque dia 13 de setembro, nós teremos aquela excursão para a cidade de São Luís Gonzaga. Sairá aqui da nossa sede, ali da Joicimar Carpe, número 65, horário das 8 horas, onde teremos lá a reinauguração da nossa igreja, lá na cidade de São Luís Gonzaga, que estava em reforma, está praticamente pronta já, né? E então nós vamos ter a reinauguração dia 13 de setembro, e portanto a Santa Ceia, que é realizada sempre no segundo domingo de cada mês, neste mês de setembro, será no primeiro domingo do mês de setembro, dia 6, que nós teremos a Santa Ceia do Senhor nos dois horários, 8 da manhã e também às 19h30. Nós teremos então a Santa Ceia ali na Joicimar Carpe, número 65, o endereço da tua felicidade. Vai mandando as suas mensagens, DDD 54, número 99925627. A Neide Aparecida também está pedindo oração por toda a família. Tem também aqui, vamos ver, a Neuza Zancanaro, lá da Serra Gaúcha, também está pedindo oração, vamos incluí-la na corrente. Você pode fazer o mesmo, mande a sua mensagem, seja para o meu WhatsApp ou o meu Instagram, você que me segue lá no meu Instagram, que é José Moraes 4487. Boa noite, peço oração por mim e todos da minha família. A Elaine, que está sempre ligada, bem ligada aqui através da nossa programação. Eita garganta, você pode mandar a sua mensagem e nós, é claro, vamos incluí-los na poderosa corrente do pensamento positivo, aquele momento de fé e devoção através do rádio. Vamos ouvir uma canção, daqui a pouco eu volto.
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chamar Jesus de maravilhoso, sem dúvida, é algo que de repente está faltando para nossa geração. Geração essa que sofre, que padece, mas que não se dá conta que existe uma saída, que existe alguém que prometeu que estaria conosco todos os dias, pronto para nos abençoar, para nos fortalecer e para garantir a minha e a tua proteção. Às vezes, as pessoas acabam não se dando conta que estão a cada instante, a cada momento, se distanciando mais e mais da presença daquele que sem ele, na verdade, nada podemos fazer. As pessoas se esquecem que ao acordarem pela manhã, não foi porque o celular despertou, o relógio despertou, enfim, mas foi porque Deus permitiu que nós acordássemos e pudéssemos nos levantar e sairmos para fazermos as nossas atividades cotidianas. Muitas e muitas vezes o ser humano, ele tem tempo para tantas e tantas coisas, mas não tira um minuto sequer para dar graças a Deus pelo dia, pela noite de descanso, pelo alimento sobre a mesa, pelo lar que tem para morar, para se abrigar do frio, da chuva, do calor. Coisas aparentemente simples, mas que passam desapercebidas na vida de tantas e tantas pessoas. Muita gente simplesmente levantam-se e dizem: eu conquistei isso, eu conquistei aquilo, através do meu esforço, através da minha capacidade, e se esquece que não adianta eu, você termos capacidade, termos inteligência, termos dinheiro, se não for a graça, a bênção de Deus sobre as nossas vidas. Cada cidade, grande ou pequena, como também no interior do município, você vai encontrar pessoas que tem muito, mas muito mesmo, sobre o seu comando, sobre o seu controle. Mas, no entanto, são pessoas infelizes, são pessoas que não têm paz, porque a paz não se compra, não se adquire com dinheiro. Você pode ter dinheiro, mas não consegue comprar o sono. Você consegue simplesmente se drogar, se dopar, para tentar conciliar o sono, porque toma um monte de remédios para tentar dormir e levanta-se mais cansado do que deitou. Queridos, vamos aprendermos a louvar, a cultuarmos a Deus. Isto não é coisa de fanático religioso, não. É algo que nós precisamos entender, compreendermos, que sem Deus nada podemos fazer, que precisamos tirar um tempo para Ele, para nos aproximarmos e dizermos aquilo que realmente está no nosso coração e não simplesmente na nossa mente. Dizermos a Ele que Ele é a razão do nosso viver, que Ele é tudo em nossas vidas. Então, tire um tempo para Deus, tire um tempo para o Senhor, e a partir do momento que assim você o fizeres, você vai entender, vai compreender que Ele vai te trazer paz, Ele vai te trazer saúde, Ele vai te trazer vitória, Ele vai trazer conforto, vai trazer consolo para a tua vida que está indo de mal a pior. Vamos entender, vamos compreender que a bênção de Deus, ela deve não simplesmente ser buscada no momento da angústia, no momento do pavor, mas precisamos buscá-la naquele momento em que a gente
está de bem com a vida, aquele momento em que aparentemente não está nos faltando nada. É nesses momentos que a gente tem que demonstrar realmente a nossa gratidão, a nossa devoção ao Deus Criador dos céus e da terra. Portanto, acredite em Deus, mas não acredite só de boca para fora. Acredite da maneira correta, da maneira certa, buscando-o de todo o teu coração, para que ele venha realmente ouvir a tua voz, ouvir a tua súplica e derramar sobre a tua vida bênção sem medidas, bênção para a tua saúde, bênção para a tua família, em nome daquele que vive. Vamos ouvir mais uma canção, depois eu volto com mais palavras amigas para o seu coração.

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Muito bem, muito bem. Já estamos de volta com o seu programa Palavras Amigas aqui através da sua Rádio Cultura. E eu quero lembrá-los mais uma vez também que amanhã, gente, amanhã, quinta-feira, teremos um grande encontro de fé lá na Vila Vicentinos, lá na Rua Itajaí 1041, onde o pastor Miguel Flores vai estar lá realizando esta bênção, orando pelos enfermos, pelos problemáticos. E você, é claro, não pode ficar de fora. Pegue a sua família e vá participar desse grande encontro de fé lá na Vila Vicentinos, na Rua Itajaí 1041, nesta quinta-feira. Eu estou lançando esse convite especial para você participar e receber as dádivas preciosas dos céus em suas vidas, tá bom, gente? Então, nesta quinta-feira, Vila Vicentinos, Rua Itajaí 1041, o endereço local da tua felicidade. E sexta-feira, gente, sexta-feira, dia das maravilhas do Senhor Jesus, dia de você voltar novamente a ter paz dentro da tua casa, dia de você reconciliar com o teu cônjuge para mandar embora aquele negativismo, aquelas brigas constantes, aqueles males que te afligem, que tiram a tua paz, a tua alegria, a tua felicidade. Sexta-feira, dois horários, 14h30 e também 19h30. Você que não pôde vir na semana que passou, venha iniciar nesta próxima sexta-feira, em um dos horários, seja à tarde às 14h30 ou então à noite às 19h30, Joyce Marcarpes, número 65, o endereço local da tua felicidade. Eu aguardo você em um desses horários, 14h30 ou 19h30, Joyce Marcarpes, número 65, bem frente à praça da antiga Estação Férrea. Ali está o Santuário Bom Jesus dos Milagres, do Ministério IEPC, ajudando você a vencer. DDD 54, número 99925627. Você pode continuar mandando aí as suas mensagens, mesmo depois que terminarmos o programa. Você pode ainda mandar as tuas mensagens, a gente vai incluí-los na corrente. E você pode também me seguir lá no meu Instagram, que é josemoraes4487. E a gente, é claro, vai estar também podendo conversar depois que terminar o programa e assim por diante. Siga também a página Palavras Amigas José Moraes, sempre você vai encontrar lá uma mensagem de motivação, uma mensagem de otimismo, que eu tenho certeza que, assim como já tem ajudado tantas e tantas pessoas, você pode ser a próxima a ser abençoada, ser agraciada através do poder e da graça do Cristo, o Filho de Deus. DDD 54, número 99925627. Este é o meu WhatsApp para você mandar a tua mensagem. E é claro, no final do programa, todos vocês serão inclusos aí na corrente. E com certeza Deus vai fazer algo precioso na sua vida. Gente, não esqueçam também que dia 19 de setembro, dia 19 de setembro, nós teremos às 14h30 aquela reunião do Encontro das Mulheres aqui na nossa sede, na Joyce Marcarpes, número 65, onde a preletora será a pastora Ruth Moreira, da cidade de Cruz Alta. Semana que vem nós vamos colocar aqui a sua palavra, lançando um convite especial para todas as mulheres estarem presentes. Então, dia 19 de setembro, às 14h30, nesse grande momento de fé, nesse grande encontro de gratidão, de devoção, ao qual eu tenho certeza que a bênção de Deus vai estar sendo derramada de uma maneira fantástica naquele local. Pastora Ruth Moreira, da cidade de Cruz Alta, estará presente, então, trazendo uma palavra de fé, uma palavra de força espiritual
e eu tenho certeza que vai ser marcante na vida de todas quantas se fizerem presente naquele dia, tá bom, gente? Preparem-se, dia 19 de setembro, esse encontro especial das mulheres ali na Joice Marcarpes, número 65. Mas enquanto dia 19 não chega, dia 13, hein? A excursão para a cidade de São Luís Gonzaga, onde teremos lá a reinauguração da nossa igreja, passaremos lá um dia inteiro de muita bênção, de muita gratidão a Deus por tudo aquilo que Deus está fazendo lá naquela cidade. Hoje eu estava ainda falando com o missionário Rafael e ele estava mostrando as janelas que estavam sendo colocadas hoje, né? E graças a Deus, queremos agradecer muito a Deus em primeiro lugar e aos empresários daquela cidade lá que contribuíram, conforme a gente já falou aqui, com brasilite para cobertura da igreja, todo o madeiramento, tanto para fazer as tesouras, como também aquelas madeiras para colocar o forro, pessoal que colaborou com ferro, com cimento, com argamassa, com brita, pessoal que colaborou de todas as formas, de todas as maneiras, que Deus abençoe rica e abundantemente esses queridos empresários lá da cidade de São Luís Gonzaga, que contribuíram para nós reformarmos, reconstruirmos praticamente a igreja lá que tinha sido devastada por aquele temporal que deu lá naquela ocasião. Então foi algo realmente fantástico aquilo que Deus fez, tocou no coração desses queridos empresários. Vamos estar orando, estamos orando na verdade, por todos que têm colaborado de uma maneira ou de outra com a reconstrução da nossa igreja. Temos também todo o brasilite ganho para cobertura de uma área, né, que será um pavilhão também, onde será realizado as promoções lá na igreja, e tudo o pessoal tem doado lá, né? Então esse pessoal realmente merece todo o nosso respeito, que Deus os abençoe poderosamente, esse pessoal que tem colaborado, que tem ajudado lá na cidade de São Luís Gonzaga. Deus mande sobre vocês muitas e muitas bênçãos, recompensa dos céus para a vida de todos vocês. Queridos, mais uma vez eu lembro, não esqueçam, amanhã, quinta-feira, lá na Vila Vicentino, grande encontro de fé com o pastor Miguel Flores, lá na rua Itajaí, 1041. Você não pode ficar de fora, lá na Vila Vicentina, esse grande encontro de fé amanhã com o pastor Miguel Flores, momento de bênção, momento de gratidão a Deus por tudo aquilo que Deus tem feito em nossas vidas. Então amanhã é um dia de gratidão, um dia de devoção, e você que mora aí no Vicentino, na Vila Vicentina, você é o nosso convidado para estar presente e receber as bênçãos de Deus em suas vidas. Nesses momentos finais do nosso programa, eu quero compartilhar com vocês uma palavra de fé, uma palavra de estímulo para que a tua fé seja aumentada através dos ensinamentos do Cristo, o Filho de Deus. Eu falei ainda na segunda-feira, na nossa reunião de intercessão ali na sede, que é dirigida pela pastora Ana Lacorte, e eu falei ali um pouco sobre aquele texto bíblico que realmente fala profundamente em nossos corações e que diz o seguinte: conheçamos e prossigamos em conhecermos o Senhor. Quando a gente fala em conhecimento, a gente sabe que é algo fundamental na vida de cada um de nós. E quando a gente leva para o lado espiritual, muito mais profundo isto é. Até porque o Sagrado Livro de Deus nos diz, nos afirma, que o povo seria destruído, vejam só que coisa, por falta de conhecimento.
Quando a gente não tem conhecimento da causa, quando a gente não tem conhecimento do perigo, nós nos tornamos tal qual aquela criança indefesa que não tem noção daquilo que está ali adiante, à sua frente, e de repente ela acaba atingida por algo que vai trazer marcas ou vai deixar marcas na sua vida, no seu corpo, para o resto da vida. Pessoas que um dia, criança na verdade, tocaram sobre alguma coisa que estava quente, queimou a mão, queimou o dedo, queimou alguma parte do corpo. Crianças que de repente colocaram a mão em um local indevido e que também deixou uma marca profunda na sua vida. Portanto, quando se fala em conhecimento, isto é fundamental na vida de todos nós. E a gente sabe que se nós não tivermos este conhecimento, a gente vai estar sujeito a sermos atingido por forças contrárias, por forças negativas, e isto vai causar dano, vai causar prejuízo, vai causar uma série de consequências drásticas na vida de quem quer que seja. Conheçamos e prossigamos em conhecer ao Senhor. Conhecer a Deus é saber quem Ele realmente é, porque tem gente que entende que Deus é apenas um ser que um dia enviou seu Filho Jesus a este mundo e foi crucificado, e hoje Ele já não faz mais nada por nós, e as pessoas acabam se enganando com isso. Jesus, Ele ainda é o mesmo, não está mais na cruz, não está na sepultura, Ele está agora aí dentro da tua casa, pronto para te abençoar. Tanto é que eu quero formar com você agora a corrente, e eu tenho certeza que Ele vai te abençoar rica e abundantemente. Desligue-se completamente de todo negativismo, pense positivamente em Deus, está formada a corrente do pensamento positivo. Força de luz, de poder, de bondade, eu te apresento cada uma dessas pessoas que estão ligadas comigo neste momento. Eu te apresento os cansados, oprimidos, eu te apresento esta mãe que chora por ver que o seu filho, cada dia, cada instante, está se distanciando do caminho correto. Pai querido, entra com providência dentro deste lar. Entra agora e tira toda praga, toda maldição, toda força diabólica maligna. Seja mandada embora com a bênção do Pai, do Filho e do amado e querido Espírito Santo, que assim seja. E graças a Deus. Muito bem, meus queridos, eu, José Moraes, estou indo embora. Estamos colocando aqui um ponto final no nosso programa, mas amanhã, querendo Deus, a gente está aqui de volta às 20 horas. Grande abraço, beijo no seu coração, muitas boas vibrações para você e até amanhã, querendo Deus. Tchau, tchau.

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1: 20 horas e 52 minutos. 16 graus.

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3: Olá, boa noite.
4: Boa noite para você que nos acompanha em todo o país.
3: Quarta-feira, 19 de agosto de 2026.
4: Vamos aos destaques do dia.
3: Segurança pública.
4: Operação recupera mais de 6 mil celulares em 10 dias.
3: Mobilização nacional é voltada à recuperação de aparelhos roubados ou furtados.
4: E também ao enfrentamento da cadeia de receptação e comercialização ilegal. Luciana Colares de Holanda.
5: Qualquer pessoa, antes de adquirir um celular usado, deve verificar por meio de aplicativo ou do portal Celular Seguro se o aparelho possui alguma restrição.
3: Participação das mulheres no mercado de trabalho.
4: Empresas com mais de 100 empregados devem atualizar os dados salariais e de diversidade. Luana Kari.
6: A partir desses dados é gerado o relatório de transparência salarial e as empresas recebem orientações sobre como diminuir as desigualdades.
3: Preparação para o Enem.
4: Aplicativo ajuda estudantes a reforçar os estudos para as provas. Jéssica Gonçalves.
7: O aplicativo oferece trilhas de estudo e simulados completos com questões de provas anteriores. A ferramenta ainda permite fazer a transcrição e a correção automatizada de redações.
3: Hoje, na apresentação da Voz do Brasil, eu, Mariana Jundma e Luciano Seixas.
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3: Em Iperó, no interior de São Paulo, o Centro Industrial Nuclear de Aramar reúne parte das atividades do Programa Nuclear da Marinha.
4: O programa avança para a etapa de montagem do reator destinado ao futuro submarino brasileiro com propulsão nuclear.
3: Vamos saber mais sobre as atividades com Pablo Mundim.
8: Em Aramar, no interior de São Paulo, estão sendo desenvolvidas tecnologias relacionadas à geração de energia.

0: energia elétrica por fonte nuclear. O trabalho inclui a montagem do reator que será utilizado no submarino brasileiro com propulsão nuclear. Segundo o comandante da Marinha, Marco Sampaio Olsen, o uso da energia nuclear no Brasil vai além da sua atuação militar.
1: O Brasil é um país vocacionado para o desenvolvimento e aplicação da energia nuclear. Para além da defesa, a energia, a saúde, segurança alimentar, segurança hídrica. O Brasil possui, com 1/3 do seu território prospectado, o 6º país em reserva de urânio.
0: O complexo concentra etapas estratégicas do programa, como o domínio do ciclo do combustível nuclear e o desenvolvimento da tecnologia brasileira de enriquecimento de urânio. Também reúne estruturas de formação e segurança nuclear. A ministra da Ciência, Tecnologia e Inovação, Luciana Santos, falou sobre o desenvolvimento do projeto.
2: Por meio da FINEP, estamos apoiando o desafio tecnológico do submarino. O submarino com propulsão nuclear é um instrumento de dissuasão, por excelência. Uma ferramenta importante para proteger, por exemplo, o nosso mar territorial.
0: O Programa Nuclear da Marinha reúne instituições de pesquisa e empresas brasileiras. Reportagem Pablo Mundim.
3: Uma operação envolvendo profissionais de segurança de 23 unidades da Federação recuperou mais de 6 mil celulares roubados.
4: E resultou em quase 100 prisões, de acordo com os resultados parciais apresentados hoje.
3: Além do combate ao furto, o objetivo é desarticular a cadeia de receptação e comercialização ilegal desses aparelhos.
5: A operação Última Chamada envolve as forças de segurança de 22 estados e do Distrito Federal no combate ao roubo e à receptação de celulares. Nesta quarta-feira, foi apresentado um balanço parcial da operação, que teve início no dia 10 de agosto. Entre os resultados, mais de 6 mil aparelhos foram recuperados, de acordo com o diretor de Operações Integradas e de Inteligência, Anchieta Neri.
6: Foram mais de 100 inquéritos policiais conduzidos pelas 23 polícias civis que participaram das ações. Isso levou, até esse primeiro momento, à recuperação de mais de 6 mil celulares em todo o território nacional, bem como também mais de 100 prisões, 80 prisões em flagrante delito e mais de 20 prisões por mandado em razão das investigações conduzidas nos estados.
5: Mais de 33 mil notificações foram enviadas a pessoas que estavam em posse de aparelhos identificados como objetos de crime. A iniciativa integra a Política Nacional de Enfrentamento ao Roubo e Furto de Celulares, coordenada pelo Ministério da Justiça e Segurança Pública. Segundo o ministro da pasta, Wellington César Lima e Silva, os aparelhos fazem parte de uma cadeia maior.
7: O problema do celular que aflige e figura em muitas das pesquisas como uma das três principais questões que aflige a percepção de segurança pública faz parte de uma cadeia de um celular que é furtado, roubado, que tem a receptação e que chega inclusive às mãos do crime organizado nos presídios. Então a única forma de enfrentar o problema é com integração com todas as polícias dos diversos estados.
5: Hoje, o Brasil tem registrados mais de 3 milhões de celulares roubados, com base nos dados do Banco Nacional de Celulares com Restrição, que reúne informações de aparelhos roubados, furtados ou extraviados no país. Agora será possível tratar esses dados, como disse o secretário nacional de Segurança Pública, Chico Lucas.
8: A gente está dando estrutura para os estados recuperarem esses celulares. A partir de agora, nós vamos dar rankings de restituição, rankings de notificação, dar transparência aos dados sobre celular. E essa operação vai ser permanente para que a gente tenha a redução dos números de roubo e furto de celular.
5: O Banco Nacional de Celulares com Restrição é uma ferramenta do programa Celular Seguro, criado a partir de informações dos boletins de ocorrência registrados em todo o país. Qualquer pessoa, antes de adquirir um celular usado, deve verificar por meio de aplicativo ou do portal Celular Seguro se o aparelho possui alguma restrição. Para isso, basta ter o e-mail do celular. Ele aparece na embalagem original do equipamento ou no discador ao teclar asterisco jogo da velha 06 jogo da velha. Reportagem Luciana